0: Do Departamento de Imunizações da Sociedade Brasileira de Pediatria, a imunização nesta faixa etária é fundamental para prevenir internações e reduzir mortes associadas às infecções pneumocócicas.
1: São as crianças menores de 2 anos as que mais internam e as que mais morrem, ou seja, tem maior incidência e maior letalidade. Então, esse é o grupo mais importante, é um grupo prioritário para a prevenção das doenças pneumocócicas invasivas, como a gente chama.
0: A Pneumo20 também é indicada para indígenas com mais de 5 anos sem histórico vacinal, idosos com 60 anos ou mais que estejam acamados ou institucionalizados e pessoas com condições clínicas especiais. O histórico de vacinação pode ser acompanhado pela caderneta digital de saúde da criança, disponível no aplicativo Meu SUS Digital. Reportagem Gabriela Noronha.
2: A doença de Chagas é transmitida principalmente por um inseto conhecido como barbeiro e pode levar à morte, especialmente em populações vulneráveis.
3: Isso porque a infecção pode evoluir de forma silenciosa por anos e, quando não tratada, pode levar a graves complicações cardíacas e digestivas.
2: Para tratar a doença, a Anvisa publicou o registro de um novo medicamento voltado a pacientes menores de 18 anos.
3: É o Lampti, feito de substâncias que danificam o parasita e que levam à sua eliminação do organismo.
4: A Agência Nacional de Vigilância Sanitária Anvisa aprovou o registro do medicamento Lampti, indicado para o tratamento da doença de Chagas em pacientes pediátricos. O produto pode ser utilizado desde recém-nascidos com peso mínimo de 2,5 kg até adolescentes menores de 18 anos. A doença de Chagas é causada pelo protozoário Trypanosoma cruzi e está entre as principais doenças negligenciadas no Brasil. A infecção pode permanecer sem sintomas por muitos anos e, quando não tratada, provocar complicações graves, principalmente no coração e no sistema digestivo. O Lampti é um medicamento antiparasitário que atua na eliminação do parasita responsável pela doença. A aprovação do registro foi publicada pela Anvisa no Diário Oficial da União, com a resolução 2631 de 2026. Claudimário Carvalho, para a Voz do Brasil.
2: Buscar ajuda pode ser o primeiro passo para interromper um ciclo de violência contra as mulheres.
3: O Ligue 180 funciona gratuitamente, 24 horas por dia, e também pode ser acessado por canais digitais como WhatsApp.
2: Os atendentes são especializados para oferecer ajuda imediata, indicando os caminhos para a solução do problema.
5: É por meio do Ligue 180 que milhares de mulheres encontram acolhimento, orientação e encaminhamento para a rede de proteção em todo o país. Cada atendimento começa por uma escuta qualificada e humanizada. O serviço funciona 24 horas por dia, todos os dias da semana, e pode ser acionado pela própria vítima ou por qualquer pessoa que queira denunciar uma situação de violência contra a mulher. A coordenadora de atendimento da central do Ligue 180, Juliana Costa, explica como funciona o atendimento.
6: A denúncia é registrada pelas nossas atendentes. Posteriormente a isso, nós temos uma equipe também especializada que faz a análise dessa denúncia. Então, entrando em contato com o Ligue 180, a pessoa que nos contatar vai ter ali um atendimento especializado e essa atendente ela vai identificar qual é a necessidade dessa pessoa.
5: Segundo o Anuário Brasileiro de Segurança Pública, em 2025 foram registrados cerca de 1.470 feminicídios, o maior número desde que o crime passou a ser tipificado em 2015. Apenas no primeiro trimestre deste ano, já foram contabilizadas 399 mortes. Também cresceram os casos de violência no ambiente digital, como ameaças, perseguição nas redes sociais, invasão de contas e divulgação não autorizada de imagens íntimas. Nos 5 primeiros meses de 2026, o Ligue 180 registrou mais de 16 mil ocorrências desse tipo de violência. A coordenadora de atendimento do Ligue 180 do Ministério da Saúde, Nery Araújo, alerta que o combate ao feminicídio é responsabilidade de todos.
7: É importante que o Brasil inteiro, a sociedade inteira, todo mundo, igrejas, feiras, times de futebol, escolas, templos religiosos, todo mundo seja envolvido. Por quê? Porque não é um problema só da mulher, é um problema de todos nós.
5: Além de atender mulheres em situação de violência, o Ligue 180 também orienta familiares, amigos, vizinhos e qualquer pessoa que queira saber como agir diante de uma situação de risco. O atendimento é sigiloso e pode ser feito de qualquer lugar do mundo. Além do 180,

0: situação de risco. O atendimento é sigiloso e pode ser feito de qualquer lugar do mundo. Além dos 180, denúncias e informações podem ser feitas pelo WhatsApp no telefone DDD 61 9610 0180. Reportagem Pablo Mundim.
1: Cidadão conta com uma nova plataforma do programa Luz para Todos.
2: O aplicativo permite registrar e acompanhar solicitações de atendimento, facilitando a identificação de famílias que ainda vivem sem acesso à energia elétrica.

0: unidades consumidoras, famílias sem acesso à energia, mas a gente entende que esse número pode estar subnotificado, possa ser maior, e aí o aplicativo vai nos dar justamente esse conhecimento.
1: O aplicativo Luz para Todos está disponível nas lojas de aplicativos para celulares e pode ser baixado por qualquer pessoa de forma gratuita. Ao abrir o pedido para instalação de energia elétrica, o cidadão deverá tirar foto da unidade a ser atendida. Por meio do georreferenciamento, o Ministério de Minas e Energia vai localizar o endereço e encaminhar a solicitação para a concessionária de energia elétrica responsável pela região. Não será preciso acesso à internet para registrar o pedido. Reportagem Luana Karen.
2: Embaixadores estrangeiros que não residem no Brasil participaram nesta quarta-feira no Palácio do Itamaraty da cerimônia de entrega das cartas credenciais.
3: O ato habilita oficialmente os diplomatas diante do chefe de Estado do país onde vai atuar.
2: As cartas foram assinadas pelo presidente da República perante o governo anfitrião e dão início à missão diplomática.
3: Ao todo, 14 embaixadores não residentes no país foram oficialmente credenciados.
2: Um espaço para que as mulheres idosas participem da construção de políticas públicas voltadas a elas.
3: O Fórum Nacional pelo Protagonismo e Mobilização das Mulheres Idosas reúne organizações, movimentos sociais e representantes do poder público.
2: Entre os desafios tratados no fórum estão a saúde mental dos idosos, autonomia econômica e combate ao preconceito etário.
3: A secretária nacional de Autonomia Econômica e Política de Cuidados, Joana Célia dos Passos, fala mais sobre o fórum.
4: Esse fórum, ele tem a duração de 2 anos e uma das competências dele é promover iniciativas para o fortalecimento das organizações de participação social de mulheres idosas, para que a gente possa ampliar a capacidade de mobilização, o protagonismo, a autonomia e a incidência no debate sobre as políticas para esse grupo de mulheres idosas.
2: Segundo o IBGE, o Brasil possui 32 milhões de pessoas com 60 anos ou mais, sendo 55% mulheres.
3: E vamos falar agora da Rede Nacional de Proteção e Defesa dos Direitos Humanos da Pessoa Idosa, RENAPID.
2: Ela tem como objetivo garantir uma articulação entre os órgãos públicos que atendem essa população.
3: Nós conversamos com o secretário nacional dos Direitos da Pessoa Idosa, do Ministério dos Direitos Humanos e da Cidadania, Alexandre da Silva, sobre como vai funcionar essa colaboração. Acompanhe. Boa noite, secretário. Explica pra gente o que é essa rede de proteção às pessoas idosas. Que entidades formam essa rede?
5: A RENADP é a Rede Nacional de Proteção e Defesa dos Direitos Humanos das Pessoas Idosas. É uma rede que vem sendo pensada e solicitada pela participação social desde a nossa conferência, do primeira conferência de 2006, e que agora em 2026 ela se realiza. São convidados todos os entes federativos, todas as pessoas que atuam no parlamento, no sistema de justiça, entidades privadas, entidades públicas, ONGs, universidades, enfim, são todas aquelas pessoas, aquelas instituições, aqueles órgãos que atuam no segmento da pessoa idosa e que garantam a defesa, promoção, a mitigação de violações e violências e a garantia de mais direitos.
2: Agora, secretário, essa rede ela funciona para um acompanhamento mais próximo, por exemplo, de idosos que estejam em situações vulneráveis, vamos supor, idosos que vivam sozinhos, precisem desse acompanhamento, essa rede atua assim também?
5: Esse é um dos focos, mas eu vou dizer que o foco central dessa RENADP é a intersetorialidade. Para quem não está acostumado com esse termo, é dizer que algumas soluções para as pessoas idosas, ou para outros grupos também, elas precisam sempre de uma articulação com mais de um setor. Um exemplo, pode acontecer uma dificuldade da pessoa idosa em acessar um serviço de saúde. Isso pode ser decorrente do transporte, isso pode ser decorrente da dificuldade dela em ler, então ela não consegue muitas vezes pegar um ônibus ou chamar um táxi porque ela não consegue ler. E aí pode ser um outro problema, o transporte em si, que pode estar disponível ou dificultoso naquela região. Então a resposta intersetorial é o ponto central. E sim, é o objetivo também da gente, o quanto antes, enquanto sociedade, detectarmos

0: se uma pessoa idosa está numa condição de violência ou de violação e que isso gera um risco para ela de vida, que o quanto antes ela possa ser retirada dessa situação, ou que o agente causal ou a situação também possa ser o mais rápido possível eliminada ou eliminado.
1: E como é que os próprios idosos, os familiares ou amigos podem acionar essa rede?
0: A RENAGPI, ela vai ter uma estrutura que precisará funcionar tanto no âmbito municipal, estadual e federal. Então, vejamos, se o problema for municipal, nós vamos criar essa rede no município para que essas entidades, esses órgãos, a gestão municipal, uma secretaria específica, consiga dar a resposta o quanto antes. Mas, por vezes, um problema que envolva, por exemplo, uma questão de uma estrada estadual, eu já teria que procurar a instância estadual para dar essa resposta, ou muitas vezes é uma questão ministerial, alguma ação que possa ser garantida por um ministério. Então, essa pessoa idosa ou familiar, quando perceba uma situação como essa, ela vai procurar algum desses agentes, dessas entidades, desses órgãos que estão vinculados a essa rede, para poder acionar a resposta mais efetiva. Cabe lembrar aqui que o Brasil já tem, dentro do seu estado, a experiência de alguns municípios e alguns estados que já fazem uma rede. Então, nós não estamos partindo do zero, esse é um ponto positivo. A ideia nossa agora é entender o que nós podemos construir coletivamente, e já houve até uma oficina para começar a conversar com essas pessoas que já estão envolvidas em alguma rede, seja ela municipal ou estadual, e perceber como essa rede pode ser construída do que nós chamamos tanto de baixo para cima, ou seja, a partir das experiências e realidade dos municípios, e o quanto os governos estaduais, distrital e a União precisam se organizar para concluir as boas respostas, ou também o contrário, o quanto a União vai também construir essa rede, dialogando com os estados e o Distrito Federal, para poder alcançar os municípios ou, no caso do DF, as regiões administrativas também.
2: Para a gente tentar deixar um pouquinho mais claro, secretário, sendo um caso como o senhor mencionou, né, um problema que o idoso tenha com o transporte, ele deve, nesse caso, por exemplo, procurar a prefeitura da cidade dele, e aí a prefeitura também vai estar, os órgãos da prefeitura vão estar ativos nessa rede, e aí caso se identifique outras necessidades desse idoso, a rede toda pode ser acionada? É assim que funciona?
0: isso, um bom exemplo, exatamente isso. Então, se for uma questão de transporte, a pessoa idosa que consiga alcançar a prefeitura e a secretaria específica pode fazer da forma como você explicou mesmo, ou muitas vezes a gente pode ter uma liderança comunitária, você pode ter às vezes um agente, um pessoal da saúde ou da assistência que frequenta aquela casa e vai levar para algum órgão específico, seja o conselho municipal, caso exista na região, para poder muitas vezes chegar também a um órgão responsável, ou muitas vezes até se tiver uma empresa privada de ônibus que esteja vinculada nessa rede para querer de fato, já sabendo que muitas vezes isso já aconteceu, que ela também tenha uma resposta mais efetiva, ou muitas vezes até a prefeitura que vai pensar um ponto de ônibus. É um bom exemplo. Então, são vários caminhos que nós queremos criar justamente para que a pessoa, tanto aquela que tenha mais autonomia, independência e conhecimento, buscar a prefeitura, ou muitas vezes ver quem são os atores que vão circular naquele território que possam captar essa denúncia e poder encaminhar para um órgão mais específico.
1: Secretária, a rede também prevê a realização de diagnósticos sobre o envelhecimento populacional. De que forma isso pode se converter em políticas públicas posteriormente?
0: Esse diagnóstico, ele é fundamental, é ele que vai balizar muito do que nós já fazemos no âmbito, né, nacional, tanto União, estados, DF, municípios, para ver quais são as demandas atuais. Então, hoje, quando falamos de envelhecimento de pessoas idosas, é muito importante que as ações sejam centradas a partir das demandas das pessoas idosas. E hoje nós temos uma série de informações que possam vir tanto das gestões municipais, com os dados obtidos por meio de suas secretarias, pode ser também a partir dos institutos de pesquisa que nós temos, geração de dados que nós temos no nosso país, e também a partir daquilo que é conduzido e pensado no âmbito governamental e também federal. Então, esse diagnóstico ajuda muitas vezes a criar programas que são feitos no âmbito federal, existem alguns criados já, também no âmbito estadual, e também pela pactuação que a gente pode fazer entre esses três entes, municípios, estados e governo. Então, é fundamental que os diagnósticos aconteçam, e mais do que fundamental para a gestão, que isso fique sempre à disposição da participação social, da sociedade como um todo. Então, a transparência, a divulgação, a linguagem simples desses diagnósticos também faz parte da RENADP de disseminar cada vez mais o conhecimento, porque esse também é um ponto bastante preocupante. Quando falamos de pessoas idosas, muitas vezes existe uma certa invisibilização de alguns dados. E a RENADP vem justamente para poder colocar isso mais à disposição da sociedade, de conselhos, de entidades, movimentos sociais que também estão atuando na defesa dos direitos para as pessoas idosas.
2: Agora, secretário, a gente tem só mais alguns segundinhos, mas o senhor mencionou aí que lideranças comunitárias, por exemplo, né, ou organizações da sociedade civil também podem compor a rede, assim como as prefeituras. E aí, quem quer fazer parte dessa rede, essa pessoa deve proceder como, né, ou esse organismo? Eles precisam procurar a Secretaria Nacional dos Direitos da Pessoa Idosa?
0: Sim, exatamente. Nós estamos agora, no próximo mês, mais ou menos, nós vamos concluir a instrução normativa que vai dar os melhores caminhos para qualquer entidade, qualquer segmento que queira aderir à nossa rede. Então, haverá a classificação, a possibilidade de ser um integrante de fato para a rede ou de ser um colaborador com papéis distintos. Então, isso é aguardar agora, que nas próximas semanas nós vamos divulgar essa instrução normativa que está dentro do tempo proposto, dentro da portaria que criou a RENADP.
1: Muito bem, nós conversamos com o secretário nacional dos Direitos da Pessoa Idosa, Alexandre da Silva. Muito obrigado, secretário, pela entrevista à Voz do Brasil.
0: Obrigado a você, a todos os ouvintes, as ouvintes, uma boa noite.
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0: for fazer o Exame Nacional de Desempenho dos Estudantes, ainda tem tempo para solicitar atendimento especializado.
1: Saiba mais com Thaís Araújo.
2: Está aberto o prazo de solicitação de atendimento especializado e para o requerimento de tratamento pelo nome social para os participantes do Exame Nacional de Desempenho dos Estudantes, o ENAD 2026. Os interessados têm até o dia 24 de julho para fazer essa solicitação em relação ao ENAD de bacharelados e cursos superiores de tecnologia. O pedido deve ser realizado diretamente pelo estudante por meio do sistema ENAD e o resultado será divulgado no dia 31 de julho. Em caso de negativa, os estudantes terão prazo para recurso entre os dias 3 e 7 de agosto. A prova está marcada para o dia 29 de novembro. O Exame Nacional de Desempenho dos Estudantes é aplicado a todos que estão concluindo o ensino superior. Thaís de Araújo, para a Voz do Brasil.
0: Forças Integradas de Combate ao Crime Organizado realizam nesta quarta-feira operações em 16 estados em investigações envolvendo organizações criminosas.
1: As medidas incluem 181 mandados de busca e apreensão, 93 mandados de prisão e outras medidas cautelares determinadas pela Justiça.
0: Estão sendo apurados indícios de crimes como tráfico de drogas, de armas e também lavagem de dinheiro.
1: As Forças Integradas reúnem instituições federais e estaduais para atuação conjunta.
0: Essas foram as notícias do governo federal.
1: Uma realização da Secretaria de Comunicação Social da Presidência da República.
0: Com produção da empresa Brasil de Comunicação.
1: Fique agora com o Minuto do TCU. Em seguida, as notícias do Poder Judiciário e do Congresso Nacional. Boa noite.
0: Boa noite, até amanhã.
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5: O Tribunal de Contas da União avaliou a política de autoprodução de energia elétrica, usada por empresas e outros consumidores que geram energia para consumo próprio. A auditoria identificou que as regras atuais dão incentivos econômicos aos autoprodutores, mas podem aumentar custos para os demais consumidores. O tribunal constatou que os autoprodutores usam a infraestrutura do sistema elétrico, mas não contribuem de forma suficiente para manter a estabilidade do serviço. O TCU também apontou baixo nível de maturidade no desenho, na institucionalização e no monitoramento da política pública. O tribunal recomendou que o Ministério de Minas e Energia formalize diretrizes, objetivos, metas, indicadores e estrutura de acompanhamento para a política. Saiba mais em tcu.gov.br.
4: 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Você vai ouvir agora notícias do Poder Judiciário.
6: Presidente do STF do CNJ participa da instalação de varas especializadas no combate ao crime organizado em São Paulo.
7: STJ reconhece dano moral coletivo por demora na demarcação de território quilombola em Sergipe.
6: Desembargador pernambucano é indicado para ocupar vaga de ministro do TST.
7: Boa noite, eu sou o Arthur Filho.
6: E eu sou Walter Lima.
7: O presidente do Supremo Tribunal Federal e do Conselho Nacional de Justiça, ministro Edson Fachin, afirmou nesta quarta-feira que a criação de varas especializadas no combate ao crime organizado representa uma resposta concreta do judiciário ao avanço das facções criminosas no país.
6: O ministro participou da solenidade de instalação das novas varas estaduais especializadas em organizações criminosas e lavagem de bens, direitos e valores do Tribunal de Justiça de São Paulo. Marta Ferreira.
8: O enfrentamento ao crime organizado tem sido uma das prioridades da gestão do ministro Edson Fachin. Durante a cerimônia, ele afirmou que o crime organizado não é apenas um problema de segurança pública, mas uma ameaça ao próprio Estado de Direito Democrático. Fachin também ressaltou que o judiciário tem ampliado a atuação para combater novos mecanismos utilizados pelo crime organizado, como o uso de plataformas clandestinas de apostas eletrônicas e de empresas aparentemente lícitas para lavagem de dinheiro.
9: Não estou, é claro, a me referir ao mercado regulado, mas estou a me referir sim às plataformas clandestinas e também às empresas que têm sido utilizadas como instrumentos de organizações criminosas.
8: A instalação das novas varas está alinhada aos projetos conduzidos pelo Conselho Nacional de Justiça para ampliar a especialização judicial no enfrentamento ao crime organizado em todo o país.
7: A União e o INCRA terão de indenizar um quilombo em Sergipe.
6: O STJ reconheceu danos morais coletivos devido à demora na demarcação do território. Fátima Uchoa.
10: A comunidade Catuabo foi reconhecida como remanescente quilombola em 2006 e o território identificado e delimitado em 2017, mas até hoje não saiu o decreto de desapropriação para a continuidade da regularização territorial. O Ministério Público Federal ajuizou ação civil pública contra a União e o INCRA, pedindo a conclusão do procedimento e indenização por danos morais coletivos. O juízo de primeiro grau e o TRF5 determinaram a finalização do procedimento, mas não reconheceram dano moral coletivo. Já a primeira turma do STJ considerou que a demora injustificada do poder estatal em efetivar um direito constitucional gera dano moral presumido, que não exige

0: Justificado do poder estatal em efetivar um direito constitucional gera dano moral presumido, que não exige prova de abalo psicológico. O relator foi o ministro Paulo Sérgio Domingues.
1: Presidente Lula indica desembargador para ministro do TST.
2: O pernambucano Sérgio Torres precisa ainda passar por sabatina no Senado. Marla Lacerda.
3: O desembargador do Tribunal Regional do Trabalho da 6ª Região foi indicado pelo presidente da República para ocupar a vaga aberta com a aposentadoria da ministra Dora Maria da Costa. Magistrado de carreira, Sérgio Torres já atuou no TST como desembargador convocado e, recentemente, foi eleito presidente da Academia Brasileira de Direito do Trabalho. Se aprovado na sabatina da Comissão de Constituição e Justiça do Senado Federal, tem ainda a votação no plenário da Casa.
1: Justiça Federal determina que a União formule plano para tornar acessíveis todos os sites da administração federal.
2: A decisão atendeu a pedido do MPF. Vanessa Pereira.
4: O aperfeiçoamento dos sites da administração pública federal é apenas um dos pedidos da ação, que busca garantir a autonomia de pessoas com deficiência no uso de plataformas digitais públicas e privadas. Ao final do processo, o MPF pretende que a Justiça Federal determine à União a regulamentação do artigo 63 da Lei Brasileira de Inclusão, que torna obrigatória a acessibilidade digital.
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1: A você, uma boa noite.
2: E até amanhã.
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1: Eu sou Paula Groba.
2: E eu sou Humberto Pinheiro.
1: E estes são os destaques de hoje do Jornal do Senado, que começa agora.
2: Senado aprova transferência automática de pensão alimentícia.
1: Chanceler Mauro Vieira será convidado a explicar alerta sobre intervenção militar no Brasil pelos Estados Unidos.
2: Crédito de 15 bilhões para exportadores vai à sanção após aprovação do Senado.
1: Boa noite.
2: Boa noite.
1: Quem depende de pensão alimentícia poderá ter mais segurança para receber o benefício em dia. O Senado aprovou um projeto que cria a transferência automática dos valores, o que pode reduzir atrasos e facilitar o pagamento.
2: Para isso, o beneficiário deverá pedir à Justiça que determine o repasse mensal, com a transferência automática do valor da conta do devedor para a conta de quem tem direito à pensão, na data fixada pelo juiz. A proposta, conhecida como Pix Pensão, segue agora para a sanção presidencial. Repórter Douglas Castilho.
3: O projeto, que teve origem na Câmara dos Deputados, visa garantir a pontualidade dos pagamentos e oferecer mais segurança jurídica às famílias envolvidas. A relatora da proposta, a senadora Ana Paula Lobato, do PSB do Maranhão, ressaltou a importância da aprovação.
4: Enfrenta problema recorrente nas execuções de alimentos, a necessidade de sucessivas provocações judiciais diante de inadimplementos mensais. Trata-se de solução simples, objetiva e compatível com a natureza urgente da obrigação alimentar.
3: Uma das formas de garantir que os repasses ocorram na prática é a possibilidade de indisponibilização automática dos ativos financeiros do devedor, se ele não possuir saldo bancário suficiente para o pagamento. Para evitar abusos ou erros, o projeto também prevê que esse procedimento deve seguir as regras do Código de Processo Civil, que asseguram um controle por parte do juiz, a intimação do devedor e a correção ou cancelamento de bloqueios excessivos. A operacionalização do processo de transferências será gerida por sistema eletrônico sob responsabilidade do Banco Central.
1: E a senadora Roberta Scioli, do Republicanos de Roraima, apresentou um projeto que torna mais flexível a concessão do benefício da prestação continuada, o BPC. A proposta evita a perda automática do benefício quando houver pequeno aumento na renda familiar ou o ingresso de um integrante no mercado de trabalho.
2: O texto também prevê um período de transição de até 12 meses. Segundo a senadora, a medida permite que os beneficiários melhorem de vida sem o

0: risco imediato de perder o auxílio. O projeto será analisado pelas comissões do Senado.
1: O projeto garante que o ingresso no mercado de trabalho não resulte na perda automática do benefício. Além disso, prevê um período de transição com reavaliação social para que essa mudança ocorra de forma gradual e segura, oferecendo mais segurança às famílias nesse momento de conquista e de reorganização de vida.
2: Já o senador Cleitinho, do Republicanos de Minas Gerais, defendeu o endurecimento de regras para as apostas online e cobrou a votação de projetos que restringem a publicidade das bets. O parlamentar alertou que o avanço desse mercado tem impactos na saúde mental, compromete a renda das famílias e aumenta os gastos públicos com saúde.
0: Segundo Cleitinho, os prejuízos causados pelas apostas exigem uma ação conjunta do Congresso e do governo federal, acima de diferenças partidárias.
3: Se literalmente agora é uma época de Copa do Mundo, que a gente está vendo aqui 35% de aumento na questão dos jogos, é momento agora da gente refletir. Hoje, infelizmente, o Brasil é o Brasil das bets. Então, espero que todos os senadores da República, como eu aqui, possa combater de uma vez por todas essa porcaria de jogo online.
2: A Comissão de Direitos Humanos aprovou um projeto que cria categorias diferentes para os casos de desaparecimento de pessoas no Brasil.
0: O objetivo da proposta é aprimorar as investigações e as buscas de acordo com cada situação. Repórter Patrícia Oliveira.
4: A proposta classifica os casos de pessoas desaparecidas em três categorias. O desaparecimento voluntário é quando um adulto decide romper contato com familiares por vontade própria. O involuntário inclui situações como acidentes, desastres, problemas de saúde mental e o sumiço de crianças e adolescentes. Já o desaparecimento forçado envolve casos relacionados à violência, coação, sequestro ou abuso de poder. Atualmente, a legislação adota uma definição única para todos os casos. Para a relatora, senadora Damaris Alves, do Republicanos do Distrito Federal, a mudança pode contribuir na atuação das autoridades pela busca, identificação e localização dos desaparecidos.
5: Os dados mais recentes demonstram que o desaparecimento de pessoas permanece como desafio grave e crescente para o poder público.
4: Em 2025, foram registrados mais de 85 mil desaparecimentos no Brasil, cerca de um caso a cada 6 minutos. O projeto segue para análise da Comissão de Constituição e Justiça.
2: A Comissão de Direitos Humanos também aprovou um projeto que endurece a punição para agressões praticadas contra mulheres por razões de gênero. A proposta transforma esse tipo de violência em crime autônomo, que hoje é tratado apenas como agravante da lesão corporal, e também aumenta as penas nos casos mais graves. O texto segue agora para a Comissão de Constituição e Justiça.
0: E o plenário aprovou o projeto que torna obrigatória a divulgação do Ligue 180, canal nacional de denúncia e orientação para mulheres em situação de violência. A proposta determina que o serviço seja divulgado em meios de comunicação e em locais públicos e privados de grande circulação para ampliar o acesso às denúncias e às informações sobre a rede de proteção. O texto segue para a sanção presidencial.
2: O chanceler Mauro Vieira será convidado para esclarecer no Senado as recentes afirmações apontando risco de intervenção militar norte-americana no Brasil. O convite foi aprovado pela Comissão de Relações Exteriores.
0: O risco teria sido apontado a partir da classificação como terroristas de facções do crime organizado que atuam em nosso país. Repórter César Mendes.
6: A Comissão de Relações Exteriores aprovou o convite para que o ministro das Relações Exteriores, Mauro Vieira, esclareça aos senadores declarações recentes dadas por ele de que a classificação do Comando Vermelho e do Primeiro Comando da Capital como organizações terroristas pelos Estados Unidos traria o risco de uma eventual atuação de forças militares norte-americanas no Brasil. Autor do convite, o senador Hamilton Mourão, do Republicanos do Rio Grande do Sul, quer que Mauro Vieira explique melhor de onde tirou os dados que o levaram a fazer essa afirmação, que, na opinião de Mourão, tem uma certa gravidade.
7: Apesar dos Estados Unidos recentemente vinha exercendo de forma unilateral o seu poder militar, tanto no caso recente aí da captura do então presidente da Venezuela, o ditador Maduro, como também no ataque feito ao Irã, apesar de ser um conflito que se arrasta 46, 47 anos entre esses dois países, não é? Mas me chama atenção face à relação que nós temos com os Estados Unidos da América, inclusive na área militar, não é? Onde combatemos juntos na Segunda Guerra Mundial, e ver por parte de uma autoridade como o ministro Mauro Vieira uma afirmação nessa natureza. Então eu gostaria de ouvir isso aqui do ministro.
6: A declaração de Mauro Vieira foi dada no dia 1º de julho em resposta oficial do Itamaraty a questionamentos feitos pela Câmara dos Deputados. O comparecimento do ministro em reunião da Comissão de Relações Exteriores ainda não tem data agendada.
2: E empresas brasileiras que exportam produtos para o exterior já podem contar com uma nova linha de crédito para enfrentar os efeitos das barreiras comerciais impostas por outros países.
0: O Senado aprovou a medida provisória que libera até 15 bilhões de reais para financiar exportações por meio do Plano Brasil Soberano. Repórter Douglas Castilho.
8: A medida surge como resposta ao que ficou conhecido como tarifaços impostos pelos Estados Unidos, que elevaram as tarifas de importação daquele país a patamares de até 50%. O senador Randolph Rodrigues, do PT do Amapá, que solicitou a inclusão da votação na pauta, comemorou a aprovação e explicou a sua importância diante da instabilidade do contexto internacional.
9: Brasil soberano é o significado de como um governo deve agir. Um governo, mesmo agredido por uma potência estrangeira, não deve ficar lamentando. Deve buscar superar a agressão, que o que ocorreu no fato do tarifaço é uma agressão ao Brasil e ao seu povo, e buscar soluções, sobretudo para suas empresas. A Brasil soberano vem para isso, para socorrer.
8: Além das tarifas alfandegárias, a MP apresenta uma resposta às chamadas barreiras sanitárias, que ocorrem por restrições à entrada de produtos não pelo aumento dos tributos, mas com argumentos como o utilizado pela União Europeia este ano. O bloco proibiu a entrada de carne bovina brasileira sob a acusação do uso indiscriminado de antibióticos por parte do setor pecuário brasileiro. O texto segue para a sanção presidencial.
0: Edição de Paula Grova e trabalhos técnicos de João Lira, o Jornal do Senado fica por aqui. Acompanhe agora as notícias da Câmara dos Deputados. Boa noite.
2: Boa noite e até amanhã.
10: Jornal Câmara dos Deputados. Parlamentares aprovam sistema para enfrentar a violência de gênero.
11: Câmara amplia acesso das Santas Casas a linhas de crédito do FGTS.
10: Comissão de Orçamento aprova recursos contra a guerra e desastres.
12: Boa noite. A Comissão Mista de Orçamento aprovou despesas extras de 12 bilhões e 300 mil reais no orçamento de 2026. A repórter Silvia Munhato acompanhou a votação.
13: A Comissão Mista de Orçamento aprovou 8 medidas provisórias com despesas extras no orçamento de 2026, no valor de 12,3 bilhões de reais. Um total de 10,3 bilhões estão sendo utilizados para minimizar os efeitos da guerra no Oriente Médio nos preços dos combustíveis e gás de cozinha. E outros 2 bilhões de reais foram destinados para auxiliar os atingidos por desastres climáticos este ano. Os parlamentares deixaram para esta quarta-feira a análise de um projeto que pretende abrir um crédito novo no orçamento de 13,3 bilhões de reais. O texto original veio com apenas 1,3 milhão de reais para uma contribuição voluntária do país à Comissão Econômica para a América Latina e o Caribe. Mas o governo modificou a proposta para incluir recursos para financiamentos agrícolas e para o programa Desenrola Adimplentes. O deputado Domingos Sávio, do PL de Minas Gerais, e outros parlamentares pediram mais tempo para analisar a proposta.
14: Por outro lado, nos preocupa, e aí por isso é necessário esse tipo de análise, de reflexão. Nos preocupa, por exemplo, que o recurso que está sendo tirado, cancelado, é dentro do Ministério da Cidade, e na primeira análise que a minha assessoria fez seria justamente do Minha Casa e Minha Vida, que também é um programa tão importante e que nós temos preocupação em que a gente continue garantindo alternativa de moradia no país.
13: O deputado Igor Timo, do União de Minas Gerais, relator da medida provisória que destina recursos para os municípios de Minas Gerais atingidos por fortes chuvas este ano, ressaltou a importância do repasse.
15: Entre fevereiro e março deste ano, a nossa Zona da Mata enfrentou um período mais chuvoso da sua história, com um acumulado de 584 milímetros, 4 vezes mais acima da média acumulada. E o resultado foi trágico. Famílias desabrigadas, serviços públicos essenciais interrompidos e comprometidos, o comércio local severamente castigado.
13: As medidas provisórias aprovadas serão agora analisadas pelos plenários da Câmara e do Senado. Da Rádio Câmara de Brasília, Silvia Minhá.
10: Ciência e tecnologia.
16: Merlon Solano, do PT do Piauí, defende a revisão das regras para o funcionamento das apostas esportivas e dos jogos online no Brasil. Para o deputado, a regulamentação atual é insuficiente diante do endividamento crescente das famílias e dos impactos do vício em jogos.
12: Merlon Solano sugere discutir medidas como o aumento da tributação sobre empresas do setor, a restrição da publicidade e até a proibição de determinados jogos. Ele afirma que o país precisa enfrentar o tema como uma questão de saúde pública e proteção financeira.
16: Luiz Lima, do Novo do Rio de Janeiro, defende a regulamentação das apostas esportivas para impedir que a atividade se torne parte permanente da rotina do esporte nacional. O congressista argumenta que a publicidade excessiva estimula a ilusão de ganho fácil.
12: Luiz Lima adverte que a propaganda abusiva das apostas pode comprometer o orçamento de famílias brasileiras. Ele sugere restrições aos anúncios do setor nos mesmos moldes das proibições aplicadas ao mercado de cigarros.
10: Trabalho.
16: Paulão do PT manifesta solidariedade aos trabalhadores da Companhia de Abastecimento e Saneamento de Alagoas em paralisação pela falta de proposta da direção. Ele critica o adiamento da negociação para janeiro por considerar que a medida desrespeita a anualidade da convenção coletiva.
12: Paulão aponta falhas no serviço prestado por empresas privadas de saneamento, com tarifas altas e comunidades rurais que ficam meses sem abastecimento regular. O parlamentar levou o caso ao Ministério Público e à Defensoria Pública de Alagoas.
16: Tadeu Venere, do PT do Paraná, cita dados de pesquisa feita por 16 organizações da sociedade civil, segundo os quais quase 64 milhões de brasileiros com 15 anos ou mais não terminaram o estudo básico para defender o fim da escala 6x1 e as jornadas exaustivas de trabalho.
12: Na opinião de Tadeu Venere, reduzir a carga laboral semanal vai devolver ao trabalhador a oportunidade de desenvolvimento pessoal e o direito de estudar. O legislador conclama a sociedade civil a enfrentar o debate e pede que o Senado siga o exemplo da Câmara e aprove a matéria.
10: Transportes.
16: Rodrigo de Castro, do União de Minas Gerais, comemora a inauguração das pontes de Embaúba e da Cachoeira da Usina, que ligam os municípios de Ervália e Muriaé. O congressista ressalta que as obras integram trecho estratégico da BR-356, importante para a conexão entre os estados do Sudeste.
17: É mais um trabalho que nós fizemos que tem uma repercussão muito grande na Zona da Mata Mineira, não só nos municípios de Ervália, Rosário da Limeira, São Sebastião da Vargem Alegre, Muriaé, Viçosa, Ponte Nova, mas também é uma estrada que liga ao litoral do Rio de Janeiro e ao litoral do Espírito Santo. Portanto, ela tem uma conotação realmente regional. Agora vamos acompanhar a última etapa, que é a execução da ponte dentro do município de Ervália.
12: Rodrigo de Castro afirma que a entrega das pontes é resultado de articulações iniciadas em 2021, junto ao DENIT e aos ministérios. Ele lembra que a conclusão das obras atende a uma antiga demanda da população local, que conviveu por anos com lama e poeira.
16: Bebeto, do PP do Rio de Janeiro, destaca o avanço das obras na Serra das Araras e na rodovia Presidente Dutra, previstas em contratos de concessão do governo federal. Ele assinala que as intervenções são essenciais para quem se desloca da Baixada Fluminense em direção à capital.
12: Bebeto relata articulações entre o governo federal, a concessionária responsável pelos trechos e a Light para destravar viadutos, alças e duplicações na região. O deputado também pede a revitalização da ferrovia da Baixada, com passarelas, muros de proteção e sinalização nas passagens de nível.
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19: Desenvolvimento Regional.
20: A Câmara criou uma comenda com o nome do Padre Cícero para quem contribuir para o desenvolvimento do Nordeste. O repórter Antônio Vital explica como vai funcionar.
21: A Câmara dos Deputados criou uma honraria a ser concedida a pessoas ou instituições que contribuam para o desenvolvimento social, econômico e cultural da região Nordeste. A condecoração, batizada de Comenda Padre Cícero Romão Batista de Desenvolvimento Regional, será concedida a 5 pessoas ou entidades selecionadas a partir de indicações de deputados e senadores. A homenagem será entregue pela Comissão de Integração Nacional, Desenvolvimento Regional e da Amazônia e pela mesa diretora da Câmara em uma sessão solene

0: ações de deputados e senadores. A homenagem será entregue pela Comissão de Integração Nacional, Desenvolvimento Regional e da Amazônia e pela mesa diretora da Câmara, em uma sessão solene, todos os anos, no dia 24 de março, data de nascimento de Padre Cícero. O projeto que cria a comenda foi apresentado pelo deputado Luiz Gastão, do PSD do Ceará, e aprovado pelo plenário da Câmara. A relatora do projeto foi a deputada Fernanda Pessoa, do PSD do Ceará. Ela retirou da proposta original a proibição de premiação a pessoas que estejam no exercício de mandato político e seus parentes até o segundo grau. Segundo a relatora, isso torna a comenda democrática e acessível a todos. Padre Cícero morreu em 1934, aos 90 anos de idade, em Juazeiro do Norte, no Ceará, onde exerceu sacerdócio e teve grande influência política. O autor da proposta, deputado Luiz Gastão, defendeu a comenda a quem contribuir para o desenvolvimento do Nordeste e a homenagem a Padre Cícero.
1: Hoje a Câmara fez justiça a um grande nordestino, a um grande brasileiro, que é o Padre Cícero, que foi, acima de tudo, um grande desenvolvimentista, não só para Juazeiro, para todo o Nordeste, referenciado ainda por gerações.
0: Não houve votos contrários à criação da comenda Padre Cícero Romão Batista de Desenvolvimento Regional. Da Rádio Câmara de Brasília, Antônio Vital.
2: Aniery Paulino, do Republicanos, cumprimenta Dom Edelson Soares Nobre, quinto bispo a assumir a diocese de Guarabira, na Paraíba. Para o congressista, o lema episcopal do sacerdote, em tudo a caridade, reflete a doutrina social da igreja em amparar os mais necessitados.
3: O deputado cumprimenta as autoridades presentes na posse de Dom Edelson e ressalta o papel fundamental do bispado de Guarabira para a região. Aniery Paulino menciona ainda seu apoio à diocese e suas iniciativas voltadas à valorização da fé e do turismo paraibano.
4: Economia.
3: Pompeu de Matos, do PDT do Rio Grande do Sul, pede a criação de fundos constitucionais para as regiões Sul e Sudeste, nos moldes dos já existentes para o Norte, Nordeste e Centro-Oeste. Segundo ele, a medida promove uma redistribuição mais equilibrada dos recursos federais.
2: Pompeu de Matos diz que os novos fundos destinariam mais de 21 bilhões de reais por ano para cada uma das duas regiões. Ele argumenta que os recursos impulsionariam investimentos, desenvolvimento regional e obras de infraestrutura.
4: Saúde.
3: A Câmara aprovou projeto que permite acesso a linhas de crédito com recursos do FGTS para santas casas e hospitais filantrópicos. O repórter Antônio Vital acompanhou a votação.
0: O plenário da Câmara aprovou o projeto que reabre até 2030 o prazo para que santas casas e hospitais filantrópicos tenham direito a linhas de crédito que usam recursos do FGTS. A lei que trata do Fundo de Garantia por Tempo de Serviço previa o uso desse tipo de crédito para entidades beneficentes apenas até 2022. A reabertura do prazo foi prevista em uma medida provisória editada este ano, mas que perdeu a validade sem ter sido votada pelo Congresso. Por isso, o projeto aprovado, que reproduz o texto da medida provisória, foi apresentado pelo líder do governo na Câmara, deputado Paulo Pimenta, do PT do Rio Grande do Sul. Na justificativa da proposta, ele disse que créditos com recursos do FGTS somaram 3 bilhões de reais e beneficiaram 140 hospitais filantrópicos que prestam serviço ao Sistema Único de Saúde, o SUS. Paulo Pimenta estima que essas linhas de crédito podem reduzir a taxa de juros para santas casas dos atuais 18% para 12%, o que vai ajudar a aliviar a situação financeira dessas entidades, muitas delas endividadas. Além dos hospitais filantrópicos, o projeto também permite que instituições sem fins lucrativos que prestam atendimento a pessoas com deficiência também usem essas linhas de crédito. A condição é que as entidades também atuem para o SUS. O relator do projeto, o deputado Antônio Brito, do PSD da Bahia, diz que as linhas de crédito não comprometem a sustentabilidade financeira do FGTS. Ele explicou a proposta.
5: Esse projeto vem em função da medida provisória de número 1336, que expirou o prazo e que trata das santas casas e hospitais filantrópicos pela possibilidade dessas instituições terem o caixa hospital baseado na lei do FGTS.
0: O projeto foi aprovado de maneira simbólica pelo plenário, sem votos contrários. Para o deputado Hildo Rocha, do MDB no Maranhão, linhas de financiamento com recursos do FGTS beneficiam a saúde do trabalhador.
6: Esse projeto, ele é muito importante, porque o recurso do FGTS, ele tem um juro muito menor, que um juro menor do mercado é o do FGTS. O prazo de carência para o início de pagamento é bem elástico, portanto, é recurso do trabalhador que volta em benefício do trabalhador, porque as Santas Casas de Misericórdia atendem justamente os trabalhadores.
0: O projeto que reabre até 2030 o prazo para que hospitais filantrópicos e entidades de assistência a pessoas com deficiência tenham direito a linhas de crédito que usam recursos do FGTS, seguiu para análise do Senado. tá? De

0: Câmara de Brasília, Antônio Vital.
1: Vavá do Avante de Minas Gerais detalha sua atuação na Comissão de Saúde como relator da Política Nacional de Enfrentamento ao HIV e à AIDS. O legislador avalia que ajudou a construir uma proposta voltada a quem enfrenta dificuldade para manter o tratamento.
2: Vavá defende a criação de um auxílio deslocamento financeiro para viabilizar o transporte de pacientes que residem longe dos centros médicos especializados. Ele argumenta que o benefício combate o abandono terapêutico, reduzindo barreiras socioeconômicas e geográficas no acesso ao SUS.
3: Direitos Humanos.
1: O Escolto do PT da Paraíba defende projeto que cria a Política Nacional de Prevenção de Quedas entre Pessoas Idosas. O deputado argumenta que o objetivo é reduzir acidentes, preservar a autonomia dos idosos e orientar ações de prevenção e acompanhamento em todo o país.
2: Segundo o Escolto, o projeto organiza medidas de prevenção, acompanhamento e conscientização para evitar quedas que podem provocar perda de mobilidade, internações e outras complicações de saúde. O texto já foi aprovado em duas comissões da Câmara.
3: Justiça.
1: A Câmara aprovou proposta que cria um sistema nacional de enfrentamento da violência contra meninas e mulheres. A repórter Daniela Lessa acompanhou a votação.
4: O Brasil chora com a morte de nossas mulheres, infelizmente, todos os dias, e gostaria, antes de promover a leitura do parecer por parte da deputada Jandira Fegali, pedir um minuto de silêncio em favor da senhora recentemente assassinada, a qual foi encontrada com seu filho amamentando enquanto agonizava nos seus últimos momentos.
5: Foi com um minuto de silêncio por uma vítima de feminicídio que o presidente da Câmara, Hugo Mota, iniciou a votação do projeto que cria o Sistema Nacional de Enfrentamento da Violência contra Meninas e Mulheres e prevê recursos para ações de combate ao feminicídio e de proteção à vida de meninas e mulheres. Nesta semana, em Cataguases, Minas Gerais, uma mulher foi encontrada morta em casa, enquanto seu filho de 2 anos dormia em um quarto e uma bebê de 1 ano ainda mamava em seu peito. O marido foi preso, acusado de feminicídio. Pelo texto aprovado, o sistema de enfrentamento será organizado pelo Ministério das Mulheres, em colaboração com estados e municípios. O dinheiro para financiar as ações virá principalmente do PROPAG, o Programa de Pleno Pagamento de Dívidas dos Estados, que permite aos estados renegociarem dívidas com a União, em troca de compromissos, como a realização de investimentos. No mínimo 10% desses recursos deverão ser aplicados no Plano de Ação de Enfrentamento da Violência contra Meninas e Mulheres. A relatora da proposta, deputada Jandira Fegali, do PCdoB do Rio de Janeiro, destacou que esse financiamento garantirá recursos por 10 anos.
6: E nós estamos agora colocando um bimeio de recursos existentes por ano por 10 anos. São recursos que estarão inseridos no PROPAG, como também no Fundo de Segurança Pública, para que a gente possa fazer com que os estados e os municípios, em ação integrada, possam agir na prevenção e também na responsabilização dos homens violentos deste país, que não conseguem compreender que essa relação é de igualdade, não de submissão.
5: A deputada Soraya Santos, do PL do Rio de Janeiro, também celebrou a garantia de recursos financeiros.
7: E quero chamar mais uma vez a atenção para a virtude desse projeto, que garante recursos. Não há política pública, não basta dizer que eu sou a favor do combate ao feminicídio, se não tiver dinheiro.
5: Para os demais estados que não estiverem no PROPAG, poderão ser usados outros recursos já destinados a ações de combate à violência contra a mulher. Os recursos poderão ser aplicados em ações de prevenção e enfrentamento da violência, fortalecimento da rede de atendimento às mulheres e políticas de educação para combater a cultura de violência contra meninas e mulheres, especialmente voltadas para homens e meninos. O texto também prevê medidas de enfrentamento à violência digital. O projeto que cria o Sistema Nacional de Enfrentamento da Violência contra Meninas e Mulheres, com verbas garantidas para as ações, agora será analisado no Senado. Da Rádio Câmara de Brasília, Daniele Lessa.
3: Segurança Pública.
2: Roberto Fraga, do PL do Distrito Federal, critica a demora do Senado em analisar propostas aprovadas pela Câmara, como a redução da maioridade penal. Segundo o deputado, a falta de votação dessas matérias prejudica o combate ao crime organizado.
1: Na visão de Roberto Fraga, a redução da maioridade penal é fundamental para o enfrentamento da criminalidade. Ele sustenta que o tema é um anseio antigo da população.
2: Sérgio Turra, do PP do Rio Grande do Sul, critica a decisão que autorizou a busca e apreensão na residência de Jair Bolsonaro. Na avaliação do deputado, a medida foi desnecessária, desproporcional e representa perseguição política e abuso de poder.
1: Sérgio Turra também questiona a imparcialidade do ministro responsável pelo caso, Alexandre de Moraes, afirmando que não deveria conduzir processos relacionados aos atos de 8 de janeiro. O deputado manifesta ainda solidariedade ao ex-presidente e defende limites à atuação do judiciário.
2: Alfredo Gaspar, do PL de Alagoas, critica o andamento das investigações sobre fraudes no INSS. O deputado afirma que pessoas ligadas ao governo deveriam ser investigadas com o mesmo rigor aplicado a outros casos que envolvem agentes públicos da oposição.
1: Alfredo Gaspar também contesta o mandado de busca e apreensão realizado hoje na casa do ex-presidente Jair Bolsonaro. Na avaliação do parlamentar, há tratamento desigual por parte das instituições responsáveis pelas investigações e pelo judiciário. Homenagem.
2: Coronel Assis, do PL de Mato Grosso, condena as declarações de uma promotora de justiça sobre manifestações religiosas em um evento público. De acordo com o deputado, a liberdade de professar a fé é garantida pela Constituição e não pode ser restringida por agentes públicos.
1: O parlamentar lembra que o Estado brasileiro é laico, mas não antirreligioso, e defende o respeito às manifestações de fé da população. Coronel Assis também pede uma moção de repúdio à promotora e cobra a preservação da liberdade religiosa no país.
2: Termina agora o Jornal Câmara dos Deputados, produzido pela Rádio Câmara, com trabalhos técnicos de Everson Urani e apresentação de José Carlos Andrade e Márcio Aquilissardi. Uma boa noite para você.
1: Uma ótima noite. A Voz do Brasil volta amanhã. Você ouviu A Voz do Brasil. Boa noite.

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faz barulho aí! Valeu! 10 e 9.

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0: 10:25.
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2: Com você, sorriso maroto. 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

0: 10 e 29.
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1: 10:38.
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1: 1 e 9.
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0: 9029.
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0: 11:46.
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0: Meia-noite e três.
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0: Meia-noite e 20.
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0: Eu nunca esqueço de Goiânia.
1: Obrigado, gente! Valeu! Obrigado!
2: Meia-noite e 24.
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0: Kekje.
1: Meia-noite 58.

0: Mãe 2.
1: Rogério Boninho, é o seguinte, aquela.

0: Obrigado.
1: Duas e 23.
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0: 13.
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0: 4:30.
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0: doce.
1: Valeu, muito obrigado.
2: 4:44.

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0: 105,5.
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0: 5:33.
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0: 46.
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0: Obrigado. Quem que já sofreu por amor? Isso tudo já se apaixonou de verdade? Eu sempre faço essa pergunta porque...
1: Eu não acredito nisso.
0: Eu cheguei à conclusão que se o amor é verdadeiro, não existe sofrimento. Não de... Será? Senão fica um cara doente que nem o cara dessa música agora.
2: 5:57. Não!

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0: Você ouviu Dino Frank Moraí, música bonita, Nelone Valente. Bom dia, bom dia. Agora 6:31 é a Rádio Nova FM e o PH, tocando o que te toca.
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FM com vocês, hein? Rádio São Vicente na Igrejinha, Rádio Cerrado Alessandro Bartras. Bom dia, PH, hein? É, hoje, quinta-feira, né? Hoje, quinta-feira, dia 9 de junho de 2026, hein? Rádio 9 FM, que tem na direção geral Carlos Antônio Nogueira Butina e o nosso João Pedro Nogueira. Bom dia, patronozinho João Pedro Nogueira, hein? Departamento Comercial Eusébio Ribeiro e o nosso Ornei Carvalho, é o homem do cartãozinho, o moleque do cartãozinho ilimitado, meu povão apaixonado, hein? É a Rádio 9 FM com muita moda boa, abraçando os internautas através de Rádios Net, estão linkados aqui na 9 FM, hein? Pelo Instagram, Rádio 9 FM, Anápolis, de Anápolis para o Brasil e o mundo. Hoje, dia 9, dia da Revolução e do Soldado Constitucionalista, hein? Isso mesmo, dia da Revolução e do Soldado Constitucionalista, PH. Nesse dia 9, a previsão do tempo, Anápolis segue 17 graus, hein? 17 graus, chuva 10%, umidade do ar 68%, vento 11 quilômetros por hora. Bom dia para você que levanta cedinho, Tamo juntos com muita moda boa, hein? Vamos trazer música que o meu povo gosta, música que o meu povo quer. Gino Geno, Estrela de Ouro, bom dia, 6:37 agora.

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PH, eu vi essa notícia aqui, viu, Silvio Gomes? É, rapaz, jovem de Anápolis morre aos 24 anos após complicações pelo uso de aquele vapor, né? É, coisa lamentável, né? Coisa lamentável. A menina bonita, né? Uma jovem bonita. Complicações aí do vapor, né, rapaz? Ai, a coisa tá feia, né, Silva Gomes? A coisa tá feia. É jovem de hoje e estão viciados aí nesse vapor, né? 6h48 agora, bom dia pra você que levanta cedinho, cedinho, cedinho. É o PH, hein? PH com muita moda boa pra você aqui na Rádio 9 FM. Juntos até as 8 horas, hein? Às 8 horas tem Cândido Filho, nosso Candinho, com a participação de Roger Fernandes aqui, hein? Tricotando, destacando tudo que acontece em Anápolis, no Brasil e no mundo, hein? Ei, PH, tamo juntos aí, né? Tamo juntos com muita moda boa no seu rádio, hein? Abraçando minha amiga dona de casa, já fez aquele cafezinho rancheiro? Eita, cafezinho bom, é o cafezinho rancheiro, hein? Isso mesmo, é, abraçando aí o Zé Abrão Polaco na Fazenda Fundão. Ô Zé, como é que você tá, Zé? Zé Abrão Polaco na Fazenda Fundão. Levanta cedo, hein? Abraçando os feirantes, bom dia, bom dia, bom dia. Já estão na lida de madrugada, já levantam de madrugada, né? Os feirantes já estão na lida. Bom dia pra vocês aí, né? Bom dia aquela turma boa lá no Ceasa também, no Ceasa tá lá aquela turma boa. Junto com eles está lá o Marcelo do Repolho, né? Ô Marcelo do Repolho, é o filhotão da Cleonice Vieira lá do Parque São João. Sempre curtindo a programação aqui, né? A programação é o PH. Que mal que há, hein? Vamos trazer moda boa? Você tem música bonita, hein? Música que o meu povo gosta? Ah, sapeca pra nós aí. Um barrelito. É um ombro pra chorar, hein? Ah, Silva Gomes levanta cedinho, cedinho, cedinho, né? Pra ficar mais tempo à toa, né, Silva? Bom dia, bom dia. É o homem que faz caminhada de moto. Logo mais às 20 horas, a noite é nossa. 6 horas e 50 agora, bom dia.

Rádio Nova FM, você ouviu o Barrelito, um ombro para chorar, né? Um ombro para chorar com o Barrelito. Nova FM. Luizinho e Limeira. O menino da porteira, bom dia.

0: Luizinho e Limeira, o menino da porteira. Bom dia, bom dia. 6 horas e 55 agora, PH. Daqui a pouco tem moda boa. Segura aí, hein?
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FM com vocês, com muita moda boa, hein? É, vamos juntos abraçando essa turma aí, né? Essa turma é os guardas noturnos, os curiangos da madrugada. Bom dia, bom dia, bom dia. Abraçando o seu Vanidal, hein? Bom dia, seu Vanidal. Como é que o senhor tá, uai? Seu Vanidal, gente boa, gente nossa. É, morador aqui há mais de 50 anos aqui na Santa Maria de Nazaré. É, o seu Vanidal, né? E a dona Lúcia. Ei, dona Lúcia, bom dia, É o PH, hein? É o PH com muita moda boa. Aqui na Rádio 9 FM, 87,9, a minha, sua, nossa rádio. Rádio São Vicente na Igrejinha. Rádio Cerrado Alessandro Bartras, hein? Parcerias que estão dando certo, hein? Beleza pura, PH. É, vamos juntos então, com música bonita, moda boa. Ah, 6 horas e 59 minutos agora. 6:59, PH. As irmãs Galvão, hein? As irmãs Galvão vão cantar bonito aqui na 9 FM pra vocês. É o Beijinho Doce. Bom dia,

É, você curtiu aí, hein, as irmãs Galvão, beijinho doce, bom dia, abraçando a Cristiane Chaves, linkou no Instagram, Rádio Nova FM, bom dia, Cristiane, hein, é, PH, ótima quinta-feira pra você aí, hein, quinta-feira abençoada, 7:02 agora, PH, vamos trazer música bonita e apaixonada. Chitãozinho e Chororó. Meu disfarce, hein? É, PH, agora 7:03. Bom dia.

você curtiu aí, hein? Chitãozinho e Chororó. Música bonita, meu disfarce, hein? É a Rádio Nova FM e o PH abraçando. Linkou aqui no Instagram, hein? Linkou no Instagram. A Losângela Gomes, bom dia, Losângela. O Diego Pereira também linkou. Bom dia, ótima quinta-feira pra vocês. É o PH, hein? É o PH com muita moda boa no seu rádio. Nova FM. Esse é moda boa, você vai curtir agora aqui, ó, Milionário e José Rico, hein? É muita paixão no seu rádio, é o PH tocando o que te toca, hein? Tocando o que te toca até às 8 horas, hein? Às 8 horas tem Cândido Filho, Rádio Debate, uma rádio defendendo a cidade inteirinha, inteirinha, inteirinha. É o Candinho, meu bobão apaixonado. Corpo e alma. 7 horas e 7 minutos agora, PH.

0: PH, 7h10 agora, 7h10. Milionário José Rico, corpo e alma. Bom dia, bom dia. Logo após os reclames, o nosso Carlos Antônio Nogueira Butina tem modão pra você. Segura aí que é rapidinho, é como dizia o professor Raimundo, né? É Vapt Vupt PH.
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aqui, hein, com vocês, nesta manhã de quinta-feira. Hoje é quinta-feira, meu povo apaixonado. Dia 9 de julho de 2026, 7 horas e 14 minutos agora. Abraçando o Aurélio Vieira, linkou no Instagram Rádio Novo FM. E a Los Angeles Gomes está linkadinha aqui, vai curtir moda boa daqui a pouquinho, hein? É, lembrando que hoje, quinta-feira, não tem a Eliane Rodrigues e a Julinha no Visão Geral, hein? Hoje é o Dr. José Ricardo, hein? Dr. José Ricardo falando de saúde pra você, hein? É, com a sua participação, hein? Anota aí o WhatsApp pra você enviar a sua mensagem de áudio ou até mesmo escrita, hein? É o 629-6000-5177, hein? Esse aí é o WhatsApp. O Instagram, Rádio 9 FM, Anápolis, de Anápolis, Goiás, para o Brasil e o mundo. É, PH, e pelo YouTube também, viu? É, doutor José Ricardo, logo mais às 18 horas, transmissão pelo YouTube também. É só você acessar lá, é, vai na lupinha e acessa lá. É, Rádio 9 FM Anápolis, e nos acompanhe por esse mundão de meu Deus do céu, né? Doutor José Ricardo, então, logo mais às 18 horas, falando de saúde pra você. Tem um diretão aqui também, viu? Que é o 3772-1702. Isso mesmo, 3772-1702, meu povão apaixonado, hein? Abraçando Franci Costa Silva. É, abraçando Luiz Alberto, doutor Luiz Alberto, né? Que é advogado. O Paulo Melo também. O Cândido José Leal. É o Cândido, hein, rapaz? É, abraçando o Candinho, né? O Candinho, que daqui a pouco é muita informação no seu rádio. E olha só, destacando Goiás aqui, hein? Goiás pra você, hein? Você vai ficar sabendo, olha só, hein? É, nesta reportagem especial, a repórter Andressa Calassi mostra a tecnologia e os recursos para salvar vidas que existem dentro de uma ambulância de suporte avançado do SAMU, hein? É, você vai ficar sabendo então logo mais após as 8 com o Cândido Filho, nosso Candinho, com a Andressa Calassi, que vai mostrar aí a tecnologia e os recursos para salvar vidas que existem dentro de uma ambulância de suporte aí do SAMU, né? Bom dia, abraçando o pessoal do SAMU, bom dia mesmo, abraçando essa turma boa aí, né? E tem mais, hein? Para você ligado aqui na Rádio 9M, olha só, programa do governo de Goiás oferece desconto de até 99%, hein? Para quem está devendo ICMS, IPVA ou ITCD, hein? O prazo vai até dia 31 de julho. Quem vai destacar é o correspondente, é o Pedro Henrique Rabelo. E ainda, estado de Goiás amplia em quase 150% o número de cirurgias eletivas nos últimos 6 anos, hein? Que coisa boa, então. É, cirurgias eletivas aí. Quem vai destacar é o repórter Rafael Mesquita, logo mais aqui com Cândido Filho, nosso Candinho, hein? É, com a participação dele, Roger Fernais, o fera da comunicação, que agora estão tricotando, rapaz, estão tricotando aí, né? Fofocando, analisando. Ei, Roger Fernais é o fera da comunicação, participando agora com Cândido Filho, o nosso Candinho PH. Vamos trazer moda boa, música que o meu povo gosta. Nova FM. É moda de viola. É Tião Carreiro e Pardinho, hein? A Mão do Tempo. Participação de Rick Renner. 7:17 agora. Bom dia.

moda boa, você curtiu Tião Carreiro e Pardinho, participação de Rick Renner, a mão do tempo, hein? Bom dia, bom dia, bom dia, PH, abraçando aqui, linkou no Instagram 9FM, a Soraya Borges Arraes, hein? Aê, Soraya Borges, bom dia, bom dia, é o PH, muita moda boa pra você, 7:21, PH. Já que você falou em Soraya, é o trio Parada Dura. Soraya, bom dia, bom dia.

É, PH, música bonita, hein? Tiro Parada Dura, Soraya, bom dia, bom dia, bom dia, 7:24 agora, é o PH com muita moda boa pra você. Esse é moda boa, você vai curtir agora, João Mineiro e Marciano. É muita paixão no seu rádio, hein? A mulher que eu amo. Bom dia, bom dia!

0: você curtiu aí, hein? João Mineiro e Marciano, a mulher que eu amo. Bom dia, bom dia, bom dia. 7:27, PH. E volta já, segura aí, hein?
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vocês, hein? 7:29. 7:29. Bom dia pra você que levanta cedinho, cedinho, cedinho. Abraçando ele, né? O Sandoval na Relojaria Planeta na rodoviária. Aos taxistas da rodoviária, bom dia, com o radinho ligado, curtindo a programação. É, valeu mesmo, né, Pinguinha? Miguel Dário, bom dia, ótima quinta-feira pra vocês. Valeu pelo carinho do radinho ligado, pelo carinho da audiência, hein? Cadê o Bento Piancó, Sandoval? Bom dia, bom dia, bom dia. O parque tá chegando aí, né? Tá chegando o parque, Bento Piancó. Será que o Bento Piancó vai participar lá também? É que do circo ele participou, né? Era o palhacinho lá do circo, o nosso Bento Piancó. Agora, o que que ele vai ser lá no parque lá, hein? Ah, acho que ele vai ser segurança lá no parque, rapaz. Aqui no parque, tá montando aqui o parque. Bento Piancó, Bento Piancó, gente boa, né? É, PH, vamos trazer moda boa, música que o meu povo gosta, música apaixonada demais da conta. É Belmonte Amaraí, te amarei toda a vida. Aí é paixão pra mais de quilômetros.

meu monte chamar aí, chamarei toda a vida. 7:34 agora, PH. Abraçando ela, linkou no Instagram Rádio Nova FM, Aline Almeida Ferreira. Bom dia, Aline, hein? É o PH, tocando o que te toca, muita moda boa pra você. Nova FM. É, e pra você aí, ó. É João Mineiro e Marciano. Aline. Bom dia, 7:35.

0: música bonita, hein? João Mineiro e Marciano, Aline, 7 horas e 38 agora, PH. 7h38, com muita moda boa no seu rádio.
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PHM, bom dia, bom dia! 7 horas e 42 minutos agora, PH, 7h42. Abraçando você, hein? Bom dia, bom dia, bom dia. Ótima quinta-feira, meu povo apaixonado, hein? Quinta-feira abençoada, abençoada pra você que está aí, ó, conectado com a Rádio 9 FM, por esse mundão de meu Deus do céu, né? Aos internautas, bom dia, bom dia, bom dia. É, PH. Vamos juntos, hein? Vamos juntos. Abraçando o Zé Abrão Polaco na Fazenda Fundão. Ô, Zé, como é que você tá, uai? É o Zé Abrão Sanfoneiro e Sanfoneiro também é o seu Otávio da Melancia, aqui próximo ao viaduto Nelson Mandela. Tá lá o caminhãozinho, o quiosquinho dele, vendendo aquelas frutas maravilhosas. Bom dia, bom dia! Deixa eu abraçar a mamãe Iraci, né? A mamãe Iraci, do meu amigo, é o Zé da Onça, é o Zé da Onça, hein? É o Zé da Onça que todos os sábados, né? Das 7 às 9, amanhecer sertanejo, amanhecer sertanejo, com muita moda boa pra você, hein? Tem aquelas piadinhas sem graça do Ranada, gente boa, o Raposão, o japonês do Paraguai, é o Ranada, gente boa, e aquelas piadinhas sem graça do Ranada, mas o Zé da Onça ri aí das piadas dele, né? Que coisa boa! Abraçando a comadre Rosana também, que tá lá, né? A esposa do meu amigo Zé da Onça, sempre me dando uma carona no radinho do carro deles aí, né? PH passeia pela cidade, no carro lá, né? No carro do meu amigo Zé da Onça, PH! Com o radinho ligado, abraçando Pedro Márcio, hein? Ô, Pedro Márcio, bom dia, bom dia, bom dia! Pedro Márcio é o primo do nosso Carlos Antônio Nogueiro, Pedro Márcio, gente boa, da melhor qualidade. Ei, rapaz, já pensou? É primo do Carlos Nogueiro, botina aqui, o patrão, né? Ô, João Pedro, patrãozinho, bom dia, bom dia, bom dia. Ô, PH, traz aí então pra mamãe Iraci, a mamãe aí do nosso Zé da Onça, gente boa. É, Cantinho do Céu, ela gosta demais desse Cantinho do Céu, com Caçula e Marinheiro. Mas a música é bonita, né? Ê, vovô! Ê, vovó! Titio, titia! Mamãe, papai! Vai curtir o Cantinho do Céu. 7h45 agora, PH.

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É, vocês ouviram aí, hein? Igrejinha da Serra, Praião e Prainha, e com essa linda canção, chegamos ao final de mais um programa de hoje. É, pegar hoje que é quinta-feira, dia 9 de julho de 2026. Agradecendo primeiramente a Deus, né? Obrigado, meu Deus, por mais uma vez estar aqui na Nova FM comunicando com tanta gente importante que é você, né? É você que está do outro lado com o seu radinho ligado. Ah, aqui no Instagram, hein? No Instagram, o JC Campos linkou aqui. É, valeu mesmo, hein? No Instagram. Valeu aí pelo carinho da amizade aí por ter conectado aqui com a Rádio 9 FM. Rádio São Vicente na Igrejinha, Rádio Cerrado Alessandro Martras. Agradecendo ao Carlos Nogueira Butina, direção geral, e ao patrão.

Joãozinho João Pedro Nogueira, hein? Departamento Comercial Eusébio Ribeiro e o nosso Ornei Carvalho, o homem do cartãozinho Black, do cartãozinho ilimitado. Na sequência tem Cândido Filho, Rádio Debate, uma rádio defendendo uma cidade inteirinha, inteirinha, inteirinha. Às 11 horas, tudo do esporte pra você, hein? TH tá indo nessa, desejando a todos uma ótima quinta-feira e que Deus nos proteja e nos livre de todo mal, hein? Fique aí com essa espinheira danada que o pobre atravessa pra sobreviver, né? Mas tenha ânimo, nada melhor do que um dia após o outro. Um feriadinho no meio e as coisas vão se ajeitando, né? O choro pode durar uma noite, mas a alegria vem no dia seguinte. Assim diz a palavra do nosso Senhor e Salvador Jesus Cristo. E assim segue a humanidade, meu povão apaixonado. Então, fica aí com essa espinheira danada que o pobre atravessa para sobreviver. Nas vozes de Duduca e Dalvan, Candinho tá chegando, junto com ele, Roger Fernandes, o fera da comunicação. Tchau, gente! Obrigado, meu Deus!

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8: Agora em Anápolis, 8 horas e 18 minutos.
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8: Olá você, bom dia.
11: Bom dia.
8: Bom dia, agora 8 horas e 18 minutos. Desta bela e ensolarada manhã de quinta-feira. Hoje é dia 9 do mês de julho de 2026 e nós estamos.

0: De renovar esse convite todos os dias, o Rádio Debate da Nova FM quer ouvir você, cidadão, cidadã anapolina. Que tal falarmos de Anápolis, esta cidade que nós tanto amamos e queremos sempre ver no caminho da paz, do bem, da justiça social, do desenvolvimento econômico, enfim, é uma cidade onde o serviço público funcione verdadeiramente em favor da população. Este é o nosso propósito quando a gente assume todos os dias esse microfone poderoso da Nova FM para falar, para debater, para discutir sobre as coisas e sobre as causas de Anápolis. E você é o nosso convidado. Por isso é que há essa abertura de espaço para a manifestação do nosso povo, que nós estamos levando adiante aquele projeto de construção de uma cidade melhor para todos nós. E para que isso aconteça, a participação da nossa população é fundamental. Anote então aí o WhatsApp, que é para você participar aqui do programa encaminhando a sua mensagem. Pode ser através de texto ou de áudio, que é a mensagem de voz, que é o áudio, para você participar com a gente. Então anote aí, porque meu amigo Paulo Henrique Mendes, o PH, que é o produtor do programa, tá ali, ó, prontinho para te atender. É o 96-000-5177.
1: Repita!
0: Para você anotar aí, então. Vou repetir devagarinho aqui. 96-000-5177. Mas se você quiser participar e nos acompanhar lá pelas redes sociais, fique à vontade. Nós estamos também lá no Instagram e no YouTube. Então, Macondinho, como é que a gente vai encontrar vocês por lá? Simples, você vai abrir um aplicativo, nesse caso é o Instagram, mas também vale para o YouTube. E lá naquela lupa onde você faz a pesquisa, você vai clicar e vai escrever assim, ó, Rádio Nova FM Anápolis. E aí você vai nos encontrar por lá. Será um prazer compartilhar esse espaço de democracia e de informação com todos vocês. Aliás, lá no YouTube tem um canal onde você pode se inscrever e acompanhar ao vivo não apenas o Rádio Debate, mas toda a programação da Rádio Nova FM. Portanto, sejam bem-vindos, porque às 8h22, o Rádio Debate da Nova FM desta quinta-feira, 9 de julho de 2026, já está no ar.
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Pois é, às 8h23, agora começando então o Rádio Debate aqui pela Nova FM desta quinta-feira, 9 de julho de 2026. PH iniciando o programa hoje com uma notícia que caiu como uma bomba nos meios políticos de Goiás, na noite de ontem, quarta-feira, e claro que hoje durante o dia isso vai ser muito comentado. E envolve a eleição lá para governador do estado. É porque teve um encontro aqui entre o presidente Lula e a vereadora lá de Goiânia, a Ava Santiago. A Ava, que é uma liderança que vem surgindo aí no cenário político de Goiás. E ela é muito próxima do casal presidencial, lá do presidente Lula e da primeira-dama Janja. E a conversa que aconteceu entre eles é de que o presidente Lula teria pedido a Ava Santiago para que fosse candidata ao governo de Goiás. A Ava Santiago é filiada hoje ao PSB. Ela que construiu a sua história política lá no PSDB. Agora, o ano passado, ela acabou deixando o PSDB, indo para o PSB.

B e hoje inclusive é a presidente estadual do partido. Então as informações de que eles teriam tido essa conversa, o presidente Lula, a Janja, a primeira dama e a vereadora Ava Santiago, e pediu que ela fosse assumisse uma pré-candidatura ao governo de Goiás. E qual que é essa proposta e por que que tem tanto interesse numa pré-candidatura da Ava Santiago? Para construir aquele palanque forte para o presidente Lula na campanha agora de 2026 aqui em Goiás, né? Porque inclusive teve muita especulação, a preferência lá, já tinha tentado convencer lá a disputar essa eleição a deputada Adriana Corsi, mas ela até porque tem um projeto lá, um outro projeto político, não quis, né, assumir uma pré-candidatura ao governo de Goiás. E aí eles estão procurando aí uma candidatura que seja realmente competitiva e que ao mesmo tempo ofereça um palanque aqui para o presidente Lula em Goiás na sua campanha de reeleição. Então você pode estar certo, viu? E essa conversa aconteceu ontem lá em Brasília. Isso vai reverberar, isso vai se espalhar, vai ser motivo de muita conversa, inclusive nos bastidores da política aqui de Goiás, nas próximas horas. Então, meu amigo, você pode anotar aí que os bastidores da política estão assim, fervilhantes, né? O pessoal está conversando muito sobre campanha para governador do estado. Será que a Ava Santiago vai aceitar esse convite, se é que ele foi feito lá em Brasília? E aí, como é que vai ficar essa composição de forças? Será que o PSDB, né, encabeçaria ali uma composição com mais PT, PCdoB, PV e tal, pessoal da federação? Vamos aguardar para poder sentir esses acontecimentos, mas o fato é que o convite foi feito e uma outra informação é de que a Ava Santiago pediu ali alguns dias para poder pensar e dar uma resposta lá para o presidente Lula. Rapaz, ó, os bastidores, né, pegar. O negócio começa a pegar. Vai se aproximando a eleição, né? Fatos novos vão acontecendo. 8:27. Vou falar da notícia aqui de Anápolis, que a gente falou muito aqui no programa, sobre aquela situação nova de cobrança da taxa de serviços urbanos, a TSU, a chamada taxa do lixo. O município tomou uma decisão, né? Fez um acordo lá com a Saneago para fazer a cobrança da TSU na conta de água. Rapaz, e houve uma chiadeira geral. Aí a coisa acabou indo parar lá na justiça. Tem uma bancada lá na Câmara Municipal, alguns vereadores, se não me engano, pelo menos uns 4 ou 5 vereadores. Eles acabaram indo ao Ministério Público e propôs uma ação para poder reverter essa situação. E agora tem uma liminar lá da justiça. Vamos entender aqui o que está acontecendo então. A Justiça de Goiás concedeu liminar determinando que a taxa de serviços urbanos, a TSU, deixe de ser incluída na conta de água em Anápolis, até que o município e a Saneago implementem mecanismos que permitam o pagamento em separado da taxa, garantam informações claras aos consumidores e respeitem os direitos previstos no Código de Defesa do Consumidor. A decisão prevê multa diária de R$10.000 em caso de descumprimento e foi proferida em uma ação civil pública ajuizada pelo Ministério Público após a apresentação de um pedido lá do vereador Rimê Jules, que é do PT. Então houve esse pedido, houve essa ação na justiça e agora tem uma decisão. Embora em caráter liminar, ou seja, ainda é provisória essa decisão, e com certeza o município vai recorrer, mas vamos ver como é que vai ficar. Nós vamos assistir aí a alguns novos capítulos dessa decisão. Será que vai continuar cobrando na conta de água? Ou será que após essa determinação da justiça isso vai ser retirada? Quero acreditar que sim, afinal de contas uma decisão judicial você tem que cumprir. Você não concordando, qual que é o instrumento legal? É o recurso, né? Provavelmente o município deve entrar com recurso, com um apelo lá para poder tentar reverter esta decisão. Então é uma decisão que vai causar também uma polêmica enorme, porque o município, né, tomou essa decisão, alguém se sentiu prejudicado, recorreu lá ao Poder Judiciário e o Poder Judiciário agora toma uma decisão, embora em caráter liminar, mas tem que retirar. E aí fica aquela situação também, né? E quem já pagou? E quem vai pagar a conta de água que vence agora nos próximos dias, que já veio lá a cobrança da taxa de resíduos sólidos e tal, não é? Como é que vai ficar essa situação?
É, tudo isso aí atrapalha muito, continua atrapalhando a vida das pessoas. Então o importante agora vai ser o seguinte: acho que o município vai lá dialogar com a justiça, tentar encontrar uma decisão, aquela que for melhor. Se a justiça disser que tem que ser retirado, vai ter que ser retirado, porque, repito, decisão judicial você não discute, você cumpre. Aí você não concorda, você lá entra com o recurso. É, e assim a vida vai seguindo. Vamos ver o que vai acontecer nas próximas horas. O fato é que uma decisão já foi tomada. Já foi tomada e ela precisa ser cumprida. Agora vai continuar atrapalhando, né? A vida de muita gente, né? Quem já pagou, como é que vai ficar, por exemplo, a situação de quem já pagou? Acho que desse mês agora, acho que já é a terceira parcela, né? Já é a terceira parcela. E aí? Esse dinheiro vai ser devolvido pela prefeitura? Deve ser compensado, né? Quando for estipular lá, determinar o preço da TSU, faz o desconto do que já pagou, né? Então vai ser assim que vai funcionar. Mas lamentavelmente isso já aconteceu. Pegar, deixa eu falar que eu sou uma outra situação. Deixa eu buscar aqui nas minhas anotações. Ah, rapaz, tem uma outra treta política aí, pegar, você sabe o que que é? Rapaz, o ex-governador de Goiás, Ronaldo Caiado, que é pré-candidato à presidência da República. Rapaz, mas ele foi pra cima do Flávio Bolsonaro, senador, que é pré-candidato à presidência da República. Caiado critica a atuação de Flávio Bolsonaro nos Estados Unidos e diz que o senador conspirou contra a economia brasileira. Ué, mas mudou demais, né, rapaz, esse negócio, né? O discurso tá mudando. Você vê como é que é a campanha eleitoral, né, o PH? Tem esse poder, né? De repente mudar, né? Algumas coisas, o pensamento é das pessoas. O Caiado que, né, tinha inclusive esperança de receber o apoio dessa ala bolsonarista. O ex-governador de Goiás e pré-candidato à presidência da República, Ronaldo Caiado, que é do PSD, disse na última terça-feira que o senador Flávio Bolsonaro conspirou contra a economia do país, ao comentar a atuação do parlamentar nas discussões sobre o tarifaço de 25% imposto pelos Estados Unidos a produtos brasileiros. A declaração foi dada durante uma sabatina, na qual Ronaldo Caiado classificou como inaceitável a participação de Flávio nas tratativas relacionadas às tarifas anunciadas pelo governo de Donald Trump. Olha só. Em maio, Flávio Bolsonaro esteve na Casa Branca para uma reunião com Donald Trump. Dias depois, os Estados Unidos anunciaram a aplicação de uma tarifa adicional de 25% sobre produtos brasileiros. Questionado se considerava a atuação do senador uma traição à pátria, Caiado evitou usar diretamente o termo, mas afirmou que houve uma conspiração, sim, contra a economia brasileira. Ah, então, se houve uma conspiração, quem que estava conspirando lá, governador? Justamente o senador Flávio Bolsonaro. Aliás, e agora tenta, com algumas declarações descabidas, dizendo que não foi lá, a sua ida aos Estados Unidos não teve esse objetivo e tudo mais, mas é muita coincidência, pouco depois de ele ter essa conversa com Donald Trump, vem o anúncio desse tarifaço em mais 25%, quer dizer, uma pessoa que se diz patriota trabalhando contra o Brasil. É, como é que pode um senador, né, da República Federativa do Brasil ir lá nos Estados Unidos e pedir para um governo, para um presidente americano tomar decisões contra o seu país? Você já imaginou se esse pessoal de repente, PH, assume de fato o poder de novo? Né, no outro dia vai ter um preposto americano aqui, determinando o que tem que ser feito no Brasil. Nós não podemos verdadeiramente, não é só discurso e demagogia lá do presidente Lula, não, é uma verdade. Nós não podemos abrir mão da nossa soberania. Isso é assunto brasileiro. Tem coisas que, né, o governo americano tá metendo o bedelho aí, que são questões nossas. Nós é que temos que resolver. E agora você tem um senador da República, em vez de ir lá nos Estados Unidos fazer algumas ponderações ao presidente americano, que apoia a candidatura dele, não tem problema nenhum, não é? Em vez de tentar convencer o presidente americano do contrário, ele vai lá pedir para impor mais sacrifícios à população brasileira, esse mesmo povo que ele diz amar, que quer representar. Ah, não, tenha paciência, ajuda nós aí, ui. Então, e aí, embora, né, o governador Ronaldo Caiado tá cheio, tá coberto de razão, nessa aí nós estamos juntos. Eu também considero o Flávio Bolsonaro um traidor da pátria, não ele, a família dele inteira, inclusive, né, porque o outro irmão que era deputado até mudou lá pros Estados Unidos para trabalhar contra o Brasil. É, ainda bem que as máscaras estão caindo,
né? E o povo brasileiro está descobrindo exatamente, né, o que que esse pessoal faz aí, o que já fez inclusive contra o Brasil. Tenha paciência. Então, nessa aí, o governador Ronaldo Caiado, tá, o ex-governador, candidato à presidência, pré-candidato, tá coberto de razão. Tá coberto, mas coberto mesmo de razão. É, agora 8:34. PH, você sabe que aqui a gente elogia pouco, às vezes a gente critica mais do que elogia, né? Mas eu preciso aqui reconhecer o esforço, o posicionamento de algumas pessoas, porque são pessoas públicas, então, portanto, a opinião delas tem um peso enorme. É, quando é influencer lá do Instagram, do TikTok, não sei o que mais, tem muita gente que tá seguindo,

Portanto, a opinião delas tem um peso enorme. É, quando é influencer lá do Instagram, do TikTok, não sei o que mais, tem muita gente que tá seguindo. Então, o que essas pessoas públicas acabam falando tem uma repercussão enorme. Eu tô me referindo aqui a um jovem ainda, talvez o mais novo lá da seleção brasileira, que é o Endrick. É, pisou na bola quando perdeu aquele gol lá contra a Noruega, jogo que tava ainda 0-0. Recebeu muitas críticas por isso, e críticas merecidas, porque a gente sabe que ele tem potencial e tem categoria para poder decidir aquele lance lá em favor do Brasil. Mas aconteceu, o futebol é assim, ele perdeu e por isso foi criticado. Mas logo depois ele deu uma declaração, ou tomou uma decisão, que eu falei, rapaz, aí sim tem noção da responsabilidade que tem perante a população. Porque ele, o Endrick, por ser um atleta, um jogador de futebol jovem, ele tem muitos seguidores na rede social, ele tem muitos admiradores, então o que ele fala tem um impacto enorme e influencia às vezes a vida dessas pessoas. E por que que eu tô falando isso aqui? Mas não é de ver que ele rejeitou, viu, Pega? Ele rejeitou uma proposta lá, falaram em 10 milhões de reais, alguns falam mais, outros falam menos e tal, mas o fato é que ele rejeitou uma boa grana para fazer propaganda para as tais de bets aí, que tá levando o povo brasileiro, inclusive, a uma situação difícil. Tem gente aí dando fim à própria vida, vendendo o que tem para poder fazer jogo e não sei o que e tal. Então, é uma questão, o próprio governo hoje combate muito isso. A situação é grave mesmo, inclusive é questão de saúde pública. Pessoas, dando fim à própria vida diante das dificuldades. Claro que gente que não tá com o estado mental em dia, que é uma pessoa equilibrada, jamais vai tomar uma decisão dessa. Mas lamentavelmente isso tem acontecido no Brasil, é uma realidade que nós precisamos enfrentar. Então, o que é que o Endrick falou para poder rejeitar essa proposta? Olha só, o atacante de 19 anos revelou que abriu mão de uma proposta para fazer propaganda para Betis por acreditar na responsabilidade que tem com os milhões de jovens que o acompanham. Diz aqui o Endrick: sou um jovem de 19 anos, sei que muitos outros jovens me seguem e se inspiram em mim. Não quero ser o responsável por estragar a vida de alguém. A decisão do Endrick repercutiu nas redes sociais, dividindo opiniões entre quem elogiou a postura do jogador e quem defendeu que cada pessoa é responsável pelas próprias escolhas. É que tem gente que toma decisões, tem escolhas erradas, influenciada por outras pessoas. E é justamente isso que o Endrick não quer: influenciar para, como ele disse aqui, estragar a vida de outras pessoas. Então, é justamente por isso. Então, aqui vai, sinceramente, a admiração a esse jovem atleta que tem um futuro brilhante. Ele é jovem ainda, tem 19 anos. Tem um futuro brilhante pela frente e teve a coragem de tomar essa decisão. Que apesar de ele estar bem agora, está ganhando muito dinheiro lá no futebol espanhol, ele estava no francês, agora está indo lá para o espanhol, vai voltar para o Real Madrid, embora já tenha um bom salário e tal, mas pouca gente que já tem inclusive muito dinheiro, não tem rejeitado essas propostas, tem colocado a sua imagem, a sua credibilidade pública em favor, de um sistema que está prejudicando o povo brasileiro, que é essa jogatina desenfreada que a gente vive hoje. Então o Endrick teve essa coragem. Outro também que precisa fazer o registro: o Mbappé, que é o capitão, o comandante dessa seleção fantástica da França, que está lá disputando a Copa do Mundo. Ele também rejeitou peremptoriamente ofertas, e muito maiores, inclusive, para poder fazer essas propagandas aí. Segundo ele, tem uma consciência política, uma consciência social de que não deveria fazer isso e não fez. Aí você vai falar assim: Cadinho, esse pessoal que tem muito dinheiro, então eles podem tomar essa posição. Mas os outros aqui no Brasil, inclusive, o senhor Neymar, por exemplo, uma boa parte da fortuna dele foi construída com esse negócio aí, E esse que é referência para os nossos jovens. Então isso precisa chegar para a população. Quem é que realmente trabalha querendo o bem coletivo do povo e tal? E quem só quer, tirar vantagens pessoais, financeiras desse sistema que está aí. Então a gente precisa falar isso. Você que é jovem, por exemplo, tem o Neymar como referência, como ídolo, saiba que a boa parte que ele fez foi trabalhando contra você, fazendo propaganda de coisas que prejudicam a sua vida. Então você precisa saber disso. 8:39, então parabéns ao Endrick, pelo posicionamento. Acho que é por aí mesmo. A partir do instante que a gente tiver pessoas públicas mais comprometidas com o bem coletivo, esse país ainda tem possibilidade de dar certo. Eu acho que a gente precisa valorizar esse tipo de posicionamento. Parabéns a ele, então. 8:40 agora. Para não falar que esse programa aqui, PH, é só crítica, vamos fazer aqui, não seria bem um elogio, mas vamos inclusive cobrar para que isso vá adiante.

0: essa decisão do município de Anápolis, da prefeitura, na construção de casas populares, pelo Minha Casa Minha Vida. 800 casas, inclusive a prefeitura. Deixa eu ver a nota aqui. A prefeitura de Anápolis abriu um chamamento público para selecionar empresas da construção civil interessadas em erguer 800 moradias populares pelo programa Minha Casa Minha Vida. Porque tem muita gente precisando de casa aqui. Então acho que a gente precisa mesmo começar. A prefeitura tem inclusive um programa habitacional que tem que ser levado adiante, que é o Construindo Sonhos. Isso precisa chegar para as pessoas. Essas construções precisam ser feitas. Porque o que não falta em Anápolis é a gente precisando de uma moradia para começar a dar dignidade para muitas famílias. Essas informações já foram publicadas no Diário Oficial do município. Isso aconteceu na semana passada. A Secretaria Municipal de Obras, Habitação e Planejamento Urbano e Meio Ambiente já fez essa publicação. Nesse edital, nesse chamamento, está previsto o credenciamento de construtoras e incorporadoras com capacidade técnica para executar os empreendimentos, incluindo toda a infraestrutura necessária. Então, essas unidades, elas serão da faixa 1 do Minha Casa Minha Vida. Como é que funciona essa parceria aí? A área tem que ser doada pelo município, através do fundo de arrendamento residencial. Então, as áreas é uma parceria. O município está fazendo o chamamento das empresas, aí o município já tem as áreas, essas empresas vão construir essas casas, aí o financiamento vai acontecer dentro daquelas regras do Minha Casa Minha Vida. É para faixa 1. Para uma família que tem renda mensal de até R$3.200 e com uma renda bruta anual de até R$50.000. Então é para essa faixa da população. E a gente vai continuar cobrando aqui, falando isso, que o entendimento é que a Anápolis está devendo para sua população mais carente um programa habitacional realmente consistente. A Anápolis precisa, precisa oferecer moradias mais dignas para uma parcela enorme da população. Porque no passado nós tivemos aí o Copacabana, o Leblon, quem mais, PH? Nós tivemos lá o Residencial do Servidor, tivemos lá o São Cristóvão, o Colorado. Quer dizer, um passado bem recente, a Anápolis teve uma política habitacional que levou moradias para essas pessoas. Então a gente tem que dar sequência a isso. E quando eu faço essa crítica aqui, não é por nada, não, porque quando eu observo que no governo passado, quando o prefeito era o senhor Roberto Naves, a gente não tinha um programa habitacional. Por isso é que a gente cobra agora do prefeito Márcio Correia para que isso seja levado adiante. A gente sabe das dificuldades. A gente sabe das dificuldades, mas essas famílias enfrentam uma dificuldade muito maior do que o município. Sabe por quê, PH? Por que eu falo sempre em questão de programa habitacional? Que se a pessoa paga lá 800, 900, R$1.000 de aluguel, para uma pessoa que ganha, por exemplo, R$3.000 por mês, rapaz, o pagamento do aluguel é um impacto enorme na vida financeira dessa família. Você tendo uma casa para morar, você vai conseguir comprar mais comida, você vai ter uma alimentação de melhor qualidade, você vai de repente ter um dinheirinho para você praticar um lazer, fazer uma pequena viagem e tal. Quer dizer, quanto mais a gente puder favorecer essas famílias em termos de rendimento, melhor. E se elas não tiver que pagar o aluguel, eu tenho certeza que a vida delas vai se transformar. E é por isso que a gente fala sobre isso aqui, e essa cobrança nós vamos continuar fazendo. Afinal de contas, repito, o que não falta em Anápolis é necessidade de moradia. Precisamos falar muito e muito mais sobre isso. Ah, rapaz, para poder finalizar aqui, 8h43 agora, PH, uma história, se não me engano, isso foi lá em Fortaleza, acho que foi lá no Ceará. Não sei se você tem acompanhado, uma história que tem comovido muito brasileiro, que tomou conhecimento, que teve essa informação. Uma ação do Ministério do Trabalho, fiscais do Ministério do Trabalho, num condomínio de luxo lá em Fortaleza, capital do Ceará. Uma senhora, hoje ela tem 62 anos de idade. Desde os 7 anos de idade, ou seja, há 55 anos, ela foi feita escrava por uma família que hoje mora nesse condomínio de luxo lá no Ceará. Como é que tem pessoas que agem dessa maneira? Inclusive cometeram um pecado ainda mais grave, que é se apoderar de rendimentos dessa pessoa. Eles pegaram essa senhora, levaram ela lá fizeram o cadastro lá para receber o Bolsa Família. Não, Bolsa Família não, é o Bolsa Família mesmo, que acho que é R$600, né, pegar o Bolsa Família. E parece que esse dinheiro, inclusive, não era repassado para essa senhora. A polícia ainda está investigando isso aí. Deixa eu dar uma informação para vocês direito aqui. Uma idosa de 62 anos de idade foi resgatada de condições análogas às de escravo em um condomínio de luxo em Fortaleza após trabalhar por 55 anos sem receber salários. A vítima começou a prestar serviços para os empregadores em 1971, quando tinha apenas 7 anos de idade. E chegou a servir 3 gerações da mesma família. Ou seja, foi passando para o filho, depois passou para o neto e assim ela foi cuidando de todo mundo. Ao longo de mais de 5 décadas, ela nunca teve direito a férias, descanso semanal remunerado ou acesso à educação formal, vivendo em extrema dependência dos patrões. A rotina de trabalho dela, sabe que hora começava o dia dela, pega? Você fica reclamando que levanta 5 horas, 5 e meia, 6 horas e tal. Olha, a hora que começava a jornada diária dessa senhora. A rotina de trabalho desta idosa começava diariamente às 4:30 da manhã e envolvia os cuidados domésticos e a criação dos filhos da família. O único valor, o único dinheiro que ela recebia eram R$ 600 provenientes do Bolsa Família, benefício cujo cartão ficava sob o controle dos empregadores. É, o cartão do Bolsa Família ficava com eles, os bonitões lá, ela aí sacava os R$ 600. Agora a polícia está investigando se eles repassavam esse dinheiro para ela. O resgate foi realizado por uma força-tarefa da fiscalização do trabalho, lá do Ministério Público do Trabalho e também da Polícia Federal. Os empregadores assinaram um TAC, que é um termo de ajustamento de conduta, com o Ministério Público do Trabalho, no qual se comprometeram a pagar R$ 50 mil em verbas rescisórias e adquirir um imóvel para a trabalhadora no valor mínimo de R$ 150 mil. Então fizeram um acordo lá em torno de R$ 200 mil. Além disso, nada impede que a vítima busque a justiça para novas considerações. As autoridades calcularam que as verbas trabalhistas devidas à vítima ultrapassam R$ 1,5 milhão. Afinal de contas, 55 anos de trabalho ininterrupto, sem pagar. Imagine você pegar salário de 55 anos. Mais férias, mais 13º, mais FGTS, mais um monte de direitos que ela tem que dar muito mais, né? Vai dar em torno de R$ 1,5 milhão. Agora, eu achei errado, foi o próprio Ministério Público do Trabalho não propôs a ação. Aí fez um acordo aqui, porque essa senhora, como é que ela vai fazer agora? Recebe 50 mil e vai ter uma casa de R$ 150 mil que eles vão ter que comprar para ela. Mas tem que providenciar, por exemplo, agora a aposentadoria dela, porque ela vai viver de quê também? É, passou a vida inteira se dedicando a essa família. Agora eu faço o questionamento também aqui, gente. O que é que essa família, né, tem na cabeça, né? Você pegar uma pessoa desde 7 anos de idade, colocar dentro da sua casa aí como se fosse escravo. É, quer dizer, ela cuidou de 3 gerações da família. Nasciam os filhos, ela cuidava dos filhos também. Depois vieram os netos, ela cuidava dos netos também. Sabe? Não, eu acho até o seguinte, sabe, pegava, se fosse uma relação trabalhista normal, maravilha, tranquilo. Pegava lá, ah, você trabalha assim e tal, então vamos assinar sua carteira aqui, vamos combinar o salário, é tanto, né? E pronto, a sua jornada vai ser de 8 horas e estamos conversando. Maravilha, não tem problema nenhum. Quando você pegar uma pessoa, criança ainda, 7 anos de idade. 7 anos de idade. E durante 55 anos, você manter essa pessoa numa regime de escravidão mesmo. Tinha um quartinho lá para ela dormir e tal, levantava 4:30 da manhã, ia fazer o café, depois ia fazer o almoço, ia cuidar da casa, ia cuidar das crianças e tal. Gente, imagino que essa mulher não deve ter passado nesses 55 anos que ela permaneceu por lá. Triste, né? E você pensa que esse caso é... Ah, isso é uma exceção. Não, tem em muitos lugares do Brasil ainda acontece isso. É, o Ministério Público do Trabalho tem, aliás, a fiscalização do trabalho tem que intensificar esse trabalho de fiscalização aí. E lamentavelmente isso acontece pelo Brasil afora. É, precisamos, quando a gente fala que precisa modernizar as relações sociais, uma delas é essa aí, ó. É. Mas e fala na escala 6x1 pra esse pessoal aí? Fala que vai direito trabalhista pra você ver. Mas meu amigo, não pode ter não, Brasil. Eu falo que tem uma turma aí que se pudesse revogar. Quando eu falo aqui que tem uma turma que se pudesse revogar a Lei Áurea, né, que era pra amanhã, pra depois, eles fariam, mas assim, sem nenhum peso de consciência, né? É, tem uma turma no Brasil ainda que pensa assim. É, que pensa que brasileiro ainda é escravo, que vivemos lá, né? É, eu não sei também se a princesa Isabel, se ela vivesse hoje, se ela ia ter coragem de assinar aquela Lei Áurea lá, também não sei não, né? Infelizmente, essa é uma realidade. Tem uma parte da sociedade brasileira que ainda é profundamente escravagista. Não adianta achar ruim eu falar isso aqui não, porque é verdade. É só você passar a observar mais as coisas. 8:49 agora. É, quem é que tá querendo? Quem? O Dercino, rapaz, ele andava sumido, hein, rapaz? Por onde que andava o Dercino Júnior, hein, PH? Você tem ideia, não? Grande Dercino. Dercino Júnior, um abraço para você, viu, Dercino? Muito obrigado pela companhia e pela audiência de sempre. Bom dia, Candinho. Bom dia, Dercino. Um abraço para você. Secretário de Esportes deu entrevista falando da reforma do Zeca Puglisi. E não falou que foi o governo federal, através do deputado Rubens Ottoni, que trouxe a verba. Pois é, Dercino, eu não ouvi essa entrevista aí do secretário de Esportes, mas você está me dizendo, eu vou acreditar no que você está falando. Agora, aqui no programa a gente falou e a gente precisa reconhecer mesmo esse trabalho que é feito pelo deputado Rubens Ottoni. É, ele trouxe a verba não apenas para reformar lá o Zeca Puglisi, mas trouxe também a verba para construir várias outras obras em Anápolis. É, por exemplo, o Feirão da Vila Jaiara, que precisa voltar a merecer essa atenção. O dinheiro já está em caixa e o município precisa iniciar aquela obra ali, porque já tem dinheiro, já tem recursos também. Também é uma emenda do deputado Rubens Ottoni e outras emendas aí. É, aliás, há poucos dias foi lançada lá a creche do Jardim Primavera. Também é uma obra que foi trazida, né, é pelo PAC, é o Programa de Aceleração do Crescimento, mas com a ajuda, né, muito importante do deputado Rubens Ottoni, que participa lá do encaminhamento desses projetos aí e faz a sua gestão junto a esses interesses de Anápolis, junto ao governo federal. Então isso, sabe, a gente precisa ser justo, a gente tem que reconhecer, né, o trabalho daqueles que fazem alguma coisa por Anápolis. E o deputado Rubens Ottoni tem feito muita coisa e isso a gente precisa reconhecer. Ah, Candinho, mas é obrigação dele como deputado federal, mas tem muito deputado aí que não faz, que não traz nada para a cidade, e vem, inclusive vem aqui em Anápolis em época de eleição para poder buscar voto. E você sabe do que eu tô falando. Não precisa explicar direitinho não, que o pessoal tá cansado de saber. Dercino, um abraço para você, viu? Muito obrigado aí. Esse aqui, o Dercino, é um cidadão, sempre atento, sempre observando o que tá acontecendo na cidade. Assim como o Dercino, nós temos lá o Ronaldo Ferreira, né? Nós temos lá o Eduardo Pereira de Souza, que é um servidor aposentado dos Correios, que anda pela cidade. Quando ele percebe que alguma coisa está errada, ele sempre aciona aqui o programa. Um abraço para vocês todos. Eu costumo dizer que esses são os coprodutores do programa. Estão sempre participando com a gente aqui, né, com uma opinião muito interessante. Dercino, um abraço para você. Muito obrigado pela companhia, viu? 8:52 agora, bora pro intervalo, PH? Saia daí não, porque daqui a gente volta. Tem muito mais ainda hoje aqui no Rádio Debate para você.
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2: Agora em Anápolis, 8:58. De volta aqui com o Rádio Debate, o seu espaço livre e democrático do jornalismo anapolino. E como sempre, fazendo o convite para que você nos ajude a fazer o programa. Participe com a gente aqui, encaminhe a sua mensagem de texto, a sua mensagem de voz, que é o áudio lá pelo WhatsApp. Sabe por quê? A gente continua trabalhando aquele projeto de construção de uma cidade melhor para todos nós. Mas para que isso aconteça, a participação do povo, da nossa população, é fundamental. Sabe por quê? O seu posicionamento, a sua crítica, a sua observação, a sua manifestação pode provocar uma correção de rumos naquelas decisões antipáticas e impopulares que às vezes são tomadas pelo poder público. Então a sua participação tem esse poder. Por isso é que ela é muito importante, a gente faz esse convite aqui todos os dias. Anote aí o WhatsApp aqui da produção do programa para você participar com a gente. Meu amigo Paulo Henrique Mendes, o PH, que é o produtor do Rádio Debate, está ali, ó, prontinho para te atender. Mas anote aí então o WhatsApp aqui do programa. 96-000-5177.
3: Repita!
2: 96-000-5177. Pode ser mensagem de texto, pode ser mensagem de voz. O importante, repito, é a sua participação. 8:59 agora, PH.
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2: E com muito prazer, nós estamos recebendo nesta manhã aqui no estúdio do Rádio Debate da Nova FM a presença do Antônio Elzaek. Antônio Elzaek é um ambientalista, ele é consultor de políticas públicas relacionadas aí ao meio ambiente e é uma pessoa que tecnicamente conhece muito dessa área e tenho certeza que tem muito a contribuir. Inclusive, está colocando o seu nome com a disposição do partido como pré-candidato a deputado estadual nas eleições agora do mês de outubro. Especialmente nessa área, o Antônio é uma pessoa que vem trabalhando já há muito tempo. É reconhecidamente uma pessoa

0: que sabe muito a respeito de políticas ambientais. E como o meio ambiente sempre é uma demanda enorme, nós precisamos ter políticas públicas mais consistentes em relação a isso. Nós vamos falar com ele a partir de agora, então. Antônio, mais uma vez, muito obrigado por ter aceitado o nosso convite, ter vindo aqui falar com a gente. Bom dia.
1: Bom dia, para mim é sempre um prazer estar aqui com vocês, com você, né, Candinho, amigo de tantos anos já, desde a época que eu trabalhei na TV Tocantins, que tinha 18 anos de idade.
0: Você tinha 18 anos?
1: Tinha 18 anos, era repórter da TV Tocantins.
0: Era o Tony Elzaek.
1: Era a época de ser Tony ainda. Bom, é um prazer estar aqui, é uma cidade que eu gosto muito de falar sobre ela, uma cidade média no país, e que pela posição, pelo tamanho, tudo, é uma cidade que é quase um padrão, né? O que se pensa para Anápolis, a gente pode pensar para muitos lugares, tem uma peculiaridade, Anápolis e Cristalina no Centro-Oeste. São cidades que cresceram na região das nascentes, cercam a água no município próximo e bombeia a água para trás, né? Então...
0: Como é que essa, cerca a água e bombeia para trás?
1: Ela consegue... A Anápolis e Cristalina, elas cresceram na região das nascentes e elas cercam a água no município próximo, a Badiânia e no caso de Leopoldo de Bulhões, e bombeiam de volta a água para poder ter água, porque a cidade é uma cidade alta. Tirando essa peculiaridade, né? São cidades médias, de tamanho médio, né? E que é bacana de trabalhar porque são tecnologias que podem ser repetidas, né? Em várias cidades. Lembrando sempre uma coisa, Candinho, que é bom de falar, que o ecossistema ele tem uma inteligência própria. Então a Amazônia tem uma inteligência ambiental própria, o Pantanal, a Caatinga, a Mata Atlântica e o Cerrado, né? Quando eu chamo de inteligência, é como é que esse ambiente funciona. E a gente tem que pensar sobre isso quando a gente vai falar sobre o que nós vamos falar.
0: Isso.
1: E a melhor forma de entender isso é a água. Né? Na Amazônia ela encharca e é bombeada por água, por árvores. Aí quando ela desce para cá pelos rios aéreos, ela passa pelo Pantanal, que é a maior planície inundável do planeta, e é água, ela vai por escoamento, né? Quando ela é bombeada aqui pro Cerrado é uma grande caixa d'água, então o serviço ecossistêmico é infiltrar e encher o lençol freático, e daqui ela chega no Nordeste com as oscilações que o Nordeste tem de chuva, né? Aliás, falando do Nordeste, né? Tenho grandes amigos lá, e é uma coisa que eu tenho pensado muito, com as mudanças climáticas, aonde a gente vai buscar tecnologia é o Nordeste. Nós temos que aprender com o Nordeste e aprender com a Austrália, que são lugares que já passam escassez hídrica há muito tempo, falta de água, né? Mas vamos lá.
0: Quer dizer que eles têm muito a ensinar pra gente então aí?
1: O Nordeste tem, né? O Nordeste convive há muitos anos já com secas prolongadas e desenvolveu muita tecnologia, né? Um exemplo, por exemplo, é a Fazenda Carnaúba, na Paraíba, foi herança do Suassuna. E eles têm muita tecnologia de produção no semiárido. E a tendência agora com as mudanças climáticas são estações secas, né? Nossa estação de na seca mesmo, nosso inverno é seco, de extensão de escassez hídrica. Então, eles têm tecnologia que nos interessa. A Embrapa do Nordeste, a Fazenda Carnaúba, a gente tem muito que aprender com o Nordeste hoje.
0: Agora, Antônio, vamos falar sobre a nossa situação aqui em Anápolis e tal, e você tem um trabalho muito importante nessa área aí, ambiental. Você trabalhou naquele projeto de recuperação de nascentes.
1: Projeto Pro Água.
0: Projeto Pro Água, né? Então, quer dizer, Anápolis ainda, mesmo com essas alterações, a gente percebe que a gente teve algumas recuperações aí e tal, mas mesmo assim, Anápolis ainda corre algum risco nessa questão da segurança hídrica para os próximos meses, os próximos anos, não?
1: Corre sim.
0: Corre?
1: Corre, né? A gente pode ver água de duas formas, né? Nós temos a água sistêmica, que é essa água que a chuva traz e que ela abastece e vai embora, e nós temos água tratada. E pelos dois caminhos de raciocínio, a gente corre um risco esse ano de ficar sem água, né? Nós temos duas tratadoras de água na cidade, né? A gente tem a Codego, no Daia. Antigamente a Saneago comprava, né, algum pouco de água dali e distribuía para 16 bairros. Foi resolvido.
0: Não, mas eu acho que ainda compra essa água lá. Parece que algo em torno, acho que são quase 30 bairros na região sul ali. De Polo Centro, Vivian Park, tá, aquela
1: que
0: região.
1: Vem da Codego, né? E tem a própria Saneago. A solução para Anápolis, né? Eles outorgaram muitos poços artesianos. Eu não tenho a notícia se conseguiram perfurar todos. Até o final do ano passado não tinha. Tinha encontrado 14 poços com água. E aí uma outra solução era a transposição do Capivari.
0: Isso.
1: Mas com a previsão de El Niño tão forte igual está, o risco de secar o Capivari, é o que aconteceu em São Paulo, né? Gastaram milhões para transplantar, para transportar rio, né?
0: Uhum.
1: E o rio secou também.
0: Também.
1: Então, e o Daia, você tem o que eles chamam de pulmão do Daia, né? Que é lá em Leopoldo de Bulhões.
0: Isso.
1: E que se não foi feita a reforma que tinha que ser feita lá, ele, o espelho d'água é muito... muito raso.
0: Raso.
1: E aí sim a gente vai ver de novo aí as grandes empresas dando férias coletivas, porque a previsão de seca para esse ano, para nós, de estiagem, é muito grande. Então, a gente tem...
0: Para amenizar esse problema, então, nós temos que investir mais nessa questão.
1: Na verdade, o programa ProÁgua, né? É. Ele era um projeto e depois passou a ser um programa. Não está sendo feito mais, né? E ele foi virou um programa de lei para que continuasse sendo executado. E é bacana você pensar que um projeto que vira programa, ele vira um caminho de raciocínio.
0: Isso.
1: Então, a recuperação das nascentes e tal, mas o principal ponto seria a drenagem urbana por percolação. O que que significa isso? É. Fazer a água entrar no chão.
0: Isso.
1: Famosa cidade esponja.
0: Isso.
1: Que bombou na internet aí, né?
0: Porque então, essa água vai abastecer os nossos lençóis lá.
1: Então. A gente recebe chuva que vem da Amazônia, pelos rios aéreos.
0: Uhum.
1: A gente recebe aí 1,60 m de água, mais ou menos, em média, por ano. A Austrália vive com 400 milímetros, o Nordeste também.
0: E
1: né? Então a gente recebe 4 vezes mais água e tem coragem de falar que está sem água, né? Mas a ideia então seria que toda essa água, né, em vez de criar problema, inundar a cidade ou estragar o campo, né, escorrer e fazer erosão, ela fosse percolada. Tem jeito de tirar a cidade, as produções, para poder fazer o que existia, né, o cerrado que existia? Não. O que que a gente tem que fazer? São pontos de infiltração que a gente chama de SBN, são soluções baseadas na natureza.
0: Uhum.
1: Aí você tem algumas que são rurais,
0: isso,
1: como as cacimbas, os sueios, os terraços plantados, piscinões, e você tem algumas que são urbanas, né? Jardim de chuva, trincheira de infiltração, posto de recarga em cada lote, que faz a água percolar. Então, vamos pensar qual que seria a nossa solução para a segurança hídrica. Toda chuva que chegasse, ela, ao invés de ser expulsa daqui, porque a água não é problema, a água é riqueza, ela percolasse e recarregasse o lençol freático, que é onde naturalmente o cerrado guarda água.
0: É.
1: Né? E nós não fazemos isso.
0: Não.
1: Nós somos especialistas
0: em
1: compactação de solo, impermeabilização na cidade, expulsar a água.
0: Justamente.
1: Então, essa é a inversão. E o programa ProÁgua, que até hoje é um programa de lei, tá aqui em Anápolis,
0: esse programa é federal, hein, Antônio?
1: Ele é municipal, esse é municipal.
0: Esse,
1: né?
0: É um programa municipal, mas
1: é
0: uma diretriz do governo federal, de estado.
1: São diretrizes, né? A gente fez um programa aqui, que primeiro foi um projeto, chamado Projeto ProÁgua, chegou a plantar aí 750 mil árvores no município, trabalhou 250 nascentes junto aos produtores, ganhou um prêmio do Banco Mundial, foi parar lá em Washington, né? Foi bacana demais.
0: Que coisa bacana.
1: E depois a gente voltou e ele foi transformado, então, num programa.
0: É.
1: Né? Que o projeto, ele tem começo, meio e fim.
0: É.
1: O programa é contínuo.
0: Agora, o que eu acho mais interessante desse programa no ProÁgua, sabe o que que é, Antônio? É justamente criar essa consciência, especialmente lá no produtor rural. Pra entender a importância que a água vai ter no dia a dia de todas as pessoas, né?
1: Olha, eu vou falar uma coisa pra você do produtor rural. A gente pinta o produtor rural como um
0: vilão.
1: Um vilão.
0: Ele não é isso.
1: Não,
0: não.
1: Não é. Se a gente pensar que se você tiver hoje, vamos colocar uma conta fácil de fazer, 100 milhões de reais, e você colocar isso na indústria, 100 milhões de reais trabalham pra você.
0: É.
1: Se você tiver 100 milhões de reais e colocar no comércio, 100 milhões de reais trabalham para você. Se você coloca na produção, no máximo 70, 65 milhões, a 70 vão trabalhar para você, o restante vai ficar preso na reserva legal e nas APPs.
0: É.
1: Ah, então esse cara tá falando que não pode ter? Não, pelo contrário. Tem que ter mesmo, né? E tem que trabalhar também as áreas produtivas, ocupadas e produtivas.
0: É.
1: Mas esse custo não pode ser só do proprietário rural.
0: Não, tem que ser de
1: então, a gente criou uma lei aqui em Anápolis que tem o PSA, que é pagamento por serviço ambiental, principalmente pro pessoal do Piancó.
0: Ah, então já tem esse pagamento aqui, né?
1: Não tem o pagamento porque o dinheiro vai pro conselho, pro Fundo Municipal de Meio Ambiente e acaba sendo votado algumas outras coisas lá de limpeza urbana e tal, mas ele foi criado, né, com a doutora Sandra Garbellini, que era a promotora da época, para o pagamento dos produtores do Piancó.
0: Pois é, se gente, isso não está sendo feito, acho que precisa ter a Associação dos Produtores do Piancó, isso precisa ser cobrado do município, né? Para poder distribuir melhor os recursos desse fundo aí, para que chegue até eles também, né, Antônio?
1: A ideia é pagar a produção de água, né? Porque assim, quem produz águas é o ambiente, as nascentes, né? A Saneago, ela trata a água. E quando eu ainda estava na prefeitura, a Saneago tirava de Anápolis 16 milhões, segundo...
0: Hoje passa de 20. Informação,
1: estão falando por volta de 30 milhões. Eu não tenho esse dado seguro, não olhei nada. Quando eu trabalhava na prefeitura ainda era 16, que já é um número bastante grande.
0: Justamente.
1: E Anápolis tem uma água por metro cúbico cara. E pouco investimento, né?
0: Pouco investimento.
1: Da Saneago aqui.
0: Pois é, a gente tem que falar sobre isso, sabe por quê, Antônio? A gente tem cobrado isso aqui, inclusive que o município tem que apertar mais a Saneago. Uma outra coisa também, acho que até da última vez que você esteve aqui, a gente falou sobre isso. A Saneago tinha um discurso o seguinte: quando a gente falava que a Anápolis não tinha reserva hídrica para enfrentar os períodos de escassez, aquele período da seca, quando não chove e tal, e a gente até pouco tempo atrás tinha muita dificuldade no abastecimento de água aqui. Então a ideia era, né, construir um centro de reservação de água, um reservatório, um lago. E a Saneago, Antônio, vinha com o seguinte discurso, que é técnico, eu não sou técnico na área, mas como leigo, como observador, eu ficava acompanhando isso. Ah, não, a construção de reservação de água não é tecnicamente recomendável, inclusive para o caso de Anápolis. Agora eu acho interessante, sabe o que que é? Quando foi para resolver o problema de parte de Goiânia e parte de Aparecida, eles construíram lá o reservatório do João Leite, o lago do João Leite.
1: Existe
0: e para Anápolis, Antônio, eles não. E inclusive, agora no contrato, o que que foi assinado lá pelo ex-prefeito Roberto Naves, que acabou renovando esse contrato com a Saneago. Não, aliás, mudou
1: por
0: a forma. Aliás, mudou a forma de contrato, agora não é mais contrato de concessão, é o contrato de programa, que vem ser praticamente a mesma coisa, e tem nesse contrato a exigência de construção de um reservatório até 2028. Nós estamos caminhando já para o final de 2026. Ninguém mais na Saneago falou sobre isso. Não é uma outra situação que a gente precisa discutir também, não, Antônio?
1: Vamos por parte, vamos igual o Jack Cipador, né?
0: Jack Cipador. Vamos por parte, Candinho.
1: Seguinte, ó. Em parte a Saneago tem razão, porque a diferença é a profundidade de vale. O João Leite, você tinha uma profundidade em que você faz um reservatório grande,
0: isso,
1: né? Que guarda muita água. Então, a Goiânia provavelmente não vai ter falta de água, porque eles conseguiram interligar o sistema
0: Mauro Borges,
1: João Leite e Meia Ponte.
0: Meia Ponte.
1: Então, hoje Goiânia está segura em relação à água, porque tem esse estoque.
0: Então, Goiânia hoje tem segurança hídrica.
1: Tem, provavelmente. Dessa água servida, vamos chamar assim, que para produção não vai ter.
0: Não vai ter.
1: E aí a gente, aqui em Anápolis, quando você vai pro Piancó, você não tem profundidade de vale para fazer uma represa. Eu acho que quando a gente discute energia renovável, né? Por muito tempo ficava se tentando uma fonte que ia substituir o petróleo em tudo. E na verdade ela não existe. Então, você tem lá no Nordeste vários lugares de energia eólica, em outros lugares você tem energia solar, e aí a gente vai tendo energia hidráulica, né? E aí você vai tendo. Então, são várias fontes para substituir uma fonte única. E a água aqui em Anápolis é o mesmo raciocínio. Eu acho que assim, não é completamente inviável fazer o reservatório, né? Apesar de que ele sozinho não vai resolver, porque ele não tem profundidade. Mas o grande ponto de Anápolis é a gente fazer a estocagem de água no lençol freático.
0: No lençol freático.
1: A água não pode ir embora. A água não pode ir embora.
0: Você tem que encontrar uma maneira de reter essa água aqui, é isso?
1: É a estrutura de drenagem por percolação.
0: Por percolação.
1: Né? Então, se a gente tivesse um trabalho hoje em todo município, e a gente discute muito separado, rural e urbano, e essas coisas são muito entrelaçadas, né? A gente tinha que pensar, tanto no rural quanto no urbano, de percolação de água, entrar no solo. E aí várias estruturas. O Anápolis tem um bojo de leis, vamos chamar assim, um arcabouço de leis, muito boa para resolver isso, né? As SBNs e tudo isso já está até no plano diretor. Você tem a lei do empreendimento sustentável, que fala sobre tudo isso. Inclusive, são leis copiadas por outros municípios. Então, Anápolis está prontinha legalmente, né? E aí, agora não para Anápolis, mas para o estado e para o Brasil inteiro, né? Uma frase que eu gosto de trazer ela aqui. Já existem soluções ecologicamente sustentáveis e economicamente viáveis para todos os problemas. O que nos faltam são soluções políticas.
0: Justamente.
1: Por isso que eu resolvi entrar no jogo.
0: Pois é.
1: Eu cansei de brincar de mãe de Moisés, ter o neném e dar pros outros e pedir pra eu cuidar.
0: Justamente. Não, porque a gente tem que buscar essas alternativas, né, Antônio? Porque hoje a gente não pode admitir que no período de seca a cidade fica nessa dificuldade. Eu tava até falando aqui no programa esses dias e já vou repetir, não sou especialista na área, o especialista aqui é o Antônio e tal. Vai chegar um tempo aí que a gente não tendo uma reservação de água aí, sabe o que nós vamos ter que fazer aqui? Lá no deserto, quando eles exploram lá o petróleo, lá no Oriente Médio, eles têm lá os oleodutos que traz para as refinarias e tal, para poder
1: levar
0: depois
1: vender. De volta,
0: né? Leva, justamente. Só que aqui nós vamos ter que fazer um aquaduto para ligar o Lago de Corumbá, aqui é um centro de tratamento. Parece que vai ser a solução, mas estão deixando poluir também lá o Lago de Corumbá já. Então o que nós precisamos é discutir, como o Antônio está colocando aqui, essas alternativas. Qual que é o correto então para poder fazer? A não reservação de água não dá pela questão de localização, a geografia.
1: A
0: topografia não permite.
1: Ele não é o que vai resolver sozinho, mas eu acho que devia fazer.
0: Você acha então, Antônio?
1: Não, eu acho que a gente vai ter que ter várias opções, né?
0: É.

0: resolver sozinho, mas eu acho que devia fazer.
1: Você acha então, Antônio?
0: Não, mesmo eu acho com essa dificuldade, a gente vai ter que ter várias opções, né?
1: É.
0: Pra poder ter essa solução.
1: Que não seja, por exemplo, da região do Piancó, então esse lago, mas um local onde for mais viável a construção dessa reservação aí, e faz o sistema de bombeamento. Quando a gente tem água, bombeia pra lá e guarda essa água pro período crítico, né, Antônio?
0: Você tem situações hoje no mundo, né? A cidade do México transporta água a 500 quilômetros já.
1: 500 quilômetros?
0: Brasília tá batendo num ponto em que vai ter que trabalhar com água e reservação de água de chuva, porque também não tem mais solução para água pela quantidade de pessoas.
1: Mas esse lago de Corumbá não vai fornecer?
0: Então, vamos ao Corumbá 4, né? Você vai querer falar de resíduos sólidos, de lixo, né?
1: Por isso que tem que ser integrada também, né,
0: Antônio? Mas olha só para você ver o que acontece em Anápolis hoje. Se a gente pegar esse celular aqui e jogar no lixo, né? Você tá aqui comigo?
1: Isso.
0: Ele vai parar lá no aterro sanitário. No aterro sanitário, provavelmente ele vai passar sem abrir o saco e vai para dentro dos aterros, né? Isso. Lá dentro ele tem metal pesado. Na hora que fermentar tudo, ele solta isso no chorume do lixo. Olha. E aí você tem uma lagoa de chorume no final ali do aterro sanitário.
1: Isso.
0: Esse chorume, ele não tem encaminhamento. Então, o que que faz? Faz um pedido para Saneago e joga na ETE, que é a Estação de Tratamento de Esgoto.
1: Isso.
0: Ela é preparada para tratar chorume de lixo? Não.
1: Pois é.
0: Então, o metal pesado que hoje vai pro lixo, ele vai pra ETE e desce pro Corumbá 4.
1: Olha aí.
0: Agora.
1: Vai contaminar também lá.
0: Nossa água principal aqui, ela é lençol freático.
1: É, né?
0: Sabe? Nós temos, não existe uma fábrica de água lá embaixo. Mas não. Se a gente fizer a água infiltrar, né? Nós temos um lençol rico. Então, a água deixa. É pensar igual a natureza. A água deixa de ser problema, cai, infiltra no chão, traz a produção. E na reservação do lugar certo, ela volta pro uso. Na Austrália já tem lei. A Austrália passa muito problema de água. Que quando você tira a água do lençol, eles têm que usar, tratar e bombear de volta. Pro lençol freático. Porque o deles não tem chuva, né?
1: Ah, certo. Onde é que é isso mesmo que você tá falando?
0: Na Austrália. O maior rio da Austrália é o tamanho de João Leite.
1: Ah, é?
0: Agora, pra você ver a situação do Brasil, né? Que o Brasil é um continente, né? Dos 10 maiores rios do mundo, a Amazônia é o maior.
1: Acho que tem uns 6 que são brasileiros, 6 ou 7.
0: Mas dos 10 maiores do mundo, a Amazônia é o maior. Se você somar a água dos outros 9, a Amazônia continua maior. Então, assim, a gente é um país que é abençoado.
1: Abençoado mesmo, né, Antônio?
0: E a Amazônia, o Cerrado existe por causa da Amazônia e a Caatinga por causa do Cerrado. E a gente está desestruturando essa interdependência dos biomas, né? O que eu tô falando aqui, né? Que um bioma, ele existe por causa do outro. Um meio. Então, vamos pensar igual empresário, né? A empresa não tem que ter um capital de giro para funcionar?
1: Tem.
0: Então, quanto de cerrado tem que ter para que o cerrado funcione os serviços ecossistêmicos dele? Quanto de Pantanal, quanto de Amazônia precisa de ter para que ela funcione em seu serviço ecossistêmico? O que é serviço ecossistêmico? Tudo que a natureza faz. Bombear água, quebrar calor, preservar a biodiversidade para funcionar. Tudo isso é serviço ecossistêmico. Serviço ambiental é o que o homem faz para que isso aconteça, como é o caso do pessoal do Piancó.
1: Isso.
0: E até o Supremo Tribunal já bateu o martelo que isso tem que ser pago.
1: Olha aí.
0: Tem uma lei.
1: É municipal essa lei, né, Antônio?
0: Ela é nacional. Aqui nós temos uma lei municipal, mas ela é nacional. E a lei do SNUC, por exemplo, que é a das unidades de conservação, ela fala que todo mundo que explora a riqueza de uma APA, APA do João Leite, APA Antas, APA Piancó, APA Caldas, todo mundo que explora a riqueza de uma APA é obrigado a contribuir financeiramente com ela. De novo, a lei falha porque ela não fala quanto. Nem como que se calcula.
1: Não tem parâmetro.
0: Não tem parâmetro. E aí vai lá, pega 2 hectares, faz um projeto modelo e engana todo mundo.
1: Então, aliás, Antônio, outra discussão que a gente tem feito aqui no programa também, que é a seguinte, eu tenho falado muito sobre isso aqui, que é um dos problemas seríssimos em relação a atentados contra o meio ambiente é o lixo. Olha a situação do que acontece em Anápolis. Nós temos aí o Córrego das Antas, você vai no leito dele ali, você passa nessa parte mais central aqui, é esgoto a céu aberto, né? O que corre no Antas hoje. O Extrema já tá pra gente seco aqui, o Catingueiro da mesma forma e tal. Tudo isso em consequência do lixo, da poluição. Então, o que a gente tava propondo, eu tenho falado muito sobre isso aqui, no programa. Anápolis precisa, porque essa foi a solução encontrada por outros grandes centros urbanos pelo país afora, que é justamente o tratamento decente do lixo para que o que sobra lá ser devolvido em melhores condições ao meio ambiente. Porque aqui em Anápolis nós temos, por exemplo, o aterro sanitário funcionando.

0: coisas aí.
1: Vamos por
0: uma
1: parte,
0: coisa é esgoto.
1: É.
0: Que cai nos nossos mananciais, e aí é um problema também, né, de saneamento básico, porque com saneamento básico você tem drenagem, resíduo sólido, que é o lixo, água e esgoto. Então, o que contamina hoje o Antas e tudo, você tem muito esgoto sem tratamento sendo jogado lá. Então, uma coisa é esgoto, e aí teria sim que fazer uma revitalização desses rios, descobrir essas, canalizar e levar pra estação.
1: É.
0: Tem uma notícia péssima, né? Que quando tudo funciona, trata 90%. Então,
1: quando tudo funciona,
0: tudo funciona, perfeito. Tem uma falha em Anápolis que há muitos anos, 10 anos atrás, o Ministério Público obrigou a Saneágua a fazer tratamento terciário. Fizeram o prédio e esqueceram de licitar as máquinas, e até hoje tá parado. Então tá parado lá, é uma coisa que, né, as autoridades aí poderiam cobrar.
1: Fizeram o prédio?
0: Fizeram lá toda a questão na estação para fazer o tratamento terceirizado. Na
1: estação de tratamento de esgoto.
0: De Anápolis. E não licitaram as máquinas. E parou nisso.
1: Então, quer dizer, tá lá.
0: E tá parado nisso. Não. Enquanto não cobrar, não vai fazer, porque é custo para Saneágua. Né? E não é ganho, é custo, né? Então a questão do esgoto, só pra gente terminar, num dia de muita chuva, Candinho, todas as cidades do mundo jogam esgoto em natura, nos rios e no mar, nos mares, porque a ideia de jogar esgoto dentro do rio foi muito ruim.
1: Porque o pessoal joga luz no meio da rua, a chuva vem e leva lá pro manancial.
0: Aí, então, esse é um segundo problema.
1: Aí que nós temos que resolver isso.
0: É o segundo
1: também.
0: Problema, que passa por uma coisa que a gente ouve, quase não vou falar, que é a educação ambiental. Urbana. A gente faz educação ambiental pro parque ecológico, pro ambiente, pro cerrado, vamos conhecer, vamos sensibilizar. Mas a gente veio falar também de educação ambiental urbana, né? Que é de onde vem a energia, por que que você tá com o ar-condicionado ligado se lá fora tem 27 graus Celsius agora, por que que nós estamos com a luz acesa se lá fora tem luz estourando. Então, a gente tem muitos erros, né? E de onde vem a água, para onde vai o meu esgoto e o próprio resíduo sólido. Agora, vamos pro resíduo sólido, né? Resíduo sólido é o nome chique do lixo. Vamos falar de lixo, que aí todo mundo entende, né?
1: Você fala em resíduo sólido, o que é isso?
0: Lixo. Vamos falar. Eu tenho aprendido a falar mais aberto e tranquilamente para todo mundo entender, por causa da importância que é a gente comunicar. Então vamos falar de lixo. O lixo hoje, né, ele é uma riqueza.
1: Pois
0: o problema do lixo hoje é político, no Brasil inteirinho.
1: É mesmo.
0: Já existe tecnologia para resolver tudo, né? Tem país comprando lixo de fora.
1: Pois é.
0: Porque vamos pensar o seguinte, ó. Quando você tem um plástico igual dessa mesa aqui, ou uma madeira, tudo que pega fogo. Por que que pega fogo? Porque um dia foi uma planta que captou carbono, guardou energia solar e ficou ali. Ah, mas é plástico? Foi planta? Foi.
1: Mas...
0: Porque as placas tectônicas engoliram grandes florestas e fizeram petróleo. O petróleo tem uma origem orgânica. Então ele tem energia solar reservada dentro dele, por isso que pega fogo. Então você tem o orgânico, que pode passar por um processo de pirólise e virar combustível, né? E você tem as outras partes que são recicláveis. Você vai ter um pequeno percentual que é o rejeito, que é preservativo, falda descartável, absorvente feminino, você tem isso aí que é o rejeito, que pode ser queimado também ali, né? Já tem os fornos próprios para isso, e ainda recupera essa energia e ele vira petisco de asfalto. Então, na verdade, já existe tecnologia para resolver tudo isso. Em 2013, todas as prefeituras do Brasil receberam uma ameaça de multa do Ministério Público Federal por não resolver a questão do resíduo sólido.
1: Isso.
0: Beleza. Então, o que a gente vê disso aí, né? Que o problema do resíduo sólido, do lixo hoje, é o contrato. Né? É o contrato. Vou te falar por que é o problema do contrato. Vamos aos grandes contratos. Transporte. Quantos anos de contrato? Uma prestação de serviço?
1: Não.
0: É uma concessão de 25 anos.
1: Quer dizer, então, em vez de ser um contrato, é uma concessão, é isso?
0: É um contrato de concessão.
1: Vamos mudar a relação jurídica, então, com a empresa.
0: É um contrato de concessão. O que é uma concessão? A pessoa pode explorar aquilo contratualmente, obedecendo algumas normas.
1: Justamente.
0: Água e esgoto é um contrato de concessão para a Saneágua, que ela vai explorar aquilo aqui na cidade.
1: Isso.
0: Né, durante 30 anos.
1: Isso.
0: Aí o contrato do lixo é um contrato de 4 anos, de prestação de serviço. Quando o resíduo entra lá pro aterro e fecha ele lá, ele é público. A empresa não pode explorar ele. E como o contrato dura 4 anos, né? Por que que ele dura só 4 anos? Porque banca as campanhas, né?
1: Vamos ser claro aqui, é isso mesmo.
0: Então, assim, o contrato de 4 anos, ele para ali. E como é que a empresa vai investir? Por exemplo, o que é RCC? Resíduo da construção civil.
1: É.
0: Bom, se você tiver uma usina, ele vai virar o rachão.

0: que é o que é, dá para fazer ruas e asfalto, isso. Você tem que criar uma lei obrigando a usar. Uhum. Porque não existe a cultura de usar, mas é. Depois que você põe a lei ali, ele para de tirar da natureza e vai estar lá. O orgânico, ele pode ser compostado, virar terra, adubo, ou pode ser usinado, né, e na pirólise e virar energia. E tem todos os recicláveis ali. Com 4 anos não tem jeito de você resolver isso.
1: Não dá pra você,
0: né,
1: resolver.
0: Então, o problema do lixo hoje no Brasil. É, o problema do lixo hoje no Brasil é político.
1: É.
0: É político.
1: Não, e outra coisa, Antônio, com essa usina aí, vocês poderiam muito bem fazer essa separação, né? Reaproveitar aquilo que tem condições de ser reaproveitado, porque a maior preocupação hoje, por exemplo, o tal do lixo orgânico. Por exemplo, nós temos hoje, Antônio, aquela uma estação de tratamento lá de resíduos lá e tal, não sei como é que chama o local lá, em que aquele chorume, ele tem que ser tratado para ser devolvido lá para o manancial. A fedentina na cidade é enorme, eu sei que você sente isso também como morador, né? Gente de Anápolis, de várias regiões da cidade reclamando dessa fedentina, desse mau cheiro. Sabe por quê? Porque ele não é devidamente tratado para ser devolvido ao manancial. Eu fico chateado, sabe por quê? Hoje, como o Antônio está falando, né, a gente tem tecnologia para tudo. Em relação a esse resultado do chorume que é devolvido para o manancial, você tem que produzir um laudo, você tem que fazer uma análise desse material antes de ser devolvido. E isso não é feito. Nós não precisamos intensificar a fiscalização em relação a isso e cobrar que essas medidas sejam tomadas, não, Antônio?
0: Na verdade, é uma questão política mesmo, né? O que
1: não
0: fede,
1: é político, né?
0: O que fede agora, né? O que acontece agora na estação da estiagem, né?
1: É.
0: O volume dos rios diminui demais. Então, até o próprio tratamento da Saneago, ele começa a jogar tanta água nitrificada, que significa isso? Água cheia de matéria orgânica, né? Dentro do rio. E como o rio está com volume muito pequeno, ele fede.
1: Fede.
0: Né? Então, hoje tem tecnologia para isso, que são bactérias liofilizadas, que pode usar no tratamento.
1: É.
0: E ela vai fazer o tratamento dessa água e vai perder esse cheiro.
1: E
0: isso pode ser cobrado da Saneago.
1: Pois aí, a checagem através de laudo, né? Eu acho que antes de.
0: Isso aí tem, mas assim. Hoje nós temos um problema sério, que é quem faz os laudos da qualidade da água, da qualidade do esgoto, é a própria Saneago.
1: Ah, mas
0: é o próprio governo. Então, a garantia é só idiota.
1: Não, então você está me dizendo que quer dizer que é a Saneago que fiscaliza ela mesma?
0: Ela não é. É o governo que se fiscaliza, não é isso? Porque assim, a Saneago não é do governo?
1: É.
0: Então, os órgãos fiscalizadores também não são?
1: Pois é.
0: É isso.
1: A sociedade não precisa assumir o controle disso?
0: E aí tem uma fiscalização grande nas que não são da Saneago.
1: É.
0: Você tem uma fiscalização dura na concorrência, né?
1: Justamente.
0: Mas vamos voltar tecnicamente aqui pro nosso resíduo sólido, né? Então, para se mudar hoje o resíduo sólido, o contrato tem que ser de 30 anos. E o contrato de 4 anos já é o mais caro das prefeituras, disparadamente. Né? Então, assim, primeiro.
1: Aqui em Anápolis, só para atualizar o nosso ouvinte aqui, algo em torno de 132 milhões de reais por ano. Significa quase 11 milhões de reais por mês é o que a gente paga para a empresa de limpeza urbana hoje.
0: E não resolve.
1: E não resolve.
0: Né? Então, assim, na verdade, um contrato de concessão, a empresa pode explorar, porque a empresa hoje não pode explorar. Então, o metano é o gás mais poluente que existe. Quando você põe o lixo para fermentar, que fica queimando lá, ele tá queimando metano, mas mesmo assim é mandado para a atmosfera. Então, que é o gás dos pântanos, que chama, né? Mas ele é o primeiro, né? O metano é uma cadeia de carbono única, é o mais poluente que existe, é o que o lixo produz. Então, quando você faz hoje o tratamento certo, você deixa de emitir. A coisa do sequestro de carbono, né? No Brasil virou a palhaçada, né? Virou uma farsa. A questão do carbono, da descarbonização e bancar carbono, mercado de carbono, até hoje o mercado espontâneo não é sério. As empresas acabam comprando isso para uma greenwash, né? A lavagem de farsa aí de que tá funcionando. Os laudos, segundo o Ministério Público, por volta de 90% dos laudos não são verdadeiros.
1: Uhum.
0: E o mercado regulado talvez seja em 2030. Mas seria uma boa oportunidade para quem tratasse o resíduo sólido direito. Seria a questão de entrar também no mercado de carbono. Mas vamos lá de novo.
1: Não, só para poder explicar para o nosso ouvinte aqui, Antônio, você fala em sequestro de carbono, o pessoal fica. Gente, o sequestro de carbono é que o pessoal paga para poder preservar as florestas e tal, para em vez do carbono, a gente produzir oxigênio, né? Que é bem mais interessante.
0: O sequestro de carbono é tirar o carbono da atmosfera. Porque o que acontece? Quando a gente queima, você tira a energia solar da matéria orgânica e o carbono voa de novo para a atmosfera. Por isso que tem o aquecimento, né? Vai ficando muito calor. Então, quando você tem tudo em árvores crescendo, a árvore é feita de madeira, né? E a madeira é cheia de carbono. E carbono orgânico, ou seja, guardou energia solar ali. Né? Mas vamos voltar para o resíduo sólido, né? Então, assim, a resolução do primeiro assunto nosso, da água. Seria drenagem todinha por percolação, recuperação das APPs e das matas ciliares, das reservas ali, e trabalhar também as áreas produtivas, ou seja, aonde está plantado, aonde as pessoas moram, as áreas ocupadas, né? É. A água também entrar no chão, e tem tecnologia para isso, ponto. Então a gente estaria reservando toda a água da chuva no ecossistema, que a gente aprendeu a desidratar ele, mas a gente estaria guardando a água, a gente teria então segurança hídrica nesse ponto. Ao resíduo sólido, né? A gente passa por uma educação ambiental urbana, né? Uhum. Porque hoje também, você vai lá e separa seu resíduo sólido. Aí vem no caminhão, joga tudo junto, você tem uma descrença na vida com aquilo, né?
1: Quando eles não deixam cair, fica tudo lá no meio da rua.
0: Onde eu moro, né? Ecovila Santa Branca, a gente tem um programa que chama Resíduo Zero. Foi feita uma educação local, não tem coleta, cada um é responsável pelo seu lixo. E aí você começa a cuidar, né? Porque se você vai carregar, você não guarda, você não separa ele de qualquer jeito. É. Então nós temos umas baias, e esse reciclável é doado para uma associação lá de Teresópolis, e o orgânico ele é compostado na sua casa mesmo. É. Então acabou, a gente não tem coleta de lixo na Ecovila. Não existe. Cada um é responsável. E funciona. Funciona há 19 anos. A gente não tem. O cara que chega cedo lá, agora, né, muda pra lá e fala, mas e o lixo? Aí ganha lá uma carteirinha, uma cartilinha, tal, um negócio lá. A gente faz uma reciclagem com os funcionários, né, que no Brasil nós ainda temos servos.
1: Isso.
0: Então a gente troca esses funcionários, as pessoas que são proprietárias geralmente não vão mexer com aquilo ali. Então a gente faz uma educação com esses funcionários aí. E aí agora, na questão da cidade, então passaria por uma educação ambiental urbana, né? É. Eu tenho 62 anos de idade, vou fazer agora. Eu preciso ser educado, né? A piada que era engraçada há 2 anos atrás não pode ser dita hoje.
1: Não tem sentido.
0: Não
1: mais,
0: é engraçado, né? Eu te chamar de gordinho careca é bullying.
1: Seja a pessoa. Eu posso te processar, porque falou de gordinho careca desse jeito.
0: Body shame, né? tô te intimidando. Então, na verdade, e isso é bacana. É bacana, porque assim, muita coisa.
1: Muito exagero também.
0: Eu aprendi. Não, mas eu acho bacana. Assim, a minha filha, ela é psicóloga, e ela falou uma coisa pra mim que me marcou muito. Muito, né? Ela falou, nesses casos, né? Ri comigo, mas não ri de mim.
1: Ri comigo, mas não ri de mim.
0: Essa é a máxima dentro da escola.
1: Justamente.
0: Porque muita gente fala, não, no meu tempo era bacana e tal, mas carrega uma dor a vida inteira.
1: É.
0: Né? Então, ri comigo, mas não ri de mim.
1: Não ri de
0: essa mim. É a norma, né?
1: Essa é a norma.
0: Então, educação, tá vendo? A gente tá velho, 62 anos de idade, tem que se educar.
1: A vida é um processo, né? Que tem uma sequência.
0: E é bacana demais, né? É bacana. Ela é linda demais nesse sentido. Então, a gente se educar. Então, educar a cidade, né? E mudar o contrato. Mudar a política dos resíduos sólidos. O Ministério Público tenta, né? Agora eles estão tentando fazer a regionalização dos aterros, porque o aterro, para ter viabilidade econômica, ele precisa ter um certo volume. E a conta é alta. A gente gera por uma cidade, por exemplo, 100 mil habitantes, você vai gerar 100 mil quilos.
1: Uhum.
0: Anápolis está com 400 mil habitantes, 400 mil quilos, 400 toneladas por dia.
1: Por dia,
0: lixo, né?
1: É muita coisa.
0: Então, essa média é uma média. Geralmente, quando a média não está batendo, não está sendo reconhecida.
1: Justamente.
0: Entendeu? Então, e tem um dado que eu quero deixar aqui também, que às vezes a gente acha que o bairro X, que é um bairro mais rico, né? Vamos falar de Jundiaí, Anápolis. Anápolis tem um bairro chique, limpo, que é o Jundiaí. O Jundiaí não é mais limpo por educação. Não é mais limpo por causa de quem mora nele. O Jundiaí é mais limpo porque limpa mais.
1: É, né?
0: É. A cidade inteira só é limpa aonde limpa mais. E aí tem uma questão que eu gosto de pensar, que é o seguinte. No shopping center, todo mundo põe lixo no lixo, ninguém cospe no chão, né? Ninguém joga nada no chão. E na rua faz.
1: Mas por quê? É interessante, né?
0: Por quê?
1: Bom, vou te devolver a pergunta. Por que isso acontece?
0: Porque o shopping tem dono. E no Brasil...
1: Tem normas lá também.
0: Tem dono. E no Brasil, o que é de todos não é de ninguém. Então nós temos essa falha no nosso entendimento.
1: É.
0: Na Europa, se você, ou na Ásia, se você for danificar um monumento público, as pessoas te seguram ali na hora.
1: É.
0: Porque o que é público é de todo mundo. E no Brasil, a gente tem a sensação de que é público não é de ninguém. Falta na o quê? Educação ambiental, urbana, né? Então a gente tem muito trabalho a ser feito. E o ponto bacana, assim, eu moro, voltei voltei a morar no Brasil, morei 4 anos fora, e tem muitos anos que eu voltei, né? Voltei em 92.
1: Você morou?
0: Morei na Europa, em vários lugares. Assim, eu voltei a morar no Brasil por escolha, e eu voltei a morar em Goiás por escolha. Eu amo, Candinho, eu amo.
1: E voltou com outra consciência, Antônio?
0: A gente não volta igual, mas tudo aqui também te transforma. Mas assim, o que eu quero falar pra você que é bacana de Goiás é assim, eu fui esse ano assistir lá a procissão de carro de boi, né? Tem carro de carneiro, carro de búfalo. É maravilhoso aquilo, né? As cavalhadas de Pirinópolis, né? As festas nossas, elas começaram, as nossas tradições, elas começaram espiritualmente, assim, o turismo nosso, o maior turismo nosso é espiritual. Começa com o Morro do Muquém, e tem todas a peregrinação pra Trindade e tal, mas é bacana demais, né? Então, você vê hoje, nego novo, assim, ó, andando 50 quilômetros, arrastando carro de boi, por causa de uma tradição. Eu topei uma cavalgada com 142 mulas indo de Goiás Velho pra Trindade, né? Então, é bacana demais isso. E aí você vai lá pra Goiânia hoje, o Centro de Inteligência Artificial do Campo Samambaia, a gente brinca e fala que é o Vale, né? O Vale de Samambaia, por causa do Vale do Silício. Isso. É o maior da América Latina. Você tem um festival de rock em Goiânia hoje, né? Que é o Vaca Amarela, que é uma das maiores festas de rock and roll do Brasil. E também o sertanejo. Então a gente é um estado que tem uma cultura pulsante.
1: E uma diversidade.
0: Então, metas bacanas para trabalhar no governo, né? Que seria segurança hídrica, seria segurança alimentar. Nós precisamos regular aí os agrotóxicos, apoiar o pequeno produtor e o médio, porque mais de 70% da nossa comida vem da pequena e média propriedade, e a identidade cultural do estado. No dia que o Brasil conhecer Goiás, nós vamos ser o lugar mais visitado desse país, porque é bacana demais.
1: Tem muita
0: assim,
1: coisa.
0: Você parte de uma Drummond de Saia, né? Que é a Cora Coralina. E chega.
1: Drummond de Saia.
0: Porque é maravilhosa a poesia dela,
1: cê,
0: né?
1: Você sabe que eu já tive a honra de entrevistar a dona Ana Guimarães. A dona Cora Coralina.
0: Pô, Ana Maria Rego Lins Bredas Guimarães.
1: O nome completo dela não lembro, não.
0: Vai, Candinho, você não é muito novo, não, né?
1: Não, rapaz, não. Eu tô nessa estrada já há algum tempo já.
0: Você tá no nome do caderninho de baile dela? Ó, eu cheguei a conhecer ela também numa excursão escolar.
1: Uh-huh.
0: Ainda quando ela morava lá na ponte, né? E pra quem nunca leu, né, a Cora tem frases maravilhosas, né? Assim, que mais vale a jornada do que a chegada, né? Todo trabalho merece ser bem feito. Seja tecer um painel de fios de seda ou lavar uma panela cascorenta, né? Ela é maravilhosa porque é uma poesia de cultura goiana.
1: Gente, duas personalidades. Eu falo claro que a gente tem várias outras, mas especialmente duas personalidades que a gente tem que preservar a memória, porque elas foram importantíssimas para a cultura goiana. Primeiro, Cora Coralina, e também o Geraldinho, contador de
0: carros. O Geraldinho maravilhoso.
1: Então são pessoas, claro que tem vários outros.
0: Dá dica aí pro pessoal entrar, entra na internet e coloca assim, causos do Geraldinho.
1: Causos do Geraldinho.
0: Rapaz, você vai rir demais.
1: Aquilo faz parte da nossa cultura, precisamos preservar, e às vezes você percebe que às vezes não tem o devido reconhecimento. Mas Antônio, eu vou falar do seu projeto, pode ficar tranquilo, vai ter espaço pra poder falar.
0: Tô de boa.
1: acho bacana quando você fala de educação ambiental, porque a nossa vida é resultado de uma formação, e formação você consegue ela com a educação. Então, essa questão ambiental, então, importantíssima. E eu tenho notado, assim, sabe, pouco interesse, né, de ampliar essa educação ambiental. Aconteceu um fato comigo que até hoje eu imagino que eu deveria ter agido de maneira diferente, mas também hoje não dá pra você, porque você conversa com as pessoas, elas já de repente já sacam uma arma, já te dão um tiro, já quer te agredir, tá? Hoje em dia tá complicado você querer fazer a coisa certa. O que eu tô dizendo é o seguinte, isso já tem uns 8 anos atrás, eu trabalhava numa outra emissora e eu tô saindo aqui da Câmara Municipal, pego a Avenida Goiás, tô subindo aí, lá onde a Goiás passa pela Desembargador Jame, já não é mais ali onde era o escritório da CELG, antiga CELG, tem aquele sinaleiro ali, quem entra à esquerda vai pra delegacia, você sabe o que eu tô falando, Antônio. E aí, rapaz, sinal fechado, eu paro atrás de uma caminhonetona, vidro fechado, ar-condicionado ligado, né? Então tava fresquinho lá pra ele e tal, de repente, antes do sinal abrir, ele simplesmente abaixa o vidro da caminhonete, pega uma latinha de refrigerante que ele tava tomando, jogou pela janela da caminhonete no meio da rua, no meio da Avenida Goiás, naquela hora, 3 horas da tarde, trânsito intenso e tal. Então eu fico pensando assim, esse tipo de pessoa nunca teve uma educação ambiental.

0: da Goiás, naquela hora, 3 horas da tarde, trânsito intenso e tal. Então eu fico pensando assim, esse tipo de pessoa nunca teve uma educação ambiental para poder perceber a gravidade daquele ato que ele estava praticando ali. Então, quer dizer, essas pessoas precisam entender e a gente só vai conseguir isso através de uma educação ambiental. Você não percebe isso também não, Antônio, que ainda falta muito pra gente poder chegar a ter uma sociedade educada ambientalmente falando?
1: Precisa de uma percepção, Candinho, que o meio ambiente somos nós, né? Nós somos parte do ambiente. Então, quando você joga lixo, quando você joga veneno, né? Igual nós jogamos aí, isso também vem pra você. Então, o Fritjof Capra, ele tem, chama ecologia profunda, né? Que é a gente como parte, nós somos o meio ambiente, né? E a gente precisa entender isso. Ah, mas então, tem que preservar os parques, as APPs, aquilo ali tudo, mas nós temos que trabalhar também as áreas ocupadas e a gente também dentro disso aí, né? Você tem, por exemplo, o cara joga uma lata de alumínio, e aí abrindo parênteses, o Brasil é o maior reciclador de alumínio do planeta. O nosso alumínio reciclado é tão bom que ele é mais caro que o alumínio novo americano.
0: É mesmo?
1: É, nós estamos. Você já viu que lá tinha beira de estrada, você fica os caras caminhando, aqueles andarilhos de estrada, fica com um saquinho, né? Porque aquele garante a refeição dele.
0: Olha aí.
1: Né? Então o mercado de alumínio começou aqui em Goiás, com latinhas pela vida, no Araguaia. Quando lá, acho que perto da morte do Leandro, criaram uma campanha do Hospital do Câncer. E aí essa história bombou no Brasil inteiro. Hoje o Brasil é o maior reciclador de alumínio do planeta. Né? Então a gente tem aí isso. Agora, o que a gente pensa? Quando você pega uma garrafa plástica, igual aquela de água que está ali atrás, aquela garrafa ela tem um custo para chegar aqui.
0: Tem.
1: Mas ela tinha que ter um custo de retorno. A reciclagem de plástico é uma mentira até hoje.
0: É
1: uma mentira. Não recicla nem 0,3%.
0: Que é isso, pra
1: então,
0: mim que tava
1: não,
0: tudo,
1: né? não, é uma mentira. E aí,
0: falta o que? O aproveitamento dele?
1: Então, mas a gente teria que reciclar, porque reciclar é voltar para o que era, né? Esse negócio de fazer, árvore natal de garrafa PET, vai pro lixo de novo.
0: Vai pro lixo de novo.
1: Então, assim, a reciclagem é isso. Ela tinha que ter um custo para chegar e para ir de volta, né? O alumínio hoje tem. Porque ele tem esse custo, ele volta e é reciclado. Então, assim, além de educar a população para que essas coisas fossem colocadas no lugar certo, né? Bateria, telefone, essa coisa toda, a gente, além de ter essa educação, criar facilidades. Porque às vezes hoje você vai andar, você pega, por exemplo, um carroceiro aqui na cidade. Ele vai pegar um resto de material de construção. Ele vai atravessar a cidade para ir lá no aterro? Ele não vai. E pagar para entrar? Ele não vai.
0: Não vai.
1: Né? Então tem que ter ecopontos distribuídos, né? A cidade inteira.
0: É.
1: E lugares para você descartar aquilo ali também.
0: E orientar a população para usar esses ecopontos.
1: Beleza. E aí é isso mesmo. Então ele parte da educação, criar estrutura e criar uma dinâmica disso aí. Que é isso que eu tô falando? Política.
0: É
1: política pública do resíduo sólido.
0: Isso.
1: E aí Maquiavel tem uma frase que eu gosto muito, que ele fala, toda vez que alguém chega com a ideia nova, ele chega com uma promessa e tem que tirar o rei da mesa. Quanto você falou que é o contrato?
0: 132 milhões de reais por ano. 11
1: Como é que
0: milhões
1: uma
0: por
1: ideia
0: mês?
1: Nova bate em 132 milhões de reais por mês? Né?
0: Por ano.
1: Ou por ano. O Ministério Público vai entrar e vai resolver isso ou não vai se resolver nunca, né? Porque são políticas que não vão mudar através de um oferecimento disso ou daquilo.
0: E nós precisamos ver,
1: Tá tentando. Fez a regionalização aí dos aterros que a gente começou a falar, tentou agora, há uns 2 anos atrás, que tudo isso fosse feito pela concessionária de água e esgoto, né? Mas são tentativas. Eu acho que é uma oportunidade econômica e como tal deve ser tratada.
0: É, por isso que a gente fala, né? Porque as ações, a preservação do meio ambiente é uma sequência de ações na acomodação aqui da água, na preservação das florestas, na normalidade dos nossos leitos e tal. Quer dizer, é uma sequência de ações que a gente tem que fazer para poder chegar a um meio ambiente altamente sustentável. E para isso a gente precisa de quê? Políticas públicas eficientes que cheguem até isso. E por isso é que eu vou falar com você agora sobre esse projeto. Foi em relação a tudo isso que está acontecendo e você como cidadão foi crescendo ali aquela insatisfação, pensando que poderia fazer melhor. Foi por isso que você colocou seu nome aí à disposição da sociedade, Antônio?
1: Tem uma filosofia japonesa, né? Que chama Ikigai, que eles falam Ikigai, é o que te move. Né? Você levanta cedo, por exemplo, cedo provavelmente é comunicação. Você pensa nisso o tempo inteiro, você entende aquilo rápido e tal. O meu é a questão ambiental. É, assim, desde que eu entendi o mundo, eu vi o cerrado ser derrubado e me doía, né? Aquilo. Pensava, nossa, mas não é. Quando eu fiz permacultura em 98, um curso que foi trazido pelo PNFC, foi trago pelo PNFC em 1900.

0: 1998, chamava Projeto Novas Fronteiras da Cooperação, trouxe a permacultura.
1: Uhum.
0: E aí eu achei minha tribo, né? Que era design sustentável, bioconstrução e todo esse tratamento orgânico das coisas e tal. E a partir dali eu comecei a estudar bastante disso, e aí por paixão mesmo. É, a questão de me colocar como pré-candidato a deputado estadual é porque a gente está indo devagar demais. E a destruição muito depressa.
1: As coisas não andam, né, acontecendo.
0: E é muito difícil você achar um político que você vai lá e conversa com ele, que aquilo vira depois.
1: É.
0: Né? Então, assim, eu acho que ela tem que vir pra pauta, né? É, e aí, tudo pra ser transformado, você tem quatro coisas a serem resolvidas. A primeira é a lei. Como é que a lei, por isso, deputado, né?
1: É.
0: Por, como é que a lei se relaciona com isso que nós estamos falando, né? Ela proíbe, ela fomenta, ela é alheia, é. Como é que a lei faz? Então, por exemplo, com a água de Anápolis, né? A lei pro água, o projeto pro água, ele virou um programa de lei.
1: De lei.
0: Né? Então ele é uma lei. Ele fala que você pode, que você deve e tal.
1: Se é uma lei como tal, precisa ser obedecido.
0: Precisa ser obedecido. Seguido, né? Então, o segundo ponto, então, a primeira é a lei. O segundo é a tecnologia escolhida. E aí a tecnologia, ela tem que ser sustentável. E sustentabilidade, segundo a Eco 92, é a gente atender as necessidades atuais sem comprometer o futuro.
1: Isso.
0: Bonitas palavras, mas não falou nada.
1: Nada.
0: Né? Como é que você fala assim, ah, essa construção é sustentável, aquela lavoura é sustentável, essa indústria é sustentável e aquela não? São três parâmetros. Primeiro, biodiversidade, que é a quantidade de vida naquele lugar. Como tá, o que você vai fazer e como vai ficar ao longo do tempo. Segundo, são os ciclos naturais do planeta. Quanto de água entra no chão, quanto de árvore crescendo para captar CO2, né? Como é que você está se relacionando ali com todos os ciclos naturais do planeta, como estava, como vai ficar ao longo do tempo, o que você está fazendo e como vai ficar. E terceiro é como que isso se paga, de onde está vindo o dinheiro.
1: É,
0: de novo, a lei pode tanto regular a primeiro que é a lei, ele pode regular a sustentabilidade, como ele também pode regular de onde se paga. No projeto Proágua, por exemplo, as leis, as multas ambientais podiam receber um desconto e serem levadas para o projeto em si.
1: É.
0: E o quarto, né, como é que isso se mantém ao longo do tempo? Como é que isso vai virar uma cultura popular?
1: Como não
0: é que
1: pode ser criado também, deixar pra lá, tem que seguir.
0: Então, como o próprio água, né? Já não existe. É. Existe na lei, mas não existe mais. Então, como é que isso vira uma cultura popular?
1: É.
0: Né? Que aí você, por isso que chama permacultura.
1: É.
0: Então, com esses quatro parâmetros, que é lei, tecnologia, como é que se paga e como é que se mantém, você faz qualquer projeto. Quando eu pensei em colocar meu nome, né, como pré-candidato, é justamente porque você faz o primeiro, que é a lei.
1: A lei.
0: Né? E como é que a lei pode fomentar. E eu acho que a partir dali, em parceria com a comunidade, pode surgir muita coisa bacana. Porque você tem aí os plantadores de água, o pessoal da agrofloresta, né? Você tem os produtores orgânicos, você tem a agricultura familiar, você tem a pequena propriedade, a média propriedade, né? Olha, um projeto bacana hoje seria você criar feiras do produtor, em que você capacita esse produtor, olha a questão da sanidade e tal, e traz isso para os bairros mais periféricos. Uma feira circular, pequena, direta do produtor ali. Você melhora a alimentação, porque para de comer tanto processado,
1: isso.
0: E você tem a melhora da condição financeira do produtor, né? E é tudo uma questão de educação.
1: É.
0: Agora, todas as políticas públicas, só para fechar isso aqui, ela tem que ser olhada a partir da perspectiva feminina. Isso eu aprendi essa semana passada.
1: Ó. É porque mulher isso? Mais sensível.
0: Não, não coisas. É isso. Não, é porque quando você arboriza uma cidade, cria parque e tudo isso, você vulnerabiliza a mulher andando sozinha, voltando da escola à noite, por exemplo.
1: Sim.
0: Então o parque tem que ter uma tela, o parque, a polícia tem que dar a volta nele.
1: É.
0: Você vai arborizar a cidade, você tem que podar as árvores embaixo, conduzir ela para passar a fiação, para que fique clara a rua.
1: É.
0: Você tem que criar condições de segurança para a mulher. Mas se você pensar em outras políticas públicas, a gente está falando ambiental, quando você fala da política de saúde pública, quem que olha a saúde da criança?
1: Da criança?
0: 99% é a mãe.
1: É a mãe.
0: Né?
1: É
0: quando você vai ver a política alimentar.
1: Também é a mãe.
0: A mãe também. Quando vai dar uma casa, nessas, vai passar a casa nesses programas populares, tem que pôr no nome da mulher. Porque no caso da separação, o homem fica... vende aquilo, enfia o pé na cachaça, mete o pé no balde e a mulher, ela cria os filhos.
2: Cria os filhos.
0: Então, na verdade, hoje os programas entregam 90% e tantos para as mulheres. Então, hoje quando você vai fazer política pública, a gente tem que olhar pela perspectiva feminina, porque a gente tem um atendimento melhor da sociedade.
2: Não, e maravilha esse pensamento seu, que sabe, através das leis, que o Brasil, infelizmente, nós temos leis aqui, só existem lá no papel. Eu tenho criticado bastante aqui, por exemplo, direito à saúde. Tem lá no artigo 196 da Constituição o seguinte, né, que direito, saúde é um direito do cidadão e um dever do Estado. E às vezes você, para poder garantir o acesso à saúde, você tem que recorrer lá ao Poder Judiciário. Quer dizer, você pedir para cumprir uma lei que já existe, é uma garantia sua, e no entanto, quando você precisa, tem que recorrer lá. E lá o Ministério Público, pedir para o Ministério Público entrar com ação na Justiça para você ter o seu direito garantido. Então isso é um absurdo.
0: Quando dá tempo, né?
2: Quando dá tempo, quando a pessoa não morre antes. Então, mesma coisa acontece nessa questão ambiental. Tem leis aí, a gente sabe que são leis justas, que precisam ser cumpridas, mas na realidade, letras mortas ali, ninguém cumpre e tal. Então nós, enquanto sociedade brasileira, nós precisamos ter, criar essa consciência na população, que se existe uma ideia boa aqui, uma lei boa, ela precisa ser seguida, precisa ser cumprida, né? E você já imagina os desafios que você vai encontrar aí pela frente.
0: Mas assim, tem raciocínios, né? Já pensou a gente criar a cadeia produtiva da água?
2: Pois é, você já imagina.
0: Quando a gente financia soja, quando a gente financia plantações em geral, e o governo financia isso. Nós estamos assistindo aí o debate da dívida do produtor rural, né? Que quem ganha dinheiro hoje com agro não é o produtor.
2: Não, é
0: o... Quem ganha é o vendedor de semente, o vendedor de insumo, o vendedor de máquina. Todos esses programas beneficiam a indústria, né? E o produtor, ele acaba sendo a vítima ou a vaca no processo. Ele acaba dando lucro para os outros.
2: É.
0: Mas vamos pensar que quando a gente financia milho e soja, a gente também pode financiar água. Então, já existe essa norma. Então, o produtor que obedece tudo aquilo, ele paga menos juro no financiamento dele. O que obedece só dentro da lei, ele não paga nada. E o que faz errado, paga multa.
2: Paga multa.
0: Então a gente tem jeito de financiar água, a gente tem jeito de financiar meio ambiente no momento em que a gente financia a produção.
2: É.
0: Então, nessa estruturação da cadeia hídrica, quando chega na cidade, a estruturação dela dentro da cidade, a gente reconstrói o meio ambiente.
2: É.
0: E em cima disso, a educação da população para poder viver aqui dentro. E aí fica redondo.
2: E isso precisa mesmo acontecer. Antônio, quero demais te desejar boa sorte nessa caminhada. A gente sabe que é um desafio enorme, todas as vezes coloca o seu nome à disposição da população. E, infelizmente, no Brasil hoje a eleição é muito mercantilizada, né? A eleição no Brasil tá caro. Então, às vezes, candidato com baixo poder aquisitivo tem pouca chance, porque geralmente o pessoal...
0: Campanha barata, que é o meu caso.
2: Que é o seu caso, hein, Antônio? É uma campanha com muita dificuldade. Eu sei, né? O tipo de desafio que é esse aí. Mas quero te desejar boa sorte. Claro que as ideias são muito boas, brilhantes, e sei do comprometimento que você tem com essa causa, que é com as questões ambientais. Então, boa sorte, muito obrigado. E aqui, microfones e portas sempre abertos.
0: Eu
2: muito
0: te
2: obrigado,
0: agradeço muito, né? Quando eu falei que eu queria fazer isso, muita gente veio falar, olha, cuidado, isso é pesado, você não vai gostar. Eu tô adorando, rapaz.
2: Você tá gostando?
0: Eu tô gostando demais. Discutir os problemas tudo, conhecer todo mundo, falar com todo mundo, é muito bacana, entendeu? E
2: maravilha.
0: A gente tá envolvido dentro do desenvolvimento da nossa própria sociedade, é muito bacana.
2: Bacana.
0: Eu te agradeço muito a oportunidade, né? Já tive aqui várias vezes com você.
2: Isso.
0: E é sempre um prazer pra mim, um abraço pra todo mundo aí que tá participando com a gente no programa. E só agradecer.
2: Maravilha, e sucesso na sua empreitada, que eu sei que não é fácil. Mas vamos embora pro intervalo, pegar. Saia daí não, você sabe por quê? Daqui a pouco a gente volta. Tem muito mais ainda hoje aqui no Rádio Debate pra você.
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8: Hora certa. Agora em Anápolis, 9:59. De volta com o Rádio Debate, o seu espaço livre e democrático do jornalismo anapolino. Quer participar com a gente? Fique à vontade. Anote aí o WhatsApp para você encaminhar aqui a sua mensagem e participar do programa. Pode ser mensagem de voz, que é o áudio, pode ser mensagem de texto. Meu amigo Paulo Henrique Médios, o PH, tá ali, ó, prontinho para te atender. Mas então anote aí o WhatsApp aqui do programa. É o 96

0: para te atender. Mas então anote aí o WhatsApp aqui do programa. É o 96-000-5177.
1: Repita!
0: 96-000-5177. Se você quiser nos acompanhar e participar pelas redes sociais, fique à vontade. Nós estamos também lá no Instagram e no YouTube. Agora em Anápolis, PH, pontualmente 10 horas.
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0: Rapaz, ele já está por aqui, tá com a língua afiada, né? Espetáculo, você vai ouvir a partir de agora. Meu amigo Roger Fernandes, bom dia, tá tudo bem com o senhor?
3: Bom dia, Cândido, meu irmão Cândido Filho, né? Um grande abraço ao senhor, bom dia, graças a Deus tudo bem.
0: Como é que paulista fala? É nós, mano.
3: É nós, mano.
0: É nós, mano.
3: E com vossa senhoria?
0: Graças a Deus, comigo tudo em paz, tudo em ordem. Todos os dias quando eu acordo agradeço a Deus, porque só de ver o sol nascer, né? Ver que o dia já tá clareando, mais uma vez é sinal que a gente tá vivo e já tem, a gente continua forte.
3: Tem que agradecer.
0: Pra enfrentar os desafios da vida, né, Roger?
3: Você falou bonito, hein?
0: Né? Você sabe, tem gente que já acorda reclamando e que não sei o quê. Não, a gente tem que agradecer todos os dias. Acordou, você viu o sol nascer, significa que você tá vivo. Então tá tudo bem.
3: Meu amigo Paulo Henrique Mendes, cabra bom.
0: É.
3: Bom dia.
4: Bom dia.
3: Cabra bom de... nossos homens de peia.
0: Ah, cobra bom. Bom de quê? Depende.
3: E aos nossos ouvintes também, um grande abraço.
0: Maravilha.
3: Bom dia a todos.
0: Ô, Roger, começar a falar com você sobre uma treta política que tá acontecendo na cidade. Não chega a ser bem uma treta, mas eu tô... A gente tem, assim, sabe, essa satisfação em acompanhar o que acontece na cidade. Tô me referindo ao PSDB. Parece que a coisa lá não tá andando como deveria, né? A gente percebe que tem muitos atritos e tal. E justamente num ano em que tem uma campanha que um dos principais, se não o principal candidato, pertence ao PSDB, que é o ex-governador Marconi Perillo. Mas aqui em Anápolis parece que o pessoal tem esse prazer, né? De ficar alimentando essas intrigas e tal, né?
3: Na verdade, ô Cândido, estão mais uma vez e agora de uma forma... até mais incisiva, descaracterizando de vez o PSDB.
0: Pois é.
3: É porque a gente teve na eleição passada, que aconteceram agora há 2 anos.
0: É.
3: Né? Era um pessoal que estava à frente do PSDB e pessoas, né, já bastante conceituadas politicamente na cidade de Anápolis.
0: Você está se referindo, por exemplo, ao doutor Hélio Lopes, que
3: doutor Hélio Lopes, né,
0: foi candidato a prefeito na eleição passada.
3: Uma pessoa com todo o respeito, com todo o carisma, uma pessoa com grandes serviços prestados à comunidade de Anápolis.
0: E teve muita dificuldade, né?
3: Teve dificuldades, colocou o seu nome aí, a candidatura a prefeito da cidade de Anápolis, um grande trabalho, tudo aquilo que você vê hoje na APAE, mérito do doutor Hélio Lopes, que ele que encabeçava o grupo de pessoas que fez essa entidade estar no tamanho que ela está hoje, prestar os serviços inestimáveis que presta a cidade de Anápolis. Assim como também, né, e outras entidades que ele andou participando, que ele presidiu. Né, mas nós temos ali nomes como da ex-deputada Onaide Santillo, né, nome respeitadíssimo, e alguns outros também que eu não vou ficar aqui citando, mas nomes históricos.
0: Tivemos aqui até pouco tempo aqui, né, o já saudoso Ridoval Querigoto.
3: Sim, sim,
0: né?
3: Sim, nomes aqui que é de grande respeito, né, e com vários serviços prestados à cidade de Anápolis.
0: É. E a toda eleição o partido tem isso, né? Um grupo chega e tal, de repente começam as divergências e tal. Eu acho que o PSDB precisa, acima de tudo, buscar essa unidade para ser um partido coeso em Anápolis, um partido que apresente propostas para a população, para a sociedade, né? E isso só vai ser conseguido através dessa união. Eu acho que o pessoal precisa pensar dessa maneira, né, Roger? Nem ninguém tá pedindo nada demais. Eu acho que o sucesso de um partido é de acordo com o grupo que ele monta, com as pessoas que estão ali, e justamente nesse sentido de buscar um diálogo mais produtivo com a sociedade. Lamentavelmente o PSDB não está fazendo dessa maneira.
3: E aí, o Cândido, eu sou obrigado a fazer uma crítica a um PSDBista novo. Chegou agora, que é o doutor Walter Bosgrau. Ele saiu do grupo do prefeito Márcio Correia.
0: Mas foi um ganho pro partido, não foi não? Chegar doutor Walter?
3: Não, não, sim, sim.
0: Foi.
3: Foi um ganho para ele, foi uma perda pro grupo político do prefeito Márcio Correia.
0: Que é do PL.
3: Eu falava aqui outro dia que o prefeito, ele perdeu um grande ativo, né? Ao perder o doutor Walter Bosgrau, como uma pessoa extremamente conceituada na cidade, é um pré-candidato a deputado estadual.
0: Isso.
3: Mas aí... ele tá levando pessoas, e aí não vou aqui questionar né,

0: a idoneidade dessas pessoas que ele está levando para lá.
1: Não.
0: Mas ele está levando o pessoal que até outro dia estava no pé, quer dizer, criar uma cisão.
1: Isso.
0: Ele saiu do lado lá do prefeito Márcio Corrêa, direito dele.
1: É.
0: Né, eles têm lá os porquês deles, né? O prefeito Márcio Corrêa ficou chateado por alguns motivos, o doutor Walter Vosgrau chateado por outros, e uma turma que fazia parte da executiva do PL,
1: uhum,
0: agora está no chegando no PSDB.
1: Ah, sim.
0: Isso está causando, né, dentro do PSDB, daquelas pessoas que já militam no PSDB há muito tempo, um descontentamento.
1: Descontentamento.
0: Então, assim.
1: E olha, posso te garantir, viu, Roger, que tem informação, assim, de confiança mesmo, de que esses atritos, inclusive, já chegaram lá à cúpula regional do PSDB. Quer dizer, então acho que precisa agir mesmo para poder, como diz o outro, né, para eles fumarem o cachimbo da paz, né?
0: Exatamente, porque o doutor Walter, ele saiu do grupo do prefeito Márcio Corrêa para ser um pré-candidato a deputado estadual, onde ele acredita que vai poder prestar um serviço melhor à população.
1: Correto.
0: Certo? Então também é um direito dele, né? Direito de escolher o caminho dele, direito de também buscar a sua candidatura.
1: É.
0: Mas só que ele que está chegando, é uma comissão provisória, ele vai agora ficar à frente dessa comissão como presidente, pelo menos são as informações que nós temos. Então ele já está começando muito mal. Ele já está começando criando cisão dentro de um partido que ele vai precisar para apoiá-lo na sua
1: vai
0: campanha.
1: Vai precisar desse partido unido, né?
0: Sim, mais ainda, é um partido que vai ter que dar a base de sustentação à candidatura do ex-governador Marconi Perillo.
1: É.
0: Tá vendo? Tá começando errado, pelo menos pelas informações que nós temos.
1: Que a gente
0: tem, não são, quando a gente fala tem informações que nós temos, não são informações pegas em boteco, não. São as informações oficiais que estão saindo
1: justamente
0: na mídia, que estão vindo direto de integrantes do PSDB.
1: Gente que conhece ali o ambiente interno do partido.
0: Estão insatisfeitos com a vinda de determinadas pessoas. Vou falar nada contra as pessoas que estão chegando.
1: Não.
0: Né? São pessoas que também têm seus serviços prestados, mas que não têm, não seguem a linha do PSDB. São pessoas que saíram. Estavam recentemente no PL, né, estavam aí fazendo parte desse projeto do prefeito Márcio Corrêa, aí eles vêm para assumir, né, para estar em determinadas funções na cúpula do PSDB, e essas pessoas estão aí há muitos anos trazendo esse PSDB.
1: Pois é.
0: Como é que fica? Elas vão ser alijadas?
1: Bom, simplesmente, você tem que afastar agora que o projeto é outro. Eu acho que não pode também isso acontecer. O outro detalhe também, Roger, a gente precisa fazer essa observação aqui. Isso, gente, é para o bem da cidade. Não foi nada legal essa cisão que existe hoje, esse rompimento entre o prefeito Márcio Corrêa e o vice-prefeito Walter Vosgrau. A cidade perde muito com isso. Eu acho que eles deveriam, como pessoas adultas que são, embora agora estejam em projetos políticos diferentes, mas um diálogo entre os dois seria muito importante para cidade agora, porque a Nápoles só tem a perder com essa divisão. Ninguém pode negar aqui, por exemplo, que o doutor Walter Vosgrau foi muito importante na composição da chapa com Márcio Corrêa. Assim como também ninguém pode negar que foi muito importante pro doutor Walter Vosgrau também ter sido encaixado como vice nessa chapa. E a expectativa é de que os dois trabalhassem juntos ali na resolução de problemas seríssimos que a cidade enfrenta, especialmente na área da saúde. Aí depois um com uma opinião, outro com uma opinião diferente, acabaram criando ali um ambiente que não permaneceu favorável para que os dois continuassem juntos. Mas eu acho que pelo bem da cidade, para que a gestão seja inclusive mais produtiva, tem que haver essa disposição para o diálogo, porque a cidade vai perder muito com essa cisão. Quer dizer, você tem um vice-prefeito de um lado, tem um prefeito de outro, quer dizer, não tem uma sintonia administrativa. Eu acho que se a questão é vaidade, se a questão é propósitos políticos e tal, isso tem que ser resolvido na falta da conversa, isso tem que ser resolvido através de uma conversa, de um diálogo que seja produtivo para a cidade. Eu acho que a Anápolis merece que essa unidade administrativa seja conquistada, viu, Roger?
0: E é isso que a gente tem pedido aqui, né, Cândido? Pela capacidade que eu, pelo menos, imagino, né, que o prefeito Márcio Corrêa tenha, pela inteligência, um jovem, falava isso ontem aqui, né, ele que tem que encabeçar, tem que liderar isso aí, porque queira ou não queira, o doutor Walter Vosgrau continua vice-prefeito.
1: É.
0: Né? Ele não deixa de ser vice-prefeito. Não vai tirar o doutor Walter Vosgrau e trazer outro para ser vice-prefeito, não.
1: Não tem como, não tem
0: ele
1: jeito.
0: Ele continua. É. Então eles têm que, pelo menos, falar uma linguagem única para benefício da população. Eles não precisam ser amigos, não precisam frequentar a casa do outro, mas não adianta ficar o prefeito Márcio Corrêa de um lado falando coisas do, não vou nem falar mal, mas falando coisas que não beneficiem, lavem a roupa suja em casa.
1: Lavando a roupa suja.
0: A gente tem que ter alguns dedos para poder falar determinadas coisas.
1: E tem coisas que você resolve, por exemplo, na sua casa, internamente, né?
0: Sim.
1: Não lá ir lá contar para a vizinha, para o vizinho e tal, não. Não é assim que resolve o problema. É internamente, é um diálogo, uma conversa que precisa ter.
0: O doutor Balto Mosgrau abandonou de vez a prefeitura?
1: Não, ele continua dando frequentando lá. Continua.
0: Como é que faz, Cândido?
1: Pois é, o ambiente não fica.
0: O prédio é o mesmo.
1: O prédio é o mesmo.
0: Entendeu? Queira ou não queira, uma hora ou outra, os dois vão ter que se cruzar, vão ter que se encontrar, e aí, como é que faz?
1: Pois é.
0: E aquilo que é da autoridade do doutor Walter Vosgrau como vice-prefeito, vai ser desautorizado pelo prefeito Márcio Corrêa?
1: Não tem como. É porque ele é tão vice-prefeito quando o prefeito Márcio Corrêa é prefeito da cidade, cada um na sua,
0: mas amanhã
1: os dois têm a legitimidade.
0: E se amanhã o Márcio precisar fazer uma viagem, como ele vai ter que tirar umas férias, alguma coisa, e aí?
1: Pois é,
0: e
1: como é que é?
0: Aí o vice tem que assumir. Eu não quero que o vice assuma.
1: É. Se bem que isso só é preciso quando a ausência é mais de 15 dias, né?
0: É, mas pode acontecer.
1: Aí
0: ele vai deixar de viajar porque ele não quer que o vice assuma, ou vai tentar alguma jogada para colocar o presidente da Câmara, a presidente. É. Né? Como é que faz?
1: Então, eu acho que essa conversa, esse diálogo, ele precisa existir. Mesmo que apenas de forma institucional. Cada um mantém as suas posições políticas e tal, mas quando se tratar de gestão da cidade, esse diálogo, essa conversa precisa
0: acontecer.
1: Porque
0: queira ou não queira, Cândido, vai ter momentos, vão existir momentos.
1: Uhum.
0: Né, que vai ter um assunto que vai ter interseção, eles vão ter que se encontrar para conversar uma coisa ou outra. Por exemplo, agora no final do mês, agora tem as festividades de Anápolis.
1: Aniversário da cidade.
0: E aí tem um palanque, o prefeito vai estar lá, ele vai proibir o vice-prefeito de estar também?
1: Não tem jeito, né? Não é possível, acho que não.
0: Se bem assim, como ele é pré-candidato também, alguns eventos ele já não vai poder comparecer.
1: Não vai poder
0: já vai facilitar. Mas na iminência dele não ganhar.
1: É.
0: Ele vai continuar vice-prefeito.
1: Ele vai ter que participar da, né?
0: E aí, como é que faz?
1: É.
0: Vai se afastar? Então, assim, é uma coisa que
1: ruim.
0: A gente espera que seja resolvida, primeiro, entre os dois.
1: Isso.
0: E o doutor Walter Vosgrau, né, que também é uma pessoa inteligente, para você chegar na posição que ele chegou como um médico extremamente conceituado, ele é também uma pessoa extremamente inteligente. Ele vai ter que resolver essa questão dentro do PSDB. Talvez tenha começado mal, não sei se ele chegou com essas lideranças que estavam lá, se ele sentou, ele conversou.
1: É.
0: Né, porque ele, para ter entrado no PSDB, ele deve ter sido aprovado ou levado por alguém, certo?
1: É.
0: E deve ter sido aceito no início. Ou ele não foi aceito. Aí, de repente, ele começa a mudar as coisas dentro do PSDB.
1: Pois
0: e
1: é.
0: Aí, como é que fica?
1: Roger, quem tá te mandando um abraço aqui. Candinho, um abraço e meu amigo Roger Fernais. Parabéns a ele pela participação no programa. Dercino Júnior, tá te mandando um abraço.
0: Grande Dercino Júnior, né? O Júnior, como eu chamo, grande abraço a ele. É uma pessoa extremamente eficiente nos serviços prestados à cidade de Anápolis também. São daqueles anônimos, são Cândido. Que muitas vezes fazem pela cidade mais do que os nossos políticos que têm mandato. Mas que são pouco ou quase nada reconhecidos. O Destino é um desses.
1: Maravilha. O Destino, isso que você está colocando aqui, assim, não acho que não tem nada a ver, não, Destino. Não é possível. Tava assim, Caninho, cuidado, vocês não ficam criticando esse pessoal, não, que depois de repente eles podem colocar justiça aí atrás de vocês. A gente não tem por isso, sabe? Porque a gente tem uma Constituição cidadã, como disse Ulisses Guimarães, e uma Constituição democrática, fruto do entendimento da sociedade brasileira. E essa mesma Constituição que nos garante a liberdade de expressão. A gente sabe que muita gente não gosta quando fala algumas coisas aqui e tal, mas a gente tem um compromisso com a sociedade de fazer um jornalismo crítico e mais aberto, inclusive, à participação da população.
0: E pautar em cima de informações, né?
1: Informações. Aqui a gente não tem nada desse negócio de achismo, não. Eu acho que é isso, eu acho que é aquilo e tal, não. Aqui quando a gente faz é uma afirmação, que a gente tem as provas necessárias, as notícias já publicadas e tal. O que a gente faz é um jornalismo opinativo. Aqui é coisa de opinião mesmo, e eu acho que a cidade precisa ter um jornalismo dessa maneira. Por isso é que nos comportamos
0: como
1: assim.
0: Como diz um comentarista nosso no esporte, ele não faz, ele não dá opinião, ele faz análise.
1: Análise. Ele frequenta uma analista. Faz análise.
0: É, deve ter feito curso de psicologia, sei lá. Deve ter fazendo uma parceria com o doutor Vanderlei Teles ali, que o doutor Vanderlei Teles é um psicanalista, né? O nosso que ele faz análise.
1: Grande Vanderlei. Rapaz, aliás, vou colocar uma outra treta aqui agora, Roger. Antes, deixa eu abraçar ali meu amigo Rogério. Rogério Alves, é o Rogério da Jaiara, né, PH? O Rogério tá dizendo aqui, bom dia, Candinho. Ô, Candinho, eu já paguei o IPTU, né, esse ano, e a Saniago está me cobrando taxa do lixo como aquela taxa que já tinha, foi colocada lá no talão de água lá.
0: O TSU.
1: Porque como ele pagou, deve ter pagado em parcela única, não tinha ainda a inclusão dessa taxa. E agora a Saniago tá perguntando para ele. Eu não sei se do ponto de vista legal isso pode, você tem que ver isso com a prefeitura agora, né? Que é a prefeitura que é a dona do recurso, né, Rogério? Tem que buscar informação lá na prefeitura. Deixa eu abraçar aqui meu amigo Reinaldo Reis, grande Eusébio Ribeiro tá ali nos acompanhando também, o Paulo Roberto de Almeida Ramos também tá ali nos acompanhando. Muito obrigado, viu, Paulo Roberto? Um
0: abraço
1: pra
0: você. Paulo Roberto de Almeida Ramos.
1: Pois é. Rogério Alves também tá por ali nos acompanhando e o Anderson Chaude também tá ali acompanhando o Rádio Debate desta manhã.
0: Aí, não é parente.
1: Será que é parente
0: da CBF, não?
1: É, porque se for parente, o presidente da CBF lá, a avaliação dele não tá muito boa, não.
0: Eu quero mandar um beijo à minha irmã também, tá aqui pelo YouTube, tem várias pessoas no YouTube aqui nos acompanhando. Ela foi, mandou uma mensagem aqui, Saúde Mera Araújo aqui, a Meira é minha irmã lá em BH, na região metropolitana, lá em Lagoa Santa.
1: Você vê o tanto que esse programa aqui é chique, tem audiência lá em BH, lá em Belo Horizonte. Aliás, a gente tem ouvinte na Irlanda, no Japão, nos Estados Unidos, lá na Espanha, em Portugal, a gente tem ouvinte no mundo inteiro.
0: Minha irmã tá com a vida boa, né? Uma hora dessa
1: lá. Como é que é o nome dela, Roger?
0: Meira, alguns aqui a conhecem por Rose, o nome dela é Rosemary, né?
1: Ô, Meire, seu irmão tá mandando você ir caçar o que fazer. Ele quis dizer isso, viu, Meire? Tá lá agora ouvindo a gente. Claro que tá fazendo uma coisa muito importante, que é ouvir a gente aqui no Rádio Debate da Nova FM. Brinca,
0: porque enquanto tá ali nas atividades domésticas, lá vai fazendo as coisas. Minha irmã já tá aposentada.
1: O senhor deu uma consertadinha na situação. Mas no começo você falou assim, Meire, vai caçar o que fazer.
0: É o que fazer aí, né?
1: Aliás, ô, Roger, e essa treta aí? Aliás, já tem uma decisão da justiça, embora em caráter liminar, ou seja, uma decisão provisória, mas ela tem que ser cumprida, que é justamente determinando a retirada da cobrança da TSU da conta de água. E o Ministério Público vai dar um prazo claro para eles encontrarem uma alternativa, como é que essa taxa, esse imposto vai ser cobrado. Quer dizer, muita gente reclamou e era realmente uma situação chata, que se de repente você não pode pagar a TSU lá no talão de água e você não pagando, você pode correr o risco, não, você vai ter o seu abastecimento de água interrompido. Quer dizer, era uma das distorções dessa cobrança da TSU na conta de água. E agora a justiça tomou essa decisão. E decisão judicial você tem que cumprir.
0: Sim.
1: Quando você não concorda, quando você fica chateado com a decisão, o que você faz? Você tem que recorrer. Ou seja, é uma treta que vai continuar por alguns dias ainda, viu, Roger?
0: Ô, Cândido, quando você estava aí nas suas merecidas férias, eu estava aqui mais Rubiano Cardoso, e quem esteve aqui conosco foi o vereador
1: Rimer.
0: O Rimer é quem encabeçou essa ação. Porque é uma das coisas que eu nunca entendi na vida, como é que o Ministério Público tem que ser provocado. Ele deve ser cego. Porque não vê as coisas que estão acontecendo. Se você não provocar, não tiver alguém que provoca o Ministério Público, ele não toma atitude. Mesmo ele vendo que as coisas estão feitas de forma errada, ou que se entenda que seja de forma errada. Então eles foram lá e o Rimer falou aqui, o vereador Rimer, né, que ele teve extrema dificuldades, que quase que eles não foram atendidos lá. Foi difícil ser atendido pelo Ministério Público.
1: Conseguir ser atendido pelo Ministério Público.
0: Não queria, não, segundo o vereador Rimeiro, tá gravado aí. Na votação, né, e isso aí foi aprovado pelos nossos grandes edis, nobres edis.
1: Os vereadores.
0: Dois apenas se colocaram contra na votação, que foram o Rimeiro e o
1: Domingos de Paula. Justamente.
0: Os dois só que votaram. Depois, dois que votaram em favor, agregaram para ir ao Ministério.
1: Que é o Alex Martins
0: e a Capitã Elisete.
1: Capitã Elisete, isso.
0: Foram lá, né, viram o tamanho da ação que foi nefasta à cidade de Anápolis.
1: E da proporção que ia tomar,
0: e se uniram ao Rimer, né, e também, eu quero mandar um beijo à Lindinha também, a Lindinha tá lá na fazenda dela, olhando o gado com a Bibi, foi lá cuidar do gado e tá assistindo a gente também.
1: Justamente, cuida bem das bezerras aí, né?
0: O pessoal da elite, né? A gente também tá na elite também. Mas aí, ô Cândido, E aí eles recorreram ao Ministério Público e conseguiram agora uma liminar. Isso está em efeito liminar, certo? Porque o que aconteceu foi um crime, Cândido. Nós temos pessoas aí que pagavam, por exemplo, R$80 e a conta é bem mais de 200.
1: Quer dizer, na realidade não houve só um parcelamento, houve também um aumento.
0: Aumento. Isso veio parcelar para ser cobrado todo mês. Agora, se veio, segundo o vereador Rimê, que ele colocou para a gente aqui, inclusive teve um aumento no valor da taxa do TSU.
1: O TSU.
0: Tanto é que vieram valores exorbitantes que

0: aumento no valor da taxa do TSU. Tanto é que vieram valores exorbitantes que onerarem muito a conta de água dos contribuintes. É um aviso prévio.
1: Justamente.
0: Entendeu? Mas isso aí foi votado, foi colocado. Então, quando o Rogério...
1: Só um minutinho só, porque eu acho, essa é a minha filosofia de vida, eu acho que tem que ser assim, eu acho que quem deve tem que pagar.
0: Sim, claro.
1: Então, vem lá a TSU, a dívida é sua, você tem que pagar. Agora, a maneira como estava sendo cobrada é que foi muito questionada, porque tinha gente que já estava com dinheiro contadinho ali para poder pagar a conta de água. Aí veio da TSU e dependendo do valor, essa pessoa não dava conta de pagar os dois, né? No mesmo talão. E aí você não pagando esse talão, não quitando essa conta, você pode ter o seu fornecimento de água interrompido. E esse que seria o prejuízo maior. Então acho que tem que chegar a um entendimento em relação a isso aí também, né, Roger?
0: É verdade. Quando

0: do estado.
1: Eu acho que nesse caso foi feito um convênio entre os entes, né? No caso o município e a Saneago, para que fosse permitida essa cobrança.
0: Eu nem sei como é que se isso aí é legal, porque eu acredito que não, tanto é que o Rimer, que é advogado, ele entrou com uma ação no Ministério Público, né? Mas o que saiu nessa liminar agora? Que você vai poder cobrar, só que tem que separar. O que quer dizer isso? Você vai chegar com sua conta de água lá para pagar ou através do seu aplicativo, você vai ter que ter, digamos ali, dois códigos de barras. Um para a conta de água e o outro para o TSU. Então você vai pagar a sua conta de água.
1: E outra coisa, Roger, vai criar também um serviço extra lá para a prefeitura, né? Exato. Porque agora quem já pagou, por exemplo, eu já paguei, se não me engano, duas ou três lá. Então tem a conta lá do valor do TSU. Isso vai ter que ser abatido, né? A prefeitura vai ter que refazer as contas. Isso vai dar um trabalhão danado.
0: Na verdade,
1: também, né?
0: Assim, você vai ter que pagar. Igual você falou, quem deve tem que pagar. Então o que você pagou já tá pago. Daqui para frente.
1: Vai ser descontado,
0: Daqui para frente você vai ter a opção de pagar os dois ou pagar só um. Se você fala assim, não, eu não tenho dinheiro para pagar o TSU agora. Você vai lá e paga a conta de água, daqui a 10 dias, daqui o dia que você der, você vai e paga também um TSU. Não vai vir agora no mesmo código de barras ou no mesmo QR Code. Vai ter que vir separado. Uma conta pode vir no mesmo talão, só que as contas têm que ser separadas no seu pagamento.
1: O importante é que seja resolvido, a prefeitura vai ter que encontrar a maneira dela, né? Porque é uma decisão judicial, ela tem que ser cumprida, daí a população vai ter ali um certo alívio. Continuo pensando, aquela velha história, quem deve tem que pagar. Quando vinha antes, vinha ali junto com o IPTU, todo mundo não pagava do mesmo jeito e tal.
0: Muita gente espera o refis, né?
1: A gente não tem número aqui de inadimplência, mas a gente sabe que o pessoal sempre deixava pra depois. Ah, não, quando vier o refis eu vou pagar e tal. Inclusive, se eu for sou sua prefeitura, já faço logo um refis amplo, mas se bem que é desse ano, não tem jeito de fazer refis, né? Sabe, dá uma zerada nessas contas aí, para que a população pague, ajude a prefeitura a superar essas dificuldades financeiras que tá tendo. A gente tem que resolver isso. Importante é que tem uma decisão judicial e ela precisa ser cumprida.
0: É verdade. Agora sim, o senhor que é um filósofo contemporâneo.
1: Filósofo pós-moderno contemporâneo.
0: É um catedrático. Ainda ousar passar um ensinamento pro senhor.
1: Passa aí o ensinamento esse, Roger.
0: Não existe bom pagador sem dinheiro, cara. Então não adianta você querer obrigar uma pessoa a pagar uma conta se ela não tem dinheiro.
1: Você não pagou a conta, mas Candinho, como é que paga a conta
0: não
1: sem dinheiro?
0: Não tem então, dinheiro, então assim, a pessoa às vezes ela tem o dinheiro para pagar a conta de água, não tem naquele momento para pagar o TSU, mas aí você quer que o cara pague as duas contas.
1: Justamente.
0: Não vai ter esse dinheiro.
1: E outra coisa, uma coisa que é ruim pode piorar, né? Você não paga TSU e fica sem o fornecimento de água.
0: E aí, como é que faz?
1: E aí?
0: Aí vai.
1: Esse aqui é um.
0: Vai fazer o quê?
1: Senhor Roger, se eu apelar para a sensibilidade do senhor, hoje na abertura do programa, isso é uma situação que, gente, é muito mais comum do que você imagina, viu? É só procurar, é só fiscalização intensificar o trabalho aí que vai encontrar. Estava acompanhando a história daquela senhora de uma mansão que fica num condomínio de luxo lá em Fortaleza, lá no Ceará. Até uma família que escravizou uma senhora desde quando ela tinha 7 anos. Hoje ela tem 62 anos de idade, ou seja, 55 anos naquela casa. Olha para você ver do que alguns segmentos da sociedade brasileira ainda são capazes de fazer, né? Essas coisas assim. Uma família, se está no condomínio de luxo, é uma família de posses, é uma família que tem recurso, colocou simplesmente uma mulher ali na condição de escrava durante esses 55 anos. Acho que a gente ainda tem que evoluir muito enquanto ser humano, né, Roger? É uma situação que não dá para admitir, né?
0: Não dá, Cândido, infelizmente isso é recorrente. Vira e volta, a gente fica sabendo de um caso desse, e não é só aqui, isso aí é mundial. Mas a gente tem que falar do nosso aqui. Infelizmente, vira e volta, a gente tem ouvido isso aí, no decorrer, entra ano, sai ano, e essa coisa não muda. Aliás, numa dessa possível sanção das tarifas que o Brasil pode sofrer, tá lá no documento que um dos motivos é essa questão desse trabalho escravo aqui no Brasil.
1: O pessoal me considera assim exagerado, porque quando eu critico, que eu falo que tem segmentos da sociedade brasileira que se esse pessoal pudesse revogar a Lei Áurea, seria para amanhã. É uma verdade, Roger. A gente tem ainda alguns setores da sociedade ainda amplamente escravagistas e tal, que para eles pobre não tem valor. Tem uns que defendem ainda que tem que cortar o Bolsa Família, que pessoal que não trabalha, não sei o quê. Então, a gente ainda tem pessoas que pensam dessa maneira no Brasil. O resultado, a consequência é esse tipo de comportamento aí.
0: E qual que é a justificativa nesse caso? Que nós temos, por exemplo, nas fazendas, na região rural, né, situação realmente degradante, ou situação

0: degradantes. Isso. Essa eles vão justificar o quê? Ah, a gente dava comida, a gente dava roupa, a gente dava moradia, ela não precisava pagar água, não precisava pagar luz, então a gente já dava tudo pra ela, não precisa do dinheiro. Vai ser a justificativa. É. Aí agora sim, vem, o pessoal tem a indenização que você falou mais cedo aqui, que o pessoal vai ter que dar. Só que essa senhora, tem que se ver o quê? Ela dá conta de fazer outra coisa?
1: Não,
0: ela
1: não
0: passou
1: dá.
0: A vida inteira, tudo, desde criança, fazendo só isso, só servindo aquela família. Aí você foi muito feliz quando você falou, e aí? Bom tirá-la de lá, dar 50 mil pra ela e dar uma casa.
1: E aí? Como é que ela vai tocar a vida dela agora, a partir de agora? Não tem como.
0: Ela tem convivência familiar, ela tem algum parente?
1: Pois é, na notícia não fala de onde que é a família dela.
0: Não fala, se a família dela a visitava, como é que é isso aí?
1: Roger, eu nem duvido não que de repente ela tenha sido lá bem tratada, digamos assim, pela família que estava dependendo do serviço dela e tal. Não estou dizendo aqui que eles agrediam, que faziam alguma coisa e tal com ela, tal. Não é isso. Mas é que esse tipo de relação trabalhista não pode existir, né? Ah, mas ela come aqui em casa. Maravilha, mas ela tá trabalhando aqui, tem que comer aqui mesmo. Aí ela dorme aqui em casa, ela mora lá, tem que dormir lá mesmo e tal. Quer dizer, esse tipo de coisa não precisa contar, né?
0: É verdade, o Cândido. Você ainda falava, tem que se investigar sobre a questão do Bolsa Família. Se chegava pra ela. Vocês falavam, não, a gente já dá isso, dá isso, não tá precisando. Mas infelizmente são coisas recorrentes no Brasil. Acontece em vários lugares, isso não vai parar. Você pode esperar que daqui a um certo tempo você vai estar noticiando uma outra coisa igual ou pior do que essa aí. Infelizmente é uma coisa que acontece no nosso país.
1: Agora eu vou fazer aqui uma crítica ao trabalho do Ministério Público do Trabalho nessa questão aí. Ah, porque ela tem direito às verbas trabalhistas dela, a indenização pelo tempo que ela ficou lá vai chegar talvez a R$1,5 milhão. Então o próprio Ministério deveria propor ação para garantir os direitos dela. Porque agora depende dela de fazer lá a reclamação e tal. Mas uma pessoa que viveu nessa dependência esse tanto de tempo, será que vai ter coragem de fazer isso? Até porque ele estabeleceu uma relação sentimental com essa família.
0: Sim.
1: Ah, não, mas o doutor era bonzinho, o fulano nunca fez nada assim de ruim pra mim e tal. Que o pensamento dessas pessoas mais humildes, mais simples, é justamente esse. Então, eu acho que o Ministério do Trabalho deveria ter lá já feito o processo, ter proposto ao Poder Judiciário a abertura dessa ação para garantir uma indenização dessa para essa senhora, para essa mulher.
0: Você sabe daquela chamada síndrome de Estocolmo? Aquela pessoa
1: que se apaixona pelo seu torturador.
0: Então pode ser o que acontece com essa senhora. Agora o que eu não entendo, Cândido, que eu fico assim, durante 55 anos. Ninguém viu a situação dessa mulher?
1: Pois é, quer dizer, a situação só foi descoberta agora?
0: Não, então alguém ou várias pessoas já sabiam disso aí durante 55 anos. Ninguém será que tomou alguma atitude? Porque o Ministério Público, eu acabei de falar, tem que ser provocado. Então alguém foi lá agora e denunciou no Ministério Público. Será que durante 55 anos ninguém, ou pelo menos tenham conversado com a família? Mas eu estava aqui, ninguém sabia o que estava acontecendo. Como é que não sabia?
1: Sabia sim. Roger, vamos finalizar com a treta política aqui. Aliás, a gente só tem que falar de treta aqui, né? Aliás, aqui é o espaço que a gente resolve essas tretas aqui. Rapaz, o ex-governador Ronaldo Caiado, que é pré-candidato a presidente da República lá pelo PSD, junto lá com Gilberto Kassab, rapaz, ele teceu severas críticas ao senador, que é um outro pré-candidato também à presidência, que é o Flávio Bolsonaro, pela atuação dele junto ao governo americano. Foi lá pedir para as taxações aqui, de produtos brasileiros e tal, né? Falsos patriotas, né? Porque tá trabalhando contra o Brasil. O ex-governador Ronaldo Caiado ficou chateado também com essa decisão, com essa atuação do senador Flávio Bolsonaro, né? Dizendo que ele foi lá e trabalhou contra o Brasil, quer dizer, e é uma crítica, né, que realmente ela tem fundamento, que foi essa a maneira que atuou lá o senador Flávio Bolsonaro. Quer dizer, trabalhar junto a um governo, no caso o governo americano, para impor sanções ao Brasil e, claro, que prejudicando aqui a nossa população. Nessa aí eu tô com o governador Ronaldo Caiado, viu, Roger?
0: Finalmente ele deu uma dentro, Cândido, porque tá jogando pra galera, tá? Mas o que que acontece? O centro de campanha do pré-candidato Flávio Bolsonaro está sendo criticado até por ala da direita, de pessoas que fazem parte da campanha. Vou te dar um exemplo. O Paulo Figueiredo gravou um vídeo criticando né, essa atuação do Flávio, do vídeo que foi gravado, né, que ele tá tentando justificar, falando, ah, eu tô aqui, eu vim defender o país. De uma coisa que eles mesmos pediram, né, o próprio Eduardo Bolsonaro gravou vídeos lá atrás, né, falando que foi pedido deles, e assim, ele não fez uma defesa do Brasil, ele apenas fez uma defesa da campanha dele, né, que seria bom, né, que ele foi pedir para que as tarifas elas não sejam aplicadas agora. Falou, não, faltam 87 dias para a eleição. É. Vamos esperar com o novo governo que vai existir, a gente vai poder sentar à mesa e negociar de igual para igual. De igual para igual, o pré-candidato, entregar as nossas terras raras, entregar o controle do nosso PIX, né? Entregar a nossa autonomia, isso que é negociar de igual para igual. Ele foi tão infeliz.
1: Isso, cara, aí é um nível de subserviência, mas sim, sem tamanho, sabe? Sim, enorme.
0: Ele foi tão infeliz. Olha, quando ele fala, eu expliquei isso aqui ontem, vou explicar. Uma sala de representação comercial dos Estados Unidos.
1: Isso.
0: Não é o local da diplomacia. Diplomacia em outro nível, é o nível mais elevado, é o que o governo está fazendo. Né? Lá o que era? Para uma reunião dos representantes comerciais, das entidades, dos empresários aqui. Uhum. Tanto é que nós tínhamos lá em torno aí de uns 30, pouco mais de 30 brasileiros, e tínhamos lá, acho que uns 30, tinha até mais. Na verdade, eram 78, 64 ficaram com direito à palavra, entre eles o Flávio Bolsonaro pediu a palavra, né? Embora ele não fosse, ele até cobrou, e sabe por que o Ronaldo Caiado também tá reagindo? É. Porque ele criticou os outros pré-candidatos de não terem ido lá. No vídeo dele, ele tá criticando os pré-candidatos, falando que ele foi o único que foi lá defender o Brasil, que os outros ficaram omissos.
1: Claro, ele tá querendo capitalizar politicamente.
0: Ele tá provocando também e está questionando a participação dos outros pré-candidatos. Então, de lá, dos 34 mais ou menos lá os norte-americanos que tiveram direito a falar, apenas 14 defenderam a implementação das tarifas. Os outros foram contra. Próprios empresários norte-americanos contra essa sanção que pode ser colocada dia 15 agora.
1: Porque eles têm interesse no mercado brasileiro, claro, também, né? E tem a questão da reciprocidade. Se vem taxa de lá para cá, vai taxa daqui para lá também.
0: Então, e uma outra coisa, aí o Trump que faz isso aí para poder, que a guerra dele é contra a China, ele acaba beneficiando, porque as exportações brasileiras para os Estados Unidos diminuíram, mas elas aumentaram para a China, porque o pessoal vai buscar outros mercados. Agora, o que o senhor Flávio Bolsonaro falou também? Ele falou, ele está até meio desatualizado.
1: Tá.
0: Ele falou assim que o pensamento dele, que ele quer, porque existe o ex-NAFTA, que hoje já nem é NAFTA mais, é o USMC.
1: O NAFTA é aquele antigo acordo que existia lá com o México, por exemplo.
0: Com o México, né? E o Canadá.
1: E o Canadá, justamente.
0: Agora que mudou-se já a nomenclatura, é USA, né, dos Estados Unidos, MC, que é o México e o Canadá. Ele ainda está chamando de NAFTA. Aí ele falou que vai pedir pro Brasil fazer parte também, e aí deixar de ser NAFTA para ser AFTA. AFTA você tá dando na gente, Flávio.
1: O AFTA tá doido.
0: Pelo amor de Deus, aí. Vai para ser AFTA, ainda tá desatualizado ainda. Coisa que ele tá mais desatualizado, porque os Estados Unidos saíram um acordo que era feito a cada 16 anos, e agora com o Trump tá sendo avaliado todos os anos. E os Estados Unidos já declarou que tá querendo sair. Quer dizer, ele tá querendo entrar e os Estados Unidos tá querendo sair. Tá vendo como ele tá desatualizado?
1: O Trump ameaçou anexar o Canadá de novo, então você acha que ele vai ter boa reciprocidade? Né?
0: Aí assim.
1: Vai ter reciprocidade nesse tratamento?
0: Então
1: não,
0: o pessoal
1: vai.
0: Da campanha do Flávio tem que pensar melhor nas coisas que ele...
1: Rodão, e uma outra coisa, né? Agora ele tá admitindo que não foi exatamente isso que ele falou, mas todo mundo entendeu dessa maneira e ele percebe, né, o desgaste que isso trouxe pra pré-candidatura dele. Porque é aquela velha história, mas deixa para o próximo governo, mas faltou falar assim, se o Lula ganhar a eleição, vocês pegam e implementam essas medidas aí. Sim. Agora, se por acaso eu sair o vencedor lá do pleito eleitoral, vamos deixar isso pra lá.
0: Vamos negociar.
1: Aí é que eles vão entregar mesmo o Brasil para os Estados Unidos.
0: Com coisa, e ele falou lá que não tem, que o governo brasileiro não tá tomando atitude, que o Lula tá querendo. Pô, gente, hoje todo mundo é bem informado, todo mundo tá sabendo que está tendo negociações há bastante tempo entre a diplomacia, né, os diplomatas brasileiros com os diplomatas norte-americanos. A negociação está acontecendo. Não adianta ele ficar falando que o governo não está fazendo nada, que quem está fazendo é ele. Porque, na verdade, ele não foi defender. Ele foi apenas pedir um adiamento né, da implementação dessas tarifas.
1: Aí o detalhe também, Roger, a gente tem que falar isso aqui, porque é uma verdade. E graças a Deus, nesse aspecto aí, o Brasil ocupa uma posição privilegiada, que é de grande produtor de riquezas, né, de alimentos, até de combustível, de muita coisa que o Brasil produz hoje, e que às vezes tem esse intercâmbio comercial com os Estados Unidos, mas com essa dificuldade que está se impondo ao Brasil, que o Trump está fazendo? Está jogando o Brasil nos braços de outros países aí para poder fazer novas alianças, por exemplo, com a China, vai aumentar a exportação para a China, próprio mercado europeu, que às vezes o Brasil enfrenta dificuldade, mas que também tem horas que rompe essas barreiras aí. O que o governo americano está fazendo é simplesmente pegar o Brasil e falar assim: nós não queremos mais vocês, vocês procuram o caminho que vocês bem entender. E o país vai procurar de maneira competente novos caminhos. É isso que vai acontecer.
0: Exatamente. Aí. É? Politicamente, ele já tem um apoio lá do Trump. Agora ele tem que entender que o Trump é um grande negociador.
1: Não é?
0: Ele é um grande negociador. E diplomacia é negociação, é fazer negócios. Né? Aí eles ficam criticando, como o pai dele fazia, fica criticando a China.
1: Uhum.
0: A China é um dos grandes, nós temos dois grandes parceiros comerciais: China e Estados Unidos. Entendeu? Então, assim, a gente tem que precisar dos dois para poder tocar os negócios aqui no Brasil.
1: Valeu, seu Roger Fernandes. Um abraço, até amanhã. Lembrando que daqui a pouco, né, tem Geração Esportiva com a equipe Geração do Esporte.
0: Às 11 horas.
1: Tem novidade hoje no programa?
0: Não, apenas.
1: O Galo contratou mais gente, não?
0: O Galo tá estudando, monitorando alguns jogadores aí, mas ainda não contratou.
1: Não.
0: É ninguém mesmo, porque estava esperando a rodada desse mês de semana dos times da Série D.
1: É.
0: Então, como a rodada tiveram alguns jogos ontem, né? É. No decorrer do dia agora que você mantém essas negociações. Candinha, aquele abraço, muito obrigado a você, Paulo Henrique Mendes, né? A todos que estão nos acompanhando no YouTube, também pelo Instagram.
1: Valeu.
0: E até amanhã, se Deus assim o permitir.
1: Valeu, nós, se Deus quiser, ele vai nos permitir estarmos aqui juntos novamente. Forte abraço então, viu, Roger?
0: Grande abraço a você, muito obrigado.
1: E a gente tá indo pro intervalo, você não sai daí não, sabe por quê? Daqui a pouco a gente volta, tem muito mais ainda hoje aqui no Rádio Debate. Para você.
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1: Hora certa. Agora em Anápolis, 10 horas e 45 minutos. De volta aqui com o Rádio Debate, o seu espaço livre e democrático do jornalismo anapolino. E tá na hora, pegada, a gente fazer, sabe o quê? Bora lá em Brasília, vamos dar uma chegadinha lá, saber o que anda acontecendo lá nos bastidores da política nacional. E quem é que tá por lá, hein, PH?
2: Carlos Nascimento.
1: Bom dia para você, repórter Carlos Nascimento.
3: Bom dia, Cândido Filho. Bom dia, ouvintes da Nova FM. O Rádio Debate falando direto de Brasília. 20 graus é a temperatura. Não esperar o dia 20, o início das convenções partidárias, meu caro Cândido Filho. Ibanez Rocha, ele que é do velho MDB, desistiu da candidatura ao Senado Federal. A expectativa em Brasília, no âmbito do governo do Distrito Federal, é se a ex-primeira-dama Michele Bolsonaro será mesmo a candidata, pré-candidata ao Senado Federal. As convenções partidárias começam no dia 20 e tem o último prazo para inscrição para disputa das eleições de 2026, 10 de agosto. Sessão do Congresso deve ser na próxima semana e deve ser votado um fundo eleitoral, recursos partidários de mais de 6 bilhões. Essa é a perspectiva. E esse dinheiro todo, meu caro Cândido Filho, seria para saúde, educação, segurança, ciência e tecnologia, as áreas prioritárias do Brasil, construção de mais um hospital. Mas o debate continua, é assim mesmo, é mais uma campanha. Lula faz duras críticas aos Estados Unidos. E o Ministério das Relações Exteriores apresenta nos próximos dias uma resposta sobre o tarifaço, que pode ser de 25% a 37%. A Câmara deve convocar o ministro Mauro Vieira, ministro das Relações Exteriores, para dar esclarecimentos. Um possível ataque dos Estados Unidos ao Brasil, será? Não sei não. O Congresso Nacional, o PT tem novo líder no Senado. É o Camilo Santana. Tereza Leitão, a nova líder do governo, diz que Lula determinou a ela três pautas: a redução da maioridade penal, a escala 6x1 e outras matérias de interesse do governo, antes do período eleitoral, que começa depois das convenções partidárias. A Câmara dos Deputados criou uma comissão especial para debater a redução da maioridade penal de 18 para 16 anos. Os trabalhos essa semana foi semipresencial, home office, meu caro Cândido Filho, na Câmara e no Senado. Vamos ver o que acontece na próxima semana e se nessa sexta-feira tem mais uma operação da Polícia Federal. Nesse momento, a Polícia Federal faz busca e apreensão no Rio de Janeiro. Tráfico de armas, drogas e ex-integrantes do governo usando fuzil. Já houve uma operação na semana passada, no início dessa semana, e mais uma operação do trabalho independente, competente da Polícia Federal no Brasil. São essas as informações, direto de Brasília para o Rádio Debate com exclusividade, Carlos Nascimento.
1: Maravilha, às 10 horas e 49 minutos, esta a movimentação desde Brasília do repórter Carlos Nascimento. E agora a gente vai para a crônica do dia. Será o que nos diz nesta manhã de quinta-feira o nosso Genésio Araújo Júnior? Será que continua falando de política? Tem muita treta acontecendo também lá em Brasília. Será que é sobre isso? Ele já falou aí, né? Por exemplo, trouxe a informação aqui de que o Ibanez Rocha, ex-governador de Brasília, já não é mais pré-candidato.
4: Recuando, parecendo que está avançando. Diplomacia é uma atividade humana que é igual a juiz de futebol. Apita bem quando ninguém percebe que ele está em campo. A diplomacia brasileira é famosa, pois não existe nenhum país gigante em território que tenha mantido ou se preservado sem armas, exércitos ou marinhas. Só o Brasil. Isso foi lá atrás com o Barão do Rio Branco e se consolidou no mundo com Oswaldo Aranha. É fácil fazer diplomacia da bomba atômica. O Brasil é famoso com a sua turma do Itamaraty. O nosso chanceler Mauro Vieira disse fanfarronice em nota, afirmando que os Estados Unidos

0: poderiam invadir o Brasil após considerar PCC e Comando Vermelho como organizações terroristas. Isso pode sair da boca de um politiqueiro em época de eleição, contando com as idiotices diplomáticas de um bolsonarista, mas não de um chefe da diplomacia da Casa de Rio Branco e Oswaldo Aranha. Agora, ele vai ter que dar explicações ao bolsonarismo, que nada entende de diplomacia. São nessas horas que o petismo vive a mesma mediocridade do bolsonarismo, sem tirar nem pôr. Foi Genésio Araújo Júnior, de Brasília.
1: Maravilha, às 10 horas e 51 minutos, então esta a crônica do dia do nosso Genésio Araújo Júnior. Deixa eu abraçar ali meu amigo Reinaldo Reis, né? Que tá ali nos acompanhando pelo Instagram. Esse é uma referência da cultura napolina, né? Pensa num rapaz pra tocar o violão, conversando com ele assim, PH, chamando de meu amigo, tudo direitinho, né? Não tem assim, sabe, um som que distorce um pouquinho assim durante a execução de uma música. É tudo ali, ó, redondinho. Grande boêmio, seresteiro, meu amigo Reinaldo Reis. Um abraço, viu, Reinaldo? E muito obrigado pela companhia e pela audiência aqui no nosso programa. Mas agora, às 10 horas e 51 minutos, tá na hora, você sabe de quê, PH? Da gente dar um giro nas notícias de Goiás.
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1: Programa do governo de Goiás oferece desconto de até 99% para quem está devendo ICMS, IPVA ou ITCD. É, o prazo para esse pagamento vai até dia 31 de julho. Vamos entender mais sobre isso? Nesta movimentação sua, repórter Pedro Henrique Rabelo.
3: O governo de Goiás está com o programa Negocie Já, oferecendo descontos de até 99% para quem tem dívidas com os três principais impostos estaduais: ICMS, IPVA e ITCD. O prazo para adesão vai até o dia 31 de julho.
4: Esse programa em específico, ele abrange os fatos geradores ocorridos até setembro de 2025. Então a gente chama a atenção dos contribuintes, que é uma oportunidade única para que ele possa regularizar a sua situação perante o fisco estadual.
3: Para regularizar essa situação, o primeiro passo é acessar o site goiás.gov.br/economia.
4: Já na página inicial, ele vai ter um banner específico do programa, ele vai poder acessar, consultar regulamento, consultar formas de pagamento, de parcelamento, consultar os débitos, simular cálculo, né? E mesmo assim, caso ele tenha ainda alguma dúvida que não esteja sanada pelo site, ele pode agendar um atendimento nas nossas unidades físicas.
3: A Márcia não conhecia o programa e considerou a iniciativa muito importante.
5: Às vezes a gente não tem condição financeira de estar pagando, né? E parcelando, acho que você tem esse desconto bom também, né? E te ajuda. Eu acho muito importante.
3: Mais de 119 mil goianos já buscaram regularizar a sua situação. Com isso, o governo já arrecadou mais de 2 bilhões de reais. Quem permanecer com a dívida, com o seu nome negativado, pode sofrer consequências.
4: Ela pode ter o nome negativado, uma certidão negativa em relação aos débitos estaduais. A depender da situação, a dívida pode ser inclusive protestada, né? Isso impacta tanto pessoa física quanto jurídica. E a gente chama atenção pela oportunidade, né? Uma oportunidade única para que ele possa regularizar a sua situação.
5: É que eu falo, que a única coisa que o pobre tem de valor é o nome. Se deixar sujo, aí vai fazer como, né?
3: Pedro Henrique Rabelo, da Agência Brasil Central.
1: Maravilha, às 10 horas e 54 minutos agora. E para finalizar o giro das notícias de Goiás desta manhã de quinta-feira, estado de Goiás amplia em quase 150% o número de cirurgias eletivas dos últimos 6 anos. Vamos ter os detalhes nesta movimentação sua. Repórter Rafael Mesquita.
6: Uma boa notícia no atendimento de saúde pública em Goiás. Entre 2020 e 2025, aumentou em quase 150% a quantidade de cirurgias eletivas realizadas pelo SUS no estado de Goiás. Somente em 2025 foram realizados mais de 420 mil procedimentos. Quem vai falar um pouco com a gente sobre este assunto é a Lorena Mota, ela é superintendente da regulação do estado de Goiás. Lorena, primeiramente, explica pra gente o que são essas cirurgias eletivas.
7: Bom dia a todos, prazer estar falando com vocês aqui da TBC. De fato, um número extremamente expressivo e importante para nós, da Secretaria de Estado da Saúde, do Governo de Goiás, para todo o estado de Goiás, para aqueles pacientes que estão em casa aguardando por um procedimento eletivo, por um procedimento programado.
6: Para o atendimento público realizado no estado, o que representa esse aumento?
7: Representa uma capacidade de execução importante nas nossas unidades, sejam elas estaduais, sejam também nos municípios, uma redução do nosso tempo médio de espera, ou seja, o paciente fica aguardando uma cirurgia eletiva em menor tempo, ele aguarda para a cirurgia eletiva, mas nós já conseguimos reduzir esse tempo, que hoje está numa mediana aí de 24 dias, de forma geral, para todas as especialidades.
6: Quais são as principais especialidades atendidas e quais ainda são os gargalos?
7: Nós temos um atendimento extremamente expressivo nas especialidades de ortopedia, de cirurgia geral, da urologia. Temos também atendimentos que estão sendo realizados, cirurgia vascular, de cirurgia cardíaca. No entanto, ainda temos um número importante de pacientes que estão aguardando por cirurgias eletivas na especialidade de ortopedia e de oftalmologia.
6: Estamos falando de cirurgias eletivas, mas também houve um crescimento em outros serviços oferecidos, como serviços ambulatoriais, serviços de urgência também?
7: Nós tivemos ampliação de todos os serviços no aspecto da saúde nas unidades estaduais, sob gestão do estado de Goiás, onde nós tivemos ampliação do número de consultas oferecidas para o nosso usuário. Nós tivemos ampliação de atendimentos também nos atendimentos das nossas unidades que executam e fazem atendimentos de cirurgias e avaliações de urgência. Temos atendido a população, seja no pronto-socorro que chega nas nossas unidades estaduais, seja pacientes que precisam de uma primeira avaliação. O estado de Goiás tem ampliado a sua oferta, inclusive com programas extremamente importantes e que chega diretamente ao usuário.
8: Rafael Mesquita, da Agência Brasil Central.
1: Maravilha, às 10 horas e 56 minutos. Então, este foi o giro das notícias de Goiás desta manhã de quinta-feira. Tá na hora, né, Pegar, de encerrar o programa, mas antes, vamos com a participação do Bob Guerreiro, né? Essa figura ilustre da internet, que faz umas observações muito interessantes. Ele tá falando aí, inclusive, sobre a importância do apoio de suplentes de vereadores, né? Não é isso, PH? O que que ele tá falando aí? Solta aí o nosso Bob Guerreiro, PH.
9: Ai, rapaz, suplente de vereador, moço, que às vezes tirou 200 votos, 180 votos, aí vai falar com o deputado. Meu deputado, rapaz. Tô aqui para lhe apoiar, como é que é? Ao deputado. Quantos votos tu me dá? Ele, rapaz, muito não, mas uns 500 a 600 eu lhe dou. E tu tirou só 200.
1: Ei, PH. Volta aqui, PH. Quero te apoiar, deputado. Vou arrumar pro senhor uns 500, 600 votos. E aí quando vai apurar lá a votação, então quantos votos você teve? Eu tive 200. Então quer dizer que se o candidato deputado teve 200, como é que ele arrumou lá? Disse que podia arrumar 500, 600. E aliás, o que mais tem nessa época de campanha eleitoral são essas figuras aí, né? Se tivesse tanto voto assim, ele é que tinha que ser candidato, né? Ele fica, vou oferecer um apoio aqui. Apoio de quê, rapaz? Política brasileira, às vezes, a gente coloca isso como piada, mas é a realidade, isso acontece muito, viu? 10 horas e 58 minutos, PH. Olha, mais uma vez quero te agradecer pela companhia e pela audiência. Estamos finalizando a edição desta quinta-feira do Rádio Debate. Está chegando aí meu amigo Roger Fernais e a equipe Geração do Esporte com o Geração Esportiva, né? Tudo sobre as notícias do futebol. Ainda tem Copa do Mundo, tem jogo hoje, inclusive. É o Anápolis se preparando para tentar fugir do rebaixamento na Série C. Parece que tá já procurando alguns jogadores ainda, parece que nós teremos contratações lá no Anápolis. Enfim, você vai ficar bem informado dentro de instantes com o pessoal do Geração Esportiva. Eu e meu amigo, produtor desse programa, Paulo Henrique Mendes, o PH, estamos assumindo um compromisso com você, de voltarmos amanhã a partir das 8 horas com a edição de sexta-feira do Rádio Debate. Espero

0: um compromisso com você de voltarmos amanhã a partir das 8 horas com a edição de sexta-feira do Rádio Debate. Espero poder continuar merecendo o prestígio da sua companhia e da sua audiência. Então, a todos vocês, mais uma vez, muito obrigado. Um bom dia, uma boa quinta-feira e até amanhã, se Deus quiser. E ele há sempre de querer. Detona aí, companheiro Roger Fernandes.
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2: Aquele abraço a você, seja muito bem-vindo aqui à Rádio Nova FM 87.9, também a sua Rádio Cerrado Mix, Rádio São Vicente.com.br, nosso canal do YouTube, né? E todos os nossos canais de interatividade aqui no nosso Geração Esportiva. A equipe é a melhorzinha de Goiás.
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2: Também do João Pedro Nogueira. 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
2: É, rapaz, é ele, sempre ele. É o PH, que mal que há. Tranquilo, Paulinho, bom dia. Sossegadinho. Bom cheio. É, Paulinho, vou dar uma notícia ruim pra você. Você tava aí, você tá querendo fazer aquele cruzeiro logo após o final da participação do Anápolis no campeonato. Eu vou tirar uma terra, pegar o mozão, né, viajar pelo mundo. É, mas não vai dar certo não, viu? Nós estamos armando outro esquema ali, vai ter outro tipo de transmissão, viu, Paulinho? Então, vamos continuar firmes e fortes aqui no trabalho, firmes e rentes no batente. 11:07, daqui a pouco vamos falar do Galo Anápolis, o Galo Tricolor, que joga a partida importantíssima no próximo final de semana, no próximo domingo, com apoio de toda a sua torcida. E aí vamos falar também de Copa do Mundo, logo mais tem França e Marrocos, né? Jogo pelas quartas de final da competição. E aí, como né, o bicho tá pegando lá na CBF, hein, rapaz? O negócio lá tá complicado, hein? Onde, ó, também tá pegando na FIFA também. Negócio essa Copa do Mundo aí vai causar cisão pra tudo quanto é lado. 11:07, Geolabe, uma das farmacêuticas que mais crescem no país com alegria e agilidade de uma nacional. 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
2: Alô, Cris, seja bem-vinda, bom dia.
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2: 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Vamos lá? Alô, Cris, seja bem-vinda, bom dia.
8: Bom dia, Roger, muito obrigada. Bom dia a todos que já estão participando do programa hoje, a todos do YouTube, Instagram, Rádio Cerrado, Rádio Net. Agora faltando muito pouco para a próxima partida do Galo, né? O Galo que enfrenta agora a equipe do Maringá, toda a preparação está sendo feita. O técnico Roberto Fernandes vem com seus treinos, teve folga na terça? Sim, teve, né? Porém, a equipe se reapresentou na quarta, hoje tem treino nos dois períodos e tudo isso já visando a essa próxima partida que será diante da equipe do Maringá. Vamos falar também, né, Roger? A segunda divisão está começando aí, alguns times já vão entrar em campo, mas saiu alguma polêmica aí sobre o Iporá, aquele temido Iporá, né? O Iporá parece que não vai participar mais da terceira divisão, o time parece que vai dar uma pausa aí, mas nós vamos estar falando sobre isso também.
2: Beleza, valeu, muito obrigado, Cris. 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
2: Marcos Vinícius Lopes, o Gulão, seja bem-vindo, bom dia.
10: Bom dia, Roger, seja bem-vindo também, Cris Matheus, PH, a todos ouvindo da 87.9 e a todos do chat, né, que está participando conosco. Realmente, Roger, a Copa do Mundo, pro lado do futebol, está atraente, mas pro lado também da corrupção continua, né, infelizmente é assim. futebol hoje é muito caro, muito dinheiro que envolve futebol, fortunas, né? Fortunas e fortunas, né? Então, é complicado essa CBF. Realmente é CBF, FIFA, todo mundo junto. Isso é o mundo todo hoje em prol da Copa do Mundo. Então, realmente, as notícias que são nos meios de comunicação, tanto nacional, estadual e até municipal, que somos nós aqui, a gente fica vendo isso aí, fica até com vergonha de estar falando esse tipo de coisa.
2: É, isso é verdade. 11 horas e 9 minutos, né? Aliás, falta de comprometimento com vários jogadores aí que estiveram nessa seleção brasileira. Rapaz, até fotógrafo particular, alguns levaram para lá, para poder ficar tirando fotos dele, preparando para editar nas redes sociais. É influenciador de tudo quanto é jeito, é familiar de tudo quanto é jeito, né? Aqui foi uma farra.
10: O Roger, já viu falar na farra do boi? Foi. Sim. O que aconteceu, farra do boi. E outra coisa, cadê o compromisso? Eu falei aqui, gente, a última seleção que foi derrotada dentro de campo e que saiu chorando e todo mundo ficou triste, foi tanto jogadores e tanto a população do Brasil, foi a seleção de 82 com aquele jogo que perdeu para a Itália. De lá para cá, quem torceu para a seleção naquela época ainda torceu bem, viu bons jogos. Agora os que está tendo hoje com essa seleção que está lá, parece que são lá, são garotos propaganda. Estão lá e para ver o visual deles, ver tudo. Que jogar a bola, eles esqueceram de jogar a bola.
2: É, na verdade, nós temos uma geração aí de fracassos, né? Porque alguns desses jogadores aí já foram pela segunda, pela terceira Copa e não ganharam absolutamente nada. O Alisson mesmo é um exemplo disso.
10: Não, o Alisson...
2: Terceira Copa do Alisson, o Neymar já vai pra quarta Copa já.
10: É, o Casemiro também, o Casemiro é a terceira Copa.
2: Pois é, e não ganharam absolutamente nada, né? Sequer chegaram na final da competição.
10: Roger, aí você tá sonhando, mãe. Aí você tem que inverter, não é chegar na final, não conseguiu chegar nem entre os quatro.
2: Pois é, só pra você ver.
10: Ainda nem entre os quatro. E outra coisa, essas equipes que o Brasil foi eliminada, quando você pega, tirando a Alemanha, que é tetracampeã mundial, em 2014 que o Brasil foi eliminado, o Brasil foi eliminado em 2010 pela Holanda, 2006 pela França, 2014 pela Alemanha, 2018 pela Bélgica e 2022 pela Croácia. Desses aí, quem tem tradição no futebol de verdade seria só a Alemanha. A França está tendo tradição no futebol agora, de uns anos pra cá. Mas a França também não tinha tradição, não. Bélgica nunca teve tradição de falar assim que é uma equipe que já chegou entre os quatro, que já chegou na final. Jamais. Entendeu? Desses aí, quem hoje são? Por que que hoje a própria FIFA está tentando colocar uma final entre Argentina e França? Quando eu falo isso pra você, que é o sonho deles, pra ver os melhores jogadores do mundo, uma final de Copa do Mundo, que seria o Messi pela Argentina, seria o Mbappé e o Dembélé pela França. É isso que eles querem hoje.
2: É, isso aí todo mundo sempre quer, né, o Gugulão? Qualquer federação quer ter sempre os melhores jogadores, porque isso aí é mídia até o final, né? O Lu Júnior tá até falando aqui sobre o negócio do show particular. Eles foram pra balada, fizeram churrasco, foi uma farra do boi lá. Ficaram dois dias sem treinar, quer dizer, a coisa lá realmente tava largada. Agora você fala aqui, só pra gente encerrar esse assunto, ô Gulão, você tá falando aí sobre a França que não tinha tradição. A questão é o seguinte, nós fomos tirados pra uma França e mais de uma vez.
10: Três vezes.
2: É, mas você olha os jogadores que a França tinha, não era um jogador só não. Se tirava do elenco ali vários grandes jogadores, né? Nós perdemos uma vez uma classificação para uma seleção de Michel Platini.
10: Foi, 86.
2: Né? Thierry Henry, né? Grandes jogadores que se tinham. Agora você perder para Noruega? Ah não, Gulão, aí não dá para comparar, né? Mas vamos falar daqui a pouco sobre a nossa seleção, porque falar dessa seleção brasileira, dessa CBF, realmente ali da... Vai dar úlcera na gente, né? Infelizmente não dá pra falar. 11:14, vamos ao intervalo. Paulinho, daqui a pouco a gente volta cumprimentando todos os nossos companheiros que já estão ligados conosco e também falando, né, sobre o Anápolis, o Galo Tricolor. 11:14, geração do esporte, há 22 anos fabricando emoções.

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1: 11:19, de volta aqui no nosso Geração Esportiva, né? Abraçando aqui o Luiz Júnior, tá aqui no nosso chat, né? O Rorival, é bom dia, olá Cimento, olá Cim, aquele abraço a você, olá Cimento de Sá, tá conosco aqui, Gutenberg Matias, o Paulo de Paula lá na Irlanda, fala Paulo de Paula, né? O PH de Paulo, o PH da Irlanda, né? Paulo Henrique de Paulo, Renato Whisky, tá aqui, o Rorival tá desanimado, fica desanimadinho não, Rorival, fica não, quem vai dar a volta por cima, Paulo Godoy, seja bem-vindo, assim como também aqui o Thales Henrique, né, o ingresso do domingo, ô Luiz Júnior, você, qualquer preço de ingresso pra você é caro, você gosta é do 0800, né, o Paulo e Paulo tá falando aqui do Bantuí, Jane Teixeira, ô Jane, bom dia pra você, quem mais chegou por aqui, pessoal batendo aquele papo aí gostoso no chat. Isso aqui é o Lúcio do Carmo, o Lúcio tá aqui conosco também, a seleção da noite. Rapaz, sem falar as coisas que aconteceram nessa seleção, só do que a gente sabe, né?

0: do Carmo. O Lúcio tá aqui conosco também, a seleção da noite. Rapaz, sempre falar as coisas que aconteceram nessa seleção, só do que a gente sabe, né? E vou nem falar do que a gente não sabe, né? Aí depois o Lúcio Júnior me critica quando eu falo que eu não assisto jogo de seleção brasileira, que eu perdi emoção com o jogo de seleção brasileira. Aquela pouca vergonha que tem lá, né? Os caras não têm comprometimento nenhum. O Gulão tá falando aqui, os caras saíram do... Vários saíram lá batendo papo e rindo depois de um jogo daquele. E pra isso tanto faz, foi todo mundo embora. Só veio um pra cá, que foi o Danilo. Até quem joga, foi todo mundo pra Europa, até o Neymar. O Neymar foi lá visitar. Sabe que o Neymar tinha gravado? É, saiu na Veja. 8 comerciais já, pra ser o herói do Hexa. Já tinha gravado já 8 versões diferentes pra ser o herói do Hexa?
1: É porque eles tinham certeza que ia passar pela Noruega.
0: Pelo amor de Deus, gente. Não, isso é pra ser campeão.
1: Pois é, então, passando pela Noruega, aí, com quem que ia jogar? Com a França.
0: Ah, estão muito preocupados, não. Tá lá, o Neymar foi pra lá pro iate dele, foi passear, e tá certo, né? Não tá errado, não. É o dinheiro dele. Mas qual o comprometimento que esse pessoal tem com o Brasil, com o brasileiro, fica aqui sofrendo? Né? Nenhum. Né? Paulo Barbosa, ô Paulo, seja bem-vindo lá do Catalão. Seu craque tá bem, hein? Seu craque deve classificar, próximo jogo. Mas beleza, são 11:21. Né? Um beijo também, minha irmã tá desde cedo aqui, né? Comigo, acompanhou aqui minha participação no quadro que a gente tem aqui, político, no programa do Cândido Filho. Aliás, nenhum de vocês tá me acompanhando, nem você, viu?

0: Várias Copas do Mundo, influenciadores, tomou conta do futebol, desfile de madames e tudo mais, o João Antônio falando aqui, né? Mas beleza, vamos falar do Anápolis, da nossa seleção. Ó, o Vanderlei Soares, o cowboy do carro do som, tá ligado conosco também. Marcos, ô Marcos, aí de Goiânia, aquele abraço. Doutor Hélio Lopes, também tá ligado conosco. Sinomar, Sigilei, aquele abraço, Sigilei. Dercino Júnior, ô grande Dercino, Dercino disse que até tá aqui hoje, né? Não apareceu, né? Mas um abraço a todos vocês, obrigado pelo carinho. 11:22, vamos falar do Anápolis. Alô, Cris Matheus.
1: O Anápolis que vem na sua preparação agora, Roger, para enfrentar a equipe do Maringá. O Anápolis que está numa situação bem complicada no campeonato, não consegue, né, subir ali para sair dessa zona de rebaixamento. Tem agora pela frente a equipe do Maringá, que sorte que será aqui no estádio Jonas Duarte, né? Sabemos que lá do lado de lá está um pouco mais frio do que aqui, bem mais frio do que aqui, mas o Anápolis enfrenta agora, né, a outra equipe, a equipe adversária aqui em Anápolis. A questão também, né, Roger, para nós aqui, que já somos acostumados com esse tempo mais seco, na parte da manhã estamos acordando ali com a temperatura de 14 graus, à noite, né, mais a tardezinha, já temos uma temperatura aí de 26, 27 graus, que já é bastante para nós. Para eles lá também, eles vão sofrer muito aqui em Anápolis, né? Eles que estão vindo também de um tempo mais frio, porém não pega um tempo tão seco, igual está aqui no estado de Goiás, né? O Anápolis que se reapresentou ontem, no período da manhã, e hoje já treina nos dois horários, né? Tem aí nos dois horários, tanto na parte da manhã quanto na parte da tarde. O técnico Roberto Fernandes, né, ele que vem aí também vendo como será a sua escalação, creio que não deve sair muito, Roger, do que foi da escalação passada, lembrando em vista agora que já temos aí dois novos contratados, né, o João Vitor e também o Carioca, né, o João Vitor como centroavante e o Carioca entrando ali como zagueiro. Creio, né, que o professor for mexer, alguém ali na zaga vai ter que ficar de fora. Quem fica de fora? O Igor, o Helder já foi relacionado no último jogo para a entrada, né, do Carioca. Sai o Rafael Costa. Bom, né, vai ser uma dúvida aí que o professor, creio que está quebrando a cabeça em relação a isso. Falando um pouco do DM, do Anápolis também, alguns jogadores ainda não serão relacionados para essa partida até o momento. É o caso do Matheus Lagoa e o Fernando Viana. O Matheus Lagoa que deve retornar logo após esse jogo diante do Maringá. E hoje, conversando aí com o assessor do Anápolis, ele só informou que estão em tratamento, claro, né? Não estão passando muito mais informações em relação a esses jogadores, mas já sabemos aí que são jogadores que não vão voltar agora para essa próxima partida diante do Maringá. O Helder, como eu passei ontem aqui também, já voltou no jogo passado, já estava relacionado, estava no banco, não teve a oportunidade de entrar, mas já está liberado. E fica agora somente, né, o Fernando Viana e o Matheus Lagoa. O Matheus Lagoa, eu já sei que ele volta somente no próximo jogo depois contra a equipe do Maringá. Em relação aos ingressos, Roger, o pessoal está perguntando também em relação aos ingressos, se vai ter alguma promoção. O que foi passado também pela assessoria do clube é que eles estão tomando, né, as últimas atitudes ali em relação aos ingressos. Não foi passado ainda valores, eles ainda estão observando, vendo em relação a essa questão, né, estão na fase final de definição, e claro que nas próximas horas eles vão divulgar aí a questão dos valores e como vai ser sobre os setores, se novamente vai ser liberado somente no setor da coberta ou se vai estar as duas partes ali, os dois setores, né, liberados para esse próximo jogo diante do Maringá. A questão é, o Anápolis precisa vencer esse próximo jogo, né, pode vir com algumas dúvidas ainda, como eu falei, referente ao Fernando Viana e também ao Matheus Lagoa, mas o clube agora nesse momento, os jogadores nesse momento precisam muito da torcida, e a qualquer momento, né, assim, se tiver ainda definição sobre valores e como vai ser sobre a setorização ali do estádio, a gente vai entrar com essa informação, se liberar hoje na parte da manhã, ainda no programa de hoje, Roger.
0: Beleza, valeu, muito obrigado, Cris. 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

0: 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Um abraço ao Dorival, grande Dorival, lá nos Estados Unidos, né? Tá conosco aqui também, aqui no nosso Geração Esportiva. E o Loteca, marca esportiva, que é torcedor da Anapolina, tá aqui conosco. O Augustinho Couto, também torcedor da Rubra, mas tá conosco aqui, Augustinho, né? Lá dos Estados Unidos, que ele abraça você também, um abraço a todos, estão ligados aqui conosco. 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E aí, Gulão?
1: É realmente, ô Roger, a Cris espanou bem aí, né? Falando dos jogadores ainda que está no DM, falou do próprio zagueiro, o Anapa tem demais, né? Tem vários zagueiros lá. É o técnico agora mostrar para o time, para os jogadores que ele vai colocar em campo domingo, que realmente o Anapa vem protelando essa decisão dele de sair do rebaixamento. Já era para estar fora do rebaixamento no jogo contra o Botafogo, depois do jogo para trás, e não vem obtendo resultado. E em casa também está meio bagunçado para o Anápolis. Então o Anápolis tem que fortalecer agora, colocar o melhor possível esse jogador que chegou, principalmente o centroavante, que jogue domingo e mostre futebol para o Anápolis. Senão, se vier o resultado adverso no domingo, praticamente a vaca já foi pro brejo, porque realmente é difícil, porque o Anápolis vai ter que tirar em 6 jogos o que não conseguiu fazer em 13. A diferença é muito grande, entendeu? O Anápolis tem 6 jogos para fazer no mínimo 10 pontos, que seria 3 vitórias e 1 empate, né? E descartar 2 resultados para isso, para livrar do rebaixamento. Aí tem condição, com 19 pontos ele tentar livrar do rebaixamento. Se ganhar as 4 partidas, que seria 12 pontos, seria melhor ainda. Então o Anápolis tem que pegar jogo a jogo agora e pôr como decisão. Porque é o que eu falei, as equipes hoje que estão jogando contra o Anápolis vêm para ganhar. Porque o que eles vão falar hoje? Mas vocês vão perder pro Lanterna? O Lanterna não ganhou de ninguém, praticamente não está fazendo nada no campeonato. Então esse jogo vocês têm que ganhar. Eles já contam com os 3 pontos. Entendeu? Esse que é a dificuldade que o Anápolis vai encontrar nessas partidas, é isso. Então, por isso que já tem que ter, sim, um resultado positivo contra o Maringá. E o Anápolis pode fazer o que fez nos resultados contra o Maringá, tanto que jogou quando jogou na Série D. Não perder pro Maringá. Entendeu? Jogou aqui, empatou, jogou lá, empatou. Então é assim. Tem que tentar obter essa vitória domingo agora. E a partir pra cima, sim, e ir pra ganhar. E decisão. O Anápolis tem 6 decisão. Que dessas 6 decisão ele precisa de 10 a 12 pontos para terminar o campeonato na Série C do Brasileiro.
0: São 11 horas e 29 minutos, né? O Misson Basílio está conosco aqui. Ô Misson, seja bem-vindo, né? Bom dia a você, também o Júnior Alírio. O Júnior Alírio não está. Escreveu um vídeo aqui do João Vitor, não gostou, não. E o Rorival tá falando aqui, não foi bom assistir ali pela arquibancada coberta, não. Diz que os torcedores de lá são muito chatos. É o pessoal aqui da arquibancada coberta, né? Eles não ficam muito à vontade com o pessoal ali fazendo aquele batuque, aquela barulheira toda, não. O barulho aqui na arquibancada é diferente, né? O pessoal, quando grita, se manifesta aqui na coberta, que eu falo. Se manifesta na hora de um lance, né? Tanto bom quanto ruim. Né, lá no outro lado da descoberta é o pessoal que fica batucando o tempo todo, fica cantando, tudo mais, que é legal também. Aí eles vêm pra arquibancada coberta, é mais fechado, né, o som repercute mais, né, e acaba dando esse problema. Agora, como falou, igual o Vanderlei falou aqui, que é uma vergonha, Paulinho, o Zé tá lá, uma vergonha fechar o estádio, porque os torcedores não acreditam, né? E a questão assim, ó, teve uma questão no domingo, gente, que a gente explicou aqui, tem que estar explicando sempre. Ninguém, vamos falar a verdade, ninguém acreditava que fosse dar o número de pessoas que deu lá. Jogo à noite, 8, 9 horas da noite, no domingo, após jogo de seleção brasileira, né? Então, para evitar, o Anab já fez uma promoção, né? Uma promoção de 20 e 10, né? Muitos torcedores lá pagaram apenas R$10, tanto é que a renda com 500 e tantas pessoas no estádio deu 4 mil e poucos reais, Né? E a cada setor de arquibancadas que você abre, você tem custos. Você tem os bilheteiros que você tem que colocar, você tem os bombeiros civis que você tem que colocar, tem segurança que tem que colocar. Ou seja, aumenta o custo do quadro móvel. Então, assim, tanto é que coube todo mundo ali daquele lado ali, sem tumulto, sem problema nenhum. Né? Agora sim, para o próximo jogo, no domingo à tarde, né? Aí sim o Anápolis vai abrir mais espaço lá. O pessoal lá da arquibancada descoberta, que eles gostam de arquibancada descoberta. Eu, quando era torcedor, quando eu mudei aqui para Anápolis, que eu ia no estádio, eu gostava também de ficar na descoberta. Né? Então, assim, tem muita gente que gosta da descoberta. Então vai ser reaberto lá, eu acredito que sim, né? Para o pessoal poder voltar e tá fazendo lá a sua festa. Né, o Rafael de França tá aqui conosco, Rafael, seja bem-vindo. Como é complicado torcer para um time que só fica na zona de degola, né? Realmente não é fácil não. O Jair Pereira, se o Anápolis perder domingo e trabalhando ganhar o Maranhão, ganhar o Anápolis, está rebaixado. Né, que o pessoal aqui se manifestando, são 11:32, geração do esporte, há 22 anos, fabricando emoções.

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1: 11 horas e 37 minutos, de volta aqui no nosso Geração Esportiva com a equipe Geração do Esporte. Eu fico aqui vendo, viu, Gula, a manifestação dos torcedores do Galo aqui. Alguns aqui não são torcedores do Anápolis, mas alguns até dão força por causa do Augustinho. Alguns torcem contra, tá certo, são torcedores da Anapolina. Mas o desânimo do torcedor do Anápolis, e tá certo. É, como é que eu vou cobrar do torcedor que ele fique animado com as coisas que estão acontecendo? Mas que continue acreditando, que afinal de contas é o que tem que fazer, né? Tem que ir lá, tem que apoiar para ver se o time sai dessa situação e permanece na Série C, porque o Anápolis, ele depende só de si para permanecer na Série C. Por enquanto ele não depende absolutamente de ninguém. O Sidley, que tinha mandado um abraço para ele, tá aqui, né? O que o Vanderlei tá falando aqui, tá me chamando de pipoqueiro aqui, né? Porque ele manda aqui algumas coisas aqui. E ele entende que eu tenho que falar tudo que ele manda aqui. Tem algumas coisas aqui que eu não vou falar, Vanderlei. Não adianta, né? Esse negócio de ficar ofendendo as pessoas aqui, esse negócio eu não vou falar. Mas um abraço pra você, eu sei que você vai lá. Então não adianta, você pode me chamar de pipoqueiro, pode mudar o nome que você mandou ontem aqui, que você falou em relação a mim também, né? Com todo respeito, mas não vou falar. Porque assim, a minha forma de atuar em rádio há muito tempo é diferente. O Dani tá conosco aqui, nós vamos lá, mas ninguém acredita nesse time horroroso, time sem capacidade. E aí, ô Gulão, eu falei ontem aqui e vou repetir. A gente tá com um time que tá com a mentalidade de derrota, né? Eu posso estar equivocado, mas o que dá a entender é isso, porque os caras correram no jogo passado, mas parece que nada dava certo. É igual a nossa seleção. Nossa seleção, a gente fala que já é uma geração fracassada, porque parece que não vai, não ganha. Então a vinda de outros jogadores que estão fora desse contexto, que não estão no ambiente aqui, talvez dê uma injeção, pelo menos é o que se espera, né? Independente se o cara tenha muita qualidade, mas tem que chegar e jogar, né? Pelo menos a gente espera que dê um ânimo, é cara assim que não vai ficar abatido, né? É cara que vai vir pra cima e acreditando no resultado.
2: Questão que o próprio treinador essa semana vai ter que trabalhar. O que ele não trabalhou nas partidas para trás,

0: Questão, Roger, questão que o próprio treinador essa semana vai ter que trabalhar. O que ele não trabalhou nas partidas para trás, que o Anápolis jogou, ele vai ter que trabalhar nessa agora. Vai ter que mostrar jogador pro jogador. E esse aí, Roger, que chegou agora, que está em condição de jogo, tem que ir pro jogo, sim. Por quê? Porque a equipe ainda não demonstrou, a equipe não demonstrou resultado na Série C. Por isso que o torcedor fica bravo. O torcedor quer ver a equipe. Não vou nem dizer que quer ver a equipe entre os oito. Ela quer ver a equipe numa posição melhor, que seria 12º lugar, 13º, e lutando com chance para chegar entre os oito. Por quê, Roger? O campeonato de 3 pontos, quando você ganha a partida, você faz 3 pontos, você sobe lá da degola, você vai subindo. Se o Anápolis tivesse feito aí em torno aí dos 5 pontos que ele deixou de ganhar a mais, hoje ele estaria fora da zona de rebaixamento com chance de classificar entre os 8, coisa que o Anápolis não fez. Agora é aquele ditado, Roger, o Anápolis agora de 18 pontos que ele tem para disputar, 100% desses 18 pontos, ele tem que ganhar na faixa de 55 a 60% dos pontos.
1: Na verdade,
0: para permanência, não adianta ser menos.
1: Na verdade, Gulão, a conta que está sendo feita lá, se o Roberto Fernandes mantiver o aproveitamento dele até agora, ele disputou, se eu não me engano, 9 pontos, ganhou 4. Então não precisa ser 50%. Se ele mantiver o aproveitamento dele até agora, né, pela previsão lá, o Anápolis escapa. Né, não pode cair mais ainda. O Anápolis, na verdade, ele está precisando de quê? Ele tem 9 pontos, né? Mais 10, igual você falou. Tem quantos pontos para disputar?
0: 18.
1: 18. Então assim... 10 pontos. Então, assim, é dentro daquilo que você está falando.
0: Roger, aí passa de 50%.
1: Mas você está certo,
0: por exemplo, turma do Anápolis falar que esse índice que o Roberto Fernandes apresentou agora, de 9 pontos ganhou 4, dá menos de 50%. O Anápolis hoje, vamos supor que ele faça 17 pontos, aí ele tem que dar muita sorte. Porque o primeiro da zona de rebaixamento já está com 13 pontos, primeiro da zona de rebaixamento, depois tem o Maranhão colado com 14 e tem o Barra com 15.
1: Sim, mas todo mundo se confronta, né? Eu não faço essa conta, assim, eu deixo por conta de quem faz, eu só replico aqui.
0: Pois é, aí você entendeu como é que é o negócio? Aí eu acho que eles têm que trabalhar no mínimo para 10 pontos. Isso aí tem que ser, Roger, não adianta correr. Não adianta.
1: A conta lá, você não mudou, ainda continua a mesma coisa. Tem que fazer só. Tá acontecendo o quê? Tá diminuindo o número de jogos.
0: É aquele ditado.
1: Aí vai piorando.
0: Por exemplo, antes do jogo contra o Botafogo, o Anápolis tinha 21 pontos para ganhar 10. Você entendeu? Aí dava menos de 50%. Agora diminuiu um jogo, ficou para 18 pontos em cima disso. Você entendeu? Então, em cima desse retrospecto, que o Anápolis tem que fazer. Ele tem que. E outra coisa, Roger, o número de vitória é importantíssimo. Vitória e saldo de gol. É o que o Anápolis precisa, mais 3 vitórias no mínimo, pra inteirar 5 vitórias, foi o que ele fez o ano passado.
1: Beleza, são 11h43. Rodrigo tá conosco aqui. Rodrigão, grande abraço, seja bem-vindo, né? Gosto muito desse menino, Rodrigo. É grande torcedor do Anápolis, muito competente na área dele, um grande designer. Tá sempre conosco aqui, tá falando que sempre foi otimista, mas que agora tá difícil. E aí, estou tá conversando, falando do centroavante. Flávio Lima tá conosco também. É um grande abraço aí. Uma pergunta, vai ficar só 2 reforços mesmo? Não, Luiz Júnior, tem mais gente aí sendo monitorada e tá sendo contactada, né? Então vai, chegarão mais jogadores, sim. Pelo menos a expectativa é, né, chegasse pelo menos de 5 a 6 jogadores. Walter José tá conosco. Walter, seja bem-vindo. Planejamento feito pela diretoria no final do ano 95 foi péssimo. Contratação do vínculo, onde o Luiz, ele tá falando aqui. Aí o Rorival, pode, a rádio tentou entrevista com o Dutra. A gente tem conversado, Rorival, a questão é o seguinte, tá esperando algumas definições, né? Pra assim, você chegar aqui e falar mais do mesmo, né? Esperando ter coisas realmente, sim, definições. O Anápolis tem que definir algumas coisas, como as contratações, por exemplo, para poder chegar aqui e tá falando. Tem que ter coisa mais concreta pra gente estar falando aqui. Né? Quem mais chegou aqui? A Viviane. Viviane, bom dia, Roger. Domingo estarei no estádio, acredito. O Edson lá de Goianira. O Edson, aquele abraço a você. Nós vamos estar lá a partir das 2 horas, tá, gente? A partir das 2 horas, você já vai se ligar conosco na transmissão. O jogo é às 4. A gente começa, né, às 2 horas. Né? Um grande abraço, meu amigo Alan Jorge também, tá na cidade. Né? A ele, ao Baiano, né? Dois grandes profissionais. Agora que alguém falou alguma coisa que eu tô procurando aqui de cumprimentar o Toninho, né? Alguém falou aqui que o Dutra tá saindo, tá deixando o time É, a...

0: aonde ele pegou, que não adianta nada. Eu não sei quem foi, não sei se foi o Renato, na verdade não, tá? Ele quando chegou, o time tava na segunda divisão do Campeonato Goiano. Tá, hoje tá na Série C e se cair vai ficar na Série D do Campeonato Brasileiro. Então assim, houve uma evolução, né? O Anápolis não disputa mais Série A, preocupado em estar caindo, naturalmente, é lógico que faz por onde, né? Mas assim, tá esses anos todos na primeira divisão, foi o Renato mesmo, Renato. Então assim, só explicando, quando ele chegou, o time tava na segunda divisão do Goiano, né? Hoje nós temos, a gente fala muito do profissional, mas temos que falar da base também. A base do Anápolis, do Sub-20 hoje, pertence à primeira divisão, porque também tem essa divisão na base. E vai disputar a competição agora da federação, tanto Sub-20 como Sub-17. Mas 11:46, deixe-me cumprimentá-lo aqui, por favor, o Paulinho. Tony, seja bem-vindo, bom dia.
1: Bom dia, abraço para você, Roger Fernandes, abraço para o nosso matemático aqui, abraço para o PH. Abraço pro internauta e um abraço pros amigos ligados aqui com a equipe Geração do Esporte. Eu entrei ali, seu Roger Fernandes, até animado. Esqueci de tudo. Aí o ex-presidente Fernando Cunha tá ali na recepção.
0: Tá lá.
1: O que ele fez comigo?
0: Ah.
1: Ele fez eu lembrar do jogo de domingo. Aí eu já entrei com raiva de novo. Quando eu lembro, eu fico com raiva de novo.
0: O Fernando tá aí batendo
1: eu cheguei
0: aí
1: desconcentrado, o Butini me entregou uma blusa ali que eu esqueci lá que vocês guardaram pra mim. Aí veio o Fernando, ex-presidente, questionado o Galo. Falei, Fernando, cara, vou negar pra você, eu cheguei até alegrinho aqui, aí tu conversa comigo sobre o Galo, já entrei no estúdio irritado com o Galo.
0: Aí, abrando o coração.
1: Deixa eu responder pra esse rapaz também junto aí, é o seguinte, além disso que o Roger falou, só um título da Copa Centro-Oeste, só isso, coisa toa, coisa que o Galo não tinha, nunca na sua história. Outra coisa, o legado, não tô aqui defendendo o Dutra, até porque eu sempre deixo bem claro, e falo pra ele isso. Eu sou amigo do Wyndton Dutra. Eu não sou amigo do CEO. O CEO pra mim aqui é eu como hoje como comentarista, na época como repórter, ele como CEO. Quando
0: como
1: ele erra, a gente fala.
0: Analista.
1: Analista, eu, analista.
0: É, eu sou
1: falei
0: analista.
1: O quê? Comentarista?
0: É, sou analista.
1: Não, eu sou comentarista, Roger. Eu não dou opinião.
0: Só faz análise.
1: Não dou opinião.
0: Eu já tava pegando seu
1: diferente.
0: No programa do Candinho. O Candinho falou que eu tava aqui dando opinião. Foi, eu não faço opinião. Sou igual o comentarista nosso. Eu faço análise
1: exatamente
0: política.
1: Exatamente. Análise. Opinião quem dá é cara que lê mão.
0: Eu aqui no esporte, eu também não dou opinião. Aqui eu dou palpite.
1: Não, o senhor fala muito. Nossa senhora. Tem hora que eu fico lembrando assim, cara, vamos medir. Quanto que eu... Aí ele fala,
0: não,
1: volta dele, fala de novo.
0: Faz...
1: Aí ele vai embora contrariado, doido pra voltar de novo.
0: No
1: não
0: mede,
1: quer nem embora.
0: Não mede não, meu amigo, porque se você medir, você vai ver.
1: Aqui se ficar eu e o Roger Fernandes aqui, nós fazemos um programa de 3 dias, PH, sem dormir, sem comer, sem nada.
0: 11:47, a gente vai ao intervalo, daqui a pouco o Tony vem, a gente vai analisar também o Anápolis. O Dorival tá perguntando aqui hoje, é o Dutra está deixando o Galo? Não, é porque eu falei aqui outro dia que o ciclo dele já tá acabando, né? Um beijo à minha irmã, mandei pra ela mais cedo, não sei se ela ouviu, ela entrou no chat aqui agora, né? Que a minha opinião hoje, ele deveria deixar o Anápolis, acho que já chegou a hora, já deu, pode ser até que volte futuramente, mas.
1: Eu já vou contrariar o senhor.
0: Deixa
1: já
0: o Anápolis.
1: Já de cara eu tô contrariando o senhor.
0: Sim.
1: Ele sempre, o Dutra quando ele tem uma proposta, você sabe, você é amigo mais dele do que eu. Ele é mais amigo seu do que meu. Mas toda vez que ele tem uma proposta, a gente troca ideia e eu troco ideia com ele. E aí eu vou com a mesma análise que eu faço. Não opinião pra ele, não.
0: É.
1: Faço uma análise com ele. Vamos analisar aqui, vamos pesar. Hoje, se ele pesar bem mesmo, a proposta pra ele deixar o Anápolis tem que ser maior do que o que ele já teve. Porque o Dutra, por mais que o torcedor critica ele, hoje ele tem mercado. Porque colocar um time na Série C, com o orçamento que o Anápolis colocou, campeão da Copa Centro-Oeste, com orçamento que o Aná foi campeão. Meu amigo PH, não é pra qualquer um, não. É pra quem tem competência. E ele é competente. Não tô defendendo o Dutra, não. O torcedor tem razão de ficar contrariado, porque o torcedor, ele quer ganhar título. E eu concordo com ele, é isso mesmo. Quanto mais ganha, melhor pra gente é. Agora, você não pode não analisar o que o cara fez no Anápolis. E aí a gente pode dizer isso, porque eu estava lá. Eu estava lá quando vi caixa d'água sendo piorada, grama sendo piorada, jogador sem receber, dívida da justiça, e era muita dívida. E aí a diretoria arrumou a dívida no departamento de fora de campo, e o Dutra dentro de campo deu o respaldo para a diretoria. O Anápolis hoje, antigamente, Roger Fernandes,
0: eu posso ir pro comercial?
1: Não, só falar isso aqui.
0: Ah.
1: A gente viajava pro Gandava assim, isso aí é o Anapolina?
0: É verdade.
1: Acabou isso. Hoje é o Anápolis. Hoje a pergunta já virou o contrário. Cadê a Anapolina? Porque hoje só tem o Anápolis. Então, aí o torcedor quer ficar triste com isso, não, tem que comemorar e ficar alegre.
0: É, um abraço ao Carlos Alberto Martins, ô grande Carlão, seja bem-vindo, né? Legal ter você aqui, o Edmar Eugênio também tá conosco aqui. Alguém falou aqui, porque vão passando, esse caído, quem serão os culpados? Os culpados são quem? São os que estão lá. É o Adton, que é o Dutra que vocês falam.
1: Principal
0: é
1: jogador.
0: É Paulo, é Marlon, é Karim Abrão, é coisa, eles são os culpados, eles que montam Adriano Meira Moreira, e são os jogadores, comissão técnica, todo mundo é culpado, né? Não é só quando ganha todo mundo é responsável, não, quando perde todo mundo também é responsável. 11:51, geração do esporte, a 20. Uai, Paulinho, o que que deu nessa confusão? Que aqui tá um horário aí que tá mudando outro aí, eu não sei nem qual acompanho mais aqui. Então vamos pra 11:50, geração do esporte, há 22 anos, fabricando emoções.

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2: 11 horas e 55 minutos, de volta aqui no nosso Geração Esportiva, né? O Edmar Eugênio Bertoso tá conosco aqui, seja bem-vindo, Valmir Vieira do Nascimento também, né? Que mais, o Adriano Meiro, já falei, né? O pessoal tá chegando conosco aqui, sejam todos muito bem-vindos. Mas, vamos prospectar o time para o próximo final de semana. Tony, você não esteve ontem no programa, eu não tô acompanhando, tô aqui participando da programação do jornalismo também. E à tarde, para mim, é mais complicado ir lá no Anápolis. Então, não sei se você teve a oportunidade de ver algum treinamento.
1: Não, até porque essa semana. Fez específico ainda, né?
2: Então, assim, eu dei uma sugestão ontem aqui, né? Isso é para você, o Gulão. E vou até melhorar um pouco. Melhorar não, vou até fazer uma variação naquela sugestão que eu dei ontem aqui. Eu nunca fui de ficar falando, time, seu Carlos está chegando aqui, ou seu Carlos, seja bem-vindo também. De ficar aqui falando, tem que botar esse time ou outro. Mas deu uma sugestão aqui, que na minha opinião, né, como eu já falei, eu dou palpite, né? Em vez de dobrar na direita, dobra na esquerda. Mas até se tentar utilizar isso em treinamento, para ver, naturalmente tem que se treinar, o Leonan ali como o terceiro volante. A gente fala assim, o que joga mais à frente, né? Colocar ele ali, colocar o Juninho, mais o centroavante e o Gustavo Henrique pela direita. Né, ali na zaga, o Carioca chegou, tem que jogar. Aí o Rubinho e o Júlio Gouveia lá pela esquerda, o Cauã Martins ali fazendo o homem de frente. Aí você tem ali, pode ser um Mila, né, que vai ser um mais rápido, pode ser um Giba, aí você vai ter uma coisa mais. Mas eu falei
1: no Mila aqui. Você colocando o Cauã Martins de zagueiro.
2: Não, o Cauã Martins como primeiro volante, né, que fica ali.
1: Aí vai ter um zagueiro novo, vai estrear junto com o Rafael, né?
2: Aí sim, eu falei, isso aí já tem que chegar, tem que ser titular, o Carioca, que já Carioca. Tá aí. O Leonan tentar ali, em treinamento, ver se dá certo. O Leonan, ele corta muito pro meio, ele fica muito ali pelo meio, toca bem na bola, tem um chute bom de fora da área, né? E o Gustavo, ou se não, que eu falei que eu ia fazer uma variação, né? Você pode colocar um homem a mais ali no meio de campo, né? Aí pode ser um Garibe, um Giba, né? E colocar o Leonan dobrando com o Júlio pela esquerda, certo? Né, e coloca um homem a mais ali e pela direita tentar o Juninho. Tô falando isso em treinamento, gente, que você tem que treinar para ver. São algumas variações que o Anápolis tem que fazer, porque o centroavante que chegou, o João Vitor, e o Carioca, eles têm que ir pro jogo.
1: É porque assim, Roger, muitos jogadores que foram contratados não chegaram e não foram, tipo, por exemplo, o Robson, zagueiro. Quem é que viu o Robson jogando? Você lembra do Rob jogando?
2: Eu vi jogando só lá no time que ele veio de lá, mas sim, mas
1: não, eu tô atenção, dizendo no Anápolis.
2: Né? Agora no Anápolis não, ele, acho que ele jogou uma partida só e machucou, não me recordo.
1: Então, eu tô citando como referência, porque assim, ó, qualquer jogador que entrar, os dois que foram contratados têm que ser titulares, porque, assim, o Anápolis tá sofrendo muito, há muito tempo, desde o Campeonato Goiano, nessas duas posições aí. Quando o Fernando Viana tá no jogo, ele ajuda muito. Mas quando ele não tá no jogo, tem ninguém. Gustavo não deu conta, Matheus Lagoa não deu conta. Nem vou falar Gonzalo, que nem jogou.
2: Como centroavante.
1: Como centroavante. Aí chegou um, tem que pôr. Zagueiro, meu amigo. O Rafael, que foi o mais regular. A pior passagem do Rafael com a camisa do Anápolis aqui. Ele tá na terceira. Pior. Imagina os outros. Nenhum deu conta. Nenhum deu conta. Nem o Igor. Errou muito. Falhou muito. Inclusive no último jogo. Então, tem que chegar e jogar. Se os dois jogarem e tiver do nível desses que estão aí pra cima, já melhora muito o time. Eu não concordo com o Roberto Fernandes. A dobra, jogo em casa, precisando ganhar. Não concordo. Fora, quanto o Caxias, tudo bem. O Caxias ataca por ali, você segura. Porque eu não vi tanta falha daquele lado do Rubinho como foi do lado esquerdo. Quem pegar todos os vídeos dos jogos do Anápolis, o Rubinho errou muito menos do que o Leonan. Aí você dobra do lado do Rubinho? Não, tem que dobrar do lado do Leonan. E não do lado do Rubinho.
2: É porque o Leonan é praticamente um ala, né? Ele

0: Não, tem que dobrar do lado do Leonan e não do lado do Rubinho.
1: É porque o Leonan é praticamente um ala, né? Ele vai, eu falava ontem aqui, pro Leonan jogar, você tem que armar um esquema de cobertura pra
0: aí
1: ele.
0: Aí o Anápolis não tem. Porque quem faz? Rafael. Ou o Igor. Porque Zé Veza muito. Mas seria o Rafael. Não tem. Volante. Não tem. E por ali, o Anápolis sofreu no Campeonato Goiano, sofreu na Copa Centro-Oeste e tá sofrendo na Série C. Mas muito. Se você pegar os gols que o Anápolis tomou, 70% foram criados do lado esquerdo da defesa do Anápolis, lado direito do ataque do adversário. E os adversários, Roger, hoje todo mundo pega o videotape do último jogo e estuda o adversário. É por ali que os caras tá chegando. Então nós vamos chegar por ali. E é por ali. Por isso que eu disse, dobra para você fazer, é se você, primeiro quando você tem um adversário que o ala ataca muito. Ou alguém que cai muito ali. Pode ser um 10, pode ser um volante. Aí você dobra. Agora, não vi isso em todos os jogos que eu vi do lado do Rubinho, não vi. Vi mais do lado do Leonan. Então já não concordo com dobra. Segundo, não dobraria de jeito nenhum pro jogo. O Roger só tem um resultado contra o Maringá, qual é? Vencer. E pra você vencer, você tem que mandar um esquema em linha alta. Primeiro, não puxa a linha pra baixo. O Roberto Fernandes não é muito disso, mas não puxa. Vou voltar pra Copa do Mundo, pro torcedor entender taticamente. O Ancelotti, ele fez um esquema contra a Croácia, que foi um desastre total. Qual que é o esquema dele? Foi assim no Real Madrid, foi assim, por onde ele passou, foi assim. Ele tem um time de transição rápida, ele dá a bola pro adversário, rouba a bola e vai lá e faz gol. Ganhou título,
1: contra
0: ganhou
1: a
0: tudo.
1: Noruega,
0: contra a Noruega. Contra a Noruega não funcionou. Nós deu a bola pra Noruega e nós sofremos com a Noruega com a bola no pé. Nós sofremos, não deu conta de fazer. E por isso nós fomos eliminados. O Anápolis tá do mesmo jeito. O Anápolis, o esquema pro domingo, linhas altas. Linha alta, de qualquer. Nós temos que ganhar o jogo. Nós temos que montar um esquema pra fazer gol. Porque também não adianta, nós não estamos mais indo fazer. 0-0 pro Anápolis, não adianta nada. É ganhar o jogo. E aí o Roberto Fernandes tem que montar um esquema pra ele ganhar o jogo. Ele reclamou muito na última entrevista dele que ele não tinha atacantes e não tinha um meia. Porque o meia foi embora. Ele só abandonou e foi embora. Aí eu não tinha um meia.
1: Por isso que eu tô sugerindo o Leonan, né? Pela qualidade técnica que ele tem.
0: Aí eu coloquei o Luiz Felipe.
1: E
0: o Luiz Felipe não foi mal, não.
1: Não, eu gosto do Luiz Felipe, mas isso. Ele não faz essa função.
0: Ele tá jogando como segundo volante. É. E aí eu concordo jogando em casa ele como segundo volante. Eu concordo.
1: Eu gosto do Luiz Felipe.
0: Isso. O que eu não concordo é você colocar o Kaique de atacante. Porque aí fica cambeta, o Anápolis só joga pro lado, aí fica fácil do adversário marcar.
1: Por isso que a sugestão minha de colocar o Leonan, pela qualidade técnica dele, e até pela idade, ele fazer esse papel que o Cássio Gabriel fazia. Com a mesma qualidade? Talvez não. Né? Um jogador mais lento, mais.
0: E talvez por ali ele vai render mais do que na ala esquerda.
1: E aí coloca o Júlio Gouveia lá e o Juninho pela esquerda, no caso o Gustavo Henrique. Porque hoje, infelizmente, o Rodriguinho tem se esforçado muito, mas não tem rendido, o Fernandinho tem entrado. Quando ele como titular não consegue, a gente não tem outro atacante. E eu queria também, o Toninho, né, antes do Gulão, que eu já conversei isso com o Gulão, ele vai falar daqui a pouco. Eu, pra mim, a importância também da chegada de novos jogadores, e até porque eles têm que jogar, é a mentalidade. O Anápolis já dá a impressão que já tá aquela mentalidade de derrota, né?
0: Não, mas assim, não é que o cara, eu não gosto de dizer muito aqui, de dizer, ó, o cara vai embora pra casa feliz, comemorando, porque perdeu um jogo. Isso não acontece. O ser humano, batido. Ele vai pra casa chateado. Agora, uma coisa você não pode negar, é recorrente. Gente do céu, não é possível. Você tá cansado, o ouvinte, o torcedor, tá cansado de ouvir falar, olha, nós tomamos gol bobo de novo. Nós tomamos gol no horário errado, bobo de novo. Aí chegou um treinador aqui, Evaristo Pisa. Tava vendo o vídeo, tomou gol bobo demais, nós temos que corrigir isso. Pisa foi embora. Aí chegou o Roberto Fernandes, tomando gol bobo demais, na hora errada, tem que corrigir isso. Não corrigiu até hoje. Até hoje. Quem sabe daqui até domingo, isso seja corrigido.
1: É porque se o Roberto Fernandes não corrigir essa falha aí do... Porque é impossível,
0: Roger,
1: né?
0: Olha os dois
1: todo
0: gols.
1: Todo mundo veja isso, ele chegou aí, não vai ver, né?
0: Olha quanto o Botafogo da Paraíba. Quem foi lá, os 500 e pouco foi lá e mais nós. Pelo amor de Deus, como que você toma os gols daquele? Primeiro é porque é incompetente demais de não fazer. É muita incompetência. Porque o time do Botafogo, ele veio pra cá, time pesado. Um time lento, sabe? Jogo preguiçoso. Nós que estávamos lá quase dormindo, hein? Jogo preguiçoso.
1: Ah, eu tava quase dormindo isso. Mesmo, porque uma hora daquela eu já tava no berço há muito tempo.
0: E segundo jogo ajudando. Porque o Botafogo é um time pesado, time lento, time velho, pesado. Aí, eu não agrido... Eu não adianto linha, eu não vou agredir,

0: sou agredido. Olha o segundo. Gente, nós tomamos o segundo gol, que meu zagueiro tava na bola, bola linha de fundo, bola baixa, meu zagueiro tava nela. Aí o que que o atacante deles lá fez? Pesadão. No começo do jogo, você fala, mas esse cara não pode jogar não, hein? Antes da bola rolar, vocês no começo, você fala, você falou só, aquele 11, aquele 7 ali, eu também fora de forma.
1: É, mas aliás, alguém falou no chat que a compreensão física dele é aquela, mesma.
0: Mas assim, mesmo assim, ele é lento. No jogo, ele é lento. O rato deles é o 7, até esqueci o nome lá. Fiquei tanto raiva, esqueci tanto o nome dos jogadores. Mas o cara me antecipa. Tranquilo. Chegou assim, antecipou, meteu o biquinho da chuteira dele, bola foi rasteirinha, gol dos caras. Como se nada tivesse acontecendo.
1: Eu já até já discordo de você nas questões de ter antecipado. Um abraço, futebol desfocado. Ele tá falando aqui que o Leonan tá fora do próximo jogo. Eu não tenho essa informação, tá? Aí não sei o porquê.
0: Eu parei de acompanhar esse negócio de cartão. Quando eu era repórter, eu acompanhava. O Leonan tomou cartão. Pode ser que tomou o terceiro.
1: Então,
0: porque, por exemplo, o Cauã Martins, eu não fiquei sabendo do Cauã Martins, não tava no jogo, quando eu vi lá a relação, lá, a escalação.
1: É, vou até. Depois, a Cris depois deve trazer isso, vou pedir lá também. O Dani tá falando aqui que corrigiu, sim. Eu tô falando, Dani, é questão do lado esquerdo do Leonan. Isso até hoje não foi corrigido. Porque muitas das bolas, o Leonan passa o jogo, todos os jogos, tomando bola nas costas. Então, se você quer ter um jogador igual o Leonan, que joga muito lá na frente, você tem que trazer alguém para fazer a cobertura dele. Você não pode deixar aquilo ali. Toda bola que é lançada nas costas do Leonan, o jogador adversário pega livre. Raramente tem alguém que antecipa isso aí. Então esse é isso que eu tô falando, tem que corrigir isso aí.
0: Segundo gol do Botafogo, mesmo o cara cruzou sem ninguém, a bola rasteira.
1: Então sim, é isso que eu tô falando.
0: Foi no primeiro pau, o cara antecipou e fez 2-0.
1: É, o Rabel está suspenso, o fato validado. Um abraço para você, não. Ele agora pegou o banco mesmo. E aí, Gulão?
2: É, ô Roger, a questão do Leonan, por exemplo, eu acho que se caso o técnico precisar dele, ele faz uma mexida dessa durante a partida. Porque o técnico vai tirar o meia de ofício pra colocar ele no meio.
1: É que o Anápolis não tem.
2: Não tem, pois é.
0: É o Luiz Felipe, só que ele tá jogando.
1: Não, mas volante. O Luiz Felipe é segundo volante. Aquele terceiro homem do meio de campo, é aquele que é responsável pela criação, quem tava fazendo esse papel era o Juninho. Né? Aí o Cássio Gabriel veio pra fazer esse papel.
2: É, e saiu do time.
1: E era o Bonilha que veio primeiro, não deu conta, o Cássio Gabriel veio, até o último jogo começou a se acertar, mas foi embora. O Anápolis não tem esse homem pra fazer esse papel.
0: Eu colocaria o Juninho, porque é o único cara que quebra linha, por dentro ele dá trabalho, por dentro ele arruma confusão, ele arruma falta. Até na falta a gente precisa consertar, por causa do Leonan erra tudo.
2: E o Anápolis tem que ser mais ofensivo agora, sendo em casa, porque é aquele ditado, esse jogo dele é o jogo da vida dele. Ele não pode ter outro resultado se não for a vitória. E qual que é o caso? O Maringá. O Maringá é o ataque mais positivo do campeonato e a defesa mais vazada. Então é um time que leva gol, mas também faz. Entendeu? Então isso aí é a defesa do Anápolis. Tem que ficar em cima disso aí. O próprio meio e a própria frente. Tomara que o João, que vai entrar de centroavante, ele jogue bem. Tomara que ele entra com personalidade e entra pra pegar a responsabilidade. E o Anápolis colocar um meio de campo forte para ajudar o ataque. O Anápolis precisa de fazer gols.
1: Mas, na sua opinião, o que é um meio de campo forte?
2: Um meio de campo forte é ele ter um médio volante que manda, que seria hoje o próprio Cauã. O Cauã Martins, que está na posição, já jogou. Se não for ele, o Garibe já está fora há muito tempo, eu acho que o Garibe não vai jogar. Tem o Mila, você entendeu? Tem o próprio Mila, tem esse jogador que tem que ser colocado hoje. Ele tem que ser os que já vinha jogando. Teve a mudança do jogo contra o Caxias pra cá e do domingo agora contra o Botafogo. Teve essa mudança. Ele tem que pegar esse time e colocar um meio de campo forte que ajuda bem o ataque pra a linha de frente do Anápolis, que é o ataque hoje, que seria o próprio Gustavo Henrique. Esse João Vitor que vai entrar lá de centroavante, que eu acho que ele tem que ser o centroavante, o Juninho ajudando na frente, é o que tem que ser. O Juninho tem que fazer parte e ajudar. Porque também se colocar o João Vitor lá e a bola não chegar, vai ser um a mais.
1: 4-3-3, 4-4-2.
2: Não, eu sou 4-3-3 em casa.
0: Eu também é.
2: 4-3-3, tem conversa não, Roger.
0: Meu meio de campo, eu vou falar aqui, ó. Cauã Martins.
2: O Mila jogou bem.
0: Não. Luiz Felipe e o Juninho.
1: E aí quem iria na
0: Gustavo,
1: frente?
0: Gustavo. João Vitor, e aí você pode escolher, joga pra cima, fala assim, vai você, Rodriguinho, ou vai você, Fernandinho, porque seria o Matheus Lagoa, mas...
1: É, agradeço, desculpa, Antônio, agradecendo aqui o meu amigo Vitor Souza, né, realmente o Leonan tá suspenso, então aquilo que eu falei ontem, hoje, apaga tudo, em relação a utilizar o Leonan, treinar com ele... Nós. É, não adianta. O Leonardo tá fora do jogo, tá suspenso, não tem jeito. Ah. Então é o Júlio Gouveia lá. E aí é isso que vocês estão falando. Isso aí,
0: então meu time seria, porque, ó, meu time seria Vitor Hugo, Rubinho, o zagueiro novo aí, o Carioca, Rafael e o
1: Júlio Gouveia.
0: Júlio Gouveia. Meio de campo, o Cauã Martins, Luiz Felipe e o Juninho. Lá na frente, Gustavo Henrique, o João Vitor e aí um dos dois. Pode ser qualquer
1: o Futebol Desfocado tá falando aqui, o Lucas Mille e Cássio Gabriel. Cássio Gabriel já foi embora, não faz parte mais, tá? Tá, o futebol. Então não poderia ser esse trio ali, não. É, e assim, gente, eu gosto muito do futebol do Gariba também. Pode, não sei se, como é que tá nos treinamentos.
0: O problema do Gariba,
1: eu não tenho acompanhado.
0: O problema do Gariba é assim, ó. Num jogo desse aí, o ritmo dele tá muito abaixo dos demais. Ele tá jogando, hein?
1: Não tenho acompanhado, não posso falar.
0: Se você
1: falar.
0: Pegar os 5 últimos jogos, ele deve ter jogado os 15 minutos só. O Gariba.
1: A gente queria, porque o Gariba já foi utilizado, já se tentou na época do Ângelo colocar ele nessa função. Né, que é o que mais tinha habilidade ali dos que estavam aí na época.
0: Jogou de lateral esquerdo, jogou de volante, primeiro volante, segundo volante e de meia.
1: Pois é, porque o Anápolis não tem hoje, gente, de ofício alguém pra armar. Tem o Juninho, que é o X1, o Juninho pega a bola e parte pra cima. Mas sempre precisar de alguém pra pegar uma bola e colocar um centroavante na cara do gol, você não tem.
0: E agora vai precisar, porque o centroavante chegou e ele deve ter chegado pra empurrar a bola pra dentro. Então, se tem alguém, botar a bola
1: no pé. O Juninho é daquele que vai pegar a bola aqui, carregar e levar quase no pé do centroavante. Que cara pra encontrar aquela jogada, igual o Cássio Gabriel demonstrou,
0: aí tem o Luiz Felipe, Roger. O Luiz Felipe, ele dá conta de fazer isso.
1: Sim. Mas é uma improvisação.
0: Então, se você
1: também
0: coloca o Cauã Martins e você adianta as linhas, ele vai jogar muito próximo do Juninho e do ataque. Então você pode fazer ele pelo lado esquerdo, porque ele é meio canhoto, o Juninho do lado direito. Você centraliza o Cauã Martins, bota o Luiz Felipe mais do lado esquerdo, o Juninho mais do lado direito. E essa recomposição do Juninho, quem tem que fazer, aí teria que ser o Rodriguinho. Porque ele dá conta de fazer.
1: Não, o Rodriguinho dá conta.
0: Não, recomposição.
1: Não, dá conta não. O Rodriguinho, ele corre muito. Ele é muito esforçado. Você não vê o Rodriguinho criando uma jogada.
0: Não, aí ele não faz.
1: E não vê ele conseguir um desarme sequer.
0: Mas
1: não adianta recompor. Pra você recompor, você tem que ganhar a bola.
0: O Fernandinho que não faz. O Gustavo Henrique faz do outro lado. O Gustavo Henrique faz isso muito bem. O Matheus Lagoa é o melhor de todos pra fazer isso. Tá fora. Mas aí, entre o Fernandinho e o Rodriguinho, o que faz melhor é o Rodriguinho. Aí você poderia montar esse time desse jeito aí. Por quê? Porque eu nem sei se o Paulinho vai jogar.
1: Alguém já me perguntou isso aqui, isso, eu também ele não pode tenho
0: jogar,
1: essa informação.
0: Tá? Ele pode jogar. Não sei se ele tá suspenso ou se ele vem sendo titular. Porque se for ele, o Paulinho tem que ter alguém ali, porque ele gosta de chegar e chutar. Ele chega e chuta, assim... Ainda mais lá no Maningá do jogo que eu vi ele fazendo. Lá ele tem liberdade pra fazer isso.
1: E aí, Gulão?
2: É, Roger, realmente. O Paulinho é um cara que, se for jogar, tem que ser marcado, bem marcado. O Tec pode aproveitar no Anápolis o Fernandinho, que ele entra sempre bem no segundo tempo. Se não der certo no primeiro tempo com o time que ele for colocar, ele entra. E o Juninho, por exemplo, o que eu penso do Juninho? Se ele ficar perto do João Vitor lá e a bola chegar no Juninho pra ele, tem condição. O que o Anápolis precisa é tocar a bola no centroavante. Porque os que estão aí, igual aconteceu com o próprio Gonçalo, tem chance e erra o gol. Agora, esse que vai entrar agora, no caso do João Vitor, tem que chegar aí pra matar o jogo. Entendeu? E é o que o Anápolis precisa nesse jogo agora contra o Maringá, é isso. E por isso que eu falo que tem que ser, sim, uma equipe ofensiva. Porque ele precisa do resultado aqui, porque o Anápolis ainda joga 3 partidas fora de casa. E ele precisa de buscar, mesmo buscando ponto em casa, ele precisa de buscar ponto fora. Então o Anápolis tem que partir pra cima, não interessa o resultado contra o Maringá. O Maringá, apesar que o Maringá vem pra cá com chance de ganhar, por quê? Porque o Maringá tá em 8º lugar e quer lutar pela permanência, de ficar entre o grupo dos 8, né? Então, o Anápolis, ele precisa, sim, de colocar esse time dele, o time mais ofensivo possível. A própria zaga, se mudar, se ele colocar o próprio Carioca, se vier com condição de jogo, também tem que colocar. Então, os que chegou, tem que entrar e jogar. Então, o que o Anápolis precisa é disso hoje.
1: Eu tenho o meu pensamento, e aí eu concordo com isso, que eu sempre gostei, sempre pedi o Luiz Felipe no time. Eu vou com o Tony nessa aí, de colocar, já que o Leonan não tá, né, colocar o Luiz Felipe ali nessa posição. Mas só que eu faria uma mudança, né? Bom dia aqui, o doutor Márcio Anser, era boa tarde, né? Ele fez, mas ainda acredito na permanência, né? Que o Anápolis não foi campeão da Copa Centro-Oeste à toa, tá falando aqui. Eu, no caso, colocaria o Luiz Felipe, mas colocaria mais um homem no meio de campo e deixaria o Juninho lá na frente, que como ele gosta do X1, né? Eu creio que ele poderia fazer uma parceria boa com o João Vitor, alguém pra jogar, porque... Ou se não, se for fazer o jeito que o Toninho tá falando com os três, você também falando com os três, eu já não colocaria o Rodriguinho, não. Embora ele corra mais, né? Ele seja mais produtivo em termos de estar se apresentando, mas o Fernandinho é mais produtivo. Objetivo. É mais produtivo do que ele. O Fernandinho pega, bate, toca. Eu já iria com o Fernandinho. Né, reconhecendo todo o esforço do Rodriguinho, mas em termos de produtividade, precisar fazer gol, eu já iria. Ou você vai com 4 ali e deixa o Luiz Felipe mais solto, certo? Ele tem qualidade para isso. Aí igual você falou, pela direita o Juninho, mas só que eu colocaria o Juninho mais à frente, né? Ou se não, a opção do Gustavo Henrique, né? Que aí não pode descartar o Gustavo Henrique também, né?
0: É, o detalhe é o seguinte: eu não entendo, Rocha, sinceramente, dentro do elenco. Quando eu, agora estou um pouco assim, acompanhando menos treino, mas quando eu acompanho muito treino, eu não entendo por que que o Fonseca não entra com Cauã Martins, Fonseca e o Luiz Felipe. Porque o Fonseca, dois motivos. Primeiro, de todos os volantes, é o que tem mais qualidade para sair com a bola.
1: E aquele menino entrou bem, não tô falando pra ele ser titular não, hein? Mas só para pontuar aqui, o menino que entrou lá da base, o Luiz Henrique, eu gostei dele.
0: Isso, o menino que tem personalidade.
1: Tem personalidade.
0: Eu gostei dele, porque botaram ele lá pra lateral, ele mesmo botou na cabeça, assim, cara, botou eu que não vou render nada, eu vou olhar pro meio. Aí lá no meio arrumou três confusão, hein? Então, é um menino que tem personalidade. Agora, ele tem que ser, não pode dar pra responsabilidade começar jogando, porque claro é menino, 17 anos, tem que entrar depois e ele consegue ajudar. Agora, tem um outro fator aí também, é o seguinte, o Fonseca, ele jogou toda a base com o Júlio Gouveia. Então, você pode criar uma situação com ele, Cauã Martins, ele e o Luiz Felipe de um lado e ele do outro, mais do lado do Júlio Gouveia, porque eles jogaram toda a base do Goiás juntos, e um ajuda o outro. Então, tem esse fator aí que o Roberto Fernandes certamente tem que atentar pra isso.
2: E se colocar uma formação dessa, aí o Juninho já pode jogar mais adiantado com o
0: isso, aí seria o Juninho.
1: Segundo o Dani aqui, ele já não gosta do Luiz Felipe, que é um dos piores do elenco, né? Aí, assim, nesse caso também, o Tony Gulão, essa formação com o Luiz Felipe no meio, né? Aí o Juninho fica na dele, que ele joga
0: aí,
1: pela esquerda.
0: Aí seria Gustavo Henrique, Juninho e João
1: pela
0: Vitor.
1: Direita. Entendeu?
2: Ele jogando na frente, qual é a opção? Foi o que eu falei no início, a opção que o técnico ainda tem. Tem o Fernandinho no banco. Se o Juninho não render o que o técnico espera, ele pode recuar o Juninho e colocar o Fernandinho.
1: O Juninho tem jogado muito essas últimas partidas, o Gulão. É ali fazendo essa função, ou mais à frente ali pela esquerda. E ele é o homem do X1. Aí ele vai estar mais próximo da área. Aí ele pode dar o drible dele e tocar pro centroavante, né? É uma alternativa, assim, o bom é que, embora não sejam tantos quanto a gente queria, mesmo porque tem alguns no DM, o Anápolis pelo menos tem algumas, né? Tem algumas alternativas, né?
2: É, isso aí, ele tem alternativa, tem pode fazer essa mudança, principalmente durante a partida. Ele tem opção de treino, entendeu? Ele tem opção de jogo, ele tem opção. Então, do meio de campo pra frente, ele tem condição de colocar assim o melhor possível. E tomara que a zaga agora, sendo, por exemplo, o próprio o Júlio Gouveia na esquerda, né? E o Rubinho na direita, e esse miolo de zaga sendo um miolo forte. E com certeza, por exemplo, o próprio Cauã Martins jogando e entrando no meio, ele vai sempre também estar ajudando a zaga quando for preciso. Ele fica como o terceiro zagueiro do time. Isso já aconteceu muito com o Anápolis, isso aí. Então tem chance de formar, o Anápolis tem condição sim de formar um bom time para jogar domingo agora.
1: É, um abraço aqui ao Marcos Gonçalves Xavier, tá falando aqui para segurar Matheus Lagoa, Juninho Mila, os dois Cauãs, dispensar o resto, né? Então assim, cada um tem opinião, né? Já tem gente que não gosta, por exemplo, do Cauã Guilherme, né? O Gutenberg falou alguma coisa lá em cima, onde é que tá aqui, aí eu já perdi aqui, né? Aí o pessoal vai falando, vai passando aqui. Então são as opiniões do povo. Pelo menos tem algumas alternativas. Agora o que eu estou achando interessante, nas alternativas que vocês estão colocando, né? Vocês só estão mexendo para frente. Quer dizer, então para trás é isso aí mesmo, né?
0: Não tem como, Roger. O Anápolis não pode pensar em empatar o jogo.
1: Eu tô falando assim, você, na cabeça de vocês já está definido.
0: Não tem outra alternativa, só tem esses daí, ué. Pro Rubim, por exemplo, tem o Kaique.
1: Não, poderia, por exemplo, você falar, não, eu quero o Carioca, mas com o Helder, por exemplo.
0: Não.
1: Pra você já não, tá definido aí, não, isso não. Mesmo.
0: Entre o Helder e o Rafael, eu prefiro

0: Por exemplo, tem o Kaique.
1: Não, poderia, por exemplo, você falar, não, eu quero o Carioca, mas com o Helder, por exemplo.
0: Não.
1: Pra você já
0: não,
1: tá definido
0: não,
1: isso
0: não.
1: Mesmo.
0: Entre o Helder e o Rafael, eu prefiro o Rafael.
2: Ele pode colocar alguma mudança na zaga ali, seria só no miolo de zaga. Como é que ele vai mexer? Do lado direito, que é o Rubinho que vem jogando, e agora o Leonardo vai jogar porque tá suspenso. Aí vai entrar quem? O lateral de ofício. Quem que é o lateral de ofício?
1: Não, João Gomes. Porque tem um goleiro, vocês permanecem com o Vitor.
2: É lógico, isso. Lógico.
1: Né? Aí o Carioca tem que entrar, na opinião de vocês, tem que entrar.
0: Absoluto.
1: E aí fica o outro zagueiro.
2: É o Helder, o Rafael.
0: Eu nem vi o Carioca ainda, Roger.
1: Não, mas não tem jeito, Tony. Se você trouxe, você chegou mais longe ainda.
0: É, ué. Eu daria abraçadeira de capitão pra ele, meu filho, o negócio já chegou. Chegou com a responsabilidade.
2: Chegou mandando, né?
0: Entendeu?
2: Chegou mandando.
0: Vai corrigir tudo pra nós isso daí.
1: O cara tá com. Não tá assim com esse pensamento aqui, com essas preocupações que os outros têm aqui de errarem, perderem o jogo.
0: Não tem peso, não tem culpa.
1: Não tem peso, os caras vão chegar leves. Aqui, então assim, tá, tem que ir pro jogo, não tem outra alternativa.
2: Roger, outra coisa, o jogador igual esse que chegou agora, ele sabe que ele tem que vir é pra jogar, uai. Por exemplo, se ele ficar no banco, esse Carioca que seja, que o Tec coloque ele no banco, nesse jogo de domingo agora, o próprio João Vitor coloca também no banco. O João Vitor é muito mais fácil entrar, mas que hora que você vê o técnico tá mexendo em zaga? Ele mexe em zaga é por cartão amarelo ou por expulsão.
1: Assim, porque você chega uns 5 ou 6, eu até questionei os senhores aqui no início, não sei se o Toninho tava no programa. Ah, tem que colocar todo mundo pra jogar. Você trocar 5, 6 é meio complicado.
0: Não, aí não tem entrosamento, né?
1: Entendeu? Mas 2...
2: Até ou três,
1: é tranquilo.
0: Se você pegar um zagueiro, um volante, um atacante, ou um meia,
2: é bom você mexer.
1: Sim, então assim, dá pra fazer. Também não adianta ir todo desesperado também,
2: Roger,
1: que é pior, né?
2: Roger, outra coisa, a hora que esse pessoal foi contratado, Carioca, João Vitor foi contratado, já sabe. Contratado pra quê? Pra jogar 6 partidas. 6 partidas é o que falta pro Anápolis. Então eles têm que vir sim com responsabilidade. Porque qualquer um desses aí que for pro banco, principalmente o Carioca que é zagueiro, praticamente ele não vai jogar. Entendeu? Não adianta, não joga. Se ele for pro banco, tchau. Então ele tem que chegar e jogar.
1: Ô, Cowboy, você tá acordado até agora? Que você almoça, toma o seu remédio e dorme. Tá aqui até agora, que dificuldade. Rapaz, aí pra você ver, pra gente aqui é fácil.

0: Isso. Né?
1: Algumas coisas, por exemplo, no jogo de domingo. O Wagner Begonomi disse: Marizu, tá mais fácil do Anap fazer o gol de empate ou tomar o segundo? Do jeito que tá, vai tomar o segundo.
2: E tomou.
1: 5 minutos depois, tomou o segundo. É. Não é que a gente é mãe de Ná. Você tá vendo a leitura do jogo, aí. Não agride, não faz. Tem falha, tem buraco. O time do Botafogo falou: os caras não querem, não é que
2: é. É lógico.
1: Isso que eles fizeram. Ah, os caras não querem, não é que é. Aí foi lá e fez, 2-0.
3: É, agora sim, o Anápolis tem um resultado só. Só um. E é de qualquer jeito.
1: Isso.
3: Jogando bola, não jogando bola.
1: Não é mesmo, não, Roger. No jogo anterior, o senhor perguntou pra mim quem tinha que jogar. Quem foi que eu escalei? O Adton Dutra, o Marco Caiado, sei que. Não sei quem tem que jogar. Tem que ganhar. Mesmo não ganhou? Aí, cada vez que você não ganha, a pressão é maior. Quanto maior é a pressão, mais dificuldade você terá.
3: Tá? Mesmo porque é o que eu já venho falando aqui algumas rodadas. O Anápolis tem que pensar em jogo a jogo. Não adianta. É focar só no próximo compromisso, esquecer os jogos que tem pra frente, esquecer os resultados dos outros times.
1: Esquecer o Volta Redonda.
3: A cabeça agora é o quê? Até eu perguntei pra vocês aquele dia o que é aquele negócio cavalo. Você coloca no cavalo assim pra ele ver só na frente.
1: É, uns fala tapão.
2: Cabresto, cabresto.
1: É, tapão. Eles falam tapa-olho. Então, é tapão que eles falam.
3: É isso aí. Só tem que chegar o Maringá e esquecer o resto.
1: Tudo. O Volta Redonda é outra história, é outro dia, não, é outro campeonato.
2: Poxa, o que adianta o Anápolis ganhar do Volta Redonda se perder domingo aqui?
1: Não adianta nada.
2: Vai resolver o quê? Não adianta nada. Então tem que ser domingo agora. Domingo agora.
1: Tinha que ter ganhado do Botafogo.
2: Do Botafogo.
1: Isso, aí você já ia domingo. O discurso nosso aqui...
2: Era outro.
1: Nem desde lá. Nossa, aqui era outro. Completamente diferente, de muita confiança, de muita tranquilidade, não é tranquilidade não, mas sim, de tranquilidade de trabalho, de confiança, de menos pressão, entendeu? Aí agora já vem com 3 resultados positivos, o time cresceu, evoluiu, não sei o quê. Aí não ganhou? É isso daí, ó. E domingo, nem isso. É igual o Brasil.
3: Viseira, seus desinformados, o Agostinho Couto tá falando aqui, tá?
1: Viseira.
3: É, aprendam, viu? Vocês
1: não, viseira
3: aí.
1: Viseira não é não.
3: É, mas tapa-olho também não é, não.
1: Não, mas viseira não é. Tapa. Viseira tampa tudo.
3: Aquilo tem um outro nome.
1: A viseira
3: nome.
1: Tampa tudo.
3: É, mas vou deixar como pesquisa para o Alessandro Bartras trazer essa posição amanhã, porque são 12h25, vamos embora, né, Paulinho?
1: Depois vai ter que pagar meu outro salário, pastor.
3: É, verdade, coitado de mim, né? O Anápolis tá igualzinho a mim, né? Eu que tô igual ao Anápolis, não. Aliás, nós só estamos melhores do que a Ponte Preta. Ponte Preta, este ano, os jogadores não viram pagamento. Nós já entramos no meio de julho. Lá não se pagou nada na Ponte Preta.
1: Desde
3: já
1: o ano passado.
3: Tem jogador lá que já tá pedindo, jogador do elenco, tá pedindo a saída do presidente. Tá indo nas entrevistas nas redes sociais pedindo a saída do presidente. Só pra você ver como é que o negócio lá tá largado.
1: Ano passado, salário atrasado, hein?
3: Olha a situação da Ponte Preta hoje. Olha a situação da Ponte Preta hoje. A Ponte Preta está a 10 pontos. A 10 pontos.
1: Do penúltimo colocado.
3: É, do primeiro fora da zona de rebaixamento. A 10 pontos. Nós ainda não chegamos lá ainda. Espero que a gente não chegue, né?
1: Não, mas. Não, se chegar lá já era, né, Rocha? Um abraço. Hã?
4: Conhecido aqui,
3: ó. É, vai.
4: Tapa-olhos ou viseira.
3: Então tá, o Paulinho tá certo.
2: Acabou.
3: E o Agostinho também tá certo. Vocês dois não sabem de nada.
2: Nós não sabemos.
3: Vocês não sabem de nada.
1: Eu sou da roça, pô.
3: Aí é, deveria saber, oi. Da roça, espera aí, Roger. No pão de queijo, um dia. Ah, como é que é? Ah, você me esperou no pão de queijo? O problema é que você falou que era pra me pagar, oi. Se você fala que eu sei que ia pagar, eu tava lá, oi. É, lá pertinho de casa, 12h27. Vamos embora, né, Paulinho? Para de começar fiado.
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3: Cris, inova aí no seu abraço, Cris.
6: Um abraço a todos que participaram conosco e até amanhã, se Deus quiser.
3: Beleza, e você, Tony?
1: Um abraço pro Carlos Mineiro.
3: Gente,
1: conhecido
3: boa.
1: Como Dutrão. Daqui a pouco estarei com ele lá no VapTube. Um abraço. E um abraço a todos do chat. E até domingo, se Deus quiser.
3: Um abraço, sei lá. Eu cumprimentei ontem aqui o Carlos Mineiro, Daniel, Walsh, todo mundo. Paulinho, toma aí. E você, Gulão?
2: Um abraço a todos vocês, a todos que participaram conosco no chat. Um abraço ao Edeilson, está lá em Britânia. Anda mais que a notícia boa. Um abraço pro Edeilson, um abraço lá pro Agostinho Couto, Paulo de Paula, Luiz Júnior e a todos e até amanhã, se Deus quiser.
3: É, e amanhã, né, o nosso amigo Alessandro Bar, trabalhar um pouquinho, né, tem 2 semanas que ele não trabalha, né?
2: Uma semana.
3: É, mas eu mais cedo, né, o Paulo de Paula até disse que ouve a gente, eu mais cedo no programa do Candinho. Chama o Toninho lá, por favor, já esqueceu a blusa aqui de novo, eu peguei pra ele, ele pegou, corre que ele foi embora, né? Um abraço a todos, vem o Geraldo Freire, um beijo a Lindinho, um beijo a minha irmã.

0: Muito obrigado a todos no chat. Paulinho, aquele abraço. É, boa tarde, que Deus nos abençoe. Fui.
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3: Oi, tudo bem por aí? Aqui, Geraldo Fleury. Já que estamos, como sempre digo, né, em tempo de nosso almoço, é da hora. Na hora, claro, da gente se acertar com ela que inclusive dá nome aqui a esse nosso encontro, a esse nosso show midiático. Meio-dia, 39, na Nova FM. Conferindo, gente, 12:39 na Nova. Então vamos que vamos por aqui, porque chegamos e estamos em 9 de julho, é o dia 190 de 2026, que tem mais 175 dias pela frente, e esta é a quinta-feira de número 28 deste ano. Lua na fase quarto minguante, os que nasceram hoje do signo de Câncer. O inverno é a estação do ano que estamos vivendo neste momento. Temos o céu parcialmente ensolarado nesta maravilhosa tarde de quinta-feira, que se apresenta com um clima agradável e onde os termômetros marcam 27 graus agora, com a sensação térmica de 28 graus. Hora da hora. Meio-dia, 20 para 1. 9 de julho é o dia de Santa Paulina, dia mundial pelo desarmamento, dia da criação do Instituto Nacional de Colonização e Reforma Agrária, o INCRA. Dia importantíssimo, né? Para os paulistas. É o dia da Revolução Constitucionalista de 1932, onde inclusive tem a famosa, né? A famosa Avenida 9 de Julho, São Paulo. Trabalhei ali na 9 de Julho, São Paulo, de 1996, né? A 97. 98, né? Na Rádio Capital, na Avenida 9 de Julho, 39, né? Quase esquina com a Presidente Wilson, é isso? Bom, sei que hoje é um dia muito importante para São Paulo e para todos nós, né? Também, é claro, dia de eu falar aqui sobre cores e as simbologias das mesmas. Falarei de verde e amarelo, que todos nós sabemos o grande significado que tem, né? Pois são as duas principais cores que representam o nosso país. E em especial, são as cores da seleção brasileira de futebol, né? Que deixou-nos amargurados com a eliminação precoce que sofreu no domingo, né? Ao perder para a Noruega. Certeza também que o meu convidado de hoje igualmente ficou triste com o resultado de 2-1 para os Vikings. Estou falando sim, né? Pois sei que quão grande mastologista é o Dr. João Bosco Machado e um apaixonado, né? Por esportes, ciclista bem fervoroso, veio até mesmo para falar um pouco de esporte. Aliás, ele, o Dr. João, que você já vê inclusive a imagem na nossa transmissão ao vivo pelo YouTube e em simultaneidade pelas demais plataformas, sobretudo o rádio 87,9 FM da Nova. Mas esqueçamos a campanha pífia do Brasil na Copa, né? E nos concentramos agora em duas campanhas ligadas aos cânceres e que são temas de hoje. O Julho Verde é uma dessas campanhas que, na realidade, é a campanha nacional de conscientização sobre o câncer de cabeça e pescoço, que celebra o próximo dia 27 de julho como o Dia Mundial de Combate à Doença. O objetivo principal é alertar sobre os fatores de risco e a importância do diagnóstico precoce, que eleva as chances de cura em até 80%. E também

0: iremos tratar na nossa pauta de hoje do Julho Amarelo, que é a campanha nacional de conscientização, prevenção e combate às hepatites virais. Instituída no Brasil pela Lei número 13.802 de 2019, a iniciativa tem o dia 28 de julho como Dia Mundial de Luta contra as Hepatites Virais. O objetivo do movimento é alertar sobre essas infecções que atingem o fígado, causadas pelos vírus A, B, C, D e E, e que na maioria das vezes são doenças silenciosas, como podem evoluir por anos, né, sem apresentar sintomas. A campanha foca na importância do diagnóstico precoce, da testagem rápida e, claro, da vacinação. Hora da hora. Meio-dia, 43, 17 minutos, faltando, portanto, para uma da tarde. Julho verde, amarelo, cores do Brasil, né? Que caiu na campanha da Copa. O remédio? Convocar o doutor João Bosco Machado para falar de outras campanhas, né? Não só na mastologia se destaca o renomado médico, mas também em relação a outros cânceres, além do de mama. Daí eu, né, novamente escalar aí o doutor João Bosco Machado, o amigo do peito, para falar do Julho Verde, que é de conscientização, como eu disse, prevenção e diagnóstico precoce do câncer de cabeça e pescoço. Também do Julho Amarelo, para alertar sobre tumores diversos no nosso almoço é da hora de hoje, né? Que é 9 de julho, né? Agora que são 12:45, portanto, faltando 15 minutos para uma da tarde, não falta mais nada, viu, doutor João? A não ser desejar que seja novamente bem-vindo e que tenha uma boa tarde, doutor João Bosco Machado.
1: Boa tarde, Geraldo. Estamos aqui mais uma vez, né, para discorrer aí sobre algumas doenças aí que o mês de julho, né, que seria o câncer de cabeça e pescoço, e também sobre as hepatites virais. O que eu poder contribuir aqui com vocês, a população, os ouvintes, telespectadores, estamos aqui para esclarecer.
0: Estão chamando agora de internautas, né, doutor?
1: Internautas.
0: É, tá. O senhor, inclusive, me indicou ali o doutor André Beltrão, não é isso?
1: Sim, sim.
0: E até conversei aqui, e eu dou muita importância a isso, que eu não sabia, né, desse câncer de cabeça e de pescoço. Provavelmente ele também estará aqui na próxima semana. Ele que diz que está em viagem, né? Até o dia 14 de julho estará de volta aqui a nossa amada. É raro esse câncer de pescoço e cabeça, doutor?
1: Não é tão raro, né? São tumores. Uma coisa que chama muita atenção, Geraldo, que a maioria desses tumores também são diagnosticados no estádio avançado. Daí a importância, né, da divulgação desse julho verde, né, que seria o diagnóstico precoce. 60% dos casos são avançados. A incidência no Brasil, né, pegando os cânceres de cabeça e pescoço, que engloba o quê? Boca, né? Dentro da boca tem língua, tem lábios, né? Tem a laringe, que tem as cordas vocais, né? Tem as glândulas salivares também, e tem a glândula tireoide. Então ele incide no Brasil entre 30 e 40 mil novos casos todo ano. Então a incidência é alta, né? E uma mortalidade em torno de 11 mil por ano de câncer de cabeça e pescoço no Brasil.
0: Isso é o quê? É uma coisa que a pessoa desenvolve, já vem da genética? O que dizer sobre isso, doutor?
1: Genética, principalmente da tireoide, sim, né? Mas os outros tipos de câncer, boca, laringe, está muito relacionado com os maus hábitos, né? O que seria maus hábitos aí? O principal fator, né, de risco seria o tabagismo. Tabagismo é o principal. Depois vem o alcoolismo também, o alcoolismo inveterado, né? Crônico. E também um que a gente tem, nem muitas vezes nem vê falar, mas é muito importante, é o HPV. O HPV é um vírus, né, que é transmissível geralmente por sexo oral. E ele tem uma incidência muito importante. E também dentro desses fatores de risco, um que é muito importante, os hábitos, né? Os hábitos, que eu digo, é a higiene da boca, dos dentes, né? Muitas vezes, né? Por isso que escovar os dentes, né? Ter higienização, escovar a língua, né? por aí vai, né? Mas dentro dos hábitos principais são esses, Geraldo.
0: Quer dizer, as pessoas não têm muito hábito, né, doutor, de escovar a língua, né? E é muito importante, né?
1: A língua também é importante também você escovar a língua, né? E assim, infelizmente, né, assim, as pessoas mais humildes economicamente, muitas vezes os dentes, né, não tem uma frequência de procurar o dentista, né, de procurar o médico mesmo, o otorrino, né, porque geralmente esses cânceres não tem um exame preventivo, não, como a mama tem a mamografia, tem mais é a clínica. E muitas das vezes, né, dos grandes que faz diagnóstico é o dentista, né, o cirurgião dentista, porque aquelas pessoas que têm o hábito de ir, muitas vezes ele olha lá, ele consegue detectar alguma coisa. Então, o que seria, né, os sintomas principais, né, pro lado da língua, geralmente, né, da língua é muito importante. São feridas que não cicatrizam, né? Não cicatrizam, porque um afta cicatriza, é uma semana, 10 dias, o máximo cicatrizou. Mas aquela ferida que não cicatriza, você passa tudo, essa chama muita atenção, né? E também, no caso das cordas vocais, você que trabalha muito também, né, com as cordas vocais, rouquidão. Rouquidão acima de 15 dias, geralmente, quanto mais tempo, mais você tem que procurar para fazer, ver o que, que é essa rouquidão, né? No caso da tireoide, geralmente é um aumento dela, ou a tireoide sim, pode fazer algum exame de ultrassom. E no caso também do otorrino, né? Você fazer uma videolaringoscopia também, você dá uma olhada geral quando você vai no otorrino, né? Dá uma olhada na boca, né? Dá uma toda a boca e também na laringe, onde ficam as cordas vocais, né? E a palpação também é muito importante.
0: Agora, o senhor falou aí de pessoas de menor poder aquisitivo que acabam, né, não tendo o devido cuidado com a boca, coisa e tal. E por incrível que pareça, doutor, eu tenho um amigo, rapaz, já deu criar advogado, trabalhei, não vou citar o nome, que é uma coisa muito indiscreta, ele mora em Goiânia. E uma pessoa muito boa, mas ele deixou a boca dele chegar num ponto. E eu, meu Deus, rapaz, mas você não, como você não deixa ficar toda, e como é que você vai nas audiências assim, e também dentro lá da, trabalha na Brasil Central, como pode conviver com isso e papapá, papapá. E ele gosta muito de abacaxi, o senhor acredita? Eu lembro que ali na Rua 10, atrás da Matriz, ali em Goiânia, já perto já nas proximidades da Praça Cívica, tinha um camarada que vendia abacaxi, que vinha direto de Itapaci. E era uma delícia, e a gente parava lá, sempre comprava aquele monte de abacaxi. E eu perguntava a ele, como você consegue, né, chupar mesmo o abacaxi com os dentes nessa situação? Diz que não sentia nada, não sentia. Mas uma pessoa dessa está correndo um sério risco, não, doutor?
1: É, o que eu digo, né, assim, quando a gente fala da menor poder aquisitivo, porque muitas vezes esse pessoal é muito dependente do SUS, né, e o SUS, na parte de
0: odontologia, essa,
1: né? De odontologia, deixa muito a desejar, não tem aquela frequência, né, mas o ideal era ser um dentista pelo menos uma vez por ano, né, para fazer, dar uma olhada nos dentes e também na cavidade oral, né.
0: Agora, eu fico assim, tem um rapaz que trabalha aqui com a gente e ele, né, agora conseguiu, ele sofreu um acidente, foi atropelado ainda pelo ônibus da TCA em 2017 e a gente conseguiu um loas aí para ele, né, tá aposentado agora, ainda bem, o Fernando. E aí eu fico admirado, Fernando, porque assim, é de baixa renda, né, mas ele tem um cuidado com a saúde bucal, ele vai em tudo quanto é postinho aí, tá com os dentes inteiros, rapaz, ele sorri assim, você vê tudo, mas você tá de parabéns, rapaz. E agora tava até me elogiando, diz que tem aí na nova gestão da prefeitura aqui, na mesa aqui no Jundiaí, um centro odontológico, né?
1: Sim, parece-me que agora tem um centro muito bacana, né? Que é uma grande clínica, né? Que era uma clínica.
0: Já era uma clínica ali,
1: particular,
0: doutor?
1: Orto Active, né? E
0: era ela, José Neto Paranhos, né? Salvo engano.
1: Não, ela, essa clínica ali na, você sabe aquela casa redonda ali, não, é na Pinheiro Chagas.
0: Na Pinheiro Chagas.
1: Você virou ali na
0: São Francisco?
1: São Francisco, virou à direita.
0: É na Pinheiro Chagas, doutor?
1: Na Pinheiro Chagas. E
0: eu tinha
1: ela
0: certeza
1: tá
0: que
1: bem
0: era
1: na esquina ali.
0: Olha só, rapaz.
1: Costado naquele posto lá, São Francisco, né?
0: Esse que é da prefeitura mesmo?
1: É, lá ele é da prefeitura e tem serviço de urgência também, né? Isso aí, como nosso prefeito é
0: odontólogo,
1: né? Odontólogo, né? Ele está investindo muito nessa área, né?
0: Eu, inclusive.
1: E parabéns.
0: É sábado, né? Tô almoçando agora na Pamonha Pura, que fica aqui na Praça Dom Emanuel. Fui lá, né? Pra feijoada de sábado, na saída ali, de frente do Rio Vermelho Supermercado, dei de frente com a primeira dama, rapaz, sozinha, doutora Carla Corrêa ali, conversei com ela, até convidei para vir aqui o programa, e ela também é odontóloga, né? Sim. Eu acho que sim, eles têm que dar um exemplo até mesmo pelo ofício original que eles têm, né? De cuidar da saúde da bucal da população, né, doutor?
1: É, a população é, igual nós colocamos aqui, mais sofrida, economicamente, né, que nós falou, isso aí ficou lá, ficou, eu não conheci, entrei não, mas disse que está funcionando maravilhosamente, inclusive com serviço de urgência, né?
0: Pois é.
1: É 24 horas, isso é importantíssimo, uma pessoa com dor de dente, que é uma dor terrível,
0: nossa,
1: né?
0: Nossa senhora.
1: É, pode ir lá a qualquer hora que tem dentista, né?
0: Eu vou, inclusive, jornalisticamente, dar um pulo lá, dar uma verificada, porque eu tenho ouvido falar muito bem disso. Que bom, né? Que a nossa população possa se cuidar. O senhor está dizendo da importância aí do cuidado dos dentes, né? Para se manter mesmo, né? Livre, né? De cânceres, né?
1: E essas unidades básicas de saúde também, né? Elas também, elas oferecem,
0: assim, os postinhos, o senhor está dizendo?
1: Os postinhos, né, faz parte da equipe, né, quando você tem também o dentista.
0: Mas
1: né?
0: Como o senhor disse, eu tentei um dia no postinho aqui da Vila Santa Maria de Nazaré, ali perto da Avenida Dom Leovira, mas não faz nada, é só limpeza.
1: Sim, sim.
0: Eu acho que obturação eles fazem e não passa disso, né? Mas se estiver pensando em grandes atendimentos, mas eu ouvi falar aqui nesse da prefeitura, coisa parece que até tratamento de canal e tudo.
1: Centro de especialidade, né? Eu acho que tem todas as especialidades, tô falando sem, mas eu acho que tem.
0: Eu ouvi falar muito bem mesmo. Bom, no geral, você acha que a população se preocupa com esse câncer aí, especificamente o de cabeça e pescoço, doutor?
1: É um câncer que, como eu disse, é um diagnóstico mais clínico, né? Por isso que a maioria das vezes ele é diagnosticado numa fase avançada. Dentro daquele sintoma que eu falei, ainda tem outro que muitas vezes você faz diagnóstico com um gânglio, um linfonodo, um aumentado em alguma região do pescoço. Aí quer dizer que o câncer já saiu, por exemplo, da boca, já está querendo se espalhar. Mas assim, a gente tem que. É igual você faz muito isso, né, Geraldo? Divulgar, né? A gente sabe que esse julho verde é para isso, né? Para tentar divulgar que a população não deixe passar, porque quando você faz o diagnóstico precoce, né, Geraldo, não é só cabeça e pescoço, mas qualquer tipo de câncer, a chance de cura é altíssima, né? Pode chegar acima de 90% se for fazer o diagnóstico precoce. E com tratamentos hoje muito eficazes, tanto pelo lado da quimioterapia como pela radioterapia, né? Porque geralmente tem alguns tipos de tratamento cirúrgico que não é viável de fazer, porque conforme você tem que teria que tirar muita coisa, mandíbula, língua, então assim, muitas vezes o tratamento fica mais na quimioterapia e na radioterapia.
0: Certo. 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Aliás, por falar nisso, amanhã, o corte do podcast aqui com o Dr. João Bosco Machado estará aqui. Eu acho incrível, doutor, a audiência é assim, infinitamente maior nos cortes do podcast, né? O pessoal parece que tá acostumando com isso, e ali é 59 segundos no máximo que eu posso usar na rede, e é o que dá a maior audiência. Você acha que as pessoas estão menos focadas nos tempos modernos, doutor?
1: Eu acho assim que talvez, igual você colocou no pós, né, eles têm mais tempo de volta do trabalho.

0: no pós, né? Eles têm mais tempo de volta do trabalho, tá em casa, então eles curtem mais, né? Assim,
1: mas gosta mais aquele de um minuto mesmo.
0: Um minuto, né?
1: Aquele de um minuto. Ali dá uma audiência danada.
0: Sim,
1: agora sim,
0: um rio, né?
1: Aqui ao vivo aqui, a coisa. Agora, falando em audiência, coisa e tal, doutor, você tem acompanhado a Copa do Mundo assim, a par e passo, mais ou menos?
0: Eu tenho acompanhado, eu gosto muito do futebol, né? Muito.
1: Já jogou, inclusive, né?
0: Só que, assim, como eu faço consultório na minha clínica à tarde. Grande parte nesses jogos foi nesse período que eu estava no consultório, até 5 horas, né?
1: Até 5 horas.
0: Até meio-dia e meia, 5 horas. Então, hoje eu vou ver hoje vai dar pra assistir eu acho que as semifinais, agora acho que vai dar pra assistir todas.
1: Sim. Agora, doutor, ontem quem, né, mandou inclusive um abraço aí, seu ex-futuro consogro, o Lisier Borges, né?
0: Lisier
1: ainda diz que bate de vez em quando a bolinha aí, né? Lisier tá com quase 6.6. pré-candidato a deputado estadual, vice-presidente, assumiu a vice-presidência do PSDB, e eu anunciei aqui, não, deixa um abraço aí pro doutor João Bosco Machado. Já jogou bola com o Lisier?
0: Já joguei, e o Lisier também, eu queria deixar um abraço para ele, que eu gosto muito dele, ele sabe disso, né? E pena que não deu certo a união dos nossos filhos, mas ele é muito especial, e eu joguei bola com ele exatamente naquela época, a gente jogava muito futebol society no CRA, Clube Recreativo Anapolino.
1: Legal, vamos de hora aqui no nosso almoço, é da hora? Uma hora em ponto, eu mantenho essa linguagem radiofônica, sinalzinho de hora, né? Sinalzinho de passagem para anunciar que continuo com o doutor João Bosco Machado. Aqui nesse Futebol Society, o Miguel Skepp jogava também, doutor?
0: O Miguel sempre foi um grande jogador, né? Ele gostava demais, né, geral? Tanto na parte jornalística, como também ele... na realidade, né, geral, do esporte agrega as pessoas.
1: Sim.
0: Né? É igual, eu digo, igual comida, né?
1: Acho assim, tem gente que perde a oportunidade de ficar calado, né? Mesmo que se você não gostar, eu acho que a pessoa tem, né, vamos perder tempo com o Copa do Mundo, esse povo não tem o que fazer, vai trabalhar, vagabundo, não sei o quê. Eu acho que tem coisa que a gente tem que guardar pra gente, né, doutor?
0: Eu acho que Copa do Mundo, então, quando um time é desclassificado, você vê aquelas crianças chorando. Talvez é o... Eu acho que é o que mais...
1: Agrega, como o senhor disse mesmo, né?
0: E mais visibilizado no mundo.
1: Não tem nada superior. Né?
0: Todas. Então você vê quando perde, assim, todo mundo, assim, é o amor ao país, né? Isso
1: que
0: é importante.
1: Mas o que eu digo é que tem gente, doutor, o senhor deve ter acompanhado, que não gosta e fica externando. Eu falei, rapaz, tem coisa que eu prefiro ficar na minha. Eu prefiro não externar a opinião, sabe? Eu acho de um extremo mau gosto. Eu me lembro até, tive com ele esses dias aqui, eu tava tentando me lembrar onde era, doutor Pedro Caneta. E foi, o Miguel sempre me convidava, né, pra um futebol ali na...
0: Na Cássia.
1: Não é na Cássia, não. O doutor Pedro me disse que é na chácara do Dedé Rajá.
0: Sim, sim.
1: E eu não me lembro bem, mas eu me lembro de um episódio, eu não esqueci, ele lembrou também. Mas tem tempo, hein, doutor, isso aí foi 2000, eu fui de... É 2008, foi lá. Aí tinha um churrasquinho também, correndo ali, tá, tuf, deu o intervalo, né? E me botaram pra pegar no gol lá, rapaz. Uma vergonha. Aí, sei que acontece. Terminou ali um intervalozinho, coisa e tal, o doutor Pedro. Vou lá, vou tomar um chopp lá, todo mundo tá, aquela alegria, tomar um chopp, comer um churrasquinho, beleza. Aí veio o Néder Castro, que era um narrador esportivo ali da equipe do Miguel. Ah, não, eu sou vegetariano e não bebo. Eu falei, melhor que sobra mais pra nós. Né? Doutor Pedro falou. Aí eu falei assim, rapaz, eu se tivesse uma situação dela, eu ficava calado, sabe? É melhor, né? Acaba que você fica uma pessoa antissocial, né? Pô, então o que você tá fazendo aqui?
0: Joguei muito com o Pedro também, né? Eu fazia
1: bom,
0: parte.
1: Bom de bola também, né?
0: Essa turma aí, Pedro, né? Pepe.
1: O Miguel, apesar de estar...
0: Paulo Choco, né?
1: Paulo Choco. Tava bem gordinho, mas era bom de bola mesmo assim, né?
0: Ele sabia dominar. Ele com a bola no pé, né? Ele era muito bom. Agora, o problema dele é que o físico não ajudava a correr, né? Tinha que tocar no pé dele, aí ele sabia o que...
1: Mas mais jovem, eu acho que... Porque eu não conhecia... Eu conheci o Miguel, já era coroão.
0: Eu também. Mas ele com a bola no pé, ele era...
1: Genial, né?
0: Se deixasse, ele...
1: Esse jogo de ontem, já que estamos

0: falando de futebol, o senhor chegou, ontem não, anteontem, né? Foi anteontem, exatamente, terça-feira, o jogo da Argentina com o Egito, chegou a ver alguns?
1: Não, não cheguei, que foi no horário de...
0: Não, eu também tava na rua, doutor, eu tava na rua e tava ali torcendo contra a Argentina, né? E zanzando ali pelo centro, que eu sempre, amanhã vou de novo no centro, fui ali no Mercadão visitar algumas, e fui vendo o jogo assim em fragmentos, né? Eu vi na hora do primeiro gol do Egito, rapaz, eu fiquei numa alegria, a galera lá no Mercadão chega, parecendo o jogo do Brasil, todo mundo torcendo contra a Argentina. E aí, daqui a pouco, eu vi que anularam o segundo gol do Egito. Aí tá, eu já tava no camelódromo. E aí, o Egito fez outro gol, agora quero ver se anula, não sei o quê, todo mundo gritando, tá. Fui ali no varejão das fábricas. E quando saí do varejão, depois de fazer, eu vi o Messi chorando, será que é a imagem antiga, não sei o quê? Eu falei, pô, a Argentina virou de 3-2, rapaz. Que coisa.
1: Choque, né?
0: Não, mas tá sendo muito mal comentado isso aí, dizendo dos erros das arbitragens. O VAR, o senhor acha que é uma boa no futebol, doutor João Bosco?
1: Eu acho que veio para agregar, eu acho, porque muitas vezes ele tira a dúvida mesmo, né? Se foi ou não foi. Agora sim. E você também, esse telespectador também, você tá ali, você também tira a sua conclusão, né? Que eles repetem, mostram o VAR, né?
0: Agora,
1: essas bolas hoje, tudo com chip, né?
0: Tudo com chip. Tudo com chip. Agora,
1: coisa de doido.
0: Eu fiquei horrorizado com o jogo da Seleção Brasil, a quantidade de gols que o Brasil perdeu, né,
1: pois
0: rapaz?
1: É.
0: Aquele gol, aquele pênalti aos 13 minutos, já perdeu ali. Eu já comecei a desanimar.
1: Aquilo era pra matar jogo, né?
0: Ia ser outro jogo ali, né? Aos 13 minutos acontecesse uma coisa daquela. Mas é isso, né? Eu acho que faz parte, é a vida que segue. E vamos em frente aqui, conferindo então a hora, 1:05 aqui na Rádio Nova FM. Entrei nesse assunto de futebol porque estamos falando justamente de julho verde e amarelo. Justamente o julho amarelo, né? Que serve para alertar tumores diversos, né? Aqui, tumor, todo ele é considerado um câncer, doutor João?
1: Não, Geraldo, tumor quer dizer tumor, nódulo.
0: É um caroço.
1: É um caroço, né? O nome vulgar, caroço. Geralmente, ele pode ser classificado entre benigno e maligno, né? Benigno é um tumor, por exemplo, uma verruga é um tumor de pele benigno, né?
0: Quando é benigno, dá para curar.
1: Ele não cresce, ele não espalha, ele não tem capacidade de espalhar, de pegar corrente sanguínea e parar em outro lugar, dá metástase. E o maligno não, ele cresce rapidamente, tem capacidade de invadir vasos e capacidade de produzir metástase, que ele cresce em outro lugar do organismo, né? Então daí a diferença dos dois, né? Então, conforme o tipo, lógico que a gente tem os parâmetros, biópsia e tal, você pode, um benigno, você talvez precisa nem operar.
0: Certo, só disse há pouco aí sobre quimioterapia, e muita gente tem dúvida, eu inclusive, não sei exatamente o que vem a ser então, doutor, uma quimioterapia.
1: A quimioterapia, ela é uma droga, né? Uma substância, muitas vezes injetável, tem oral também, mas geralmente, tá? Por exemplo, no caso da mama, que é o meu caso bem específico, a gente faz o tratamento cirúrgico e a gente não tem certeza, mesmo com os exames normais de rastreamento de metástase, se esse tumor, antes da cirurgia, ele pegou um vaso e escapou dessa, foi para outro lugar do organismo. Então, a quimioterapia, a gente já fala que é um tratamento sistêmico. Ele vai atrás de alguma célula que escapou antes da cirurgia, por exemplo. Isso é um exemplo básico, né? Mas, assim, lógico que tem quimioterapia que só faz a quimio como tratamento, como a leucemia, linfomas, né? Que esses tumores hematológicos. Então, assim, trata mesmo. Ela destrói as células. E a quimioterapia é uma... quanto mais a célula crescer, quanto ela mais for agressiva, mais responde à quimioterapia, principalmente no caso do câncer da mama, né? E aí, como a radioterapia também, ela, só que a radioterapia também é um tratamento pós-cirurgia, geralmente, ou no caso de câncer de pescoço, Geraldo, de cabeça e pescoço, faz muita quimioterapia e radioterapia, porque a cirurgia termina sendo um processo que pode, muitas vezes, deixar sequela importante na deformar uma pessoa, se tiver que fazer uma cirurgia grande, sabe? Eu não sei se você já viu, mas pessoas fica...
0: Eu, inclusive, tenho um caso que eu vi ontem, né? Na pesquisa que estava fazendo para recebê-lo aqui novamente. E a Sheryl Stone, né? Belíssima atriz, né?
1: Sim, sim.
0: E ela foi diagnosticada com câncer de mama, né? E ela, na verdade, ela decidiu terminar. Muita gente estava dizendo que o marido a abandonou, o jornalista Phil Bronstein. Ele ficou furioso, né? Porque recebeu recomendação médica de retirar os seios, né? A Sheryl Stone, para evitar a doença. E o marido, o jornalista, ficou furioso e chamou a decisão de ridícula. Ela percebeu, então, a Sheryl Stone, que a relação não tinha futuro e deu fim, então, aí, porque foi o diagnóstico, né, segundo os mastologistas que a atenderam, encontraram grandes tumores nos seios da Sheryl Stone e orientaram a retirada preventiva de ambas as mamas, chamada de mastectomia dupla, é isso, doutor?
1: Sim.
0: Agora, acontece muito esses casos, assim, de casamentos acabarem por causa de a detecção de um câncer de mama, doutor?
1: Geraldo, antigamente era muito pior, né? Porque a gente fazia muita mastectomia, né? Tirava a mama mesmo, qualquer tamanho de tumor. Hoje, antigamente, o tratamento de mama, estou colocando de mama, quanto mais melhor, quanto mais você tirava. Hoje não, o tratamento quanto menos melhor. Você só tira, porque hoje é bem individualizado o tratamento, sabe? Conforme o tipo de câncer, você vai começar com tal. Hoje, só para você ter uma ideia, tá chegando na mama, né, que eu estou colocando, está tendo trabalhos agora. Que se a quimioterapia responder totalmente, o câncer de mama responder à quimioterapia, você não precisa nem operar mais essa paciente, só para você ter uma ideia. Ou muitas vezes você não precisa nem mexer em linfonodo de Bartaxila, né, que antes era obrigatório, tirava todos ali, 15, 20 linfonodo. Hoje, quanto menos, melhor. Então, quanto à sua pergunta, né, como a paciente mastectomizada, porque a mama é um símbolo
0: da mulher
1: feminino, né? Um símbolo sexual, é um tudo, né? Um símbolo, é um símbolo materno, porque ela amamenta, né? Um símbolo reprodutivo. Então, muitas vezes, principalmente antigamente, fazia muitas vezes o marido, né? Não, devido a essa deformidade, muitas vezes abandonava a mulher, né? Então, e a gente sabe hoje, Geraldo, todo tratamento de câncer, né? Nós temos a parte técnica, né, que seria os médicos, a equipe multidisciplinar que vai tratar dessa doença, mas também tem a parte espiritual, né, que é muito importante, e a parte também a família e amigos. Muitas das pessoas, quando tem um diagnóstico de câncer, de maneira geral, elas vão lá embaixo, Geraldo, do diagnóstico até terminar o tratamento, passa ainda, elas ficam lá embaixo. Então, essa rede de apoio, tanto familiar como dos amigos, né? Que tem gente, você vê relatos e mais relatos, né? Que se não fosse vocês, eu não suportaria, porque o diagnóstico de câncer, quer queira, quer não, ainda é difícil a pessoa assimilar, porque muitas vezes ele lida com incerteza.
0: Essa equipe multidisciplinar que o senhor tem algum psicólogo no meio, não, né?
1: Tem tu isso.
0: Psiquiatra, psicólogo?
1: Psicólogo, geralmente todas que tem diagnóstico de câncer, de maneira geral, seria bom passar por uma avaliação de psicólogo. Muitas vezes o médico é muito técnico, conta, fala da doença, isso, X, mas muitas vezes ele ali não aborda a parte mental, né? Então, assim, psicólogo, importantíssimo, nutrição, né? Cabeça e pescoço, dentista tem que fazer parte, tem que ter uma avaliação de dentista, assistente social, Geraldo, muitas vezes esses grandes serviços, quando alguém com câncer começa a tratar, muitas vezes não consegue nem trabalhar, então ele não consegue repor para comida mesmo, nem é para aí assistência social, geralmente faz parte dessa equipe, acolhe eles também. E outra coisa que eu acho muito importante, que é também pacientes terminais, né, cuidados paliativos, hoje também está tendo muita medicina especialista, tá tendo especialistas nessa área de cuidados paliativos, que muitas vezes evita o sofrimento, né? Sofrimento como dor, né? Numa metástase importante, ou uma falta de ar, que muitas vezes precisa de um oxigênio. E então, os cuidados paliativos também, que é uma equipe multidisciplinar. Tem enfermeira também, que eu não tinha dito, mas faz um trabalho também. A enfermeira, a técnica de enfermagem, tudo faz parte dessa equipe, né?
0: O senhor disse a parte espiritual. Faz parte também alguém, né, nessa ramificação
1: aí?
0: Seria
1: o ideal também ter a parte alguém que tem serviço com cuidados paliativos, né? De, muitas vezes são pacientes terminais, um religioso. Desde da igreja católica, como igreja evangélica, também fazer parte. É muito bacana, né? Porque às vezes a pessoa lida com a incerteza da morte, né? Como é que vai ser minha morte? Será que, né, se eu estou preparado para isso, né? Então, muitas vezes, geralmente são pacientes terminais. E eu não, com esses cuidados paliativos, quando eu digo, eu não digo só de câncer, né? Muitas das vezes AVC, né? Pacientes com acamados, né? Com Alzheimer, pacientes com DPOC, que é falta de ar pelo cigarro, né? Que fica com oxigênio dependente. Então são pessoas que precisa muito, né? Que está ali vendo que a morte pode chegar a qualquer momento. Então o espiritual também é muito importante.
0: Eu acho que o povo anda cultivando muito pouco o espírito, né? Há uma materialização das coisas fora do comum. E eu vejo gente aí que condiciona o dinheiro ao fato de ser feliz, né? E nunca vai ganhar esse dinheiro para ter essa felicidade toda, né, doutor? E não se resolve com ela mesma, né?
1: Eu acho que em um dos... A informática, de maneira geral, né, vem muito para ajudar. Mas eu acho que muito também as mentes, né, assim, muitas pessoas se põem, parece que a vida está uma maravilha, né, parece que a vida do outro é melhor, Instagram, né, você vê, pô, todo mundo alegre, todo mundo na festa, mas na realidade isso afastou as pessoas, né, Geraldo, porque antigamente a gente era mais um tete a tete, né? E as grandes coisas, eu vejo assim, por exemplo, a gente vai num condomínio fechado desse, sem falar de condomínio, né? Mas tive as casas maravilhosas.
0: Especificamente os horizontais, né?
1: Cada uma melhor que a outra casa, geralmente. Mas não vê ninguém na rua, o calor agora, humano.
0: Né? Agora, isso aí de ver as pessoas na rua, eu já não tenho esse saudosismo, não. Eu acho que é bom esse, né, esse estilo de vida, assim, mais descolado mesmo. Eu não gosto muito de convívio com vizinhos, assim, não, sabe? Eu não sei, eu tenho. Eu não vejo com...
1: Eu não, na nossa época, eu não sei a sua também, mas a gente brincava na rua, né? Não,
0: o senhor gostava disso mesmo, doutor?
1: Eu gostava, bola, de tudo. Agora o que eu vejo hoje, você entra dentro de uma casa, Geraldo, cada um, você não encontra ninguém dentro da casa, cada um no seu quarto com a televisão de.
0: É porque o senhor não mora aqui na.
1: 60 polegadas.
0: O senhor não mora aqui
1: na. Não, eu tô falando na... condomínio fechado.
0: Aqui na rua onde eu moro, aqui na Federal.
1: Tá cheio.
0: Ela manteve esse estilo, não, esse estilo antigo. E eu tenho um problema seríssimo com algumas senhoras. Ele diz, 70 e lá vai. Elas gostam de tomar conta da vida ali. Viu? Tem esse lado negativo, né, doutor? Tem esse lado negativo.
1: Sim, mas gente. Tem que administrar, né?
0: Ah, mas é muito difícil administrar a loucura alheia, viu? Agora, voltando ao assunto da Sheryl Stone, tão bonita a Sheryl Stone, né, rapaz?
1: Sim, sim.
0: Marido, um cara, né, esquisito. E eu tô me lembrando que até me lembrei de uma amiga aqui que foi-se, né? Foi embora, faleceu, mais ou menos a minha idade. E ela trabalhava aqui no Barriga Cheia. A filha dela trabalha, esqueci o nome da menina. Célia era o nome dela, sabe? E foi diagnosticada com câncer de mama. Tirou um. Aí e deu a tal da metástase, né? Aí o marido largou dela, rapaz. Largou, né? Na igreja.

0: tal da metástase, né?
1: Metástase.
0: Aí o marido largou dela, rapaz. Largou, né? Na igreja lá, arrumou uma outra irmã lá, largou, eu fiquei impressionado, sabe? E aí matou mais ainda a moça por tabela, sabe? Aí entrou numa depressão profunda. Eu acho muita covardia, viu, doutor? Eu tenho o sócio aqui do meu amigo Edeilson Martins, esqueci o nome dele, acho que é Baltazar, é isso? Ele tem uma história tão bonita. Eu conheci a esposa dele. Eu falei, rapaz, a esposa saiu, ela em Rio Branco, no Acre, ela foi mexer com um negócio de um churrasco lá, e olha o perigo, né? O negócio do álcool, não viu que estava perto de um litro de álcool, e o álcool, pá, explodiu, queimou ela, veio e conheceu Anápolis. Ele entrou num procedimento jurídico lá contra o plano de saúde, que não eu queria cobrir, viu que o caso dela era muito sério, ela parece que entrou em coma 3 vezes, e acabou o plano, vendo, acho que era, esqueci o nome do plano, pagou tudo para vir aqui para o nosso hospital de queimaduras, que é uma referência nacional, né?
1: Sim.
0: E aí veio, né? Veio, pá, pá, pá, e foi ficando, tomou gosto pela cidade e acabou mudando para cá de vez. Ele é maçom, conhecendo a maçonaria. E ele tava com a esposa, né? E a esposa foi do lado, tava lá na Pamonha Pura, ela foi lá no Rio Vermelho, e aí o Edeilson, eu peguei e falei, rapaz, você continuou com ela? Mas tá, deformou toda, sabe, doutor? Ele disse, rapaz, é um milagre, ela tá aí viva, você precisa ver como ela ficou. Eu falei, mas você tá de parabéns, então você, né, é uma amiga, é uma, ela é sangue do meu sangue, eu sou apaixonado por ela, sim, queimada, sem queimada. Eu acho assim, uma atitude bacana do cara, né?
1: Sim,
0: agora,
1: sim.
0: O cara vê o diagnóstico da mulher com câncer de mama e critica a mulher, quer dizer, ele preferia ver a Sheryl Stone morta do que ela se cuidar, né?
1: Sim, sim.
0: Egoísmo demais, né, doutor?
1: É muito, né? Porque a gente tem que ser companheiro nas horas boas e nas horas ruins, né?
0: Principalmente nas ruins,
1: é,
0: né?
1: Então, assim, a vida é assim, a gente ganha, perde, a gente tem que saber administrar, né? Altos e baixos, curvas, mas a gente tem que tentar ficar no equilíbrio, nem muito, nem pouco, né, Geraldo?
0: É, com certeza. Bom, fala um pouquinho sobre o Julho Amarelo, essa campanha nacional de conscientização, prevenção e controle de hepatites virais. Virou moda, né, doutor, essa questão de colocar cores, né, nos meses. Você acha interessante esse tipo de campanha?
1: Eu acho interessante, né, você vê que o Outubro Rosa começou com ele, né, depois o Novembro Azul, né, que é câncer de próstata, os dois principais cânceres que acomete a feminina e o masculino próstata. É, e cê, nós falamos aqui do Março Lilás, né?
0: Isso.
1: Tem Março Roxo, que é câncer de intestino, né? Então, e por aí vai, né? Tem do suicídio, né? Agosto. E agora também da hepatite, né? Da hepatite aí do Julho, né? De Julho Amarelo, até já fala assim que escolheram o amarelo, porque geralmente a hepatite da icterícia, né? E fica com o olho amarelo. É. E esse parênteses aqui eu quero abrir, que depois é o meu grande amigo e companheiro de bike.

0: passeio, quando eu fiz, nós fizemos Portugal até Santiago Compostela de bike, ele foi um dos líderes, né? Nós fomos seis colegas, seis amigos bem próximos. E é bacana demais, né? Pedalar eu acho que é tudo.
1: Eu gosto muito. O problema é esse trânsito aqui me assusta.
0: Então, Marcelo, eu vou falar algumas coisas aqui de parte, depois qualquer coisa você me corrija.
1: Legal, legal, legal. Não sabia dessa vertente do doutor. Agora, dá pra notar que o bicho tá saradão mesmo, né? Às
0: muito,
1: vezes que
0: muito.
1: Eu tenho dificuldade de trazer o doutor Marcelo justamente pelo horário do programa. É inusitado. Mas pra quem acompanha, é muito interessante. Ele reclama do horário. E quando vem, assim, naquela correria, um dia que sobra uma folga na agenda. Outro também que tem tempo que eu não vejo é o irmão dele, o doutor Jorge Cecílio Dias.
0: Jorge Cecílio é vizinho aqui, né?
1: O Jorge Cecílio também? Não sabia, não. Não, ele é aqui na
0: Avenida Dona Elvira.
1: Mas o doutor Marcelo dá é mais perto aqui da gente,
0: sim,
1: ainda.
0: Sim, sim.
1: E aí só que o doutor Jorge acho que não tá pedalando, não, hein?
0: Não, o Jorge ele é mais. Nunca foi de esporte, Jorge.
1: Tá igual eu, então, viu? Doutor Jorge.
0: Gosto muito do Jorge também.
1: Legal. E aí o que acontece? Vamos falar um pouquinho sobre, né, essas hepatites virais. Você está dizendo que é uma praia maior aí do doutor Marcelo Dai, mas.
0: Grande infectologista, né,
1: grande,
0: Marcelo Dai?
1: Né? E fez assim, teve um grande destaque. Né, na fase da
0: Covid.
1: Da Covid-19.
0: Muito,
1: né?
0: Muito.
1: Ele também, a prima, né? A doutora Ludmila Rajar, né?
0: Sim, também.
1: Uma família que realmente foi muito importante. Bom, hepatite, eu tava dizendo, tem. Como é o nome do detalhe, né? Que o olho fica amarelo, como é o nome?
0: Icterícia. Né? Icterícia.
1: Eu me lembro de um amigo meu, rapaz, o Clemente Drago, ele teve esse negócio, mas ficou esquisito demais o olho,
0: sim,
1: né? Por que que fica amarelo daquele jeito, hein, doutor?
0: Não, porque no fígado, o fígado é onde destrói as hemácias, que é as células do sangue. E quando essas hemácias são destruídas, né? O fígado destrói, a vida segue. Agora, se por uma alteração, como hepatite, com a inflamação aguda, né? A maioria das vezes aguda, do fígado, então o fígado não tem capacidade de destruir essas hemácias. Aí acumula bilirrubinas, né? E dessa coloração amarela nos olhos.
1: Olha só, alimentação é uma coisa preponderante aí no combate, na prevenção ao câncer, doutor?
0: Alimentação e muito, né? Todo no aspecto de que nós já colocamos pro cabeça e pescoço, seria pro lado aí de não álcool, né? E agora para outros tipos de câncer, né? Principalmente da tubo digestivo, ultraprocessados, né? Que hoje está demais, né? demais. Obesidade, né? Aumento de peso também é um fator de risco, porque o corpo termina ficando inflamado, isso predispõe a câncer. E alimentação, então, sempre eu já falei aqui na rádio que prevenir câncer pela alimentação é só você lembrar dessa frase, né?
1: Passar pela horta.
0: Mais feira, menos padaria.
1: Eu me lembro. Menos padaria?
0: Menos padaria, o supermercado, né? No supermercado tem feira também.
1: Agora, a pessoa que. A carne, né? O churrasco. Todo dia. Não é bom, né, doutor?
0: Não é bom. Assim, o excesso de carne, né? Assim, também não é legal. Então, assim. E
1: o churrasco tem algum agravante?
0: O churrasco, geralmente, ele principalmente se for com carvão, né? Que ele tem aquela fumaça, né? Que pode...
1: E que é o que fica mais gostoso, né?
0: Então, esses é mais... Quando a gente fala em carne, o ideal seria ensopada, carne cozida, né? De maneira geral, que seria o melhor.
1: Certo, mas as pessoas se deixar todo dia como churrasco, né? É um vício danado.
0: Agora,
1: e tem dificuldade de comer verduras também, né?
0: Sim. Agora, Geraldo, do tema aí, do Júlio Amarelo, a hepatite, de maneira geral, né? Nós temos as principais A, B e C, tá? A é a principal disparada, assim, número de casos, é o que mais dá. Mas a A, geralmente, ela não causa, assim, coisas importantes, crônicas.

0: harmônicas. Agora a B e a C pode tornar-se um fígado. Ela muitas vezes ela não, esse tem que ser muito controlada, porque senão ela pode causar hepatite crônica. Essa hepatite crônica levar a uma cirrose, pode levar, que um fígado todo alterado, né, todo cicatrizado pela própria infecção. E a hepatite B e C também é uma das causas do câncer de fígado, né? Por isso que recomenda fazer aí, mas por outro lado, né, tem uma prevenção muito grande, que são as vacinas, né? A vacina, tanto a A como a B, a C, não, a C não tem vacina, mas a B tem vacina, né? Que é importante, né? Que assim, principalmente, que a gente sabe que a B e a C muitas vezes é transmissível pela via sanguínea, seringas, algum corte, por exemplo, no meio de saúde, né? E então com isso, por isso que você tem que estar, quem lida, por exemplo, no meio de saúde, tem que sempre estar checando se ele está imune, porque se baixar a imunidade, ele tem que vacinar de novo, né?
1: Quem é um enfermeiro, por exemplo?
0: Enfermeiro, médico, todo mundo que trabalha no hospital deve estar muito checado. Né?
1: O senhor sempre checa, doutor?
0: Sim, todo ano eu faço. Ah. Ver se meus anticorpos da vacina B tá bacana, né? Graças a Deus estão, né?
1: Certo, mas aí já é uma questão genética mesmo, né?
0: Uma questão na vacina?
1: Não, ou o senhor toma todo ano?
0: Ah, não, tomo não. Eu vejo se a minha imunidade tá boa, tô vacina. Tá com a imunidade boa, a gente não faz, né? Mas é a vacina que te produziu a imunidade, né? Porque na realidade eu não tive hepatite B para mim ter imunidade dela. O que eu tive foi, que eu faço, antes de eu ter, eu vacino.
1: Agora, que coisa, né? Tava até aqui com o biomédico, o ex-vereador Lélio Alvarenga.
0: Sim, conheço.
1: E o Lélio me dizendo, Geraldo, é espantoso o número de gente que tá com AIDS. Eu falei, é mesmo, Lélio? Aí, um caso de uma conhecida nossa, mora no Pernambuco, em Garanhuns, casada, né? Muitos anos ali. E foi no médico, toda hora voltando um resfriado que não curava nunca, febre, não sei o quê. O médico desconfiou, né? Mandou fazer lá o exame e identificou mesmo que ela estava com AIDS. Aí eu falei, e pegou do marido, rapaz. Aí eu fico pensando, que situação, né, doutor? Eu não sabia que. Eu pensei que já era quase uma doença quase que extinta aqui na nossa sociedade, mas o Lélio me alertou que não, que está muito em voga, né?
0: Hoje mesmo, com toda a conscientização, né, que uso de sexo protegido, né, de maneira geral, então, assim, de maneira geral, esse sexo, o Ministério da Saúde, eu acho que teve uma divulgação muito boa. Eu acho que diminuiu, assim, pela divulgação, né? Igual o câncer de pulmão, né? O cigarro, mostrando aquela, alertando. Que pra, então, mesma coisa, o Ministério da Saúde, através das políticas de prevenção à AIDS, né? Também divulga muito, ó, faça sexo, faça, mas protegido, né? Pessoas que você não conhece, né? Aliás, de maneira, então, assim, tem e tudo, né? A AIDS, hepatite, tudo pode ser transmissível sexualmente, o HPV, que nós falamos aqui até do câncer de boca, né? O câncer de boca, Geraldo, quando eu falei de HPV,
1: sim,
0: tá? É muito importante ressaltar isso, que o HPV é transmissível pelo sexo oral. Quando tem um câncer de língua, por exemplo, de boca, geralmente foi sexo oral.
1: Bom, vamos de hora aqui no nosso Almoço é da Hora, da Rádio Nova, 1:32, vamos seguir com o Dr. João Bosco Machado.
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1: 1:33 aqui na Nova FM. 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
1: Já vamos voltar aqui, você que está interagindo com a gente aqui no chat da Nova FM, vamos inscrever no nosso canal, é claro, e também fazer aí as suas ponderações pro Dr. João Bosco Machado, que já volta comigo por aqui, hein?

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2: 1:34 aqui na Nova FM. Vamos seguindo então com o doutor João Bosco Machado. Pois é, doutor João, você estava até me perguntando aqui em off, onde eu moro. Eu moro aqui na Avenida Federal. Só sabe que aqui onde estamos, no passado, era a linha do trem de ferro, né? Ali onde é o Rio Vermelho, já contei essa história aqui algumas vezes, não sei se já lhe contei, morava a minha família ali, o meu tio Jorge e a minha tia Irma, né? Já nos deixaram há muito tempo. Dia desse, inclusive, a minha prima, né? A Inácia, faleceu no ano passado com muita tristeza, não sei se ouviu aí no noticiário, na Vila Formosa, uma senhora lá foi atacada por um pitbull, 75 anos, era minha prima, minha Natália Curado Fleury. Era filha ali, foi, coitada, o pitbull do neto dela deixou lá, estraçalhou com ela. Não teve nem como abrir o caixão ali, ficou totalmente deformado. E me lembrando aí, falei pro senhor que eu moro aqui nas imediações, tem um detalhe muito interessante, doutor. Assim, eu às vezes me meto até em polêmica, já fui até aconselhado, né, pela minha direção aqui, até para às vezes evitar certos assuntos. Eu tento trazer até pessoas que são ligadas a essa área de habitação, coisa e tal, para discutir isso, porque eu tenho uma opinião em relação à REURB, sabe? Eu não concordo muito, porque eu acho que empobrece a cidade e enfeia também ao mesmo tempo, que foi o caso aqui, né? Isso aqui passava a linha do trem, eu lembro bem, porque o meu tio Jorge deixava o tamboretim, era menininho, né? De tudo, ali no, na beira do muro, que na hora que eu vi o apito, eu já saía correndo para ver o trem passando, era para mim um lazer aquilo, né? E aí, o que que acontece? Aqui em 77 parou de existir o trem e foi invadido, né? E aqui dava uma baita de uma avenida, né? E aí invadir isso aqui, era tudo, né? Invasão depois com o Anapolino de Farias e o Zé Escobar Cavalcante, conseguiram regularizar isso aqui tudo e virou esse negócio. Agora, resumindo, a desorganização que continua até hoje, na minha rua, começa aqui na Mato Grosso, sim, na parte que eu moro, aqui da Mato Grosso, ela começa como Jundiaí, anda mais um pouquinho, Vila Santana, mais uns 50 metros, Vila Santa Maria de Nazaré. Aqui no rumo que eu moro, não tem jeito, doutor. São quatro CEPs, em 400 metros são quatro CEPs. Daqui pra frente só aceito o CEP do Andracel Center. Eu moro no Andracel Center, não adianta colocar CEP de outro bairro. É só Andracel Center, quer dizer, isso mostra a desorganização, né? Que é esse negócio, né? E é, pra mim, devido até hoje, resquícios, né? De uma invasão, né? De uma coisa que foi invadida pública, né? E que depois eles conseguem organizar, né? Certificar, fazer a coisa legalizar e vira essa bagunça, né? Eu sou contra, eu honestamente, eu não, eu acho que é você está premiando quem fez coisa errada, né? Cê depois escriturar isso aí, né?
3: Sim, sim.
2: É um assunto muito polêmico, né, doutor?
3: É polêmico, né, Geraldo? Uma vez eu fiz uma entrevista para uma, acho que foi para uma revista, eles perguntaram o que você não gosta eu não gosto e assim, cada um tem, né? É pegar uma praça pública, por exemplo, e edificar ela, por exemplo, aqui mesmo esse centro administrativo aqui novo, agora essa prefeitura nova, invadiram a praça, né? Tirou um espaço público, né? Lá na Jamel Cecília, a Praça Jamel Cecília, fizeram um planetário. Tudo bem, é bacana, mas por que não pega uma área, né, que não seja pública, né? Mas eles querem pegar local nobre, né? É igual a Câmara também queria ir lá para tirar uma praça do Anápolis City, eu moro no Anápolis City. E nós realmente não fizemos tudo para não mais um espaço público, né? Uma praça, um espaço verde bacana, e conseguimos, mas foi por união com a baixa assinada dos moradores.
2: Eu sinto que os moradores do Anápolis City são muito unidos, né? E inclusive tem aquelas ruas, assim, acabou aquela polêmica ali de que não podia mais fechar as ruas.
3: Hoje legalizou, né? Hoje tem um

0: que são muito unidos, né? E inclusive tem aquelas ruas, assim, acabou aquela polêmica ali de que não podia mais fechar as ruas.
1: Hoje legalizou, né? Hoje tem uma lei municipal que já foi até foi questionada aqui, foi questionada regionalmente. Eu mesmo moro numa rua que é sem saída. Como Anápolis City tem, ela foi um bairro feito, ele foi feito como um plano diretor do bairro, que não tem quadras para comerciais, né? Não pode edificar prédios, né? Tem as áreas verdes, são bastante que nós temos, né?
0: Ele já é um preâmbulo de um condomínio, né?
1: Sim, mas não é um condomínio, né? Ela é bem, tem.
0: Mas você sabe que isso pode virar, né?
1: Agora,
0: o Centro
1: não,
0: é mesmo.
1: Mas não tem como virar, né, Geraldo? Porque ele tem grandes avenidas que circulam.
0: Por causa,
1: né,
0: disso.
1: Então não tem como, mas liga bairro.
0: Mesmo que tiver 100% da anuência dos moradores.
1: Não tem como, isso aí não foi construído. O que aconteceu nas ruas sem saída, como são só residências, não tem nada de comércio, passou uma lei, eu não sei se você lembra, de uns 7 anos atrás, foi antes da pandemia, que nós podemos, as ruas sem saídas, você tem que deixar elas abertas o dia todo, não tem que fechar, para circular lixo, né, com serviços públicos, correios e tal, e à noite você pode fechar a rua, mas se você tiver um guarda com a guarita, que você não pode impedir ninguém de querer entrar na rua, que ele é livre de ida e sai, vai e volta, né?
0: Sem ir e vir.
1: Ir e vir. Então, com isso, ficou bacana, quer dizer, você pode chegar, à noite quer entrar, pode, você quer ver um lote aí, vê, não tem nada, o guarda libera.
0: Agora que no Andracel Center eles conseguiram, né,
1: fazer? Mesma coisa, o Andracel, a lei
0: é dessa forma também?
1: Todas as ruas sem saída pode ser feito assim.
0: Mas se quiser entrar lá no Andracel Center?
1: Também, mesma coisa, né?
0: Eu conversei até com o Dr. Sérgio Rajá, ele disse que morou aí, mas disse que é um condomínio de Araque, né? Não considero o Andracel Center realmente um condomínio, né? Que não sentia a segurança que sente,
1: não,
0: por exemplo.
1: Lógico, né? A gente né? Agora, eu não sei se você tem essa sensação também, realmente melhorou muito, né? A segurança mesmo, né, Geraldo?
0: Eu tenho. Você está dizendo assim.
1: Eu tenho uma sensação muito grande que antigamente o Anápolis City mesmo era um bairro muito visado.
0: Visado.
1: Né, assim,
0: tinha
1: muito,
0: tá dizendo,
1: assalto a casas, né? Roubos. Hoje praticamente nem vê falar.
0: Certo, eu vejo também, né, pelo menos nessa gestão agora do Márcio Corrêa, essa é uma coisa que eu reconheço. Tipo por aqui mesmo, o que estava tendo de população de rua aqui está uma coisa de louco, deu uma diminuída grande, viu? Legal, mas falando então, doutor, especificamente aí sobre o junho amarelo, o junho verde, o amarelo, né, que é esse dia, né, teremos agora no dia 28 de julho, o dia mundial de luta contra as hepatites virais. As pessoas podem se proteger, a grande forma de proteção é a vacinação mesmo, né?
1: Sim, a hepatite, hoje tem vacina, né? E vacina assim que nasce, no primeiro mês, então você faz a vacina da hepatite A, né? Que a hepatite era muito frequente e ainda é frequente, mas é importante a vacinação de hepatite e a B. A C ainda não tem vacina, mas a A e a B tem. E então é muito importante fazer a vacinação, com a proteção importante. E para o câncer, né, de cabeça e pescoço, principalmente da cavidade oral, lógico, laringe também, é a vacinação do HPV. Né? O HPV, a gente sabe que ele pode acometer tanto o colo uterino na mulher, pode acometer a vulva, a vagina, pode acometer câncer, né, levando a ter câncer de pênis no homem, boca, né, cabeça e pescoço no homem e na mulher, e também o câncer anal, muitas vezes por relação sexual, pelo ânus.
0: Certo, essa questão do câncer no pênis tem muito a ver com higiene também, né, doutor?
1: Sim, muito a ver com higiene e talvez seja o fator mais importante.

0: HPV e a higiene. Muitas vezes aquela pessoa que tem o prepúcio ali peniano, que a glande fica encoberta, aquilo ali acumula secreção, né? Muitas vezes, por isso que é importante, se tiver uma fimose, desde criança, operar quando criança dessa fimose.
1: Certo, mas não é necessário, é necessário ou opcional, doutor?
0: Não, assim, nada vamos dizer assim, nunca e sempre, né? Assim, como prevenção, como nós estamos falando, e realmente é uma fimose importante, seria muito bom fazer por prevenção.
1: O SUS cobre bem aí essa vacinação?
0: O SUS cobre a vacinação do HPV em adolescentes, pré-adolescentes, assim, entre 9 e 14 anos. Nesse período, bem provável que a criança, né, a adolescente, ainda não teve relação sexual. Seria o momento ideal de todos vacinarem. Agora, você perguntar, pode vacinar em outra época? Tranquila, só que o SUS não cobre do HPV. Aí seria por sua conta, né? Você vai num serviço particular e você pode vacinar até quando você quiser. E mesmo se você já teve o HPV, quando você vacina, você dá um app na sua imunidade, melhora a sua imunidade contra o HPV. Então você pode fazer, só que isso é por sua conta. Agora, pelo SUS é de 9 a 14 anos.
1: Pois é, hoje, mais cedo, fiquei até triste com a informação aqui, a Aglida, né? Aglida Gleice. Ontem, ela faleceu ontem, e 24 anos, morreu aqui em Anápolis, doutor, após um grave comprometimento pulmonar, e a família está atribuindo o caso ao uso frequente do tal do vape. Parece que essa droga veio para ficar mesmo, né?
0: É uma coisa de louco. Né? E tem assim, parece-me que tem substância demais dentro do vape, né? Então assim, e parece que também tá moda, né? Então é complicado, né, Geraldo? Inclusive, Geraldo, quando a gente fala também de câncer de cabeça e pescoço, né? A gente sabe que muitas vezes também esse material de inalatórios, né? Doenças, a gente fala cânceres ocupacionais, por exemplo, na época do amianto lá em... Né,
1: ontem, inclusive, falamos de Minasul aqui.
0: Minasul. É,
1: a Sama.
0: A Sama, né? Pessoal que lida com cimento, né? Sem máscara, sem proteção, com certos produtos de limpeza, né? Agrotóxicos, de maneira geral. Isso tudo causa agressão também na sua boca, no pulmão. Então, são cânceres muitas vezes ocupacionais da própria profissão, né? Por isso que é importante. Importantíssimo quem lida com, por exemplo, agrotóxicos, por exemplo, um pintor, né, de parede.
1: Ali onde eu encontrei com o senhor dia desse, aqui na Avenida Mato Grosso, eu tava lá até com um uniforme de ciclista, coisa e tal. Do lado, lá, é sua ali, né? Uma sala,
0: sim,
1: né?
0: Sim, sim.
1: Tinha um desses assim que tava, eu até fui conversar com ele, rapaz, ele tava lixando a parede, um pó.
0: Pois,
1: eu falei, rapaz, por que você vai fazer? Ah, tô nem aí.
0: Porque tá novo, né? E não tem nada, mas quando vier, é complicado, né, geral? E não custa nada, né, pôr uma máscara, né? Agrotóxico, né? Você pega aqueles agrotóxicos com a bombinha ali, aquele ali é um fator de tudo, né? Desde uma gastrite, de uma esofagite, né? Então, e a longo prazo, sendo bombardeado, leva câncer, né?
1: Agora só vê o poder, né, que tem o tabagismo, doutor, ele parece que é mais agressivo que o próprio alcoolismo, né? Pelo menos essa impressão que eu tenho, né?
0: Se você perguntar assim, qual que é o principal fator que você poderia ser prevenção de doenças de todas é o tabagismo. O tabagismo leva muito a doenças cardiovasculares, né? Que é o infarto, o AVC, né? E que vai calcificando a aterosclerose dos vasos sanguíneos, né? O tabagismo também é doenças pulmonares, né? Como DPOC, que é doença obstrutiva crônica, né? No pulmão. e câncer, né, de pulmão, câncer do aparelho, do tubo digestivo, que vai desde a boca até o ânus, né, tudo também está relacionado com tabagismo. Então, tabagismo por si só é o maior fator causador de câncer, de todos os tipos de câncer de maneira geral.
1: É um vício danado, né? Porque você vê, eu tenho uma conhecida que ela tinha 17 anos. E aí começou com esse tal de vape, né? Eu fui dar um conselho, levei até uma bronca, né? Vai cuidar de sua vida, não sei o quê. E o menina, cuida, agora tá com 22, doutor. Esses dias tava chorando aqui, que não consegue mais largar o tal do vape. Viciou de um jeito esquisito, não tá dando conta, vai ter que procurar tratamento, né? Porque sim. Agora eu acho que o primeiro tratamento é a pessoa querer, né?
0: Sim.
1: E ter força de vontade também, né? Porque senão não vai, né, Nando?
0: É, tentar parar depois que aconteceu é difícil, né? Porque já aconteceu, né? Então tem que prevenir quanto há tempo, né, Geraldo?
1: Eu tô me lembrando até do Zé Neto, da dupla com o Cristiano. Ele enfrentando aí tá até hoje, né? Um rapaz até elegante, bonitão, coisa e tal, uma depressão profunda e síndrome do pânico aguda, e ele tá imputando isso aí ao uso do vape. Diz que foi o vape que causou isso nele. É. Agora você vê, as pessoas tinham que evitar, né, doutor?
0: Sim, sim.
1: Não, legal. Pra gente finalizar, doutor João, eu não sei se eu já fiz, mas é uma a Maria da Costa Oliveira, ela tá nos acompanhando aqui na Vila Jaiara, e diz ter seios pequenos. Ela pergunta, doutor, se a propensão é menor dela desenvolver câncer de mama do que uma mulher que tem uns seios maiores?
0: É, Maria, eu não sei. O que mais chama atenção de seio, qual que pode ter mais ou menos, seria os seios com o maior número de glândulas, que seria assim, mamas que a gente fala densas, tem muita glândula, ele quase não tem gordura. Aquelas mamas mais gordurosas que tem, não é que é em tamanho, é em número de glândulas dentro dela, quanto mais glândula tem, quanto mais densa é a mama, mais a risco de ter câncer. O homem tem câncer de mama, mas é 1%. Por quê? Porque ele quase não tem glândula na mama. Ele tem uns restícios lá que ele nasceu, quando ele nasceu, ele continua com essa glândula. Quase não tem câncer de mama, mas é porque ele não tem número, não tem muita glândula. Agora, lógico que quanto mais densa a mama, mais número de glândulas, mais o risco aumenta. Mamas mais densas.
1: Legal. Vamos de hora aqui no nosso almoço. 1h50, 10 minutos, portanto, faltando para as 14h, no dia que recebi novamente aqui essa referência, né? Em mastologia em Goiás, no Brasil, doutor João Bosco Machado, recebê-lo é uma forma de exaltarmos você. Vai para a clínica Mater Maria agora, né?
0: Sim, sim, eu vou dar uma passada lá e ver umas pacientes.
1: Legal.
0: E
1: a Mater Maria foi aonde mesmo, doutor?
0: É na rua Conde Afonso Celso.
1: Sempre foi, né?
0: Sempre foi.
1: Uhum. Quantos anos já tá ali na Conde Afonso Celso?
0: 34 anos.
1: É, muitos anos. O que que você dizendo então, doutor?
0: Não, sim, e nós hoje vamos torcer pro Marrocos, né, Geraldo? Vamos ver se não é fácil a torcida não, mas se Deus quiser, vamos torcer muito, né?
1: Com certeza, o Marrocos, o que deu trabalheira pro Brasil aí, a gente, claro, logicamente vai estar torcendo pelo grande Marrocos. Doutor, muito obrigado então pela presença aqui.
0: Eu que agradeço, já falei para você, né? Parte da saúde, o que eu puder contribuir, tô aí com vocês. Um abração a todos e um bom jogo, né?
1: Um bom jogo e bons atendimentos também lá na Mater Maria. Doutor João Bosco Machado com a gente aqui na Conexão. Vamos seguir mais um pouquinho, mais 8 minutos contigo. Aqui

0: Pois é, no dia que tive aqui a presença, né, honrosa aqui do Dr. João Bosco Machado, a gente vai seguindo com a nossa conexão aqui pela Rádio Nova FM, nessa tarde boa, né? Tarde de quinta-feira, né? Com toda certeza, aqui pela Nova FM e o nosso almoço. 1:54 agora.
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0: 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Daqui a pouquinho, a partir de 5 da tarde, dá um jeito de dar um pulo na Pamonha Pura, né? Pra gente poder torcer aí por Marrocos, assistindo ali daquele maravilhoso telão da Pamonha Pura da Praça Dom Emanuel.
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0: Vamos de hora, 4:13, 1:56, aqui na sequência do nosso almoço é da hora. Pois é, gente, as informações vão chegando. Infelizmente, a notícia é muito triste, né? Um homem passa mal no centro de Anápolis, entra em parada cardiorrespiratória e morre mesmo após intensa tentativa de reanimação do SAMU, hein? 62 anos esse homem tinha, né? Perdeu a vida na tarde de ontem, né? Após sofrer esse mal súbito enquanto estava na rua Benjamin Constant, na região central de Anápolis. A ocorrência mobilizou equipes do SAMU, que realizaram um longo trabalho de reanimação, porém a vítima não resistiu, né? As primeiras informações repassadas à central de emergência indicavam, né? Indicavam ali que, né? Do que se tratava, né? O ocorrido com esse senhor, né? De 62 anos aqui, pois é. A central, né? De emergência, foram repassadas as informações que indicavam que ele estaria apresentando uma crise convulsiva. Entretanto, quando os socorristas chegaram ao local, constataram que ele já se encontrava em parada cardiorrespiratória, exigindo ali o início imediato das manobras de ressuscitação. Durante mais de 30 minutos, a equipe médica empenhou todos os esforços para restabelecer os sinais vitais da vítima. Apesar do atendimento intensivo, o homem, infelizmente, não respondeu aos procedimentos e o óbito foi confirmado ainda no local. A vítima foi identificada como Aurélio Ribeiro, de 62 anos. Após a constatação da morte, o Serviço de Verificação de Óbito, o SVO, foi acionado para realizar os procedimentos legais e a remoção do corpo. Conforme registro da ocorrência, a morte foi classificada como decorrente de causas naturais. Hora de ir embora. 1:58 aqui no nosso almoço é da hora da Rádio Nova FM, no dia que recebi esse grande amigo da nossa conexão, mastologista, doutor João Bosco Machado. Claro, receber o doutor João é sempre uma forma de exaltarmos essa cidade que, se for por ela, preciso, claro, a gente, né, até mesmo briga, com toda certeza. Porque vão ter que me engolir, disse o Zagallo. Tobias Gulão queria isso, né? Ao invés de engolir dois coices da Noruega, é verdade que já teve como rei Santo Olavo. Fez muita confusão aí? Não, pois é, é o santo do dia 10 de julho, amanhã, porque sextou aqui no nosso almoço é da hora, que vem comigo, claro, que homenagearei aí um cara que fugiu do banal como o tal do sextou, né? Agora tudo é sextou, né? Agora tudo é sabadou, domingou, segunda, ah, não, banalizou. Não, não é banal falar do Olavo.

0: sextou, né? Agora tudo é sextou, né? Agora tudo é sabadou, domingou, segunda. Ah, não, banalizou. Não, não é banal falar do Olavo de Carvalho, né? O grande jornalista e escritor que não errou ao prever aí no que o Brasil se tornou, né? Vai, Olavo! Vem bênçãos com Tomás Tobias Gulão, né? O professor. É, amanhã eu vou botar as barbas em molho literalmente aqui na nossa conexão com muita informação com o professor Tobias Gulão, hein? A partir do 12:30 aqui na Nova FM. Você vai estar na sintonia, né? Bom demais saber disso. Vambora? Então tá, amanhã, 12:30, a gente volta. Assunto interessante, vamos falar aí do Olavo de Carvalho, falar de futebol, falar de uma série de coisas. Amanhã, na pauta sempre legal de sexta-feira, de todos os dias do nosso amor. Bora, bora, bora, bora.
1: Vambora. Vambora.
0: Vambora.
1: Nosso almoço é da hora.
0: Foi da hora.
1: Porque agora caímos fora, mas aqui nada ficará de fora. Sobretudo o bom gosto, que voltará sempre temperado de sabores e também dos dissabores que nossa Anápolis sempre saberá, até mesmo a contragosto.
2: É hora do almoço.
1: O que interessa é você voltar a se ligar nesse encontro gostoso, onde voltarão a se encontrar o Geraldo Fleury, o bom gosto, pois afinal.
2: É hora do almoço.
1: O nosso almoço é da hora. Chegou ao final. Gostou?
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0: Rádio Nova FM 87,9, a minha, sua, nossa rádio. 2h28 agora. Tarde de quinta-feira. Hoje, PH, quinta-feira, dia 9 de julho de 2026. Rádio Nova FM, direção geral Carlos Antônio Nogueira Butina, patrãozinho João Pedro, e departamento comercial Eusébio Ribeiro. E o nosso Ornei, né? O Ornei Carvalho, o homem do cartãozinho Black, do cartãozinho ilimitado. Ótima tarde para você. É o PH juntos com muita moda boa. Previsão do tempo: Anápolis segue 29 graus, chuva 10%, umidade do ar 29%, vento 3 km por hora. É a Rádio 9 FM com muita moda boa para você. Nesse dia 9, dia da Revolução e do Soldado Constitucionalista. É, se comemora hoje em PH. 2h29, vamos juntos com muita moda boa até as 17 horas. Música que o meu povo gosta, música que o meu povo quer, hein? É um PH abraçando você, onde é que você esteja, com quem você estiver. Valeu pelo carinho do radinho ligado, pelo carinho da audiência. É, abraçando minha amiga dona de casa, ótima tarde pra você. Abraçando você aí nas lanchonetes, né? Ótima tarde. Vamos juntos com música bonita, música que o meu povo gosta, meu povão apaixonado. Agora 2h30. 2h30, como queiram, hein?
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0: você curtiu música bonita, hein? É o embaixador, cidade inteira, abraçando você, abraçando o linkado aqui no Instagram Rádio 9 FM, o Teles Oficial, hein? Ei, Teles, ótima tarde pra você, tamo juntos com muita moda boa, é o PH, abraçando você, onde é que você esteja, com quem você estiver, valeu pelo carinho do radinho, ligado pelo carinho da audiência. Aí o bebê, é a Maiara e Maraíza.
1: Sexta-feira de novo.
0: É sexta-feira amanhã, Maiara.

0: PH, 2:37 agora, você curtiu, hein, Maiara e Maraíza? Aí eu bebo, meu povo apaixonado, hein? Vamos juntos com muita moda boa, daqui a pouquinho tem mais, segura aí, hein?
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1: É a Rádio Nova FM para você agora, 2:39. Rádio Nova FM, o PH te fazendo companhia, hein? É isso mesmo, com muita moda boa, juntos até às 17 horas, hein? Às 18 hoje tem o doutor José Ricardo, hein? Falando de saúde pra você. Agora, 2:40, PH. Ó o modão aí, ó. É Leonardo e Eduardo Costa.

PH, você curtiu aí, hein? Eduardo Costa, Leomardo, Boate Azul, música bonita, música apaixonada, hein? É o PH abraçando você, ótima tarde. Tamo juntos, né? Abraçando o seu Vanidão, né? O seu Vanidão tá na escuta do programa, tá curtindo a programação, ele e a dona Lúcia, né? Ô, seu Vanidão, hein? Morador aqui da Santa Maria de Nazaré há mais de 50 anos, hein? E é ouvinte nosso, é amigo nosso, é gente boa demais da conta.

É, meu povão, hein? Essa aí é Bonnie Tyler, hein? Que nos deixou aos 75 anos. Essa aí é de Sahara, hein?

PH, Bonnie Tyler aos 75 anos, conhecida aí pelo hit, né? Total Eclipse of the Heart. A cantora foi internada em maio quando passou por uma cirurgia de emergência e foi colocada em coma induzido, hein? Bonnie morreu na quarta-feira, né? Na quarta-feira, dia 8. A notícia foi confirmada por sua família nesta quinta-feira. Hoje, então, a morte da cantora Bonnie Tyler. Essa cantora é pop dos anos 80.

PH, um desfalque aí na música pop, aí na música. O esfalecimento da cantora Bonnie Tyler, hein? É, os nossos sentimentos aí, né, PH?

o País de Gales perdeu um de seus maiores ícones, que trouxe alegria para tantas pessoas através da sua música. Entendo mas profunda solidariedade à sua família, seus amigos e seus fãs.

PH. Essa aí, hein? Uma das mais tocadas dela, né? Total Eclipse of the Heart.

Boninho, um eclipse total no coração. Essa é uma das mais tocadas. Total Eclipse of the Heart. É, PH. E descansa em paz, hein? A Bonitalia, hein? E o mundo da música perdeu mais uma grande cantora.

É, linda canção, hein? Total Eclipse of the Heart. Uma das mais tocadas de Bonnie Tyler. E essa aqui, hein? 2:51 agora. 2:51. Essa aí com Fábio Júnior, hein? Sem limites pra sonhar. É a Rádio Nova FM, o PH, hein? 2:53 agora. Ótima tarde pra você.

0: Brega, essa aí, hein? Sem limites pra sonhar com Fábio Júnior. É mais uma da cantora Bonnie Tyler, que aos 75 anos nos deixou. A cantora foi internada em maio quando passou por uma cirurgia de emergência e foi colocada em coma induzido. E a Bonnie Tyler morreu na quarta-feira. É, PH, sentimos muito, hein? Sentimos muito. Mas a vida continua. 2h56 agora é a Rádio 9 FM, Rádio São Vicente na Igrejinha, Rádio Cerrado Alessandro Martins. É o PH, hein? Abraçando você, onde é que você esteja, com quem você estiver. Valeu pelo carinho do rádio ligado, pelo carinho da audiência. Daqui a pouquinho tem moda boa, tem modão pra você, hein? Daqui a pouquinho tem modão. Estamos juntos com música bonita, música que o meu povo gosta. PH, agora 2h57.
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4: É, PH, agora 3:01, 3:01, vamos juntos com muita moda boa, música que o meu povo gosta. É Cleiton e Camargo, hein? Quando um grande amor se faz. Ótima tarde pra você.

0: Rádio 9 FM e o PHM. Quando um grande amor se faz, Cleiton e Camargo. Abraçando o nosso Ornei Carvalho, né? O homem do cartãozinho, o Black do cartãozinho limitado. É o reforço aqui da Rádio 9 FM, meu povo apaixonado. É, e vai curtir agora, ó. É o grupo Menos é Mais.
1: Não tem jeito, meu compadre.
0: Coração Partido. Aí o pagodinho pra vocês aí, ó.

0: Coração partido!
1: É, PH, coração partido, hein? Grupo Menos é Mais! Agora, 3:07, agora, 3:07, vamos juntos com música bonita, moda boa, música que o meu povo gosta, música que o meu povo quer, hein? 3772-1702. Esse aí é o diretão aqui dos estúdios da Rádio Nova FM, pra você enviar a sua mensagem aqui, ó, pelo WhatsApp, é o 629-6000-5177, hein? Repetindo pra você, é o 629-6000-5177, PH. Diz pra mim, hein?

0: PH, muita moda boa e música que o meu povo gosta. Você curtiu aí, Gustavo Lima? Diz pra mim! 3:12 agora, 3:12 é o PH. Vamos juntos com muita moda boa!
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0: aqui na Rádio 9FM, é o PH com vocês, hein? Com música bonita, moda boa, juntos até às 17 horas, hein? Hoje é o Dr. José Ricardo, viu? Falando de saúde pra você. Sempre um convidado, sempre uma pessoa importante aqui com ele, falando de saúde logo mais às 18 horas, hein? Hoje não tem a Eliane Rodrigues, não tem a Julinha, mas às 20 horas tem Silva Gomes, a noite nossa. Mas eu tô recebendo a presença aqui do seu Vanidal, gente boa, morador aqui da Santa Maria de Nazaré, vizinho nosso há mais de 50 anos, tá nos visitando aqui, né? Seu Vanidal, boa tarde.
1: Boa tarde, PH, boa tarde, ouvinte da Nova FM.
0: Coisa boa, né, seu Vanidal? E aí, como é que estão as coisas, seu Vanidal? Tudo beleza?
1: Maravilhosa.
0: Alguns probleminhas aí, mas deixa, né? Deixa pra lá que as coisas vão se resolver, né, seu Vanidal?
1: Vai sim.
0: É, graças ao meu Deus. E a dona Lúcia, tá lá, tranquilinha?
1: Tá lá, tranquila, já fez meu lanche.
0: Oh!
1: Já saí lanchado.
0: Esse dia de manhã foi tapioca.
1: Foi tapioca.
0: Com aquele ovinho frito?
1: Ovinho frito, um balão.
0: Oh, coisa boa, hein? Dona Lúcia é uma mulher de ouro.
1: Ah? É, brava, mas é boa.
0: É, depois vamos trocar aqui a música aqui. Mulher Braba. Vou tocar aqui depois, aqui, Mulher Brava.
1: É
0: isso aí, seu Vanidal. Mas fala pra nós aí, seu Vanidal. Como é que tá a vida? Mais de 50 anos morador aqui da Santa Maria de Nazaré. Conhece tudo aqui, né, seu Vanidal?
1: Já tem posse aqui na Santa Maria. Já tem direito de ficar aqui mais um
0: pouco. Ah, não tem como tirar o senhor daqui mais, não, né, seu Vanidal? Daqui só vai sair só pro
1: Pé Junto.
0: Cidade do Pé Junto?
1: É, Cidade do Pé Junto.
0: E vai demorar muito, né, seu Vanidal?
1: Espero, né?
0: mas nós vamos ouvir uma música aqui, seu Vanidal?
1: Vamos ouvir muita música ainda na Nova FM,
0: mas em especial
1: ainda
0: nós vamos...
1: mais quando é apresentado pelo PH, né?
0: É, o PH aqui tocando muita moda boa.
1: O que se toca.
0: É, de manhã é tocando o que te toca, agora aqui é tarde animada.
1: Tarde animada
0: e nós vamos ouvir uma música que o senhor Vanidal gosta. Ele vai fazer uma viagem no tempo agora, através da música. Com a música, seu Vanidal?
1: Boemia com Nelson Gonçalves.
0: É a volta do Boêmio?
1: A volta do Boêmio.
0: Boemia. Ei, seu Vanidal, então vamos ouvir então a música do seu Vanidal, gente boa pra você, ó.
1: Lembrar do tempo de boêmio.
0: Ah, o senhor foi boêmio, seu Vanidal?
1: Eu fui.
0: Trembão, hein? As noitadas
1: saudades,
0: aí.
1: Saudades, né?
0: O PH também tem saudades dos 18 anos. Ô, tempinho bom, viu? Na época que eu entrei lá na saudosa Carajá de Anápolis em 91, lá na Grande Jaiara, né? Cidade de Jaiara lá. Ei, povão, PH. Tempo que não volta mais, né, seu Vanidal?
1: Volta não.
0: Recordação. Nós só temos uma vida, né, seu Vanidal, aqui, né?
1: E ela tem que ser bem aproveitada.
0: E tem muita gente que desperdiça.
1: Ouvindo boas músicas.
0: E tem gente que não dá valor, né?
1: Tem gente que não sabe o que é bom, né?
0: Ó. É uma viagem no tempo agora através da música. Quem gostava demais é o saudoso Carlos Cândido. Ei, Carlão. Ele que era o titular desse horário aqui, viu?

0: PH, esse aí é o Nelson Gonçalves, hein? A volta do boêmio, música bonita, pedido do seu Vanidão, aqui na Rádio 9 FM. Agora vamos trazer, sabe o quê?
1: Nova FM.
0: Mulher brava, mulher brava, ó. Essa aí é o Lobete. Essa é atual, viu, seu Vanidão?

É música apaixonada. É Leandro Leonardo, hein? Oi! Pensa em mim. Liga pra mim. Não liga pra ele, hein? É a Rádio Nova FM e o PH. Com muita moda boa. 3772-1702 é o telefone aqui da Rádio Nova FM. Liga, liga, liga já. 3h26 agora.

PH, Leandro e Leonardo, hein? Pensa em mim. 3:27 agora. É a Rádio 9 FM te fazendo companhia. Ótima tarde, valeu pelo carinho do radinho ligado, pelo carinho da audiência. Nova FM. É, PH, você vai curtir agora João Bosco e Vinícius. Parece castigo, hein?

0: João Bosque Vinícius, parece castigo, hein? É, 3:31 agora, 3:31 e o PH volta já, com muita moda boa. Segura aí, hein? É como dizia o professor Raimundo. Vapt-vupt. É, daqui a pouquinho tem mais.
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Abraçando você, abraçando Juliano Albernaz, hein? Juliano Albernaz linkou aqui no Instagram Rádio Nova FM, tá curtindo e vai curtir música bonita com Rio Negro e Solimões. É Fivela com Fivela, hein? 3:36.

PH, você ouviu aí Rio Negro e Solimões, Fivela com Fivela, é a Rádio 9 FM, o PH, 3:40 agora, em 3:40, vamos juntos com muita moda boa, você vai curtir agora, hein? Você vai curtir música apaixonada, nas vozes aí de Zezé de Camargo e Luciano. Essa aí é a saudade bandida, hein? É a Rádio 9 FM 87,9, a minha, sua, a nossa rádio.

Zezé de Camargo e Luciano, Saudade Bandida. 3:43 agora é o PH, hein? Com muita moda boa no seu rádio. Valeu pelo carinho do radinho ligado. Aí você vai curtir agora, Eduardo Costa, Melhor ou Pior, hein?

0: Eduardo Costa, melhor ou pior? É a Rádio 9 FM 3:46 agora, PH. E volta já, segura aí, hein?
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tô aqui aí na Rádio 9 FM com vocês, com música bonita, moda boa, você vai curtir. É, PH. Abraçando você, ótima tarde. É música que você vai curtir agora, cheia de manias. Raça negra, hein? Abraçando meu amigo Roger Fernandes, o fera da comunicação, hein? Curte pagode, curte pagodinho.

abraçando Júnior Oliveira, abraçando essa turma boa aí, né? O Júlio Cunha, ótima tarde pra você, Júlio. O Fernandes Filho, né? Fernandes Filho, ótima

você curtiu, hein? Cheia de manias, raça negra. 3 horas e 55 agora, PH. Com muita moda boa, juntos aqui na Rádio Nova FM. Olha o modão aí, ó. É Bruno Marrone. Coração de pedra. Abraçando o Diego Couto, hein? Quem é o cantor? É o Diego Couto, filho do seu José e do pregão JC, meu povão apaixonado.

0: Marrone, Coração de Pedra. É a Rádio 9 FM e o PH, hein? Tarde animada com vocês, com muita moda boa, 2 horas e 59 minutos agora.
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Bem aqui na Rádio Nova FM com vocês, com música bonita, moda boa. Abraçando Elina Maria Vaz, linkou aqui no Instagram Rádio Nova FM. Chamou, chamou! É Léo Magalhães, hein? 4-1. Uma ótima tarde pra você. É o PH, hein? Que mal que há.

muita paixão no seu rádio, hein? A Rádio Nova FM te fazendo companhia. Juntos é o PH. Que mal que há, hein? Abraçando você. Lembrando que logo mais às 18 horas é Visão Geral, hein? Visão Geral. Hoje é com o Dr. José Ricardo falando de saúde pra você, hein? Tem alguma pergunta pro Dr. José Ricardo? Anota então aí os números aqui pra você ligar, hein? WhatsApp é o 629-600-5177, repetindo para você, hein? 629-600-5177. E tem um diretão nos estúdios aqui, hein? É o 3772-1702, meu povo apaixonado. Logo mais então, Visão Geral, que não, hoje não é apresentado com pela titular do programa, que é a Eliane Rodrigues, a Julinha. E então hoje é o Dr. José Ricardo, meu povão apaixonado. Nova FM. Com muita moda boa pra você. Henrique Juliano, Última Saudade, hein? É música apaixonada.

BH, Henrique Juliano, última saudade, hein? 4:08 agora, BH, ótima tarde pra você. 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Rick Renner. Ei, quem sabe BH, eu sem você, hein? Quem chorou fui eu, cachaceiro, é um popurri pra você aí, ó.

0: você curtiu o Popurri aí, hein? Rick Renner, Eduardo Costa, Eu Sem Você, Quem Chorou Fui Eu, Cachaceiro, meu povo apaixonado. Agora, 4 horas e 16 minutos, ótima tarde.
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0: chamou, chamou. Tô aqui na Rádio Nova FM com vocês, hein? Onde anda meu amor? É o Panda, hein?
1: Diga, por favor.
0: É um popurri pra você aí, ó.

0: PH, onde anda, meu amor? A culpa é sua, hein? É o Panda! É a Rádio Nova FM te fazendo companhia, hein? 87,9 a minha, sua, nossa rádio! Nova FM! É, 4 horas e 23, PH, daqui a pouquinho tem mais, hein?
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placa, hein? Ótima tarde pra você. Deixa eu abraçar aqui o César Paulo Santos, ao doutor Hélio Lopes. Ô, doutor Hélio Lopes, gente boa. É, PH, abraçando você, hein? É o Hélio da Paz, gente. Esse aí, ó, é uma alma boa.

0: você curtiu o popurri, hein? Bom demais, uai, mocinhas da cidade, shot da alegria, você virou saudade, e pra fechar aí, ó, Carvalho e Mariano, colo de menina, ótima tarde pra você, valeu pelo carinho aí, hein? PH volta já, segura aí.
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0: É, PH, mas são 4:34 agora, você não falou, ué. Ê, PH.

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0: Rádio Nova FM com vocês até às 17 horas. E lembrando que hoje, às 18 horas, Dr. José Ricardo, em Visão Geral, falando de saúde para você. Tem alguma pergunta para fazer pro Dr. José Ricardo? Anota aí então, é o WhatsApp que é o 629-6000-5177. Eu falei 629-6000-5177. Tem também o diretão aqui, né? O diretão, que é o 3772-1702. E você vai poder enviar a sua mensagem também, porque Visão Geral hoje é transmitida tanto pelo YouTube como pelo Instagram, hein? Pela Rádio Nova FM. Meu povão apaixonado, hein? Isso mesmo, Dr. José Ricardo falando de saúde. Mas agora, prepare o seu coração. Muita emoção no seu rádio. Aurora Montenegro!
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Carla Montenegro. Traz uma pra mim também aí, uma com pimenta, viu? Quero com pimenta, uma pinguinha com pimenta, receita do meu amigo Bento Biancó. Fui ao bar pra, pra te esquecer e voltei lembrando de tudo, Aurora Montenegro. 4:42 agora, 4:42, abraçando, ele linkou aqui no Instagram, mas só colocou aqui, flamenguista. Isso mesmo, meu bom apaixonado, é nóis. É, agora 4:22, PH 22, não, presta atenção no serviço, 44, 4:44. 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É, PH, ó o Pablo aí, ó. É, deixa eu abraçar meu amigo Pablo, né? Assessor lá do nosso vereador, Suender. Ei, Pablo, tomara, hein? É sofrência no seu rádio, hein? A rocha, Pablo, a rocha.

0: música bonita, hein? Pablo, Tomara. É a Rádio 9 FM e o PH, hein? Logo mais às 18 horas, Dr. José Ricardo, Visão Geral. Às 20 tem Silva Gomes, A Noite Nossa. Valeu pelo carinho do radinho, ligado pelo carinho da audiência. 4 horas e 48 agora, PH. 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

0: 5 horas.
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0: 5:11.
1: Rapaz, olha quem chegou aí.

0: 5:13.
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0: 5h29.
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1: certa. Agora, vamos lá. Beleza, esse microfone não tá muito bom, PH, tá joia? São 18h02, mais uma edição do programa Visão Geral, nesta quinta-feira. Espero que todos estejam bem, com saúde, porque hoje a conversa interessa muito as pessoas que têm alguma dificuldade motora ou até psicológica. E nós vamos ouvir aqui a minha amiga Josi Carla. Josi, prazer te ver. Quanto tempo a gente não senta numa rádio pra conversar? Da última vez quase prenderam a gente, porque o programa era assim, se jogasse uma lona em cima era circo, se cercasse em volta era hospício, né?
2: Era hospício.
1: Foi bom aquela época, né?
2: Verdade. Boa tarde, Ricardo. Boa tarde, ouvintes. É uma satisfação gigante estar aqui trazendo pra vocês as informações do qual a gente vai falar durante o programa. E verdade.

0: satisfação gigante estar aqui trazendo para vocês as informações do qual a gente vai falar durante o programa. E verdade, que saudade, né, daquela época. Tem quanto tempo?
1: Olha, o último programa que eu participei, que você também participou, sim, que eu estive junto, foi em fevereiro de 2019.
0: Nossa, mas sua cabeça tá boa, hein? Porque a minha...
1: Eu lembro que foi até na primeira semana de fevereiro. Aí tava eu, você, o Bento Penhocó, o Maurílio, né?
0: Maurílio.
1: E tinha uma outra pessoa, essa pessoa não lembro quem
0: era.
1: Gente,
0: eu amava.
1: Ah, era a Juliana Albuquerque, que tava lá também.
0: Exatamente, a Juliana, polêmica. Eu amava participar daquele programa dele, porque, gente, mas nós falava, né?
1: Nossa, mas era bom demais. Era 2 horas de programa, podia falar à vontade, né?
0: E não tinha censura, a gente podia expor as nossas opiniões abertamente.
1: Hoje tudo, até pra dar bom dia, você tem que ter cuidado.
0: Não,
1: né?
0: Tá complicado. Você não viu a história da influência, que eu nem sei quem é aquela mulher de ontem da academia?
1: Pois é.
0: Nossa, eu fiquei chateada.
1: Agora que eu achei de feliz.
0: Eu fiquei contrariada com aquilo, com aquilo ontem.
1: Não, e o pessoal tem o tal de misoginia, racismo, mas ninguém fala em misandria, né? É que a misandria é o seguinte, a mulher pode fazer o que quiser com o homem.
0: E o contrário, né?
1: Esse é o contrário, né? Misandria, né? Ninguém fala, porque a gente tá desfavorecido, PH.
0: Ah, não.
1: A gente tá ruim, cara.
0: Deixa eu te contar, eu acho isso um absurdo, sabe? Acho que tem que punir a falta de respeito e o exagero.
1: Respeito é mútuo, né? Respeito é mútuo, né?
0: Aquilo ali é complicado.
1: Não, eu vou até te contar um casinho que eu vi essa semana passada. Gente, eu falei, não existe um trem desse, né? É uma senhora não, ela tem uns 40 anos, pra mim senhora de 70 anos pra cima, né?
0: É, porque nós somos jovens.
1: É. Então ela tava desabafando na rede e queria até numa delegacia porque foi vítima de racismo, porque ela é negra. Sabe qual foi o racismo? Ela foi pagar uma conta, a pessoa perguntou pra ela se era débito ou crédito.
0: Ué, onde tá o racismo aí?
1: Não, ela disse que perguntar se é débito ou crédito, que a pessoa tá achando que ela não tem dinheiro pra pagar, que não tem como debitar no cartão.
0: Mas aí, então, eu não tô entendendo. Não sei como é que a gente faz.
1: E eu acho que você chega assim, você só por sinal.
0: Meu Deus.
1: Aí eu fiquei olhando assim, falei, cara, como é que pode uma situação dessa? Por exemplo, eu tenho vários amigos, né, de escola, tá? Nenhum conhece o outro pelo nome.
0: É só por apelido.
1: Põe apelido em alguém hoje.
0: Vixe.
1: Você vai arrumar problema.
0: Muito. Tá complicado, tá muito difícil. Então a gente não sabe nem como se portar, se posicionar, nada.
1: Olha, tá ficando extremamente difícil, né?
0: Tá muito complicado.
1: Padres e pastores hoje também estão vetados de falar algumas coisas nas missas, nos cultos, né? Porque é tido como misoginia, também homofobia.
0: Olha.
1: Então, cara, acho que aí extrapola tudo, né?
0: Na verdade, é os extremos, né? É um exagero.
1: A gente não tem muito aonde desabafar.
0: E eu vi, e essa questão que a gente tá levantando aqui, questão da exposição também, né? As pessoas estão fazendo algo absurdos pra ganhar like, pra ter seguidor, tentar se tornar famoso.
1: É o sucesso a qualquer custo?
0: Exatamente, sucesso a qualquer custo. Ou seja, eu sempre falo parte do princípio da palavra respeito. Então, assim, acho que as pessoas não estão conhecendo mais o significado da palavra respeito.
1: Eu também acho que perderam o sentido com isso aí.
0: Perdeu o sentido, você entendeu? Então, assim, que loucura. Realmente, eu acho que o mundo tá louco, igual você tá falando aí, o mundo tá louco, de verdade.
1: Olha, eu até brinco muito com meus amigos, a gente fala muito a respeito de respeito, né? Aí tem um amigo meu, nós encontramos, encontrou outro, ficou na festa. Aí um falou assim, rapaz, tem que escrever um livro, você quer ir preso?
0: Exatamente.
1: A hora que eles deu o livro, tá com os quatro presos, olha. Homofóbico, racista, porque nós
0: achamos.
1: Às vezes eu olhava um pro outro e o que foi seu gayzão? Fala isso hoje.
0: Pode não. Nossa, isso é muito complicado. Pois é, mas voltando lá, eu tenho saudade daquela época quando a gente fazia, era toda
1: e
0: semana.
1: E eu fiz umas previsões daquela época.
0: Eu contava os dias pra chegar o dia e a hora.
1: Eu fiz umas previsões daquela época, que tava aquele ensejo político todo, né?
0: Uhum.
1: O Maurílio até brigou comigo na época. Ah, mas você. Não, Maurílio, vai acontecer isso. Esses dias ele ligou pra mim, rapaz, onde é que você sabia daquela coisa? Eu falei, amiga, eu vim de uma época em que nós vivíamos num regime. O Brasil nunca teve ditadura militar, teve regime militar, que o pessoal deturpa tudo também, né?
0: Isso.
1: Os militares mataram mais de 300 pessoas, o pessoal de lá matou mais de 300.
0: Né?
1: Era guerra, né?
0: Guerra.
1: Então, assim, não é que eu defendo o regime militar.
0: Uhum.
1: Né? Nós tivemos muitas privações, por exemplo, tecnologia, essa coisa toda. Mas acho que a história tem que ser contada do jeito que ela é, né?
0: A verdade tem que ser dita, né? A realidade, né?
1: Agora, eu até puxei um pouco essa história de racismo, de preconceito.

0: Porque eu fico pensando o seu trabalho, né? Você mexe com pessoas declaradamente com problema.
1: Exatamente.
0: E qual é o comportamento dessas pessoas?
1: Olha, a grande maioria, eles não gostam de que falam, sabe? Inclusive, muitos deixam de ter o direito, né, que é garantido por lei, justamente por se esconder, por ter vergonha e, né, por não querer ser objeto de chacota, sabe? Então tem muitos que não falam, não gostam que falam. É até engraçado que às vezes quando chega lá no escritório para conversar e falar sobre o problema, eles contam toda uma história e você sente que eles estão tentando assim com dificuldade de expor, né, de fato que tem um problema motor ou uma deficiência, e eles têm vergonha de falar. Mas aí a gente, né, acaba que estudou um pouquinho, aí a gente tem uma metodologia, uma didática para ir abordando, para ir conversando, né, e dizendo: olha, não é um favor que você tá pedindo, é um direito seu.
0: Direito adquirido, né?
1: Exatamente. E aí a gente vai tendo aquela metodologia, aquela empatia, porque a gente também trabalha muito isso, se colocar no lugar do outro, saber colocar as palavras certas, é o que a gente tá acabando de falar aqui, para que ele sinta vontade e vai devagar, né, contando a história, o porquê que tem esse diagnóstico, né, e será que eu tenho direito? E aí a gente vai conversando, aí no final da conversa já tá todo mundo ali rindo e ele entendendo, ele fala: nossa, mas eu perdi tanto tempo, né, eu deixei de ser isento do meu PVA por tanto tempo por vergonha e medo de falar que eu tenho essa limitação. Porque esse programa, Zé Ricardo, quem é que tem direito à isenção de imposto na aquisição do veículo?
0: Eu acho que eu tenho, tá? Eu sou deficiente mental. Só pode, viu?
1: Quem é que tem esse direito, né? Muito se fala: eu tenho direito à isenção de comprar um veículo, eu tenho direito à isenção do IPVA, mas quem é que tem esse direito? A pessoa com deficiência física, mental grave severo, aquele que tem o curador, né, que cuida dele, aquele que não responde por ele, aquele que é interditado, mental grave severo.
0: Até deixa eu só entender. Aí ele vai adquirir o veículo, mas
1: pra
0: ele vai
1: outra
0: ter
1: pessoa dirigir. Né? Porque esse benefício é para ele ter uma certa qualidade de vida, de ir e vir,
0: com mais, sem depender de ônibus, Uber,
1: essas coisas, né? Então, por isso que o governo liberou. Então, o mental grave severo, aquele que é incapaz, porque eu tô tendo muita procura: ah, eu fui diagnosticada com bipolaridade. Não, esse já não entra. Ah, depressão, não entra. Então, é grave e severo, tá? Aí vem o autista, o síndrome de Down.
0: Eu já fui chamado tanta coisa, né? Eu acho.
1: Você é autista, tu acha que você é autista?
0: Já me chamaram, né, que é cientista doido. Quando era menino era burro, não aprendia nada. Aí com 12 anos eu fiz uma máquina do tempo, explodiu o quarteirão lá de casa, tudo era louco. E assim foi, né?
1: Mas é porque o autista, ele é extremamente inteligente.
0: É?
1: Extremamente.
0: Então eu sou baixista.
1: Você sabia que o Albert Einstein era
0: autista? O Messi, que é jogador da Argentina, é autista, né?
1: É autista,
0: né?
1: Então você vê que no nível de intelecto deles, né?
0: Eles focam
1: sim,
0: muito, né?
1: Sim, sim, sim.
0: Josi, essa pessoa que tem a deficiência física, ela tem essa mesma dificuldade de aceitação?
1: Tem, principalmente os não visíveis. Porque quando a gente fala assim, ó, deficiente físico, não necessariamente é os amputados, cadeirantes.
0: Sim, sim.
1: Esses são os visíveis. Mas nós temos os deficientes físicos não visíveis que acometem de alguma redução de mobilidade em decorrência de algum diagnóstico. Veja que eu trouxe para você o nosso material. Então, tem N diagnóstico: cardiopata, artrite, artrose, alguns tipos de câncer, renal crônico. Então, assim, tem N diagnóstico que está no programa de isenção, que tem o direito de comprar o veículo com até 30% de desconto e isentar o IPVA, e não sabe. Vou dar um exemplo: câncer de mama é o que a gente mais tem procura. Quando a mulher acomete, às vezes, a retirada da mama, só a retirada da mama não dá o direito. Vai dar o direito para ela quando ela tira os linfoma axilar, ou qual ela perde a força do braço.
0: E aí começa a perder também a drenagem.
1: Exato, tanto que ela não pode aferir pressão nesse braço, ela não pode tomar injeção nesse braço. Então, o fato dela perder a força do braço, ela se torna uma pessoa com deficiência e automaticamente tem o direito a esse benefício de adquirir o veículo. Vamos dar mais um exemplo: renal crônico. Ah, mas é o rim que dá o direito? Não é o rim que dá o direito. se ele faz hemodiálise, então ele tem a fístula.
0: Uhum.
1: Então, se ele possui a fístula, ele tem que ter todo um cuidado com aquele braço.
0: Exato.
1: Perde a força, redução de movimento para a fístula não sair do lugar. Então, é essa perca do movimento em decorrência da fístula que dá o direito dele se enquadrar como pessoa com deficiência e ter os mesmos direitos. Então, assim, eu digo para os seus ouvintes, se você tem um diagnóstico, o qual você sabe que te reduziu a mobilidade, redução da força.
0: Infligiu alguma perda.
1: Exatamente, a gente entra em contato com a gente vai analisar cada caso e às vezes você tem o direito e não tá sabendo de reduzir o seu IPVA até zero, dependendo do valor do carro, até zero, você não paga IPVA mais. Entendeu?
0: Olha, a gente vê assim uma extensa gama de processos, né? Quando fala assim, normalmente, que tem essa lei, as pessoas às vezes não têm muita ideia de profundidade, né? Que é isso que você acabou de colocar.
1: Exatamente.
0: Várias coisas podem trazer essa situação,
1: isso,
0: né?
1: Isso, e nós estamos aqui para isso, para defender esse direito.
0: Uhum.
1: Vou dar um exemplo para você. O personal da academia que eu frequento, ele sofreu um acidente de bike e ele quebrou, agora você não me força pra falar que parte do osso foi aqui no joelho.
0: Nossa.
1: E ele colocou parafuso, é cheio de platina e ele perdeu a força dessa perna.
0: Sim.
1: Entendeu? Ele, de fato, ele perdeu a força. Tanto que ele manca um pouquinho, né?
0: Ah, teve retração.
1: Visivelmente,
0: também.
1: Ele é bombado. O superior dele, ele é todo trabalhado.
0: Bonitão, né?
1: Bonitão.
0: Igual eu, assim,
1: mas,
0: mais ou menos,
1: é,
0: né?
1: Exato.
0: Ah,
1: aí, os membros inferiores dele, a perna direita, inclusive, ele perdeu a força e parte do movimento dessa perna.
0: Uhum.
1: E aí eu entrei com o processo, a gente teve que ir, ele é habilitado, então ele sofreu um acidente após ele já ser habilitado. Então, a pessoa que tem alguma limitação, que ela é habilitada, nós primeiro temos que alterar a CNH dela para depois a gente solicitar o direito à isenção.
0: Uhum.
1: Porque hoje você sabe que todos os órgãos são interligados,
0: sim,
1: um com o outro, cruza dados.
0: E rápido, né?
1: Velocidade da luz,
0: pra,
1: né?
0: Pra comprar dinheiro dos outros, então, nem te falo.
1: Ixi,
0: o governo é uma beleza fazer
1: velocidade
0: isso.
1: Velocidade da luz. Mas pra liberar uma isenção demora um pouquinho, mas a gente consegue. Então, a gente passou pela junta médica, a gente alterou a carteira, ele tem a carteira PCD, a gente postou foto.
0: Ah, tá, interessante.
1: Aí
0: isso.
1: Eu postei a foto com ele, né? Aí eu postei, mas ele tem direito, um bombadão desse e tal. Eu falei, gente, é o que eu tô acabando de dizer, nem todo deficiente físico é visível.
0: Uhum.
1: Né? Então,
0: sim,
1: nós temos os não visíveis. Ele teve o acidente, a gente provou com o laudo médico, exames, radiografias, ressonância, de que de fato ele perdeu parte, não precisa ser total, dos movimentos.
0: Ele teve uma privação, né?
1: Teve uma privação, uma redução. Um outro diagnóstico que também está sendo muito feito é a síndrome do túnel do carpo.
0: Sim, você perde. Inflamação do túnel do carpo.
1: Exato, se você perdeu ali, faz um exame específico.
0: E aí a cirurgia não adianta muita coisa, não.
1: Não resolve. Ó, de todos os clientes que eu já peguei durante esse tempo todo que eu trabalho com o público PCD, que não é, não foi ontem, né?
0: Uhum.
1: Já tem 15 anos que eu trabalho com esse
0: assim,
1: trabalho.
0: É, eu lembro do seu escritório lá perto do estádio.
1: Exatamente.
0: Agora,
1: e aí,
0: depois me dá
1: agora,
0: um endereço.
1: É isso, agora estamos lá na Contorno. Então, assim, todos esses clientes que com síndrome do carpo, que operou, não resolveu, continua com a
0: não, a cirurgia do túnel de carpo, que vamos falar numa área interessante, só para os ouvintes entenderem, vai fazer um corte no antebraço, na parte que é considerada a palma do antebraço,
1: isso,
0: né? Para tentar desobstruir onde passa os nervos, né? Que faz a movimentação dos dedos, da palma da mão, né? Ao cortar o túnel, você cria uma outra inflamação.
1: Exatamente.
0: E essa outra inflamação também não vai acabar. É assim, momentaneamente a pessoa sente bem, né?
1: Uhum.
0: Os primeiros 2 meses, mas depois volta tudo de novo, quer dizer, não compensa muito.
1: E a recuperação é dolorida,
0: é lenta, né?
1: Né?
0: Até porque corta um tecido que não é fácil de regenerar,
1: exatamente,
0: né? Que é o túnel de carpo, não é fácil.
1: É igual prótese do joelho, né? Então eu tenho muito cliente com prótese do joelho, operou um, não quer voltar para operar o outro, mesmo colocando a prótese, ainda fica com a redução da mobilidade, a gente consegue. Uhum. Coluna, eu tenho N's exemplos.
0: Quadril.
1: Quadril, prótese do quadril, bico de papagaio, hérnia de disco.
0: Ah, eu devo ter até peninha de peru aí nas colunas. Bico
1: então,
0: de papagaio,
1: assim,
0: pena de peru.
1: A gente,
0: aí,
1: cada, os seus ouvintes que estão ouvindo e tem alguma redução, né? Algum diagnóstico que trouxe alguma redução da mobilidade, a gente analisa cada caso com carinho e, tá, e vê se a gente consegue o benefício.
0: Mandar aqui um abraço para todos os nossos ouvintes que estão no link. É, nós temos uma grande movimentação de pessoas que pega pelo link, né?
1: Ah, que bacana, um abraço.
0: Essas pessoas,
1: eles.
0: Muitas vezes em off entram em contato comigo, perguntando.
1: Sim. Né?
0: É, você vai deixar seu telefone, claro, seu endereço no final da nossa apresentação aqui, porque essas pessoas vão ligar para você.
1: Sim,
0: hoje,
1: sim.
0: Hoje eu andei fazendo algumas ligações nos grupos aí para dizer que houve um interesse muito grande em te ouvir aqui hoje.
1: Que bacana, fico feliz, porque assim, a gente sempre faz um trabalho de levar essa informação, mas não chega para todos, né? A gente, então, quanto mais a gente puder propagar e falar, olha, vamos ver se tem direito, mas é o que a gente falou no começo, tem muita gente que tem timidez, tem vergonha.
0: Às vezes...
1: tem uma trava, né? O Zé Ricardo, tem uma trava, não sente bem falando.
0: Eu creio o seguinte, de tanto criarem leis, eu creio que essas leis, ela não libertou as pessoas, ela tá oprimindo.
1: Aham.
0: A pessoa, ela acaba cometendo o auto-preconceito, né?
1: Sim, sim.
0: Então, porque nossa, as leis foram criadas de preconceito. Eu não acho que isso vai resolver nada, só vai criar um monte de problema. E isso mexe com a cabeça de quem tem problema.
1: Com certeza.
0: Eu me lembro do Aurimar. Aurimar era um goleiro que nós tínhamos lá no Antecina, né? Nós tínhamos um time lá, né? Bom time, né? Não tinha segundo tempo, era segundo round.
1: Jesus Senhor. Pensa, aí, era perna para um lado, braça para o outro.
0: E ele tinha uma deficiência, ele mancava, né?
1: Uhum.
0: A gente ia pro jogo, brincava, um chamava o outro lá, não sei do que e tal. Um virou pra ele e falou assim, rapaz, vai mancar com nós aí hoje não, hein? Fala isso pra uma pessoa hoje que tem uma deficiência aí, que você vai parar na delegacia.
1: Vai.
0: Isso aí, falar isso, atinge a pessoa, se a pessoa é bem resolvida, não vai atingir.
1: Não vai, exatamente. Né? Mas a gente tá vivendo em tempos que a saúde mental precisa ser olhada com mais carinho.
0: É, uns 80% da população mundial tá com problema aí.
1: Sim.
0: Você vai ter cliente mais da conta.
1: Mas aí é que essa questão, a gente tem que ter uma política pública com relação a essa questão da saúde mental.
0: É, sim.
1: Tá todo mundo muito ligado no automático, no tecnologia demais, sabe?
0: Sim.
1: Então, assim, é muito estresse, é muita coisa. Então, as pessoas eu acho assim, as pessoas estão vivendo no limite. A qualquer o copo cheio tem.
0: Parece que
1: tá
0: todo mundo apavorado o tempo todo, né?
1: Senão,
0: qualquer coisa vai explodir, né?
1: Isso, então que eu sei, o copo cheio o tempo inteiro, uma gotinha, tafa, aí pronto. Aí já acendeu faísca, labareda e tudo, né?
0: Eu vou pedir pro PH agora passar os números de contato, Instagram,
2: beleza,
0: e tudo mais. Muito obrigado.
2: Boa noite, né? Boa noite.
0: O PH tem problema.
2: Zé Ricardo,
0: aí,
2: eu tenho TDAH. Problema, mas o que eu mais tenho é problema. Então, o pessoal que quer participar aqui da Rádio 9 FM, tem o WhatsApp, né? Que é o 629-600-5177. Repetindo aí, 629-600-5177. E também pelo o fixo aqui da rádio, que é o 3702-1702. E tem também pelo YouTube, que é Rádio 9 FM Anápolis. E tanto faz pro YouTube como pro Instagram também, Rádio 9 FM Anápolis. E pela rádio, Visão Geral, né? Visão Geral.
0: Isso.
2: Nesta quinta-feira aqui, doutor Zé Ricardo.
0: Obrigado.
2: E a
1: Josi Carla.
2: Josi Carla,
0: doutora,
2: né?
0: Josi Carla. Você é a doutora do que se faz também, a doutora Josi Carla.
2: Ela, a Simona Ciana Maria já tá ali no Instagram, e a Ana Luísa Ramos também já linkou. E o pessoal quiser participar, pode mandar sua mensagem, né?
1: As perguntas
2: Zé
1: que a gente tá aqui pra responder.
0: Sim, pode mandar.
1: Sim, sim.
0: O pessoal gosta de perguntar muito em off. Por isso que você vai deixar seu telefone.
1: Não, sim,
0: eu
1: não,
0: tenho
1: não.
0: Duas pessoas que vêm aqui, que a gente fala muito de saúde. A doutora Nádia, que é neuropsicanalista. E a doutora Larissa, que ela é voltada mais à questão da alimentação. E olha, tudo que a doutora Nádia disse aí é o que você está dizendo aqui.
1: Sim. É. Eu tive uns... Eu falo assim, a gente... Eu não sei se é cultural nosso, brasileiro. A gente tem muita resistência a tratamento, né?
0: Tem.
1: Eu em 2024, tive alguns problemas. Eu venho com alguns problemas desde 2020, a pandemia, pra cá, né? E aí a gente vai acumulando, aí vê o falecimento do meu pai e tal.
0: É, o falecimento do seu pai, até eu fiquei chateado, eu era amigo dele, né?
1: Então, ali é difícil a aceitação dele ter nos deixado, né? E aí em 2024, é aquele negócio do copo cheio de explodir, né? Me deu umas crises de ansiedade com sintomas físicos.
0: Ah, o psicossomático funcionou,
1: nossa,
0: né?
1: Nossa, e aí eu já havia passado por algumas psicólogas e falava assim, ah não, esse trem de psicóloga é muito mais louco do que eu, que louco. Então eu falo que a gente tem que ter a mente aberta pra tudo.
0: Uhum. Olha, eu não gostei, mas eu tenho que entender.
1: É, exatamente. E aí, diante dessas minhas crises de ansiedade com sintomas, me apresentaram uma psicóloga.

0: diante dessas minhas crises de ansiedade com sintomas, me apresentaram uma psicóloga psicanalista.
1: É psicanalista, neuropsicanalista também.
0: Me apresentaram a psicanálise.
1: Uhum.
0: E há muito tabu em cima da psicanálise.
1: Mas é uma guerra que tem no bastidor aí, né?
0: Mas eu vou te contar uma coisa, eu não sei assim, sempre que eu tenho a oportunidade que a pessoa me dá a liberdade pra eu expor a minha experiência com a psicanálise, eu falo, vai, tenta.
1: É muito bom.
0: Porque eu resisti tanto em fazer e hoje eu arrependo porque que eu não fiz antes.
1: É, aquela época que eu tava lá em Brasília ainda, que eu vinha pros programas, né?
0: Ah.
1: Tava naquela atividade boa lá.
0: Uh-huh.
1: Geralmente nós temos que ir obrigatoriamente um psicólogo.
0: Certo.
1: O último que eu fui teve que procurar um psicólogo pra ir.
0: Você vê, gente. É complicado. Não, mas assim, inclusive essa psicóloga que me tratou, ela falou, não, meu, eu também tenho que ir.
1: Tem, sim.
0: Que me tratar.
1: Depois
0: que
1: escuta uns caras.
0: Não, justo, porque eles recebem carga de
1: tudo quanto é jeito.
0: E cada história, uma você fala assim, não, mas não é possível, gente. Né? Às vezes a gente conversa, fala assim, mas é difícil de acreditar que você tá vivendo isso. É difícil de acreditar que você tá passando por isso, mas passa.
1: Só
0: que a psicanálise, ela tá aí pra isso, pra te... voltar no passado, pra você vir entendendo.
1: 90% dos traumas humanos, eles vêm lá da infância.
0: Exatamente.
1: E isso aí é uma coisa que a gente sabe, né? Então não tem como fugir disso.
0: Como.
1: A psicanálise, ela vai dentro desse âmbito de conhecimento.
0: Exato.
1: Vamos buscar lá atrás, que o seu problema que te amarra hoje, tá amarrado lá atrás.
0: Mas uma experiência, eu tô contando a experiência própria. Desde então, eu nunca mais tomei nenhum antidepressivo, não tive mais nenhuma crise de ansiedade.
1: Você acredita que eu nunca tomei remédio nenhum?
0: E aí, isso e é uma
1: questão. Tudo bem.
0: Mas isso é uma questão que tem que partir da própria pessoa querer.
1: Exato. Eu disse uma coisa há um tempo atrás, depois. Eu tenho várias coisas que eu falo e escrevo, né?
0: Uhum.
1: Eu vou lançar um livro, hein? Mas esse aí não é pra falar da minha vida, não, então eu vou preso. Uma mente treinada, uma mente capacitada, ela cura o corpo.

0: consciência é ele, é a consciência que vai mandar nele.
1: Sim.
0: Tá, então
1: eu, é interessante,
0: é interessante,
1: né?
0: Nós somos observadores do que nós somos.
1: É.
0: E eu vejo isso muito no dia a dia, as pessoas sobrecarregadas, eu fico olhando, tá à toa. Sobrecarregada à toa, porque o problema é ele, não é os de fora.
1: Exatamente. Exatamente.
0: Eu hoje ainda tive uma conversa bem puxada com um paciente meu. Ele tá saindo de um processo que ele ficava girando em volta, em volta. Eu cheguei e falei, para um pouquinho, vem cá, olha pra cá. Ele foi um choque. Ele teve um choque e hoje ele tava me contando quanto aquela conversa fez bem pra ele.
1: Sim.
0: Que ele foi pra procurar remédio. Você não precisa de remédio.
1: Sim.
0: Você precisa te reencontrar você.
1: Exato.
0: Então nós temos dois níveis.
1: Uhum.
0: A consciência, que é o momento, nós temos essa consciência, né? Então nós somos cientes. E essa é a parte de cientificação. De que nós estamos aqui, você é a Josi.
1: Sim,
0: né?
1: Sim.
0: Ela vai casar, não acredito que essa cara de menina ainda. Tá ali, né? O PH e tal. Eu. E tem a consciência. O ser humano por si só, ele não conseguiria montar uma consciência.
1: Não.
0: Nós somos antenas e receptores da consciência que vem de uma força maior.
1: É.
0: Então, quando nós entendermos que nós somos observadores disso, aí nós conseguimos doutrinar nosso caminho.
1: É, isso é verdade, isso é fato. Não, não
0: mas
1: tem...
0: olha, mas é difícil, porque eu vi o mundo que nós estamos vivendo hoje, ele não é, é para isso.
1: Não,
0: né?
1: exatamente. É, até essa concepção e essa consciência generalizar, eu acho que não sei.
0: Sabe uma coisa? Tempo. Mas é bom ser diferente.
1: É. Mas a gente sofre muito, né?
0: Ah, eu tô acostumado com isso, né? Pode vir que eu aguento.
1: A gente sofre muito até a gente chegar nesse nível de entendimento.
0: José, eu não sofri muito, não. Eu tive umas coisas ruins na vida. Lógico, todo mundo tem, né? Muitas pessoas perguntam pra outra, como que você consegue ser assim? José, como você consegue ser assim hoje? Porque em 2024 explodiu.
1: Sim.
0: E como é que foi essa retomada desse caminho seu?
1: Foi sofrido, mas a gente...
0: Não tem nada fácil.
1: É, sofrido, mas falou, opa, peraí, vamos voltar aqui, vamos trilhar o caminho correto aqui.
0: É, exatamente.
1: Agora.
0: Então, cada pessoa que passar por um turbilhão, se ele parar e pensar em mudar, em pouco tempo, a boa parte da humanidade muda.
1: Com certeza. É sobre isso. Mas é igual eu tô falando, tudo parte da gente. Tudo parte da gente querer fazer diferente, né? Notar diferente. Assim como essa questão que a gente iniciou.
0: Exato.
1: Né?
0: Então, nós vamos entrar nela mais fundo, no segundo bloco.
1: Isso, então,
0: essa conversa nossa aqui é para essas pessoas que têm essa dificuldade
1: exato.
0: De entender.
1: Exato.
0: Né?
1: Isso.
0: Então, olha, as pessoas gostam muito de ser inimigos dos outros, de ter inimigos, não é isso?
1: Exatamente.
0: É muito bem.
1: Sobre isso.
0: Só que se esquecem
1: só
0: de uma
1: coisa. Só que não precisa disso.
0: E esquece de uma coisa, né? O inimigo é uma circunstância temporária, né? A humanidade, ela é permanente. Quando a pessoa deixa essa parte do inimigo tomar conta da humanidade, aí ele se perde.
1: Com certeza. Com certeza.
0: Vamos pro nosso apoio cultural, depois nós voltamos, que nós estamos passando da hora aqui. Vai lá, PH. Chega o dedo
2: aqui,
0: aí.
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0: 18 horas 35 minutos. Vamos dar seguimento aqui com o nosso segundo bloco com a Josi Carla. Essa pessoa aqui que fazia tempo que a gente não encontrava e que está trazendo umas informações interessantíssimas. Josi, agora eu tenho um problema. Qual é o primeiro passo que eu tenho que dar para conseguir ter o benefício da lei com você lá? Como é que acontece?
1: Então, o que acontece? O primeiro passo é precisamos ter um laudo médico do que assiste, né, a pessoa. Esse benefício é tanto para quem dirige e para quem não é condutor, né? Então, assim, o primeiro documento que tem que ter em mãos é um laudo médico relatando o diagnóstico e as sequelas de redução de mobilidade. Isso para deficiente físico, né? Agora, nós temos o autista, o síndrome de Down, o mental grave severo, esses são os conduzidos, tá? Um outro detalhe, tô tendo muita procura de autista com diagnóstico tardio.
0: Sim.
1: Já habilitado. Nesse caso, porque assim, a lei ela é clara, o autista ele tem direito, não especifica. Então a gente tá tendo alguns esbarros na burocracia.
0: Alguns gargalhozinhos na burocracia.
1: Exatamente. Para poder estar conseguindo benefício para autistas com diagnósticos tardios e habilitados. No momento, nesse caso em específico, a gente não está conseguindo ainda a liberação das isenções para eles. Está tendo uma movimentação, algumas denúncias no Ministério Público, para ver se a gente dá uma melhorada nessa questão da liberação para eles, mas a gente ainda não tem um posicionamento. Tive alguns clientes que já entrou até no judiciário, mas a gente ainda não teve a resposta. Então hoje, para a gente conseguir o benefício para autista, somente criança menor a ser conduzido. Tá? Então, o primeiro documento que tem que ter em mãos é um laudo e me procurar.
0: Tá, aí, aí ele procura você oferece.
1: Exatamente,
0: um cafezinho.
1: Claro,
0: eu já tomei café lá. Aí ela oferece um cafezinho, aí como que desenrola essa situação?
1: E aí a gente vai conversar, eu vou analisar o laudo, vamos ver se o laudo tá de acordo com a exigência da análise da junta médica, do DETRAN, se é o caso, né, do condutor, da pessoa com deficiência que dirige, né? E aí a gente vai dando os próximos passos, se vamos pra junta médica, alguns casos de pessoas que têm o direito e não dirige mais e é habilitado, nós temos que fazer o cancelamento da CNH. Então assim, ó, cada caso é específico, então não é uma regra fixa, uma explicação, um atendimento igual para todos.
0: Sim.
1: Então eu tenho que sentar com esse cliente, olhar o laudo médico dele, entender a história, pra gente poder montar, né, uma estratégia para ir para a junta médica, no caso dos condutores, e a gente conseguir o benefício. Para os conduzidos, já é mais tranquilo da gente conseguir essas isenções. Tá? Mesmo no físico, no autista, no Down.
0: É, só dá uma repassada para mim. Você tem o que é condutor e o conduzido. Explica para mim a diferença.
1: Condutor, né? Aí entra a questão da deficiência física. Condutores.
0: Sim.
1: Esse se acometeu de algum diagnóstico, alguma doença ou sofreu um acidente e teve a redução da mobilidade. Então esse aí a gente vai fazer esse processo para ele mesmo ser o próprio motorista do carro dele.
0: Sim.
1: Tá? Então, mas eu perdi a mobilidade das pernas. A gente vai para a junta médica do Detran, a junta médica vai avaliar e vai colocar ele para acelerar e frear com as mãos.
0: Sim.
1: Então, qualquer tipo de deficiência que ele tiver motora, a gente consegue adaptar o carro e ele ter o direito ao benefício.
0: Já teve algum desses que tem essa deficiência e não conseguiu adaptar o carro, o veículo?
1: Não, a gente consegue para todos.
0: Olha,
1: nanismo, quem tem baixa estatura, o nanismo.
0: Uhum.
1: A gente faz alongamento de pedais.
0: Ah.
1: É interessante. Para cada tipo de deficiência, a gente tem adaptação.
0: E você já tem uma estrutura pronta para fazer isso, né?
1: Facilita, JK Isenções, o próprio nome já diz, a gente facilita. Então, tudo que ele precisa, ele vai encontrar com a gente. A parte da troca da carteira, se precisar de ministrar aula, de fazer as aulas no carro automático, a gente também tem. Vou precisar de colocar o pomo no volante, que é uma bolinha, a gente tem. Vou ter que fazer o acelerador nas mãos, a gente tem a pessoa que é credenciada ao Detran e ao Inmetro para poder fazer. Então, a facilita é completa hoje a estrutura para poder oferecer o atendimento à pessoa com deficiência. Lá, além da gente fazer o trabalho do processo para aquisição do veículo com as isenções, a gente tem a equipe lá do previdenciário, da aposentadoria, do LOAS.
0: Ah, entendi.
1: Os despachantes para emplacamento do carro com a deficiência. Então, lá, tudo lá comigo.
0: mandar um abraço ali, o PH.
2: Pessoal, é o doutor Hélio Lopes, é lindo na pai, né?
0: Doutor Hélio Lopes.
2: Gente,
0: eu preciso de ligar pra mim, a gente precisa continuar conversando, viu? Você sumiu, não aparece mais.
2: Então, puxando a orelha dele aqui.
0: No ar.
2: Doutor Thiago Paiva também me colhi. E a Darcy, né? Também conectados aqui com a Rádio Nova FM. Tanto pelo Instagram, que eles aí estão no Instagram, e tanto pelo YouTube e pelo WhatsApp da rádio, que é o 629-600-5177, e o diretão aqui, que é o 3702-1702, né?
0: Isto.
2: E o pessoal pode participar, né?
0: Vamos participar, gente. E quem quiser pode mandar para mim. Eu vou deixar o número da Joas no final, o endereço também. E as pessoas que estão ouvindo e não querem participar, pode ligar depois e ter uma conversa com ela.
2: Sobre esse negócio do carro, é 30% do valor do carro?
1: É até 30%.
0: Né? Então, tem uma tabela.
2: É o mesmo que os taxistas têm direito, né?
1: É melhor, né?
2: É melhor.
1: O desconto para a pessoa com deficiência é maior do que do taxista.
2: É tanto visual, auditivo, tudo faz parte.
1: Olha, o visual, se for total, ele tem todas as isenções. Quais são essas isenções? Isenção do IPI, que é o Imposto Federal, ICMS e IPVA, que são os impostos estaduais, na aquisição do veículo zero, tá?
2: Ah.
1: O auditivo. O deficiente auditivo e visão monocular, até o presente momento, só está liberando isenção de IPI aqui no estado de Goiás. O ICMS PVA para essas duas, monocular e visão e auditivo, perdão, tá vetado pelo governo do estado, então a gente não tá conseguindo liberação do IPVA para eles.
2: Olha, mas aqui, ó, doutor Zé Ricardo, aproveitando aqui, tem uma notinha aqui do governo do estado aqui, falando que o programa do governo de Goiás oferece desconto de até 99% para quem está devendo o ICMS, PVA ou ITCD, o prazo até dia 31 de julho.
0: Ó, bom, bem legal.
2: Aqui, a notinha hoje aqui do governo.
1: Um incentivo para quitar as dívidas.
2: É, o pessoal que está devendo aí, né? A chance, né?
0: Agradecer o Wilton que entrou aí também, viu?
2: É isso mesmo.
0: Olha, qual é a justificativa, assim, do governo?
1: Só concluindo a pergunta dele, é até 30%, então depende do veículo que você escolher, tá? A legislação da isenção do Imposto Federal com o estadual é diferente. Para você ter isenção total do IPI na aquisição do veículo, você pode comprar carro até 200 mil. Para você ter isenção total do ICMS e do IPVA, é até 70 mil e proporcional até 120 mil. Mas, 13 de janeiro desse ano, foi sancionada a lei que aumenta esse teto, passando para 100 mil a isenção total e proporcional até 200 mil. A gente está aguardando a regulamentação do órgão para poder efetivar essa sanção dessa lei. Então, assim, nós temos parceria com todas as concessionárias em Anápolis, né? Então, cada concessionária dispõe de um veículo para o público PCD e tem muita opção, viu? Tem muito carro bom que te dá um desconto.
3: Até 200 mil
1: tem
3: que ficar bom, né?
1: Sim. A maioria, e assim, mais, ó. Carro popular. Exatamente. Para você ter isenção do IPVA, é até 120 mil. Hoje, um IPVA que você pagaria R$ 4.500, dependendo do valor, o veículo que você comprar,

0: isenção do IPVA é até 120 mil. Hoje, um IPVA que você pagaria R$4.500, dependendo do valor, o veículo que você comprar, ele baixa para R$1.000, R$1.200. Então, é um desconto considerável, não é, no documento, sim, do, sim, veículo. Então, vale a pena a pessoa, vale, que, mano, tem essa...
1: Na realidade, eu já acho muito estranho como é o Brasil, você não é dono de nada.
0: Não.
1: Porque você tem o governo que ele é sócio e só recebe. Ele não, por exemplo, você estraga seu carro, você tem que pagar para consertar. Sozinho. Ele não ajuda,
0: ele,
1: né?
0: Não ajuda.
1: Mas todo ano tem impostos, sim, né? Eu vi alguns lugares no mundo em que, por exemplo, nos Estados Unidos, uhum, você compra um veículo, você é cobrado o imposto na nota e tal, e é só aquele imposto.
0: Acabou, não paga mais.
1: O que você paga anualmente é uma taxa para um carro de $200 mil, que um carro de $200 mil é o carro.
0: É luxo, carro muito, de luxo.
1: Ele chega a pagar em torno de $150, que ele tem que fazer uma revisão todo ano para saber se ele está tá dentro dos aspectos, né, ambiental. É uma taxa de $150, para quem está nos Estados Unidos, $150 é um dinheiro, né,
0: é
1: irrisório.
0: Baixo, né?
1: Ele paga, o cara faz o teste lá, passou, não passou, então você tem que ir lá, não é nem na oficina, você tem que ir na concessionária para eles olharem e falar: olha, você vai levar na tal oficina, que tem esse ajuste, tem que ser, não pode ser cobrado do motorista. Porque é problema de garantia do
0: de
1: carro.
0: Fábrica.
1: Você tem 5 anos de garantia de veículo nos Estados Unidos.
0: Sim.
1: E você é incentivado a trocar seu veículo a cada 2 anos.
0: Ah, sim.
1: É? Então, eu fico assim pensando, quando é que nós vamos deixar de ser província para ser um país, né?
0: É.
1: Aí você tem PVA, seguro obrigatório, aí o ano finge de novo, e depois outra vez, então ele é seu sócio.
0: Sim, ainda mais que parcelou o documento em 10 vezes, então quando você termina de pagar,
1: já tem que pagar de novo.
0: Você refresca o quê? 2 meses,
1: aí a
0: já
1: dor de
0: começa
1: cabeça,
0: a pagar de novo.
1: A dor de cabeça chega novamente. Por exemplo, né?
0: Então você vive, alimentando.
1: Aí você vive nessa ciranda danada, porque você pagou ICMS, IPI e outros impostos quando comprou. Aí depois você continua pagando imposto.
0: Com certeza.
1: Aí o IPVA, você sabe pra que, qual a finalidade do IPVA?
0: Ué, eu entendo que é pra melhoria das nossas estradas.
1: É imposto sobre pavimentação.
0: Então.
1: As estradas estão boas?
0: Nunca, você não paga
1: as pedágio. Que estão boas, você não tem que pagar pedágio?
0: Entendeu?
1: Então nós estamos.
0: Mas indo... olha, a estrada não tá boa, não. Principalmente de Anápolis, Goiânia, tá péssima.
1: Tá péssima, não
0: e
1: tá bem.
0: E você paga o pedágio.
1: Aí você vai pra Corumbá e paga R$13, quase R$14 de pedágio.
0: Entendeu?
1: Um postinho de pedágio, né? Absurdo. Então, assim, o pessoal que tá tendo esses benefícios hoje.
0: Eu acho que tem que ir atrás.
1: Tem que ir atrás mesmo, tem que procurar, porque nós pagamos caro por tudo, né?
0: Sim. E só lembrando, porque às vezes as pessoas dizem: ah, hoje mesmo eu atendi um cliente, ele ficou bravo. Ah, mas eu tenho que trocar minha carteira? Tem que trocar a carteira, mas para os PCDs que são habilitados. A troca da CNH é feita uma única vez. Uhum. Fez no vencimento dela, você vai renovar normal, igual com os outros, uhum, né? E tem que trocar a CNH primeiro, senão a gente não avança nesse direito da isenção. Eu acho que vale a pena, por mais que o teto tá defasado, né? Ou seja, proporcional total até 70 mil, não existe carro de 70 mil para você
1: não,
0: comprar.
1: Acabou, não existe,
0: não tem
1: mais.
0: Mas de 70 até 120 você cai aí 3 mil, né?
1: Na
0: no
1: compra.
0: Imposto no imposto, né, anual, já é um desconto considerável.
1: Na compra chega a cair quanto?
0: Depende do veículo, é entre 15 mil, 20 mil. Há um tempo atrás, vou dar um exemplo aqui, um Corolla Cross, eu não sei se ainda está com essa promoção, acredito que não. Porque geralmente a fábrica também lança incentivo, né?
1: Uhum.
0: O Corolla Cross, ele passa de 120, então ele estava só com isenção de IPI. Ele, se não me falha a memória, ele era 192 mil, com a isenção do IPI mais incentivo de fábrica, estava saindo por 140. Então veja que é 50 mil de desconto.
1: Uma grande diferença, né?
0: Eu tive com o gerente da BID de Goiânia essa semana. Tem um veículo dele lá que também está com 50 mil de diferença na isenção, com a isenção do IPI.
1: Ah, então depende também da fábrica, né?
0: Sim, não são todos os carros que a fábrica dispõe, uhum, para o PCD. Como eu disse, cada concessionária dispõe de um veículo para ofertar para a pessoa com a deficiência, uhum, isso. Mas tem. Então assim, tem carro, vamos num carro mais popular. Dá uma diferença de 12, 15, 20 mil.
1: Já é uma grande
0: diferença,
1: né?
0: Na compra. Mais a isenção anual do IPVA.
1: Olha, Aí já faz uma diferença grande,
0: com
1: né?
0: Com certeza. 10 mil que você

0: tem de desconto? Desconto é desconto.
1: É, ué.
0: Eu penso assim, né? Desconto é desconto.
1: Descontou, você tá ganhando alguma coisa.
0: Com
1: né?
0: certeza. Então, se você tem uma diferença ali de 10 mil que você tá deixando de pagar daquele imposto, já é uma coisa boa. Que a gente tem que brigar por ele.
1: Ô Josi, você tem ideia de quantos carros você já conseguiu regularizar a PCD? Porque tem quanto tempo você tá no mercado?
0: Tem 15 anos que eu tô no mercado. É gente, hein?
1: É, menina, mexeu com muita gente.
0: É, mexi, graças a Deus, assim, trouxe bastante. Eu falo que os meus clientes se tornam amigos, né? Então me trouxe muita gente. Muita gente bacana, história. Você falou escrever um livro, eu também penso em escrever um livro das histórias.
1: Mas vou escrever
0: que eu
1: da história
0: conheço.
1: Dos outros, não vou contar as minhas, não.
0: Não, é justamente contando as histórias de superação, né, dos meus clientes.
2: O pessoal dá mais preferência no carro seminovo? Porque o carro novo é muito caro, né? Seminovo já tem.
0: Não, porque não. Você não tem isenção na compra do seminovo.
2: Só
0: não,
2: novo?
0: Só no zero.
2: Ixi, então só o Citroën.
0: Agora.
2: Na faixa de 70 mil reais aí.
0: Agora. Josi, olha, eu sou PCD, mas eu não tenho condições de comprar um carro zero. Eu posso comprar um usado e eu tenho algum benefício? Tem do IPVA. Então você vai comprar o veículo seminovo, você não tem isenção, porque o veículo já tirou, já saiu da fábrica sem o imposto. Entendeu? Então por isso que para você ter isenção do imposto, é só no zero.
1: Ah, tá, entendi.
0: Entendeu?
1: Você compra lá na concessionária e vem carregado de impostos.
0: Exato.
1: Quando você compra ele usado, esses impostos já foram pagos.
0: Já foram recolhidos. Foram
1: recolhidos, você não vai pagar aqueles impostos, mas tá comprando um carro usado.
0: Então não vale a pena você comprar um usado se você... No zero, você vai comprar ele sem os impostos, então quase que vai igualar com o valor do usado. Então não compensa comprar um usado. Entendeu?
1: Sim.
0: Agora, José, não consigo, tá muito caro, eu vou comprar um usado. Eu tenho um direito, sim, do IPVA. Isentar o IPVA. Então você compra o veículo, coloca no seu nome, porque o veículo tem que estar no nome do PCD.
1: Sim.
0: Ah, mas meu filho é autista, o carro vai sair no nome dele, que ele é menor de idade? Sim, no nome dele. Por quê? Porque a concessionária faz o pedido desse veículo direto da fábrica.
1: Sim.
0: Aí a nota fiscal sai direto da fábrica para a pessoa.
1: Já sai da fábrica para ele. Por isso que corta os impostos,
0: exato,
1: né? Passando pela concessionária. Você entrar na concessionária, tem ICMS, IPI, aquela coisa.
0: Exatamente.
1: Toda. Quando vem da fábrica direto, já não compensa isso.
0: E aí o Detran, ele é obrigado a emplacar o veículo, o documento do veículo no nome do menor. O meu filho é autista, menor de idade, eu consigo comprar um seminovo? Não. E tem isenção de IPVA? Não. Por quê? Porque o Detran não transfere veículo para menor no veículo usado,
1: uhum,
0: tá? Agora, no zero, sim, porque a nota fiscal vai estar no nome do menor.
1: Ah, sim.
0: Entendeu? Então,
1: entendi.
0: Por isso que eu te disse que cada caso,
1: entendeu,
0: a gente tem que analisar e orientar o cliente.
2: E se caso acontecer algum acidente com esse carro aí, do menor, e aí, que acontece?
0: O que que acontece? Quando você compra...
2: Os pais são responsáveis?
0: Sim, sim. Você financia esse veículo. Então, quem tem um filho autista, não consigo, é só à vista que eu compro esse carro? Não.
1: Financiar.
0: Você vai financiar no nome do menor, mas você é o tutor, você
1: é o condutor,
0: e o condutor responsável.
1: Ah.
0: Então, qualquer coisa que acontecer com esse veículo, quem responde criminalmente, civil criminalmente, finalmente é o tutor, entendeu?
2: Ele não vai poder dirigir, né? Alguém
0: não,
2: vai
0: é menor, não dirige.
2: Pra ele, né? Então,
0: claro, entendeu?
1: O tutor é
0: então,
1: que vai assumir as responsabilidades.
0: Né? Sim.
2: Quando acontece alguma coisa, a primeira coisa que o pessoal puxa lá o Detran, ou a polícia, o nome de quem tá o carro. Aí...
0: Por isso que nós temos que fazer os processos. Quando a gente vai fazer o processo para o conduzido, que seja menor, ou curatelado, o que é o curatelado? É o maior incapaz, alguém tem que ser nomeado pelo juiz para responder civil e criminalmente por aquele incapaz maior de idade.
1: Sim.
0: Né? Então, quando a gente monta o processo solicitando a isenção, nesse processo a gente nomeia o responsável por aquele veículo. Então, qualquer coisa que acontecer com aquele veículo, sabe quem é o responsável e vai responder por ele, entendeu?
1: Sim, sim. É interessante essas informações, José, porque tem muitas pessoas. Eu creio que muitas pessoas que estão ouvindo agora vai comentar com outras, né?
0: Uhum.
1: Pra tirar esse tabu.
0: Isso,
1: né,
0: tem que
1: procurar,
0: tirar o tabu,
1: né?
0: Isso. Não pode ter vergonha. Repito, esse é o bordão que eu uso. Não é favor, é direito seu.
1: Adquirir o direito.
0: Exato.
1: Né?
0: Houve uma, usar o direito.
1: Foi uma lei que foi julgada, que foi criada, passou pelo Congresso Nacional,
0: sim,
1: foi pro presidente, ele sancionou, voltou,
0: sim,
1: pro Congresso. Quer dizer, não é uma coisa criada do nada.
0: Não,
1: né?
0: não. É um direito adquirido que tem, que as pessoas têm que correr atrás. Existe a burocracia, o que que não é burocrático nesse nosso país, né? É tudo burocrático. Então nós, a Facilita, a gente se especializou nessa área justamente para fazer com que esse processo seja menos traumático para a pessoa com deficiência, porque já tem a deficiência, já tem o tabu, os traumas, né? Já se recolhe. E aí esbarra na burocracia do órgão, porque assim, o órgão, eles não estão nem aí, ó, faz isso aqui.
1: Simplesmente vira assim, as costas, sai, né?
0: Sai, não orienta, não explica, não sabe como fazer e tal. Então, nós da Facilita, a gente tá aqui justamente para isso, para fazer com que esse processo seja menos trabalhoso, menos traumático, seja mais agradável dele ter o direito dele reconhecido.
1: Tem mais alguma coisa assim que esteja sendo pensado para essas pessoas dentro desse processo?
0: Então, a nossa briga é justamente com relação ao aumento do teto, né? De fato, foi aprovado agora em janeiro para 100, mas quando for regulamentado logo, que tem até janeiro de 2027, com o aumento dos veículos, porque você sabe que o veículo está aumentando mensal, né?
1: Mensalmente ele aumenta de preço.
0: Então tá.
1: Nós estamos voltando a viver um pesadelo, né?
0: Exatamente. Então você vai na concessionária hoje, o carro tá tanto, quando você volta lá mês que vem,
1: é mais tanto.
0: Né? Então assim, a nossa briga aí com relação a de fato a regulamentação desse aumento desse teto, para que novos modelos enquadrem nas isenções, tenha mais opções para o cliente escolher. Tá?
1: Interessante.
0: Uma outra informação que eu gostaria de passar é que somente é permitido veículo de passeio, tá? Que é uma pergunta que me pergunta bastante.
1: Ah, quer comprar uma caminhonete?
0: Eu quero comprar uma caminhonete no plano PCD. Não, utilitário não entra no plano PCD. Somente carro de passeio.
1: Interessante.
0: Você ia fazer uma pergunta?
2: Não, até que você falou aí, eu já até fugiu aqui que eu ia perguntar aqui sobre...
1: Tá vendo como é que ele tá com problema?
2: Sobre esse negócio do
1: TDAH.
2: Fugiu aqui agora a pergunta.
1: Ô Josi, passa pra mim a sua localização, o endereço, telefone que possa entrar em contato, WhatsApp, né? Sim. Mas assim, porque eu tenho certeza que eu tenho um público muito grande que tá ouvindo, que vai, né, ter interesse.
0: Isso. Individualmente depois, né, entra em contato com a gente, a gente vai esclarecendo. 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
0: 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Então é facilita.jk.pcd. E nós estamos lá para poder tirar todas essas dúvidas, né, individualmente, explicando certinho o que é o direito de cada um. O nosso escritório, ele é em Anápolis, mas a gente atende todo o Goiás. Então a gente atende Goiânia, norte do estado, sul. Graças a Deus a gente tem, assim, procurado levar as informações. Então o nome da Facilita tá andando aí, graças a Deus.
1: Ah, isso é bom.
0: Então a gente tem muitos clientes, Porongatu, Uruaçu, Goianésia, né?
1: Me diz uma coisa, fora o laudo que a pessoa tem que ter, né, que tem que levar, quais outros documentos que são necessários para abrir um processo com você lá?
0: Fora o laudo, documentação pessoal, né? Identidade, inclusive já, né? Quem ainda não reforçou, não fez a nova identidade, procura fazer, porque o órgão vai começar a exigir a validade da identidade. Comprovante de endereço, né? São os documentos pessoais normais mesmo. Porque o documento principal é o laudo.
1: Sim.
0: É o laudo médico, atestando de fato a deficiência.
1: Bom, eu creio que a gente pôde esclarecer essa situação. Eu acompanho o trabalho da Josi há muito tempo, embora tem tempo que a gente não se encontre, né? Mas eu sempre acompanhei seu trabalho, né? Achei muito interessante ter uma empresa, um escritório especializado nesse tipo de serviço.
0: Sim.
1: Anápolis carece de vários outros serviços que não tem escritório, a gente tem que ir lá fora, né? Agora o pessoal tá fazendo o contrário, o escritório é aqui, tá vindo de fora para cá. Bom, isso é bom para a cidade, tá?
0: Isso.
1: Você talvez não tenha percebido, mas você está contribuindo com elevar o nome da cidade.
0: Com certeza, exatamente.
1: Bom, nós estamos encerrando esse programa, né?
0: Tá vendo? Passa tão rápido.
1: Agora começa a hora do Brasil. Pra quem não sabe que é a hora do Brasil, é a hora que todo brasileiro desliga o rádio.
0: Exatamente. Que loucura. Zé Ricardo, muito obrigada, viu, pela oportunidade. E estamos à disposição.
1: Obrigado vocês por ter disposição de vir aqui.
2: Acabou?
1: Acabou.
2: Ah.
1: Estão esperando nós.
2: Então até amanhã, né? É.

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3: Olá, boa noite.
1: Boa noite para você que nos acompanha em todo o país.
3: Quarta-feira, 9 de julho de 2026.
1: Vamos ao destaque do dia na Voz do Brasil.
3: Atenção, professores, amanhã é o último dia para se inscrever na Prova Nacional Docente.
1: Sobre o exame, nós conversamos com o secretário executivo do Ministério da Educação, Rodolfo Cabral.
4: Ela vai ser utilizada para subsidiar os processos seletivos e concursos públicos realizados, tanto no âmbito federal, estadual e municipal, para ingresso na carreira docente da educação básica.
3: Unidades móveis flutuantes da Previdência iniciaram atendimentos na região norte.
1: 7 barcos vão prestar assistência a comunidades ribeirinhas, indígenas e quilombolas até dezembro.
3: E ainda, produtores precisam validar o cadastro ambiental rural. Carlos Oliveira.
5: Ter o cadastro ambiental rural concluído é fundamental para acessar o crédito agrícola no sistema bancário.
1: Turismo, passageiros que enfrentarem problemas com companhias aéreas poderão registrar reclamações em plataforma digital.
3: Vamos falar também de uma pesquisa sobre viagens de brasileiros com bichinhos de estimação. Natália Koslick.
6: O mapeamento servirá de base para a criação de um manual de boas práticas do segmento.
1: A apresentação da Voz do Brasil hoje é comigo, Mariana Jungmann e Luciano Seixas.
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1: 1 milhão de pessoas já solicitaram a autoexclusão dos sites de apostas online, as chamadas bets.
3: Qualquer pessoa pode fazer o bloqueio nas plataformas de apostas de uma só vez.
1: E o próprio usuário define quanto tempo quer ficar sem apostar.
7: A plataforma centralizada de autoexclusão permite ao cidadão restringir o acesso às casas de apostas para prevenir danos financeiros e à saúde mental. O bloqueio atinge todos os sites de apostas autorizados pela Secretaria de Prêmios e Apostas do Ministério da Fazenda. Para solicitar a autoexclusão, o cidadão deve utilizar o login da plataforma gov.br. Ao preencher os dados, deve informar por quanto tempo deseja ficar autoexcluído, que pode ser de 1 a 12 meses. Se desejar, o usuário pode informar também os motivos da autoexclusão, como decisão por dificuldades financeiras ou recomendação de saúde, por exemplo. Além da autoexclusão voluntária, o ministro da Fazenda, Dario Durigan, lembra as exclusões automáticas das plataformas de apostas.
8: Houve uma vedação por cumprimento de decisão do Supremo de beneficiário de programa social, Bolsa Família, BPC, que estão proibidos de acessar essas plataformas de apostas.
7: Após a autoexclusão, as operadoras autorizadas têm até 72 horas para bloquear o acesso dos usuários aos seus sites e aplicativos. Segundo o Ministério da Fazenda, 1 milhão de pessoas já fizeram a autoexclusão desses sites. Quem nunca apostou e não tem cadastro em casas de apostas também pode solicitar a autoexclusão. Reportagem Nazi Brum.
3: A gestão da Câmara de Comércio Exterior manteve a alíquota de 12% no imposto de exportação do petróleo diante dos episódios no Estreito de Hormuz.
1: Ontem, os Estados Unidos interromperam o acordo de cessar fogo e realizaram novos ataques ao Irã.
3: De acordo com nota divulgada pelo comitê, a decisão tem como objetivo proteger o mercado interno e evitar o desabastecimento dos combustíveis no país.
1: A medida terá caráter temporário, com vigência de até 60 dias e será reavaliada após 30 dias.
3: Hoje, o ministro da Fazenda, Dario Durigan, afirmou que o governo federal seguirá

0: permanência de até 60 dias e será reavaliada após 30 dias.
1: Hoje, o ministro da Fazenda, Dario Durigan, afirmou que o governo federal seguirá tendo cautela com as medidas de subvenção dos combustíveis diante dos conflitos no Oriente Médio.
2: Eu tinha expectativa, sim, de tirar a subvenção da gasolina num prazo mais curto. O que a gente ouviu foi uma declaração do presidente dos Estados Unidos dizendo que o cessar-fogo estava encerrado e que o acordo de paz já não seria mais executado nos termos em que estava sendo planejado. O que nos acendeu um sinal de alerta, sim, para a cautela em que a gente tem que adotar no acompanhamento da guerra. Então, a estratégia não muda. O objetivo do Ministério da Fazenda, com a guerra diminuindo de proporção, é retirada dos subsídios, mas eu preciso ter cautela porque os eventos novos aconteceram ontem.
0: A Receita Federal iniciou uma ação direcionada aos contribuintes com eventuais débitos em aberto.
1: A iniciativa busca manter a regularidade fiscal dos contribuintes.
3: Contribuintes classificados com o selo Sintonia a Mais começaram a receber comunicações pela Caixa Postal e pelo Domicílio Tributário Eletrônico, o DTE, com informações sobre eventual existência de débitos em aberto. A regularização é necessária para evitar a inadimplência, situação que pode resultar no cancelamento do selo. A validade da classificação é de um ano, contada a partir do primeiro dia do mês de referência. O cancelamento também pode ocorrer em situações como concessão da medida cautelar, decretação de falência ou liquidação da pessoa jurídica, manutenção de irregularidade cadastral por mais de 30 dias ou enquadramento como devedor contumaz. Reportagem Edinaldo Júnior.
0: Sabia que eliminar o acúmulo de capim seco, galhos e folhas cria barreiras naturais para reduzir o risco de incêndios durante o período de seca?
1: E essa técnica tem um nome e uma regulamentação. É o que vamos ouvir agora na reportagem de Márcia Fernandes.
4: Atear fogo numa área para evitar queimadas parece contraditório, mas trata-se de uma técnica recomendada para evitar grandes incêndios florestais na época da seca. São as chamadas queimas prescritas. O fogo é colocado de forma controlada em áreas demarcadas. Com isso, é eliminado o acúmulo de capim, galhos e folhas que podem servir de combustível para incêndios. É o que explica Hudson Coimbra, analista ambiental do Instituto Chico Mendes de Conservação da Biodiversidade, ICMBio.
5: É uma ferramenta de manejo do fogo, utilizada com critérios técnicos, análises de risco, vulnerabilidades, critérios meteorológicos, topográficos, e aí a partir disso a gente também define o que é que a gente quer queimar, para evitar a propagação de incêndios.
4: A Floresta Nacional de Brasília é um dos espaços que costuma ser atingido por focos de incêndios durante o período da estiagem. Por isso, recebeu nesta quinta-feira uma queima prescrita como parte das ações de prevenção a incêndios, como destacou Hudson Coimbra, do ICMBio.
5: Dentro do Distrito Federal, elas são importantes para evitar os grandes incêndios que acontecem na época da estiagem, né, que vai se iniciar já agora.
4: A queima prescrita é executada por brigadistas, que fazem um monitoramento constante da área. Pode ser implementada em parques nacionais, reservas extrativistas e unidades de conservação em geral. Reportagem Márcia Fernandes.
0: E por falar em período de estiagem, o Instituto Nacional de Meteorologia emitiu um alerta de baixa umidade do ar.
1: Uma massa de ar seco se estende do interior da região Nordeste até grande parte do Centro-Oeste, além de áreas do interior das regiões Sudeste e Sul do país.
0: Segundo o Instituto, a baixa umidade deve permanecer até o domingo, dia 12 de julho.
1: Durante os períodos mais secos do dia, a umidade relativa pode ficar entre 20% e 30%, níveis que exigem atenção, principalmente para crianças, idosos e pessoas com doenças respiratórias.
0: Uma ferramenta digital para pequenos produtores e cooperativas do campo que simplifica o acesso a financiamentos.
1: É o simulador de crédito do Pronaf, o Programa Nacional de Fortalecimento da Agricultura Familiar.
0: A plataforma mostra linhas e condições de crédito que combinam com o perfil do produtor.
6: Se você é produtor rural e precisa de crédito, pode contar com uma ferramenta na hora de solicitar os recursos. É o simulador de crédito do Pronaf, uma ferramenta digital desenvolvida para ajudar agricultores familiares e cooperativas a identificarem quais linhas de crédito do Pronaf eles podem usar. É preciso responder algumas perguntas sobre a situação do agricultor, como renda familiar, localidade e objetivo do financiamento. Depois, são informadas as linhas de crédito e as

0: condições de financiamento compatíveis com seu perfil e quais as instituições financeiras que operam em sua região. Vale ressaltar que o simulador não substitui a análise realizada pelas instituições financeiras e também não garante a contratação do crédito. A ferramenta é apenas informativa e busca facilitar o acesso às informações sobre o PRONAF antes do agricultor familiar buscar uma instituição financeira. Para simular o crédito, acesse simuladorpronaf.mda.gov.br. Daniele Popov para A Voz do Brasil.
1: Produtores que vivem no campo precisam validar o CAR, Cadastro Ambiental Rural de suas propriedades.
2: O cadastro é um registro público eletrônico nacional, obrigatório para todos os imóveis rurais.
3: Você que tem uma propriedade rural e já fez a inclusão dela no Cadastro Ambiental Rural, o CAR, não se esqueça de verificar se está tudo certinho. Veja na caixa de mensagens da Central do Proprietário Possuidor do CAR se você recebeu uma notificação para resolver alguma pendência. O órgão gestor do CAR enviou recentemente mensagens para mais de 845 mil proprietários. Para 500 mil, só falta responder se concordam com as informações já analisadas. Se você estiver nesse grupo e finalizar o processo, o seu CAR vai ficar em dia com o que prevê o Código Florestal, que é a lei que cuida desse assunto. Ter o Cadastro Ambiental Rural concluído é fundamental para acessar o crédito agrícola no sistema bancário. Então, não se esqueça de olhar a caixa de mensagens da Central do Proprietário Possuidor do CAR e ver se você recebeu uma notificação para resolver alguma pendência. O Cadastro Ambiental Rural é obrigatório para todos os imóveis rurais. Quando o processo for finalizado, sua propriedade será classificada como cumpridora das regras de proteção do meio ambiente. Se você ainda não fez o cadastro da propriedade rural no CAR, vá no site car.gov.br, escolha o estado e siga o passo a passo. Depois disso, é emitido um recibo de inscrição no CAR. Com esse recibo em mãos, você consegue acessar a central do proprietário possuidor com o seu login no gov.br. É nessa central que você acompanha a situação de sua propriedade, os documentos e as análises feitas pelos técnicos. Reportagem Carlos Oliveira.
1: As inscrições para a PND, a Prova Nacional Docente, se encerram amanhã.
2: Por meio do Exame Nacional de Desempenho de Estudantes, a prova avalia os formandos em licenciaturas.
1: Mas professores já formados também podem fazer a PND, especialmente porque ela pode ser usada por governos estaduais e prefeituras como parte de seus processos seletivos para a contratação de docentes.
2: Nós conversamos com o secretário executivo do Ministério da Educação, Rodolfo Cabral, sobre a Prova Nacional Docente. Vamos ouvir. Secretário Rodolfo Cabral, muito bem-vindo à Voz do Brasil. A gente queria começar, então, explicando, né, para quem já é professor e quem está se formando agora, por que é importante fazer a Prova Nacional Docente? Quais são os benefícios dela para esses profissionais?
4: Boa noite, Mariana, Luciano e os ouvintes da Voz do Brasil. A Prova Nacional Docente é um exame anual destinado aos professores brasileiros interessados em utilizar os seus resultados em processos seletivos das redes de ensino. Então, ela vai ser utilizada para subsidiar os processos seletivos e concursos públicos realizados tanto no âmbito federal, estadual e municipal para ingresso na carreira docente da educação básica. É uma avaliação teórica que vai atestar se os participantes têm as competências essenciais para o exercício da docência em sala de aula. Ela é feita para 21 licenciaturas diferentes. Então, a pessoa que vai fazer uma prova com a parte comum para todas as áreas, com 30 questões de formação docente e a parte discursiva, além de 50 questões específicas de cada área.
1: Secretária, ela foi criada inicialmente como um exame, né, para avaliar a formação dos formandos em licenciaturas. A ideia é medir aí o nivelamento dos cursos em todo o país e identificar possíveis defasagens de formação, é isso? O que pode ser feito a partir dessa constatação?
4: Isso, Luciano. A PMD funcionou conjuntamente com o ENAD das licenciaturas, né, sendo o ENAD somente para os formandos e a PMD também para quem já se formou. Então, a ideia da PMD é avaliar os formandos alunos das licenciaturas, por meio do ENADE, mas também quem se formou, para garantir que esses professores possuam as competências essenciais para a docência. Então, além de avaliar as competências, né, ela vai subsidiar a formulação de políticas públicas voltadas à formação inicial e continuada dos professores. Então, a partir dos resultados do ENADE, se uma instituição ela tem resultados negativos, a gente vai abrir processos de supervisão no MEC para avaliar e melhorar a qualidade da formação dos nossos professores.
2: Agora, secretário, a prova também pode ser usada em processos seletivos, né? Como é que funciona isso? É possível que uma prefeitura, por exemplo, use os resultados da PND como um concurso?
4: Isso, é importante a gente ressaltar que, embora não seja um concurso e ela não substitua o processo seletivo da Secretaria de Educação, as secretarias elas podem usar a nota da PND como etapa de suas provas. Então, as redes de ensino, as secretarias estaduais, municipais, distrital de educação, elas fazem adesão junto ao MEC para usar a nota da PND em seus concursos e processos seletivos. Agora, para 2026, 2.031 redes de ensino fizeram adesão. Então, os resultados, e aí o professor faz essa prova da PND, e os resultados de cada exame tem validade de 3 anos, permitindo sua utilização em vários processos seletivos ao longo desse período.
1: Secretária, a prova nacional docente ocorre quantas vezes por ano? Por exemplo, quem perder essa oportunidade terá outra ainda em 2026?
4: Isso, a prova é anual. Então, quem não participar agora poderá se inscrever para a PND em 2027, em data ainda a ser definida. Então, quem estiver concluindo a licenciatura ou já estiver formado, é importante fazer a prova ainda esse ano. E aí ficar com essa nota disponível para os concursos públicos das redes que aderiram durante todo o período de 2026 e 2027.
2: É, porque como o senhor disse, né, a prova tem validade por 3 anos aí.
4: Isso, quem não fez agora vai ter que aguardar a próxima PND em 2027.
2: Agora, onde que os interessados podem se inscrever e quanto é que custa a taxa de inscrição, secretário?
4: Os interessados podem se inscrever no sistema PND, no site do INEP, até o dia 10 de julho. E a taxa de inscrição custa R$ 85,00.
1: E quando serão as provas e quando saem os resultados?
4: As provas serão realizadas em todo o país no dia 20 de setembro. E o resultado final será divulgado em 15 de dezembro.
2: E aí a gente lembra também que na página do INEP os interessados também podem acessar outras informações, né, secretário, sobre pedidos excepcionais, enfim, recursos e todo o resto, qualquer outra parte que tenham interesse em saber sobre a prova.
4: Muito bem. Inclusive a formação, tá? Para os conteúdos, acesso aos conteúdos da prova, quem quiser estudar, se preparar, no site do INEP tem as matrizes de referência utilizadas pelo INEP para fazer a prova. Então o professor pode utilizar esses materiais para se preparar e estudar para obter um melhor resultado.
2: Ótimo. Muito bem, nós conversamos com o secretário executivo do Ministério da Educação, Rodolfo Cabral. Secretário, muito obrigada pela sua entrevista aqui à Voz do Brasil.
4: Muito obrigado, Mariana, Luciano. Um abraço aos ouvintes da Voz do Brasil.
1: Funcionando 24 horas por dia, 7 dias por semana, o Disque 100 oferece orientação em casos de violações dos direitos humanos.
2: Saiba mais com Pablo Mundim.
5: Violência física, psicológica ou sexual, abandono de pessoas idosas, trabalho infantil, racismo, discriminação contra pessoas com deficiência, população LGBTQIA+, povos indígenas, quilombolas ou qualquer outra forma de violação da dignidade humana. Seja qual for a situação, o Disque 100 é o canal para denunciar. Os canais do Ministério dos Direitos Humanos e da Cidadania registraram em 2024 mais de 657 mil denúncias de violações de direitos humanos. Mulheres, idosos e crianças formam um grupo de maior vulnerabilidade, com a maioria dos abusos ocorrendo na própria residência. Para combater qualquer tipo de violação que surgiu, o Disque 100, defende Lara Magalhães, coordenadora do Disque 100.
6: Por ser muito abrangente, sempre que a pessoa tiver dúvida se determinada situação configura ou não uma violação, a orientação é procurar o Disque 100 para que a nossa equipe preste essas orientações e tire essas dúvidas.
5: Depois do registro, o caso é enviado aos órgãos competentes para apuração e adoção das medidas de proteção, explica a coordenadora Lara Magalhães.
6: Quanto mais acessam, mais a gente consegue garantir ou ao menos coibir que essas violações perdurem.
5: O atendimento é gratuito, sigiloso e está disponível 24 horas por dia, 7 dias por semana. Reportagem Pablo Mundim.
1: Teve início essa semana um atendimento no Previbar com a moradores da região norte.
2: Podem ser beneficiados moradores de comunidades ribeirinhas ou isoladas, indígenas e quilombolas.
1: Atualmente existem 7 unidades móveis flutuantes. 3 vão atender o estado do Amazonas, 3 o estado do Pará e 1 o estado de Rondônia.
2: A chefe do Serviço de Gerenciamento de Unidades Móveis Flutuantes do INSS, Karine Furtado, fala dos serviços oferecidos.
7: Os serviços oferecidos pelo Previbar são praticamente os mesmos de uma agência física do INSS. Os principais são salário maternidade rural, aposentadorias, pensão por morte e benefício de prestação continuada, o BPC, que é um benefício assistencial para idosos e pessoas com deficiência de baixa renda. Também são oferecidas perícias médicas e avaliações sociais, além de emissão de extratos, consulta de tempo de contribuição e orientação gerais.
1: Os atendimentos vão até 18 de dezembro.
2: O calendário de atendimentos está em gov.br/INSS.
1: Julho é mês de férias e muita gente aproveita o descanso para viajar com a família.
2: E muitas famílias brasileiras contam com integrantes de 4 patas.
1: Uma pesquisa sobre o turismo pet friendly quer entender as principais dificuldades enfrentadas pelos tutores e empreendimentos.
8: O professor Pedro Henrique Ambrósio Rodrigues, de Florianópolis, já perdeu as contas de quantas viagens fez. Mas, independente do roteiro, sempre pega a estrada com seus pets do lado. A que tem mais quilômetros rodados é Frida, uma bulldog francesa que chegou em sua vida há 11 anos. Depois vieram o Bartô, sem raça definida, e um Chihuahua, para se aventurarem por diversos destinos brasileiros.
9: A gente sai de Florianópolis e vai para Franca, e por 2 vezes a gente foi para Minas Gerais, então passou por Ouro Preto, Trindade, Paraty, São João del Rei, Curitiba, Rio de Janeiro, Campos dos Goytacazes, tudo que tiver no meio do caminho a gente faz. As viagens são planejadas em cima do fato dos cachorros estarem conosco.
8: Uma pesquisa online pretende mapear os principais desafios do turismo pet friendly no país. Por um lado, quer entender as dificuldades enfrentadas pelos viajantes na hora de pegar a estrada. Por outro, busca conhecer os desafios de empresários do setor, como donos de hotéis e de restaurantes que recebem clientes de 4 patas. A supervisora de eventos e reservas de um hotel em Goiânia, no estado de Goiás, Kathleen Neves, menciona alguns serviços personalizados para atender esse público.
10: Hoje, os nossos serviços exclusivos são um tapete higiênico, uma manta com a nossa logo, um sachê de petisco para que ele possa se alimentar enquanto estiver conosco e saquinhos para coleta de fezes também.
8: O mapeamento servirá de base para a criação de um manual de boas práticas do segmento. O prazo para participar vai até amanhã, 10 de julho, e o formulário pode ser acessado na página do Ministério do Turismo na internet, no endereço gov.br/turismo. Reportagem Natália Koslick.
2: Um voo cancelado, bagagem danificada ou extraviada, mudança de horários pela companhia aérea.
1: O passageiro que vive essas situações tem um canal para registrar e tentar resolver a queixa.
2: É o ANAC Passageiro.
11: As viagens de avião fazem parte da rotina do empresário gaúcho Renato Correa, que a cada dia da semana está em uma cidade diferente por causa dos compromissos profissionais. Com a vida na ponte aérea, difícil não se deparar com problemas.
12: De uma forma ou outra, a gente acaba tendo problema com voo atrasado, voo cancelado, questões climáticas que acabam influenciando na nossa dinâmica e na nossa agenda diária. Problemas eu tive são vários repetitivos que são de perda de conexão por questão de atraso.
11: Passageiros que enfrentarem problemas com companhias aéreas podem registrar reclamações por meio da plataforma ANAC Passageiro. O acesso é gratuito e pode ser feito por qualquer cidadão com uma conta gov.br nível prata ou ouro. Após o registro, a manifestação é encaminhada à companhia aérea responsável, que deve responder em até 10 dias corridos. O superintendente de acompanhamento de serviços aéreos da Agência Nacional de Aviação Civil, ANAC, Adriano Miranda, destaca os tipos de registros que a plataforma tem recebido.
13: O principal problema mais reclamado são alterações ou cancelamentos pela própria própria empresa aérea antes da viagem, né? Então o passageiro é comunicado ali que seu voo foi alterado, que seu voo foi cancelado, né? Em segundo lugar, o atraso ou cancelamento na data da viagem, aquela situação contingencial. O terceiro ponto mais reclamado é bagagem, por exemplo, bagagem danificada, bagagem extraviada.
11: Durante o atendimento, passageiro e empresa podem trocar informações diretamente pela plataforma até a conclusão da solicitação. O usuário pode ainda consultar dados sobre o volume de reclamações, os principais assuntos registrados e o índice de atendimento das companhias aéreas. O acesso à plataforma é feito pelo site anac.gov.br ou pelo gov.br/anac, clicando em passageiro. Reportagem Graziele Bezerra.

0: gov.br/ANAC, clicando em passageiro. Reportagem Graziele Bezerra.
1: Abertas até 3 de agosto as inscrições para a chamada Universal 2026, que vai financiar projetos de pesquisas científicas, tecnológicas e de inovação desenvolvidas por instituições brasileiras.
2: Pelo menos 30% dos recursos serão destinados a instituições de pesquisa das regiões Norte, Nordeste e Centro-Oeste.
1: O resultado final está previsto para 4 de dezembro.
2: As propostas devem ser submetidas exclusivamente pela internet por meio do formulário disponível no site carloschagas.cnpq.br.
1: E essas foram as notícias do governo federal.
2: Fique agora com as notícias do Poder Judiciário e do Congresso Nacional. Boa noite.
1: Boa noite e até amanhã.
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5: Inquérito do Banco Master. STF autoriza busca e apreensão contra Tiago Miranda.
6: STJ entende que plano de saúde deve cobrir cirurgia de feminização facial em mulheres trans.
5: Justiça determina que o SUS forneça sonda Bottom para alimentação de pacientes pediátricos em Uberlândia, Minas Gerais.
6: Boa noite, eu sou Marcela Luiza.
5: E eu sou Walter Lima.
6: Supremo Tribunal Federal autoriza busca e apreensão contra Tiago Miranda após pedido da Polícia Federal.
5: A decisão é do ministro André Mendonça, relator do inquérito sobre o Banco Master no STF. Marta Ferreira.
7: Tiago Miranda é dono de uma agência de publicidade que mantinha relação com o ex-banqueiro Daniel Vorcaro, dono do Master, e teria atuado em uma ação coordenada de influenciadores nas redes sociais para atacar a credibilidade do Banco Central. De acordo com a Polícia Federal, os ataques se deram após o Banco Central negar a compra do Master pelo Banco de Brasília e liquidar o Banco de Vorcaro.
8: As investigações apuram ainda a atuação de possível organização criminosa dedicada à intimidação de jornalistas, ao monitoramento ilícito de pessoas ligadas a autoridades públicas, a obtenção indevida de informações sigilosas e a adoção de medidas destinadas a interferir em investigações criminais.
7: Na decisão, Mendonça afirmou que os elementos analisados apontam que Tiago Miranda desempenhava papel central nessas iniciativas, sendo o principal responsável por realizar pesquisas e levantamentos acerca da vida privada da jornalista em questão. Ainda

0: nas exceções previstas na lei que regulamenta os planos de saúde. Fátima Uchoa.
1: A decisão da terceira turma do STJ manteve a determinação para que uma operadora de plano de saúde autorizasse a cirurgia de feminização facial no processo transexualizador, como reconstrução craniana e rinoplastia reparadora de uma beneficiária que já havia feito o procedimento de redesignação sexual. Segundo a relatora ministra Nancy Andrighi, os procedimentos foram indicados pelo médico da paciente e não incluiriam tratamento experimental nem teriam caráter estético, sendo imprescindíveis para adequar a identidade de gênero da paciente e preservar o bem-estar psicológico dela.
2: Agente de aeroporto de Confins, em Minas Gerais, tem jornada de trabalho equiparada à de colegas da Pampulha.
0: A decisão é do Tribunal Superior do Trabalho, Marla Lacerda.
3: Uma empresa de serviços aeroportuários vai ter de pagar horas extras a uma agente de proteção do aeroporto de Confins. A trabalhadora cumpria jornada de 42 horas semanais, enquanto colegas de função no aeroporto da Pampulha, de menor movimento, trabalhavam 36 horas por semana. Para o TST, a diferenciação da jornada com a mesma remuneração diz respeito ao princípio da isonomia.
2: Justiça determina que o SUS forneça sonda Boton para alimentação de pacientes pediátricos em Uberlândia, Minas Gerais.
0: Esse tipo de sonda é um dispositivo de silicone que fica na região do abdômen do paciente e diminui os casos de refluxo. Vanessa Pereira.
4: A ação teve início após o MPF receber reclamações de famílias que enfrentavam dificuldades para conseguir a sonda Boton no SUS. Agora, segundo a decisão, a União tem até 6 meses para incluir o equipamento no sistema de gerenciamento do SUS. Já o governo de Minas Gerais e o município de Uberlândia devem garantir o fornecimento das sondas Boton para os pacientes pediátricos.
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2: Uma boa noite.
0: E até amanhã.
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0: do Senado.
1: Eu sou Paula Groba.
2: E eu sou Humberto Pinheiro.
1: E estes são os destaques de hoje do Jornal do Senado, que começa agora.
2: Senado aprova MP que destina recursos das BETs à Polícia Federal.
1: Comissão aprova mais proteção a pessoas com deficiência vítimas de crimes.
2: Avança projeto que pune empresas de telemarketing por ligações indesejadas.
1: Boa noite.
2: Boa noite.
1: Parte do dinheiro arrecadado pelas casas de apostas esportivas poderá ser usado no combate ao crime organizado.
2: O Senado aprovou uma medida provisória que destina um percentual do lucro das bets ao fundo da Polícia Federal. Agora, o texto segue para sanção presidencial. Repórter Douglas Castilho.
3: Após o pagamento dos impostos devidos e dos prêmios das apostas, as operadoras das bets deverão destinar 3% do valor obtido a esse fundo. Porém, esse índice só será devido a partir de 2028, passando por uma transição anual gradual de 1%. O senador Isalci Lucas, do PL do Distrito Federal, argumentou que o direcionamento do montante serve como um mal menor diante dos efeitos negativos das bets.
4: O ideal é que não tivesse bets, porque por mais maior percentual, não vale a pena. Realmente, o estrago com relação às bets é muito grande. Então, agora é óbvio, como existe, está regulamentado, é muito importante destinar realmente parte desse recurso para saúde, também para segurança, para todas essas áreas, exatamente, porque qualquer percentual não recupera o que se vai gastar com a saúde com relação a isso.
3: A verba será obrigatoriamente utilizada na modernização de equipamentos da Polícia Federal, no pagamento por horas e atividades extraordinárias e no custeio de planos de saúde da corporação. Além disso, o Ministério da Justiça e Segurança Pública poderá estender a cobertura dessas despesas médicas também para os agentes da Polícia Rodoviária Federal e da Polícia Penal Federal. O texto agora vai à sanção presidencial.
1: E avançou no Senado o projeto que autoriza a Agência Nacional do Petróleo a acessar dados fiscais de distribuidores e revendedores de combustíveis.

0: medida visa combater a adulteração desses produtos. Repórter César Mendes.
1: O objetivo da proposta, já aprovada na Câmara dos Deputados, é melhorar a fiscalização, condicionando as concessões de atividades regulamentadas pela ANP à autorização prévia para que a agência acesse os dados fiscais das empresas do setor. Quem já possui a outorga de funcionamento terá que providenciar essa autorização para continuar atuando. Relator da matéria, o senador Dr. Irã, do Progressistas de Roraima, destacou que a medida vai facilitar a detecção de adulterações, assegurando maior integridade no mercado de combustíveis.
2: Empresas que adulteram combustíveis garantem ilicitamente a redução de seus custos de produção e passam a ter vantagem competitiva em relação às que atuam honestamente.
1: O texto determina que a ANP assuma os custos do acesso aos dados das empresas sem ônus para o fisco e seguiu para a análise da Comissão de Infraestrutura.
3: Uma subcomissão do Senado aprovou o relatório de diligência externa em Boa Vista, Roraima, em maio de 2026, que verificou a situação em que vive o povo Yanomami.
0: O documento traz um diagnóstico sobre a saúde, a segurança e a governança na região e aponta que, apesar de avanços na repressão ao garimpo ilegal, o território ainda enfrenta graves gargalos logísticos e estruturais. Repórter Bruno Lourenço.
4: Relatório aprovado pela subcomissão do Senado, que acompanha a situação de perto, revela que a quase totalidade do atendimento de saúde na região ainda depende exclusivamente de aviões e helicópteros, o que encarece e dificulta as ações de socorro. A presidente do colegiado, senadora Damares Alves, do Republicanos do Distrito Federal, defendeu uma ação conjunta de entidades brasileiras e internacionais, principalmente no combate ao garimpo ilegal, para assegurar direitos das populações indígenas.
5: Capaz de consolidar os avanços obtidos com a desintrusão e fortalecer de forma duradoura as políticas públicas voltadas à proteção e à garantia dos direitos dos povos Yanomami e Yekuana.
4: A subcomissão formalizou uma série de pedidos de providências a ministérios e propôs um pacote legislativo focado no agravamento de penas para crimes ambientais em terras indígenas, adaptação de prazos processuais para áreas remotas, fortalecimento da FUNAI, integração de políticas sociais e adaptação do acesso a benefícios sociais.
3: E a Comissão de Direitos Humanos aprovou um projeto que aumenta a proteção para pessoas com deficiência vítimas de crimes. A proposta torna esse tipo de crime uma circunstância agravante, com penas maiores para quem se aproveita da vulnerabilidade da vítima.
0: Hoje, o aumento de pena previsto na legislação está ligado a agressões ocorridas em escolas. O relatório lido pelo senador Paulo Paim, do PT do Rio Grande do Sul, amplia essa proteção em casos de lesão corporal e reforça a punição também em outros locais. Agora, o projeto segue para análise da Comissão de Constituição e Justiça.
3: Ligações indesejadas de telemarketing e as cobranças feitas para quem nem é devedor podem estar com os dias contados. A Comissão de Fiscalização e Controle aprovou em decisão terminativa um projeto que obriga as empresas a identificarem claramente o número das chamadas e a respeitarem o pedido de bloqueio feito pelo consumidor.
0: O texto também cria um cadastro para evitar fraudes e ligações repetidas para pessoas que não têm relação com a dívida. Quem descumprir as regras poderá pagar multa de até R$50 mil. A proposta segue para análise da Câmara dos Deputados. O relator da proposta, senador Laércio Oliveira, do PP de Sergipe, afirmou que o objetivo é combater práticas abusivas de telemarketing sem impedir a realização de cobranças legítimas.
6: E esse projeto enfrenta um problema que é meu, que é seu, é de todo mundo, que é exatamente a perturbação de redes de telefonia que liga pra gente com ligações indesejadas, com ligações desagradáveis, oferecendo produto, buscando cobrar alguma coisa que a gente não tem nada a ver com o assunto, importunando a nossa rotina, o nosso bem-estar, o nosso conforto, e a gente precisa dar um basta nisso.
3: E a presidência da República vetou parcialmente o projeto que mudava o símbolo de acessibilidade no Brasil. Com o veto, o símbolo vai continuar sendo uma pessoa em cadeira de rodas.
0: A intenção da mudança era incluir outros tipos de deficiência. Os detalhes com o repórter Márcio Maturana.
7: O governo argumentou que mudar o símbolo já muito conhecido por uma imagem criada em 2015 pelas Nações Unidas poderia criar barreiras adicionais a quem se pretendia beneficiar e que a mudança não teve participação das organizações representativas das pessoas com deficiência. A senadora Mara Gabrilli, do PSD de São Paulo, explicou que a intenção da mudança era incluir outros tipos de deficiência.
8: É como dizer para a sociedade: a acessibilidade vai além da mobilidade. É sobre garantir mais autonomia e respeito para todas as pessoas com deficiência.
7: Outros trechos do projeto, como a ampliação dos locais obrigatórios para sinalização, foram mantidos e transformados na Lei 15.459. Agora, o veto parcial precisa ser analisado pelo Congresso Nacional, podendo ser mantido ou derrubado.
3: O programa Jovem Senador já definiu os 27 estudantes que vão participar da Semana de Vivência Legislativa em agosto no Congresso Nacional.
0: A última vaga ficou com um aluno do Distrito Federal, vencedor da etapa local, com uma redação sobre democracia nas redes sociais. Repórter Henrique Nascimento.
9: Os 27 estudantes foram selecionados para o Jovem Senador 2026, programa que permite aos alunos conhecer de perto o funcionamento do Congresso Nacional. A última vaga ficou com Caleb Gomes, do Centro de Ensino Médio de Taguatinga Norte, no Distrito Federal. O tema da redação deste ano foi Democracia nas Redes Sociais, como construir um debate saudável.
10: Assim que saiu o tema, eu já comecei a pensar em várias coisas. Eu sei que o raciocínio ele foi vindo ao longo do processo de criação da redação, eu tentei ser o mais verdadeiro possível sobre a minha opinião.
9: Durante a Semana de Vivência Legislativa, os jovens senadores vão ocupar cadeiras no plenário e nas comissões e apresentar propostas que podem virar projetos de lei. O senador Paulo Paim, do PT do Rio Grande do Sul, destacou a importância da participação dos jovens.
11: Agir hoje na esperança de que as iniciativas atuais nos assegurem um futuro melhor é missão de todos nós, não importa a idade. Que ela se traduza em entusiasmo e paixão pelo trabalho legislativo.
9: Ao longo de 14 edições, o jovem senador já mobilizou mais de 2 milhões de estudantes.
0: Edição de Paula Groba e trabalhos técnicos de Eliseu Caires. O Jornal do Senado fica por aqui. Acompanhe agora as notícias da Câmara dos Deputados. Boa noite.
3: Boa noite e até amanhã.
12: Jornal Câmara dos Deputados. Comissão da Câmara proíbe aposentadoria como punição a magistrados.
13: Plenário torna permanente incentivo fiscal para empresas de reciclagem.
12: Parlamentares defendem propostas em defesa de segmentos vulneráveis.
14: Boa noite. Projeto de Maurício do Vôlei do PL de Minas Gerais promete fortalecer mecanismos de combate ao abandono afetivo e material de crianças e adolescentes. O texto amplia os deveres dos pais e responsáveis quanto ao cuidado, à convivência familiar e à assistência emocional.
12: Maurício do Vôlei explica que o projeto cria medidas de proteção como acompanhamento psicossocial, mediação familiar e orientação aos responsáveis. Para ele, a iniciativa garante o desenvolvimento saudável de crianças e adolescentes.
14: Rubens Ottoni, do PT de Goiás, é relator de proposta que obriga companhias aéreas a transportar gratuitamente equipamentos usados por pessoas com deficiência. Ele explica que o projeto determina que cadeiras de rodas, próteses e outros itens essenciais sigam preferencialmente na cabine.
12: Rubens Ottoni aponta que, quando o transporte na cabine não for possível, os equipamentos deverão seguir no compartimento de carga, com prioridade, identificação e proteção adequada. O parlamentar alerta que a medida também prevê indenização imediata em caso de dano ou extravio.
14: Alencar Santana, do PT de São Paulo, defende a urgência de projeto que inclui a misoginia no Código Penal, criminalizando injúrias e agressões motivadas pelo preconceito contra as mulheres. Ele assinala que o parlamento precisa dar uma resposta diante do avanço dos índices de feminicídio no país.
12: Alencar Santana ressalta que a matéria já pode ser votada no plenário. Ele defende a punição rigorosa contra qualquer tipo de discriminação ou violência de gênero. O legislador acredita que a tipificação legal assegura a proteção integral e o respeito aos direitos das cidadãs brasileiras.
15: Justiça.
14: Avança na Câmara a proposta que proíbe a aposentadoria compulsória de juiz como forma de punição. A repórter Paula Bittar acompanhou a votação.
16: A Comissão de Constituição e Justiça da Câmara aprovou uma proposta que acaba com a chamada aposentadoria compulsória de membros do Poder Judiciário como forma de punição. A proposta mantém a previsão de que o ato de remoção ou de disponibilidade do magistrado por interesse público deverá ser fundado em decisão por voto da maioria absoluta do respectivo tribunal ou do Conselho Nacional de Justiça, mas acrescenta que a suspensão poderá ser de até 90 dias e a disponibilidade poderá ser de até 2 anos. Ainda de acordo com o texto, concluído o processo administrativo disciplinar, o Tribunal ou o Conselho Nacional de Justiça, quando couber a pena de perda do cargo em decisão por voto de 2/3 de seus membros, deverá representar ao Ministério Público no prazo de 30 dias para propor a ação judicial. Nesse caso, o magistrado deve ser afastado das funções com vencimentos proporcionais até o trânsito em julgado da sentença. Se a decisão for pelo arquivamento da representação ou se a ação judicial for julgada improcedente em decisão definitiva, o magistrado retorna às suas funções com o pagamento da diferença das verbas remuneratórias e a contagem do tempo de serviço para todos os fins. O Ministério Público deve se pronunciar sobre a representação no prazo de 90 dias. O relator na comissão, deputado Helder Salomão, do PT do Espírito Santo, elogiou a iniciativa da proposta.
17: A sociedade brasileira há muito reivindica o fim desse privilégio que hoje nós conhecemos como aposentadoria compulsória, que ao invés de ser um castigo, como

0: desse privilégio que hoje nós conhecemos como aposentadoria compulsória, que ao invés de ser um castigo, como deveria ser, ou uma punição, melhor dizendo, acaba sendo um prêmio para quem pratica ilícitos e crimes no exercício da magistratura.
1: A deputada Bia Kicis, do PL do Distrito Federal, compartilhou dessa opinião.
2: Você premiar alguém que abusou do cargo, que cometeu crimes e que é afastado, aposentado compulsoriamente com a sua remuneração integral. Isso é um tapa na cara do brasileiro.
1: A proposta que acaba com a chamada aposentadoria compulsória de membros do Poder Judiciário como forma de punição ainda precisa ser analisada por uma comissão especial que deverá ser criada para esse fim e depois segue para a apreciação do plenário, onde precisará ser votada em 2 turnos. Da Rádio Câmara, de Brasília, Paula Bittar.
3: Trabalho. Pastor Sargento Isidório do Avante da Bahia defende a aprovação pelo Senado do projeto que institui a escala de trabalho 5x2. Segundo ele, a medida garante mais qualidade de vida aos trabalhadores, permitindo mais convivência familiar e tempo para cuidar da saúde.
4: Pastor Sargento Isidório também cobra a aprovação da proposta que trata dos direitos dos agentes comunitários de saúde e de combate às endemias. Ele afirma que a matéria representa uma medida de justiça para a categoria, destacando a mobilização dos profissionais em defesa da pauta.
3: Júnior Amaral, do PL de Minas Gerais, critica projeto da Prefeitura de Itajubá, que cria regras locais para o transporte por aplicativo no município. O deputado afirma que a proposta gerou mobilização de trabalhadores por prever punições e exigências que podem dificultar a atividade.
4: Júnior Amaral argumenta que a Prefeitura extrapola sua competência ao tentar regulamentar pontos que seriam de responsabilidade do Legislativo Federal. O parlamentar sustenta que as regras podem afetar a renda de motoristas e entregadores que dependem dos aplicativos para trabalhar.
5: Desenvolvimento regional.
3: Hildo Rocha, do MDB do Maranhão, cobra a votação de PEC que inclui entidades municipais entre os legitimados para propor ações diretas de inconstitucionalidade. Ele argumenta que a medida corrige uma distorção ao garantir a municípios prerrogativas já asseguradas a estados e à União.
4: Hildo Rocha critica a resistência de líderes partidários à votação da proposta. O parlamentar sustenta que entidades como a Confederação Nacional de Municípios e a Frente Nacional de Prefeitos devem ter legitimidade para representar os interesses das cidades perante o STF.
3: Paulo Guedes, do PT, agradece ao governo federal pelos investimentos destinados ao norte de Minas Gerais. O congressista destaca a renovação da frota do SAMU, a destinação de recursos para hospitais e a construção de novas unidades de saúde.
4: Paulo Guedes também menciona ações voltadas aos pequenos municípios, como construção de creches, entrega de equipamentos de saúde e melhorias na infraestrutura. Segundo ele, os investimentos devem impulsionar o desenvolvimento econômico e a geração de empregos.
5: Votação.
3: A Câmara aprovou o fim da cobrança por consumo mínimo de água e esgoto. A repórter Daniela Lessa explica como deve funcionar o sistema de cobrança.
6: O plenário da Câmara dos Deputados aprovou o projeto que acaba com a cobrança de consumo mínimo nos serviços de abastecimento de água e esgoto. O projeto foi apresentado pelo deputado Carlos Jordi, do PL do Rio de Janeiro, e altera a lei do marco legal do saneamento básico. Pelo texto aprovado, a tarifa de água passará a ser formada por 2 partes. A primeira será uma parcela fixa, chamada de tarifa básica, para remunerar a oferta e a manutenção do serviço. A segunda parte será uma parcela variável, calculada conforme o volume efetivamente consumido. Na prática, a proposta impede que o consumidor pague por um volume mínimo de água que não usou. A mesma lógica valerá para o esgoto sanitário. Relator da proposta, o deputado Kim Kataguiri, do Missão de São Paulo, deu exemplo de como a proposta irá funcionar na prática.
7: Que é como se você entrasse no bar e aí tivesse R$50 de consumação. O cara que consumiu paga 50, o cara que não consumiu paga 50 também. É assim que funciona hoje a tarifa de água. O que a gente quer fazer é o seguinte: bom, você que não consumiu nada, você vai pagar ali pela cadeira que você sentou, pelo garçom que te deu oi, então você vai pagar R$15. Aí o cara que consumiu vai pagar os R$15 mais aquilo que ele consumiu. Basicamente a gente está mudando a estrutura para dar mais justiça para das tarifas, principalmente para aquele consumidor que acaba pagando pelo consumo dos outros.
6: O relator disse também que o serviço

0: O saneamento tem custos fixos importantes, como manutenção de redes e estações de tratamento. Por isso, o texto aprovado não elimina toda a cobrança fixa. Favorável ao projeto, o deputado Tarcísio Mota, do PSOL do Rio de Janeiro, defendeu também que essa tarifa básica não seja elevada, considerando que o acesso à água é um direito básico das pessoas.
1: Mas esse projeto vai no caminho correto de garantir à população que ela não continue a pagar essa tarifa mínima que ele vai pagar independente de quanto consumiu. Contudo, é preciso colocar uma trava para que a parte fixa não supere e não seja muito grande, onerando ainda mais o consumidor final, porque água é direito, água é vida, água não é mercadoria.
0: O projeto que acaba com a cobrança de consumo mínimo nos serviços de água e esgoto agora será analisado no Senado. Da Rádio Câmara de Brasília, Daniele Lessa.
2: Transportes.
3: Josivaldo JP, do União do Maranhão, apresentou projeto que obriga órgãos de trânsito a disponibilizar medidores de glicose em operações de fiscalização. Ele explica que alterações no nível de açúcar no sangue podem causar sintomas confundidos com embriaguez, levando a abordagens inadequadas.
2: Josivaldo JP ressalta que o teste só poderá ser realizado com o consentimento do condutor. Ele acrescenta que o projeto prevê treinamento para que agentes identifiquem sinais de alteração glicêmica, acionando atendimento médico quando houver risco à saúde.
4: Consumidor.
3: Caroline de Tone, do PL de Santa Catarina, apresentou projeto que inclui os gastos com vacinas entre as despesas dedutíveis do imposto de renda da pessoa física. De acordo com a deputada, a medida amplia o benefício já concedido a outras despesas médicas.
2: Caroline de Tone argumenta que a proposta incentiva a prevenção de doenças. Ela acredita que o projeto promove justiça fiscal e contribui para a redução dos custos do poder público com tratamentos que poderiam ser evitados por meio da vacinação.
4: Saúde.
3: Comissão de Saúde aprova projeto que proíbe a venda e o uso do chumbinho no Brasil. A repórter Sofia Peçanha tem mais detalhes.
5: A Comissão de Saúde aprovou o projeto que proíbe desde a venda até a utilização do chumbinho em todo o país. A proposta altera a Lei de Crimes Ambientais, com o objetivo de proibir o uso da substância tóxica como método de controle de pragas em áreas urbanas e rurais. Pelo texto, fica proibido em todo o território nacional o porte, a venda, a fabricação e a utilização para qualquer finalidade do chumbim. Além disso, a proposta garante a segurança da população, a proteção do meio ambiente e a preservação da vida animal, refletindo um compromisso com a saúde pública e a sustentabilidade ambiental. O projeto sugere que os poderes públicos federal, estaduais, distritais e municipais aprimorem a fiscalização e desenvolvam políticas de conscientização, como explicou o deputado Clodoaldo Magalhães, do PV de Pernambuco, relator na comissão.
6: Fortalecer também com campanhas de conscientização para que a população, a sociedade como um todo, tenha consciência dos perigos e dos riscos do envenenamento humano, animal e também da contaminação dos mananciais através desse produto que é tão nocivo à saúde humana, animal e ambiental.
5: A substância tóxica Aldicarb, conhecida popularmente como chumbinho, é extremamente tóxica e perigosa para a saúde humana. A ingestão acidental, mesmo em pequenas quantidades, pode levar a envenenamentos graves e fatais. Por isso, o deputado Marcelo Queiroz, do PSDB do Rio de Janeiro, autor do projeto, ressaltou no texto que a medida se faz necessária devido aos graves riscos que o uso indiscriminado desse produto representa para a saúde pública, o meio ambiente e os animais domésticos e selvagens. Em caso de descumprimento da lei, a proibição poderá ser de multa em, no mínimo, 5 salários mínimos, além das demais penalidades previstas em lei. Agora, o projeto que proíbe desde a venda até a utilização do chumbinho em todo o país segue para análise na Comissão de Constituição e Justiça. Da Rádio Câmara de Brasília, Sofia Peçanha.
4: Cultura.
2: Márcio Arruda, do PCdoB do Ceará, defende a regulamentação das plataformas de streaming para garantir mais proteção ao setor audiovisual. Ele afirma que a medida é necessária para fortalecer a produção nacional, ampliar a geração de empregos e valorizar a cultura brasileira.
3: O parlamentar acredita que a legislação precisa acompanhar as mudanças do mercado, hoje dominado pelos serviços de streaming. Para Inácio Arruda, a regulamentação deve assegurar regras para o setor e preservar o espaço da produção audiovisual do país.
4: Meio ambiente.
2: O plenário da Câmara aprovou um projeto que aumenta e torna permanente incentivo fiscal para empresas de reciclagem. O repórter Antônio Vital acompanhou a votação.
7: O plenário da Câmara aprovou o projeto que torna permanente e aumenta os incentivos fiscais para indústrias de reciclagem. O projeto altera uma lei de 2021 que autoriza empresas do setor tributadas com base no lucro real a abaterem 1% do imposto devido em troca de investimentos em projetos que estimulem a cadeia produtiva na reciclagem. Esse incentivo fiscal tem validade de apenas 5 anos, ou seja, termina em 2026. O projeto aprovado torna o incentivo fiscal permanente, sem prazo para acabar. Além disso, aumenta de 1% para 5% o limite de dedução do imposto de renda para as empresas do setor. O relator, deputado Arnaldo Jardim, do Cidadania de São Paulo, acatou parcialmente sugestão do PT e definiu que o incentivo fiscal vai depender da previsão orçamentária. O líder do governo na Câmara, deputado Paulo Pimenta, do PT do Rio Grande do Sul, queria que o valor máximo do incentivo fosse definido anualmente pelo Poder Executivo, o que não foi aceito pelo relator. Para o relator, Arnaldo Jardim, aumentar o incentivo fiscal para as empresas de reciclagem pode estimular mais investimentos.
8: Hoje ainda nós temos a triste realidade de ter no Brasil uma coleta absolutamente, muitas vezes, desumana, e temos, por outro lado, uma grande presença ainda de lixões no nosso país. Portanto, é o que recomenda fomentar a reutilização, o tratamento e a reciclagem de resíduos sólidos, até em sintonia com o direito ao meio ambiente equilibrado.
7: Em 2024, cerca de 7 milhões de toneladas de resíduos secos foram destinados à reciclagem no Brasil, o que representa menos de 9% dos resíduos gerados, segundo a Associação Brasileira de Resíduos e Meio Ambiente. O relator defendeu o aumento do incentivo como maneira de aproximar a indústria de reciclagem dos benefícios já recebidos por outros setores da economia, como da cultura e esporte, que permitem dedução de até 4% do imposto devido. Foi o que disse também o deputado Carlos Gomes, do Republicanos do Rio Grande do Sul, ex-catador e autor do projeto que deu origem à lei de incentivo à reciclagem.
9: Justiça e paridade. As três leis de incentivos do país, que é a Rouanet, cultura, ao esporte e agora da reciclagem, fazendo justiça a esses mais de 1 milhão de trabalhadores que todos os dias estão dentro de um galpão, colocando a mão em resíduos que quase ninguém quer triar e poder assim ter recursos para mudar a realidade do seu trabalho, aumentar a renda, fazer a economia circular prosperar nesse país.
7: O projeto que torna permanente e aumenta os incentivos fiscais para a indústria de reciclagem seguiu para análise do Senado. Da Rádio Câmara de Brasília, Antônio Vital.
4: Segurança Pública.
3: Sargento Faur, do PL, defende a ampliação do policiamento nas rodovias e divisas do Paraná para impedir a entrada de criminosos e o tráfico de drogas no estado. Ele afirma que é preciso aumentar o efetivo da Polícia Militar diante da defasagem de servidores nas ruas.
2: Para Sargento Faur, a redução dos índices de criminalidade depende da valorização salarial e de incentivos estruturais para os operadores da segurança pública. Ele propõe a construção de presídios de segurança máxima que proíbam benefícios como visitas íntimas a detentos de alta periculosidade.
3: Hélio Lopes, do PL do Rio de Janeiro, apresentou o projeto que zera o imposto de importação sobre armas de fogo adquiridas por militares, policiais e outros agentes de segurança pública. O deputado explica que a proposta vale para profissionais da ativa, aposentados e militares da reserva ou reformados.
2: Segundo Hélio Lopes, a medida facilita o acesso dos agentes a equipamentos importados mais modernos e adequados às suas atividades. O projeto mantém ainda exigências de registro, comprovação funcional, rastreabilidade e fiscalização do armamento pelos órgãos competentes.
3: Adilson Barroso é um dos autores de PEC que admite, em caráter excepcional, a redução da maioridade penal para casos de crimes hediondos e de crueldade extrema contra pessoas e animais. Ele aponta que a responsabilização depende de avaliação individualizada.
2: Para Adilson Barroso, a medida busca dar resposta mais efetiva a crimes como estupro, latrocínio, tortura e homicídio. O parlamentar garante que a PEC que mantém o respeito ao devido processo legal, a ampla defesa e a condição de pessoa em desenvolvimento.
3: Felipe Beccari, do Podemos de São Paulo, é um dos autores do projeto que cria o crime para quem organiza e transmite práticas de maus tratos a animais por meio de comunidades virtuais. A proposta também pune quem financia ou incentiva esse tipo de conteúdo na internet.
2: Felipe Beccari entende que a medida busca combater grupos que divulgam atos de crueldade contra animais, inclusive mediante pagamento. O texto prevê ainda penas maiores nos casos em que houver lucro com a prática ou morte do animal divulgada em redes sociais.
3: Paulinho da Força, do Solidariedade de São Paulo, é autor de projeto que aumenta a pena para furtos e roubos cometidos por criminosos que se passam por prestadores de serviço ou utilizam falsa identificação profissional.
2: O deputado explica que a pena para furto qualificado passaria a variar de 4 a 10 anos de prisão e a de roubo qualificado de 8 a 14 anos. Paulinho da Força afirma que a ideia é proteger a confiança da população em profissionais legítimos e reforçar a segurança pública.
3: Termina agora o Jornal Câmara dos Deputados, produzido pela Rádio Câmara, com trabalhos técnicos de Everson Urani e apresentação de José Carlos Andrade e Márcio Aquilissardi. Uma boa noite para você.
2: Uma ótima noite. A Voz do Brasil volta amanhã.
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0: 8:21.
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